0: Prefeito, aí o senhor poderia informar assim o período das inscrições para este curso de aquaviários?
1: Eu vou verificar a data, eu posso estar informando aí o nosso amigo Jorge Anderson aí com o Valmor, para a gente estar divulgando para todo mundo aí, mas eu não estou, porque eu estou sem essa data aqui, mas vai acontecer. Mas assim que a gente tiver essa data em mãos, eu passo para vocês, tá? A gente vai estar informando para a população.
0: Certo, certo. É o interessante também aqui que essa iniciativa, né, ela atende uma demanda muito grande, né, dos próprios trabalhadores da pesca, né, que
1: Com
0: tem
1: certeza.
0: um objetivo principal, né, em promover, né, a qualificação profissional e também poder possibilitar, né, a emissão, né, da CIR, né, que é a caderneta de inscrição e registro, né, que é um documento oficial, né, da Marinha do Brasil, que é obrigatório para o exercício legal da atividade, correto?
1: Correto, muito importante. A gente tem uma secretaria. Ela é muito importante aqui. Nós estamos criando a Secretaria de Pesca. A gente tem a diretoria, mas logo, logo a gente vai estar criando a Secretaria de Pesca. A gente tem sido parceiro aí da Capitania dos Portos, né? Estão sempre aqui tirando a rasta dos nossos pilotos de embarcações e legalizando. Legalizando, né? Que você sabe a dificuldade que um proprietário de um barco desse tem para ir até a capital, para tirar os seus documentos, documentações, para andar tudo direitinho, para andar certinho perante a lei. E eles têm essa dificuldade. E a gente promove a vinda dos amigos da Marinha para vir até o nosso município, dar todo o suporte para que os nossos pescadores consigam legalizar suas embarcações aqui dentro do município.
0: Certo. Muito obrigado pelos esclarecimentos, prefeito.
2: É isso, prefeito. A gente fica muito feliz com essa parceria da Prefeitura de Maracanã com o programa Top Pará. E se Deus quiser, quando vier a Belém, não esqueça de avisar a gente bater aquele papo, tomar aquele café e a gente colocar os assuntos em dias. Dê um grande abraço à primeira-dama, a dona Aline, e todos já de Maracanã, essa turma da comunicação também, que essa parceria se siga por muito tempo, tá bom, prefeito? Obrigado pela sua participação, obrigado pelos esclarecimentos aqui no programa Top Pará.
1: Eu que agradeço, Romulo. Eu agradeço pelo espaço, né, que a gente possa estar levando esse esclarecimento aqui para a população, que muitas das vezes nós sabemos da audiência que vocês têm aqui em toda a região nordeste do Pará e aqui em Maracanã, não é diferente. É a audiência total da Rádio Clube e o Top Pará fica todo mundo ligado aqui na programação. Forte abraço, Deus abençoe a todos aí.
2: Amém. Boa noite, prefeito. Obrigado pela sua participação. Um excelente final de semana. Mandando também um alô para o nosso querido Frank Silva, rapaz, homem que comanda a Rádio Clube lá no município de Maracanã. É isso, é a Prefeitura de Maracanã. Prefeito Reginaldo Carrera, Maracanã para todos, Fábio Miranda.
3: É isso, muito bacana. Um grande abraço, prefeito Reginaldo Carrera. Estivemos presente, inclusive, junto com ele, né? Em vários momentos, participando de vários eventos, junto com o nosso prefeito Reginaldo Carrera, grande administrador aí, e com certeza agora mês de junho teremos aí também quadras juninas e mês de julho atrações aí durante todos os finais de semana das férias escolares. Eu tenho certeza que vai bombar Maracanã em toda a região.
2: Rapaz, que maravilha. O programa Top Pará realmente ele é fantástico, né? E muita gente ligando. Mais um ouvinte nosso lá em Aracaju. Dessa feita, o doutor Cid Plácido, rapaz, o homem é um calzídico de mão cheia, esteve também lá em Maracanã, mandando um grande abraço ao prefeito Reginaldo Carrera. E a gente manda também o abraço que está registrando a audiência para a sua primeira-dama, doutora Lívia Borges, todos eles lá em Aracaju. Pode dar uma ligada para cá também, doutor Cid Plácido. Eu vou já lhe mandar um número, se quiser participar um pouquinho, para falar um pouquinho do que você achou do município de Maracanã, será ótimo. Vou lhe passar o número, você pode entrar em contato para participar aqui no programa Top Pará, tá certo? É isso, Fábio, é isso, palestra. Tem mais algum giro aí?
0: Tem uns abraços aqui.
2: Tá, Fábio, tem abraço aí também?
3: Tem
2: Manda aí,
3: abraço
2: mano.
3: aqui, a galera que a gente tá ao vivo aqui no TikTok, a galera que tá bombando aqui, rapaz, a galera, principalmente do Acará, meu amigo Jailson lá do Acará, meu amigo Preto lá do Londrina, rapaz, inclusive o Preto do Londrina vai estar lá no Paraíso. Não deu, né, Preto? Teve agora a rodada da Copa Rural lá no, na comunidade do Açu. não deu para o time do Preto, né? Mas aí o time do Panelinha foi o grande campeão e as aliadas lá foi a campeã lá do futebol feminino, né? Um grande abraço a todos os amigos. Meu amigo Naldo do Açu tá ligado, Carlinho do Açu, Paulo, né? Toda a galera lá na comunidade do Açu sempre nos abraçando. E lembrando que também agora tem aí dia 11 e 12 agora de junho, vai ter a terceira feira das mulheres empreendedoras lá no, na comunidade quilombola Trindade 3, e nós vamos daqui a pouquinho falar sobre este assunto, vamos falar mais sobre esta feira que envolve também aí os quilombolas, ribeirinhos e povos tradicionais, abraçando toda esta galera que está ligada com a gente. Deixa eu ver aqui quem é que está mais aqui, rapaz, na live. O também está aqui o Jailson, eu vejo quem está mais aqui, a Lene, ligado com a gente, muito obrigado, Lene, pela audiência, pedindo um abraço, essa galera vai pedindo um abraço aqui, o Preto mais uma vez aqui mandando ver, tá também aqui o Valmir, lá em Bujaru, mandando abraço pra gente, lá o meu amigo Garagem do Neitrão, meu amigo Neitrão, um grande abraço lá acompanhando a gente, meu amigo Bebê, meu primo Bebê também, tá lá, no sabe onde Bebê tá? Lá no Suriname, lá pro outro lado, meu lá na Guiana Deus. Francesa, tá ligado com a gente? Um grande abraço pra você, sempre ligado com a gente, toda essa galera, ligado com a gente. O Emílio também tá ligado com a gente. O Eudino Conceição, um grande abraço pra você. Anderson Lima, ligado com a gente, aqui mandando mensagem na live. Toda esta galera aqui acompanhando a gente. E a rapaziada aqui no Top Pará, na Rádio Clube, toda sexta-feira, pedindo aqui, rapaz, pedindo música, a galera já começa a pedir música, um grande abraço também aqui, a Gleiciane também com a gente, a Marluce acompanhando a gente, a rapaziada lá de Tomé Açu, um grande abraço, a Geiliane lá de Tomé Açu acompanhando com a gente, o Paulo Ricardo também aqui, acompanhando a gente lá em Cametá, alô a galera de Cametá, o nosso amigo Carlos Alberto lá em Cametá também acompanhando com a gente, Paulo Sérgio Pinto já na área, rapaz, Paulo Sérgio Pinto, um abraço para você, toda essa galera ligada aqui com a gente, na nossa live acompanhando, mandando um abraço aqui também pro Vaguinho, rapaz, o nosso amigo, rapaz, não faça isso, não chame o homem assim, meu amigo Vaguinho, lá do Ostentação, lá do Acará, grande mototaxista, rapaz, os caras pegam pesado com o Vaguinho, olha, vocês vão deixar o Vaguinho doido, estou falando para vocês, Valmon, os caras pegam pesado com o homem, viu?
2: É mesmo.
3: Ele é mototaxista, só porque o homem não troca de camisa, os
2: meu
3: homens,
2: Deus.
3: Rapaz, Vaguinho, vou te dar vou te dar uma camisa de mototaxista, aqui da Rádio Clube pra você, do Top Pará, viu? Vou aí no Acará levar exclusivamente pra você, aí eu quero ver as pessoas aí, o pessoal, deve ser o Cristiano, rapaz, o Cristiano que fica com essa arrumação aí, de estar tirando barato com o nosso amigo Vaguinho. Um grande abraço a todos os amigos ligados, a gente também, olha, abraço pro meu amigo Job Júnior lá em Vigia, já ligado com a gente, mandando um abraço aqui, alô Job Júnior, um abraço, prefeito Job Júnior, Job Neto também, a rapaziada lá em Colares, ligado com a gente, muito obrigado pela companhia, o Top Pará, girando nos 144 municípios do estado do Pará, meu caro Romo Alves.
2: É verdade, rapaz, deixa eu fazer o registro aqui também, mandando um alô, um abraço para duas pessoas aqui no bairro do Marco, torcedores do Paysandu Ferrenho. Meu amiguinho agora, Caio, e a mãe dele, a Michelle, também. Todos aqui no bairro do Marco acompanhando o programa Top Pará. A gente vai dar um giro e daqui a pouco a gente volta, tem mais abraços, vamos falar dos nossos parceiros também.
3: Beleza, valeu. Vamos lá, vamos faturar, já a gente volta. 21 e 11!

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15: Sou eu, às 21 horas e 18 minutos. O Paulinho me provoca quando ele bota esse carimbó, hein? Pra lembrar da minha terra querida. Marapanã é isso mesmo. 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Deixa eu. Vou a Aracaju, meu caro Fábio Miranda, e Pedro Paulo Palestini. E faz tempo que eu fui a Aracaju, já faz um tempinho, né? E agora estamos com vontade de ver se mês de julho a gente volta a essa terra maravilhosa. E eu estou na linha com ele, nosso querido causídico Cid Plácido. Ele ficou impressionado quando ele não conhecia Belém. Esteve em Belém e disse que o nome dele é um nome que tem muito respeito dentro da nossa cidade, ligado ao Círio de Nazaré, que é o nome do pescador que encontrou a imagem de Nossa Senhora de Nazaré.
1: Tem toda uma simbologia e uma história, né, religiosa.
15: Exatamente. Então, ele está na linha, direto de Aracaju. Boa noite, meu querido amigo causídico Cid Plácido. Seja bem-vindo ao programa Top Pará.
3: Boa noite, meu amigo Valmon. Boa noite a todos os ouvintes da Rádio Top Pará. Mais uma vez, obrigado pelas palavras de carinho, reconhecimento. Aprendi muito com vocês em relação à história do Caboclo Plácido e a importância dele, a Nossa Senhora de Nazaré. Quero poder estar aí em outubro, pagando uma promessa, mediante alguns contratos que estamos buscando aí no estado do Pará. Estarei lá no Círio de Nazaré, junto com você, com nosso amigo Anderson, fazendo valer toda a nossa fé em Nossa Senhora de Nazaré. E que tenhamos um ano muito abençoado, um ano muito profícuo, e mesmo distante de forma territorial, estamos unidos em alma, estamos unidos em pensamento, e agora unidos pelas ondas dos rádios, podendo assisti-los aqui da cidade de Aracaju e fazer a sua audiência crescer ainda mais.
15: É certo. Quem também está acompanhando é o nosso querido Flávio, ao lado da sua primeira dama. A dona Andresa também, já mandei aquele abraço para o Flávio e para a primeira-dama, dona Andresa, e assim como para sua esposa também. Mas é isso, é você ampliando aí a clientela, fazendo essas parcerias, agora aqui dentro do estado do Pará. É isso, meu caro Plácido?
3: Exatamente, meu amigo. Nos dois municípios que visitamos, tanto em Portel quanto em Maracanã, fomos muito bem recebidos. E vemos como o Brasil é um país continental, primeiramente em Portel, que é um município que é maior do que o estado de Sergipe. E agora, na segunda visita, estivemos em Maracanã, que é 7 vezes maior do que a capital Aracaju. E o que chama atenção, a cidade de Maracanã, foi a organização, a limpeza, a organização da festa, atrações nacionais, como já foi dito aí pelo nosso prefeito Reginaldo, Solange Almeida, Carabal, que é muito famoso aí na região. Solange, inclusive, se apresenta, salvo engano, amanhã, aqui em Aracaju, na Vila do Forró. Então, o prefeito trazendo grandes atrações e deixando uma cidade monumental, 6 vezes maior do que a capital aqui, Aracaju, organizada, limpa, bonita, com as pessoas felizes. E como você muito bem colocou, os munícipes tendo o retorno daquilo que é investido através de seus impostos.
15: É verdade.
3: Muitas festas, muitas inaugurações, escolas, centros, e pelo que me foi passado, vai ser construído um estádio naquela região, correto?
15: Sim, com certeza. Inclusive, o prefeito já nos passou a emenda do deputado para que logo, logo esse estádio seja inaugurado, né? Os trabalhos já começaram e eu acredito que até no início do segundo semestre, essa obra já seja concluída. A expectativa é para isso, para um grande jogo lá. Com certeza estaremos lá. E eu queria que você recebesse boa noite dos nossos amigos também que estão fazendo parte. Deixa eu só te dizer, Jorge Anderson, Ele embarcou agora há pouco de Anápolis para Belém. Ele que fez a narração do jogo ontem, né? Do primeiro jogo da final da Copa Verde contra o Anápolis. Infelizmente, o Paysandu não saiu vitorioso, mas consegue, se Deus quiser, reverter o placar aqui em Belém. E ele está, neste momento, no voo, vindo para Belém, mas sempre deixando aquele abraço para você. E eu queria que você recebesse o boa noite dos nossos amigos, companheiros aqui também, nosso querido Fábio Miranda e Pedro Paulo Palestini. Desse boa noite aí, Fábio Miranda, nosso querido Cid Plácido.
1: Boa noite, Cid, um nome, né, bem peculiar aí, a regionalidade que tem a nossa capital, Belém, e toda região metropolitana, o estado do Pará todo, Cid Plácido, um grande nome, o Caboclo Plácido, você já sabe toda a história, ficou sabendo da história, de repente, né, aí a sua mãe, seu pai, ou quem escolheu o seu nome, de repente pode ser relacionado aí a este grande caboclo que hoje tem aí essa grande responsabilidade no nome de ter aí o Círio de Nazaré, né, um dos mais tradicionais, e a gente fica muito feliz por você poder estar aí participando com a gente, falando um pouco sobre o que você conhece do nosso estado do Pará, falando um pouco, apesar de Aracaju ser bem distante de Belém, mas o clima é bem parecido, nós temos aí um clima bem, bem peculiar ao nosso, não é isso, Plácido?
3: Sim, com certeza, o Norte e o Nordeste muitas vezes se confundem, tanto no clima, quanto um pouco na cultura. Agora, o pessoal aí do Pará é mais receptivo, é um pessoal mais amigueiro, recebe você de portas abertas, coloca dentro de casa, faz questão que você faça as refeições, faz questão de ser muito bem receptivo, uma fidalguia fora do comum. As pessoas aqui em Aracaju são um pouco mais fechadas para esse tipo de
1: amizade. Eu estive em Aracaju aí em 2021 eu estive em Aracaju, que foi um torneio, né, de karatê que teve, na verdade, o Campeonato Brasileiro de Karatê, onde a cidade na qual a gente tem familiares representa, que é a cidade de Acará, teve a delegação que representou o estado do Pará, aí em Aracaju, e nós tivemos a oportunidade de estarmos aí. A última vez que eu estive aí foi em 2021, onde a nossa delegação aí do estado do Pará, representado pelo município de Acará, ficou aí na terceira colocação, e a receptividade do povo de Aracaju, de todo este povo daí, muito boa, muito bacana, eu gostei muito, e sempre respeitando o povo do estado do Pará. Isso é importante, esse respeito que há entre os dois estados, e Aracaju realmente respeita também todos aqui da região metropolitana.
3: Com certeza, com certeza. Um respeito sempre há. E como falamos, temos que ser irmãos. O Norte e o Nordeste tem que estar cada vez mais unidos. E já está na hora de voltar, né? Já fez um quinquênio aí, 2021 para 2026. Quem sabe na próxima transmissão de Paysandu e Confiança, ambos estão na Série C, o pessoal da rádio não vem aqui para fazer uma transmissão ao vivo.
1: Pronto, está marcado então. Paysandu e Confiança, eu, Valmon e Palestrini, toda a equipe do Top Pará em Aracaju, é claro, para sermos recepcionados por você. E com temos certeza essa fidalguia, como diz o nosso Carlos Gaia, aí nessa sua recepção. Muito obrigado, boa noite. Obrigado pela participação aqui no nosso Top Pará.
3: Eu que agradeço, meu amigo. Será uma honra ficar de sincerone aqui para vocês.
15: Meu caro Cid, receba agora também o boa noite do nosso querido professor Paulo Palestrini também, quer falar com você um pouco.
14: Boa noite, Cid Plácido, boa noite, tudo bem com você?
3: Boa noite, meu caro.
14: É uma gratificação ter você aqui participando do nosso programa Top Pará, né? E é interessante, né? Cid Plácido, né? Aí, além de lembrar do Caboclo Plácido, né? Figura tradicional, né? Importantíssima, né? Do Círio de Nazaré, que é uma das principais manifestações religiosas do mundo inteiro, né? Não só do Brasil, mas do mundo inteiro, né? E também Cid, né? Que aí faz lembrar do Cid Moreira, né? Grande jornalista, grande comunicador, que infelizmente, né, nos deixou, né, recentemente, né, não faz muito tempo, mas que deixou um legado, né, e deixou muita influência, né, de futuros jornalistas e comunicadores Brasil afora. E Cid, responde para mim, como é que está o clima e temperatura aí na sua região, aí na sua cidade, meu amigo?
3: Aqui nós estamos em um misto de calor e mormaço. Durante o dia chega a bater os 35 graus e durante a noite cai aquela chuvinha, e como está tendo Vila do Forró, muita festa pela cidade, amanhã nós vamos ter Elba Ramalho, Geraldo Azevedo, grandes atrações, essa chuvinha começa a evaporar e a gente aqui no Rala Fivela e no Arrasta Pé vai juntando cada vez mais esse calor humano e vai curtindo a festa.
14: Que maravilha, hein? Olha que só essas atrações, rapaz. Aí, atrações quentíssimas, né? Então,
15: deixa só te dizer uma coisa.
14: É ótima mesmo para dar aquela segurada, porque o negócio ferve mesmo.
15: Viu? Só é dizendo verdade. Uma coisa, eu não guardo dinheiro, quanto mais segredo, né, Cid? Eu vou dizer aqui para os dois amigos aquilo que vocês me passaram, você e o Flávio. Sabe quantos dias vão ser de forró lá? 60 dias.
14: Beleza,
15: não é isso?
3: Exatamente, de 30 de maio a 30 de agosto.
15: Olha só.
14: Que beleza.
15: Mas aí, me diga uma coisa, meu caro Cid, você gosta de dar aquele rala fivela, aquele bate-coxa, como é que é? Qual é a preferência lá no ritmo?
3: Eu gosto daquilo que a esposa diz que eu quero fazer.
14: boa essa.
15: E o homem, quando ele está inspirado, ele vai contando piada uma atrás da outra. Rapaz,
1: E o Nordeste é assim, né, cara? O Nordeste é onde você quer que vá, tem o rala-coxa, tem o rala-bucho aí, tem o rala-fivela, né, assim?
3: Rala-fivela e arrasta-pé.
1: E arrasta-pé, né?
15: Tá certo. Meu caro Plácido, muito obrigado pela sua participação. Sempre que possível, faça contato com a gente, participe do programa. O programa Top Pará está sempre aqui com as linhas abertas para você, tá bom? Um grande abraço, mais uma vez, obrigado por tudo. Ou por essa amizade, ou por permitir fazer parte desse rol de amizade, tá bom, meu caro Cid?
3: Nós te agradecemos, meu amigo, e mais uma vez a casa e a cidade estão de portas abertas, querendo vir, já tem onde ficar e já tem um guia turístico para ciceronear os senhores aqui na cidade.
15: Tá
3: fique
15: certo.
3: Com Deus, bom trabalho.
15: Tá certo, fique com Deus você também. Muito obrigado, obrigado pela participação. É isso, as amizades que a gente vai fazendo, né? O programa Top Pará tem essa peculiaridade. Eu sei que você roda tanto, né? Por falar em rodar, vamos girar, né?
1: Isso, girar 21 e 32, já vamos para faturamento, mas antes do faturamento, deixa eu só falar aqui do nosso, que vai ter agora, né, dia 19, este grande passeio, e na verdade já é o jogo para a equipe do Paysandu, que vai jogar aí lá fora, lá contra o MAC, o Maranhão Atlético Clube. 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Alô, Cristina Ferro, um grande abraço para você, e abraçar também o nosso deputado Elias Santiago, que amanhã vai lançar aí a sua pré-candidatura lá em Concórdia do Pará, às 9 horas da manhã. Vai com o senador Beto Faro, o nosso Yuri Faro vai estar lá também, vai estar a nossa deputada Gilvanda Fari, toda a equipe lá do município de Acará, meu vereador também, Adelcinho Lima vai estar por lá, Anderson Lima, toda a galera lá do Acará vai estar presente aí para fazer essa grande festa. Um grande abraço a toda essa galera. 21h34, vamos lá faturar, já eu volto trazendo mais notícias, mais informações e esse bate-papo descontraído aqui no nosso Top Pará, meu caro Paulinho Luz e Som.
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0: horas e 38 minutos na capital paraense. Esse é o Top Pará, seu programa de todas as sextas-feiras, bombando no rádio. Tá uma festa no seu rádio, muita gente ligando, muitas mensagens. A gente fica feliz com a audiência do programa. Fábio, tem aí uns alôs, tem aí uns abraços para mandar para essa turma toda que tá acompanhando a gente.
1: É, rapaz, deixa eu abraçar aqui a galera, toda a diretoria lá da nossa Federação dos Povos Quilombolas e Tradicionais da Amazônia acompanhando a gente, lá na região do Amapá, rapaz, acompanhando a gente, muito obrigado, já mandaram mensagem aqui pra gente, toda essa galera acompanhando a gente, rapaziada também acompanhando a diretoria da federação que estão lá no Abacatal, já acompanhando a gente, muito obrigado a todos os quilombolas aí do Abacatal, lá na região ali de Marituba, né, acompanhando a gente, muito obrigado, estão lutando lá pelo, enfim, por tudo aquilo que eles querem que aconteça ali naquela região, né? Um grande abraço, conte sempre com a nossa federação, conte sempre com a gente aqui, e a federação também está sempre à disposição de vocês. E acontecendo também, né, o torneio lá da comunidade quilombola, lá de Santa Catarina, lá o nome é Santa Catarina, mas lá de Benevides, né? Lá de Benevides, um grande abraço a todos. Agora, final de semana, tem rodada do Campeonato Quilombola, lá do Campeonato lá do Povo Ribeirinho, muito bacana. Por falar em campeonato também, vai ter o campeonato lá no São Lourenço, o campeonato regional, tá acontecendo na verdade, né? A final é dia 4 de julho, lá no campo do Rei da Selva, lá no Acará, a gente vai estar lá presente, toda a galera, né, fazendo a narração, contando a história do jogo, enfim, muito bacana por lá. Mandando um abraço aqui a Sheila Palmeira, também acompanhando a gente, está acompanhando a gente também por aqui o DJ Aldo Pressão acompanhando, o DJ Denilson, lá da Rabeta Saúde, também acompanhando a gente lá no município de Acará. Também a rapaziada aqui, o Wilson, lá, DJ Wilson, lá da Rabeta Saúde, também acompanhando a gente, sucesso, muito obrigado, meu amigo, sempre conte com a gente, porque nós estamos juntos e misturados. Meu amigo Joilson, mais uma vez, mandando mensagem pra gente, acompanhando a gente, o DJ Dinei também acompanhando, dizendo que vamos ser campeão, mais uma vez, no Mangueirão, aí, da Copa Verde, rapaz. Vamos acreditar, né? Mandando um abraço, Maria do Carmo aí, lá, mandando uma boa noite a todos aqui da clube, mandando um abraço para nós aqui no Baixo Acará, na Vila Boa Esperança, e também a galera do São Lourenço acompanhando a gente, a Célia Lacerda, boa noite Célia, muito obrigado pela sua companhia, o Yarley também acompanhando a gente lá em Abaetetuba, tem aqui a rapaziada lá em Cametá também acompanhando a gente, muito obrigado. Cadê a rapaziada lá de Cametá, rapaz? O Walter acompanhando a gente também, muito obrigado. Lá na Vila do Conde, muito obrigado, Walter, pela sua companhia. Vai mandando sua mensagem acompanhando a gente. Muita gente mandando mensagem, meu caro Valmon. Aqui a Sueli também, aqui mandando mensagem pra gente. A Andrezinha, o Andrezinho também com a gente. Alô, Andrezinho, um abraço pra você, muito obrigado pela sua companhia. Vai mandando a sua mensagem que até às 22 horas estamos no ar com você aqui no nosso Top Pará, meu caro Valmon.
0: Tá certo, é isso. Vamos dar um giro a Barca Arena?
2: É isso aí. Barca
0: Arena.
2: É isso
0: aí. Nosso querido Paulo Palestino vai dar um giro em Barca Arena.
2: Vamos lá, vamos, Alves e amigos ligados, amigos da Clube Ligado Top Pará, Prefeitura de Barca Arena, abre o concurso público com vagas na área da educação. A Prefeitura de Barca Arena, aqui no estado do Pará, por meio da Secretaria Municipal de Educação e Desenvolvimento Social, a SEMED, publicou um edital de concurso público com o objetivo de preencher vagas e formar cadastro de reserva em funções de nível médio e superior. De acordo com o edital, as oportunidades são para os cargos de auxiliar de turma, profissional de apoio escolar, professor de educação básica, especialista em educação e também o professorado na área de licenciatura plena, nas áreas de língua portuguesa, matemática, ciências, geografia, história,

0: língua estrangeira com habilitação em inglês, licenciatura plena em educação física, artes e também licenciatura plena no ensino religioso. As jornadas de trabalho podem ser de 40 horas semanais ou de 100 a 240 horas mensais. A remuneração varia entre R$ 2.200 a R$ 5.130,66. As inscrições deverão ser feitas, realizadas exclusivamente pelo site do Instituto Ágata, que é a elaboradora do certame. Das 10 horas do dia 1º de junho, né, já começou, né, até as 11 horas, às 23 horas e 59 minutos do dia 30 deste mês de junho de 2026. A taxa de inscrição é de R$ 108,00 para nível médio e de R$ 130,00 para o nível superior. Haverá isenção para candidatos com deficiência e hipossuficiente, conforme critérios do edital, com solicitação entre os dias 1º e 2º, né, dia de junho de 2026. O concurso será composto por prova objetiva para todos os cargos, prevista para os dias 23 e 30 de agosto de 2026, conforme a lotação e o número de inscritos. Para cargos de nível superior, haverá ainda a avaliação de títulos. Os aprovados serão contratados sob o regime estatutário e cumprirão o estágio probatório após a posse, conforme a legislação municipal vigente. O prazo de validade do concurso é de 2 anos, contados da homologação do resultado final, podendo ser prorrogado uma vez por igual período. Mais informações podem ser obtidas no edital completo, né, e através do site oficial do Instituto Ágata. Queria mandar uns abraços rapidamente aqui. Olha, pessoal aqui que tá ligado, né, no Top Pará. Pessoal ligado aqui na Clube A Dona da Bola, né? Miguel da Arena Pé na Areia, em Cotijuba. Olha só, tá sempre ligado.
1: Grande abraço, homem da trilha dourada.
0: É, sempre ligado.
1: Homem dos biscoitos Marambaia, diga-se de passagem.
0: Exatamente, biscoitos Marambaia e Arena Pé na Areia, em Cotijuba. Trilha dourada, como diz o nosso querido amigo Jorge Anderson, né? 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É isso aí, que trata muito bem o seu coração. E também um abraço pro pessoal do Baratão Varejo e Atacado, né? Pessoal do Aurá, né? Distrito e também no Paá. Abraço também ao amigo Duarte, Sabor Duarte, no Telégrafo.
1: Melhor comida que tem, hein? Sabor Duarte, sempre tiver almoçar lá, eu com espiga. Alô, Duarte, um abraço para você, muito obrigado pela recepção, viu, Duarte?
0: É isso aí, o Duarte ligadaço aqui no Top Pará. E também um abraço pro nosso amigo Francisco da Vidraçaria F. Cruz, em Portel, olha só. Também o pessoal ligado aqui, o nosso amigo Raí Moraes, em Abaitetuba.
1: Raí Moraes, amanhã vai estar lá com a gente, lá em Concórdia do Pará, junto com Elias, é um grande trabalhador, ele é superintendente do INCRA, e tem um trabalho fantástico no estado do Pará. Meu amigo Raí Moraes, um grande abraço para você, toda a sua equipe lá em Abaitetuba, sempre acompanha todos os dias, é um ouvinte assíduo, sabe tudo o que acontece na Rádio Clube.
0: É isso aí, ele tem todas as informações se tratando de Abaitetuba. E também finalizando aqui os abraços ao nosso amigo contador Fábio Salmos, no bairro da Guanabara, ligadaço aqui no Top Pará.
2: Aproveitando, mandando um grande abraço ao nosso querido Gaia, rei dos pneus, ali na Pedro Álvares Cabral, em frente ao conjunto Costa e Silva. Vou botar um bate-papo agora pra gente. Já estamos quase vivendo esse momento, a expectativa de muitos. Tinha uns que já tinham esfriado, mas ultimamente a coisa começou a realmente tocar no sangue, no coração e na mente de muita gente. Copa do Mundo. O que é que você acha das possibilidades do Brasil trazer o Hexa? Meu caro Fábio Miranda e meu caro Pedro Paulo Palestrini.
1: Rapaz, eu vou dizer com todas as letras e começar dizendo. Rapaz, com toda a sinceridade do meu coração, tá mais fácil o Paysandu trazer o Hexa da Copa Verde do que a seleção trazer esse Hexa, rapaz. Apesar desses, daqueles 6-2 do amistoso, tem amistoso amanhã contra o Egito, apesar das mudanças, né, que tem acontecido na seleção, né, a gente sabe. Agora, há uma crítica muito grande, né, eu acho que, há de convir a gente falar isso, há de convir a gente falar, porque o Neymar não está conseguindo se recuperar, né? Não consegue nem nos treinamentos. Inclusive, hoje, durante toda, eu acompanhei toda a programação hoje da seleção brasileira, nos canais oficiais, que o Neymar não foi nem no gramado olhar sequer o treino, né? Ficou sempre ali em recuperação. Isso é muito preocupante, né? O que vocês acham?
0: E Fábio Miranda, isso que você acabou de mencionar é importantíssimo ressaltar, porque ocorre uma sucessiva alteração de informações a respeito do Neymar. Primeiro foi repassado, né, para a imprensa, né, nacional, que existia grande possibilidade do Neymar poder atuar a partir do segundo jogo da seleção brasileira na fase de grupos. Depois se mudou para o terceiro jogo. Agora já estão cogitando o Neymar poder entrar em campo apenas nas oitavas de final. Aí já fica perigoso, por quê? Porque não está confirmado que o Brasil já está classificado para as oitavas, né?
1: Justamente.
0: Futebol é uma caixinha de surpresa. E hoje em dia, querendo ou não, a gente não pode dizer que a camisa da seleção já garante a sua classificação para a fase seguinte. Então, pode ocorrer essa possibilidade de um vexame, de o Neymar ser convocado, mas nem entrar em campo. E eu espero que não, eu espero estar errado completamente, mas vá-se lá que o Brasil não consiga passar para as oitavas de final e aí o Neymar acaba nem jogando. Aí como é que vai ficar a cara da CBF, né? Como é que vai estar a situação?
1: Insistindo, né?
0: Exatamente, e sendo que jogadores que teriam condições, melhores condições que ele, como por exemplo o Estevão, foi logo diretamente cortado, né, da convocação. Mas, sendo que o Estevão, né, que é muito jovem, está no seu auge, né, jogando na Premier League, já se recuperou da sua lesão e já estaria apto a jogar uma Copa do Mundo. E agora, como é que fica essa situação, né?
1: Pois é, justamente. E você, Valmon, o que é que você tem a dizer?
2: Eu vou começar, como diz o pessoal, vou começar pelo começo. Primeiro, da grande falta de responsabilidade do Departamento Médico do Santos. Ainda que eu tenha sido um dos que torcia para que o Neymar fosse convocado, claro, que ele tivesse pelo menos condições de jogo. Pleno estava difícil, né? Mas que tivesse condições de jogo. E expuseram o rapaz dessa forma, né? Um diz uma coisa, quando chegou na seleção foi outra. Eu estou percebendo que vocês não estão muito otimistas.
0: Não.
2: Mas isso, pelo lado místico e pelo lado de superstição, eu estou feliz. Sabe por quê? Nenhuma das Copas que o Brasil se tornou campeão, ele foi daqui com favoritismo. Nenhuma. Todas a seleção saiu desacreditada. Isso é uma mística, é uma superstição. Porém, certo, eu tenho uma opinião a respeito da Copa do Mundo. A gente sabe que é um torneio, não é? Eu acho assim, depende muito daquela atmosfera que o grupo vai viver, que o grupo vai iniciar quando a Copa do Mundo começar. Porque, queira ou não, ainda que tenham jogadores que não dependam mais de um centavo de prestígio ou de fama ou de qualquer coisa, mas tem aquele sentimento que eu espero que ele caia no coração dos jogadores.
0: Contagia,
2: de,
0: né?
2: Contagiar aquela gana, aquela garra, aquela vontade de se unir para ir buscar um objetivo. Porque isso só vai se sentir depois do primeiro apito da primeira partida. E essa atmosfera, eu acho que ela é muito responsável por isso. Quem diria que a Argentina, quando perdeu aquele primeiro jogo para a Arábia, foi um fiasco, todo mundo dizia. Olha aí, a Argentina foi campeão.
0: Então, no final, né?
2: Eu penso assim, eu acho que nós temos jogadores capacitados, haja vista o que eles fazem, cada um nos seus clubes. Porém, ainda não deu aquela liga dentro da seleção que a gente espera, que a gente estava acostumado a ver e a viver. Ainda com agravantes, que eu não quero aqui jogar responsabilidade nem culpa para ninguém, mas muita gente tem culpa de hoje a gente só querer aquele futebol vistoso que víamos outrora, né? Estilo assim de Nilson, estilo Júlio César Origuelli.
0: Futebol arte, né?
2: Exatamente. E agora nem se pode mais, porque se fizer, é isso que eu carrego. Se você vê um jogador que vai pra cima pra driblar e tudo,
1: é fominha, é chamada
2: não,
1: fominha.
2: É desmerecer o adversário. Não pode mais ser assim. É uma coisa impressionante. Tá limitado você fazer, você comemorar, dependendo das situações.
0: Sim.
2: Né? Uma série de situações que eu acho que é muito mimimi para quem gostava do futebol propriamente dito.
1: Hoje vamos, o futebol ele tá dinâmico, ele tá totalmente diferente.
2: Agora,
1: o futebol ele não está mais se jogando com diversão, a verdade é essa. Quando se jogava o futebol com diversão, aquele futebol alegre, aquele futebol que realmente se jogava para alegrar, para a torcida realmente sentir, né, que aquela paixão...
0: Se deslumbrar
1: e tal, ver o jogador mesmo para cima. Hoje a gente vê isso muito nos clubes, o jogador de clube ele faz muito isso. Mas o incrível é quando chega na seleção, parece que o cara desaprende, né? Parece que dentro da seleção já não tem a mesma desenvoltura.
2: Com essa liga não dá, né? Não dá.
1: Não bate a liga.
2: Algumas equipes formadas na seleção de 82, até a de 2000, a última que foi campeã.
0: 2002,
1: justamente.
2: Então assim, a gente fica impressionado de ver. Agora, a gente sabe que o futebol ele evoluiu.
1: Mas eu não digo...
2: Fora evoluíram mais do que a gente.
1: Mas eu não digo nem, Valmon, pelo fato, por exemplo, 2002. 2002 o que a gente viu? Muita vontade. Exatamente. A gente viu vontade de vencer. É isso que falta para a seleção. Porque a torcida, o que é que a torcida quer? A torcida não quer um time, aquele time cheio de craques. Ela quer aquele time que ela acredite porque tem vontade, vem em campo, não tem bola perdida, entendeu?
2: Exatamente.
1: Tem aquela... O time que consegue...
0: Seria um espírito de equipe, né?
1: Espírito de equipe consegue se levantar nas adversidades, consegue ter uma melhora, joga um jogo mais ou menos,
0: exatamente
1: outro
0: isso.
1: Jogo...
0: Um correr pelo outro.
2: Exatamente isso que a atmosfera faz. Então, eu acredito que eles possam realmente, depois do apito inicial, eles se percebam aquilo e ver a grandiosidade que é para o Brasil, a representatividade quer que eles fiquem imbuídos desse propósito, de se unir realmente e buscar
0: o mesmo
2: propósito.
0: Eu tenho uma pergunta, tanto para você, Fábio Miranda, quanto para você, Valmon.
2: Vamos adiantar que poder, a gente já está na reta final do programa.
0: Também serve para os nossos amigos ouvintes aqui da Clube, aqui do Top. Vocês não acham que o futebol brasileiro, né, está assim, um tanto quanto assim, Nutella, só a respeito da questão de não poder comemorar direito e também alguns jogadores mais preocupados em vídeos do TikTok do que aquele treinamento tático, jogadas ensaiadas, essas coisas.
1: Olha,
0: assim.
1: Você vê nos últimos 10 anos, a seleção brasileira, ela tem se colocado como se fosse vitrines à venda. A gente vê jogadores de vitrine. A gente não vê, mas por que jogadores de vitrine? Eu digo para vocês. É aquele jogador que quer estar com uma camisa bem vestida, que está com o cabelo bem feitinho, que está com a sobrancelha
0: na
1: bem
0: régua,
1: feitinha,
0: né?
1: Na régua e tal. Ele quer aparecer na imagem. Mas dentro de campo não representa. Quando ele representa dentro de campo, é por isso que os mais antigos criticam, né, essa questão aí dos jogadores. Que chegava lá era... Mesmo, né?
2: Pegado, né?
1: Pegado, jogo pegado, ninguém saía de campo e era lá em cima. Um jogo, a gente gosta de assistir jogos antigos, um Brasil-Uruguai, Brasil-Paraguai, Brasil-Argentina, totalmente diferente dos jogos de hoje, né?
0: Sujar o uniforme mesmo. Não se preocupar com a coisa da chuteira preta, até pintada. Camisa para dentro do calção.
1: Isso.
0: Né?
1: E literalmente dar o sangue dentro do jogo
0: para
1: chegar na conquista.
2: Mas vamos fazer o seguinte: a gente já está na reta final do programa. Eu quero só torcer, vamos torcer juntos para que o Hexa venha, realmente.
1: Isso.
2: Então, Fábio, já está na reta final do programa. Vamos aí para suas considerações finais.
1: Te dá para as considerações finais aqui, mandar um grande abraço aqui à galera que está nos acompanhando aqui. Estamos ao vivo no TikTok. Rapaz, deixa eu abraçar aqui a minha filha Fabiola, que está lá em Tocantins, me acompanhando. Muito obrigado. Meu amigo Ronaldo também nos acompanhando. Lá em São Paulo, meu amigo Adailson acompanhando em São Paulo também. Tem a rapaziada lá em Chapecó, Santa Catarina, nos acompanhando lá em Mato Grosso também. Também o Paulo Sérgio acompanhando a gente, a Dalila me acompanhando também aqui pelo TikTok. Muita gente acompanhando, dá pra gente mandar abraço pra todo mundo, mas eu quero abraçar todos que acompanharam a gente nesta live aí nesta sexta-feira. Sexta-feira que vem tem muito mais Top Pará a partir das 20 horas aqui na nossa Clube do Pará, na sua 106.9 FM, Clube do Pará, Clube FM, o seu Top Pará, povos da Amazônia, povos tradicionais. Sexta-feira tem mais, valeu galera, valeu, vamos!
2: Certo, é Pedro Paulo Palestino, nome da Torre de Controle. A Torre de Controle tá no recesso, né, devido à parada, mas a Série C tem. Mas aí agora suas considerações finais, Palestino.
3: Com certeza, a Torre de Controle ainda ligada, né, na Série C, Série D também, né, com a Tuna Luso Brasileira e o Águia de Marabá, né, assim como o Paysandu Esporte Clube na Série C. Então, eu gostaria, né, no final desse programa, desta sexta-feira, dia 5 de junho, né, agradecer e mandar um abraço, né, para os nossos parceiros, né, sempre junto do Sim. 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
2: Tá certo. Até sexta-feira,
3: Palestrinho. Até sexta-feira, Valmon, tá Fábio bom. Miranda e amigos.
2: Tá certo. 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É isso. Chegamos à reta final. Agradecer a Deus, agradecer nosso querido Paulinho Luiz e Som, o homem que controlou os botões, a você que participou com a gente, a todos os ouvintes que acompanharam mais um programa Top Pará aqui na 106,9. Obrigado, Pará. Obrigado, Brasil. Obrigado, mundo. Sexta-feira, onde estará o Top Pará? Você vai ficar agora com Magno Fernandes e as últimas do esporte. Tchau!

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0: Alô, amigos da Amazônia! Aquele abraço, boa noite, Belém do Pará, 22 horas, mais 8 minutos, 10 da noite, 8, a partir de agora no ar, mais uma atração do campeoníssimo. Programa que tem a marca, tem a grife, padrão bola de ouro, comando a liderança do que vale quanto pesa. Hoje... Não, hoje não vai chover, não. Mas hoje é sexta-feira. Se bem que é o primeiro da semana. Eu até perdi as contas. Ah, não, ele tava ontem. Paulinho Luiz de Sô!
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0: Ele se empolga.
2: Sexta-feira!
0: Sem necessidade. Bora girar logo os destaques. Antes que ele se empolgue de vez. Dessa edição... É, agora tu quer parar a raiar já, é. Bora, aperta no botão.
3: O NASP continua funcionando, mesmo no recesso, atendendo jogadores de outras modalidades do Clube do Remo. Vai não recebendo um trato, o gramado também. Até aqui, nenhuma contratação e nem rescisão de contrato com jogadores que estão aí para sair do clube. Remo tem 10 milhões, lucro de bilheteria neste momento no Brasileirão. É o sexto que tem mais faturamento nas competições. O Remo que só retornará no próximo dia 20, por isso... Todas as providências estão sendo tomadas, inclusive com relação ao elenco. O zagueiro Thalisson, recuperado de lesão, vai retornar ao elenco principal. Tudo isso aqui nas últimas, meu caro Magno Fernandes.
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5: São conhecidos os primeiros semifinalistas da Série 2 estadual. Circuito do futebol de base será parte do calendário do esporte no estado. Frangão da Estrada venceu em Castanhal e abre vantagem para o jogo da volta em Parauapebas. Vem aí a Supercopa Pará Sub-20. Já já as novidades da FPF aqui nas últimas do esporte.
6: Chegando aqui com os destaques do Banco de Informações desta sexta-feira, vamos tratar aqui de mercado da bola, algumas especulações aqui pelo futebol brasileiro, tem um meia do Grêmio aí que está interessando alguns clubes aqui do Brasil, tem zagueiro podendo chegar lá no time do São Paulo, perdeu um monte de zagueiro nas últimas semanas, né? Mas o Tricolor pode estar reforçando logo no primeiro dia da janela de transferências, o Felipe Luiz quase certo com o Mônaco, já que o lugar para onde ele ia já tem um técnico novo, o Liverpool também apresentou seu novo treinador. E falando em treinador, vamos tratar também da situação do Mourinho, isso porque o clube onde ele estava com o contrato acabou de publicar, inclusive, aí a rescisão, valores, inclusive até onde ele vai. Daqui a pouco eu falo desse mecanismo. Lá em Portugal, os caras falam para onde o cara vai quando ele rescinde o contrato, viu? Essas outras e muito mais aqui dentro das últimas nesta sexta que só está começando.
7: Paixandu!
8: Papão da Curuzu chega daqui a pouco pela madrugada em Belém dos Bicolores e amanhã se representa e finaliza a preparação para o jogo de domingo às 18 horas e 30 minutos. Mangueirão, Mangueirão e todos os caminhos levarão o torcedor do Papão da Curuzu para sua segunda mansão. É casa cheia, casa lotada, lotada, mais de 23 mil ingressos já vendidos. Um gol do Juninho. Deu um outro aspecto para a última partida da decisão, hein? Paysandu fazendo dois, já leva para as penalidades a parada. É, leva para as penalidades. Fazendo três, aí fazendo três, meu irmão. Já tá com título, já tá com tudo, já tá naquele pique com aquela crocância. Que maravilha! Que maravilha, que maravilha, que maravilha, que maravilha! E o técnico Júnior Rocha tem toda a rapaziada. Eu acredito na rapaziada. Eu acredito nessa rapaziada para essa partida. E força máxima, hein? Força máxima o Paysandu vai ter. Só não vai contar, obviamente, com o Matheus Vargas, mas no que se refere ao grupo, com exceção dele, todos à disposição do técnico Júnior Rocha, que tem que fazer o simples, né? Tem que fazer o que espera o torcedor, escalar o que quer o torcedor do maior clube da Amazônia, o maior campeão da Amazônia, o maior campeão regional do Brasil, o Papa Título do Norte, o Papão da Cruz. Vou trazer o Juninho para bater um papo com a gente aqui no Som das Últimas do Esporte, aqui no Som da Clube com você na apresentação. Magno Fernandes, aquele abraço, bom programa, dá teu show. E eu volto com tudo isso e muito mais daqui a pouco, aqui mesmo no Som da Clube.
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7: Boa noite, Magno.
0: Não, calma. Égua já? É isso?
9: Virou Timoteu.
0: Eu, hein? Ai, 10 da noite.
9: Égua, né? É visagem, rapaz. É doido, né?
0: 10 da noite, mais 16 minutos. 10 e 16. 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Volte à marca dos campeões. Paulinho, sósia do Zé Maria.
7: Boa noite, Magno.
0: Não, calma, ainda não, tu é doido, né? Epa, tu vai sonhar com o Zé Maria. Não tenha dúvida disso. Já não basta a tia do quarto andar. Bora faturar! Já tem mais.
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5: De volta no seu rádio, 10 da noite mais 20 minutos, 22 horas e 20 minutos, sem perder tempo, bora pra galera, 989-53-1583, 989-53-1583, sem perder muito tempo, pode mandar mensagem de áudio, de texto. Paulinho, libera ou não?
6: Mande áudio, não mande escrevendo não, que eu não sei ler não, mande áudio.
5: Vira, te botei mesmo, vai perder esse horário, Paulinho. Vai perder esse horário aí, não é doido, né? Ei, rapaz, ó, domingo, maior e melhor cobertura para as emoções de Paysandu e Anápolis, é o jogo da volta da decisão da Copa Verde. Como diz aquela história, né? Em casa a gente conversa. É, rapaz, o Paysandu fez eu queimar minha língua, olha. Eu disse ontem no Donos da Bola, jogo aberto. Donos da Bola, é que eu fui resgatar longe. Alô, Bad Boy! É a fera. No jogo aberto eu falei ontem que o Paysandu ia vencer o jogo da ida e ia golear o jogo da volta. Queimei a língua no jogo da ida. O da volta tem que golear. Tem que golear, porque senão o Paysandu perde o título. Aquele gol do Juninho foi fundamental no lance final para o Paysandu ter uma vida, porque senão a coisa está bem complicada. 3-1, o Mudinho se tornou no destaque, né? Tem que vencer por 2 gols de diferença para levar a disputa aos pênaltis. E 3 gols para garantir o título direto no tempo normal. 989-53-1583, aperta no botão, Paulinho, bora pro primeiro, fala aí, torcedor.
7: Alô, Magno Fernandes, boa noite. Aqui é o Rodrigo, aqui de Florianópolis, Santa Catarina. Desejo uma boa noite a você e aos seus ouvintes da Rádio Clube do Pará.
5: Obrigado.
7: Estamos longe da nossa terra, mas nós não esquecemos a Rádio Clube, né? Eu sou apaixonado pela Rádio Clube do Pará. Já estou aqui em Florianópolis 6 anos, mas todo dia eu escuto a Rádio Clube. É, falando do jogo do Paysandu no próximo domingo, a minha opinião é Magno Fernandes, para quem entende de futebol, para quem sabe de futebol, eu acompanho futebol desde 1994. Já estou na casa dos 40, né? Então, eu vejo que a diferença de 2 gols que o Anápolis tem, né, nos primeiros 90 minutos do jogo de ontem, aquele gol do Juninho ali vai fazer toda a diferença. Você pode ter certeza. Para quem gosta de futebol e joga futebol sabe que 2 gols não é muita diferença, né? Se o Paysandu fizer 2 gols com 30 minutos do primeiro tempo, o jogo no agregado já está empatado, 3-3. Eu acredito, apesar que o Paysandu não é um grande time, longe disso, né? Todos somos cientes, mas se o Paysandu fizer 2-0 no primeiro tempo, eu acredito que no segundo tempo o Anápolis vai ter que sair, porque eles vão fazer uma linha baixa, o Anápolis vai ter que sair. E o Paysandu vai chegar ali ao terceiro, até mesmo ao quarto gol. Para mim, na minha opinião, o jogo vai ser 4 para o Paysandu, 4-0. Essa é a minha opinião e eu estou confiante que o Paysandu vai ser campeão da Copa Verde mais uma vez, né? Vai chegar ao hexacampeonato da Copa Verde, ganhando o Anápolis de 4-0. Fazendo 2 no primeiro tempo. E no segundo tempo os caras vão sair, né? Vão sair e o Paysandu vai aproveitar que o jogo vai ficar aberto ali e o Paysandu vai chegar no terceiro, no quarto gol fácil, fácil. Essa é a minha opinião. Uma boa noite para todos. Rodrigo Rocha, aqui em Santa Catarina, Florianópolis.
5: Valeu, Rodrigo. Abraço para você e para todos aí da querida Santa Catarina, que é a audiência enorme também da Rádio Clube. E aquela coisa, né? Tem aquela música do Viemos da Nossa Terra Fazer Barulho na Terra Alheia? Pois é, é nisso que a Rádio Clube ela se expande pelo mundo. A gente segue, vai vai rompendo fronteiras, pronto. Fazendo barulho na Terra Alheia. E esse é meu placar. Foi isso do Ianápolis. 4-0. Esse é meu placar. Eu vou com mais um. Fala aí, torcedor.
8: Boa noite, Magno Fernandes. Boa noite.
5: Boa noite.
8: Carinho, luz e som. Isso. Magno, é o seguinte, meu amigo, por que você não está mandando a minha mensagem? Todo dia eu mando mensagem para aí. Entende? Você não manda. Você pune eu e o Zé Maria. Entende? Dois Paysandu. Aí os outros lados lá pinta e bordo, falo besteira pra caramba aí. Você não pune, você não suspende ninguém. Porque sou eu, Zé Maria. Então eu acho que é o seguinte, sabe, meu amigo, vou repetir. Eu sou ouvinte dessa rádio desde os tempos de José Lessa. Estou repetindo, viu?
5: É, Paulo, Lessa não é tão antiga assim, não.
8: O plantão da meia-noite. Começava meia-noite até uma hora da manhã. Eu só ia dormir quando terminava o programa dele. Tá entendendo? Com aquele hino bonito que tem, aquela música A Ponte do Rio Quart. Entende? Tá? Esse que é o verdadeiro nome, A Ponte do Rio Quart.
5: Então, ele ficou moado, olha.
8: Eu fico, sabe, chateado, porque eu sou ouvinte dessa rádio, meu amigo. Pode ter certeza disso. Aí os outros lados lá, você não pune ninguém, não suspende ninguém. É só o Carlos Correia e o Zé Maria. Então tá, isso que eu tenho.
5: Boa noite, Mário.
8: Entende? Quanto ao Papão da Curuzu.
5: Não junta, não, senão
8: tá. Lá eu sei que eu sou polêmico, tudo bem, concordo. Mas não ofendo ninguém, não. Essa é brincadeira sadia que a gente brinca, tanto do lado deles como do meu lado. Entende? Eu sou polêmico, sim. Entende? Mas pode ter certeza que nós vamos ser hexacampeão no domingo. Pode ter certeza absoluta. Imagina, eles não iam ligar, mas eu vi aqui na rua remista ligado, de olho na tela aí, secando o Papão da Curuzu.
5: Não diz isso!
8: Imagine se eles fossem secar, que eles não ligassem, né? E já disse, a gente vai ganhar essa, se Deus quiser, esse hexa. E se a gente ganhar a terceira divisão, vou mandar a diretoria do Paysandu dar para eles, que eles gostam de. O título mais importante que eles têm é da terceira divisão. Mandar dar o troféu para eles. Um abraço, Carlos Correia dos Runas, o verdadeiro Papa Título do Norte. Olha só, eles estão. Vão assistir a Copa da Zona. Pai d'égua essa, né? Um abraço, Carlos Correia dos Runas. Fiquem com Deus. O Super Papão.
5: Pá. Olha, tu vai matar esse. Vai. Epa, esse outro é que sumiu também, né? É vivo, será? Não, pensei indo do exército, rapaz, não é outro desse, não. Agora, aí.
9: Mano, tu tá ficando doido?

0: em homenagem ao plantão da meia-noite. Deixa esse de hoje. Deixa esse de fundo hoje.
1: Oh, meu Deus.
0: Lessa. Depois que tu esqueceu o canudinho, a coisa desandou, Lessa. Olho para a chuva que não quer parar. Nela vejo meu amor. Essa chuva ingrata que não para. E assim você vai. É, mano. A gente vai perder esse horário ainda. Vai. Eu tô achando. Guerreiro, tu és um pai, guerreiro. Tu é doido. Tudo isso. Ó, oh, deixa eu dizer uma coisa. A culpa disso tudo, de ser barrado, eu falo logo, é o Paulinho.
2: Não, Paulinho, nada a ver, irmão.
0: É o grande culpado.
2: Não, nada a ver, irmão.
0: Ele não gosta do Carlos Correia. Ele não gosta do Carlos Correia. O Paulinho é que barra todo mundo. Aliás, Paulinho, teve um diretor do Paysandu que me disse hoje, ontem, foi ontem. Eu não vou citar o nome do diretor, né? Mas ele ouve a Rádio Clube As Últimas do Esporte toda noite. Aí ele me falou o seguinte, eu não sei como os ouvintes do outro lado lá não fizeram o seu Carlos infartado. Aí até uma hora que, pá, ele se empolga, chega... A gente percebe que o olho fica tufado. É doido, né? 10h31, baterias tudo. 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Bora com mais um. Fala aí, torcedor.
3: Boa noite, Magno Fernandes. Boa noite, nosso operador Paulinho Luiz e Som. Aqui quem vos fala é o David Silva, morador do bairro do Marco. Aqui na Angostura. Do ladinho da torre da RBA. Magno Fernandes, tira uma dúvida aí. Será que pelo jogo do Paysandu ter que ir para cima para tirar essa diferença, o jogo se torna mais favorável para o Anápolis, haja vista que não é um time bobo. Ele sabe jogar muito bem no contra-ataque. O que é que você acha? Forte abraço, fiquem todos com Deus.
0: Eu falei da linha de passe hoje, né? Se fosse na Curuzu, se o jogo fosse na Curuzu, eu poderia citar sem nenhum medo de errar. O Paysandu, ele ia ter mais facilidade. E tá provado isso, né? Os jogos com a intensidade da torcida, o Paysandu tem que fazer uma pressão inicial assim por volta de 15 a 20 minutos logo fazer o primeiro gol. Isso é um fato. Se o tempo for contrário ao Paysandu, não virar o jogo por intervalo com pelo menos um ou dois gols, o Paysandu vai ter que ter tranquilidade e, sobretudo, utilizar a paciência. Não pode ficar na pilha do Anápolis, que é isso que ele vai querer. E, principalmente, saber fazer com que a torcida jogue junto. Tanto que o que acontece na Curuzu tem que ser feito no Mangueirão. Só que o jogo do Nacional foi um exemplo, né? O Paysandu não soube jogar bem no Mangueirão. E o próprio Júnior Rocha destacou. O Paysandu é um time que joga muito bem na Curuzu. E olha que o gramado da Curuzu não tá essa coisa toda. Bora, vou com mais um, fala aí.
4: Boa noite, Magno Fernandes. Aqui é o Márcio Souza do Telégrafo, né? Paysandu parece que não tava querendo jogar. Paysandu parece que tava morto em campo, entendeu? É, tu é doido. Que marca de jogo? Que foi o jogo de ontem? Entendeu? Paysandu jogou ruim pra caramba, não jogou nada. Parece que tava morto em campo, cara. Te contar, cara. Esse jogador do Paysandu parece que tava morto em campo. Entendeu? Aí os sacadores, né? Sacadores de plantão tava ligado na tela, né? Aí agora estão alegres. Os sacadores, Zé Mané, estavam secando o meu Paysandu. Aqui é o Márcio Souza do Telégrafo City.
0: Valeu, Telégrafo, e também ao Márcio. Bora, vou com mais um.
5: Várias emoções de Anápolis ao longo da volta da Boa noite, Magno Fernandes. Quem está falando aqui é o Rodrigues de Marituba. O pessoal tem que dizer que o Paysandu é copeiro, não sei o que, copeiro. O Paysandu, não é copeiro, rapaz. Copeiro porque Copa Norte, Copa Verde, isso não é copeiro. Não, não tem tanta importância assim. Copeiro é o Grêmio, é o Cruzeiro, o Flamengo. Esses aí são copeiros. Que as taças, se brincar, são de ouro, entendeu? Disputam uma Libertadores, vai
2: pro Mundial. Não, nada a ver, irmão.
5: Isso que é time copeiro, pô. Não é isso aí, esse campeonatozinho daqui do Amazonas aqui, que não tem valor nenhum. Tanto é que a cota é uma mixaria, entendeu? Nem vale a pena o time participar. E outra coisa, o pessoal fala tanto que o Remo não ganha título, Só sabe rebaixar o Remo aí, sacanearam com o Remo. Mas o time do Remo já foi bicampeão Norte-Nordeste. E tem 3 títulos entre Norte e Nordeste e Copa Norte. O Remo tem 3 títulos desse aí, entendeu? E ninguém vem falando nada, tá entendendo? E outra coisa, o time que mais está ganhando dinheiro aqui no estado do Pará atualmente é o Remo, pô. Agora os caras não querem admitir, entendeu? Não é assim que funcionam as coisas, tá entendendo? Essa é a grande realidade. Na época o Paysandu disputava a Libertadores, naquele tempo... Era a maior humilhação, humilhando os remistas, era a maior sacaneação com a gente, tá entendendo? Eu me lembro que o Torinho, quando era presidente do Paysandu, ele foi dizer uma vez, que antes de morrer, ele ia ver o Remo na 4ª divisão. Tanto que a gente era humilhado naquela época, tá entendendo? Hoje, vocês estão na 3ª divisão e não admite que são inferior ao Remo. Essa que é a grande realidade. Aí fica dizendo que os remistas estão com soberba. Não, a gente está com soberba, não. Está disputando na primeira divisão. Essa aqui é a grande realidade, eles não aceitam. Tá entendendo? Mas a gente já foi muito humilhado por esse pessoal também aí. Na época da Libertadores. Até hoje eles humilham a gente, com o negócio de Libertadores, que é isso, que é aquilo e tal. Quem vive de passado é museu. Uma boa noite, fica com Deus e parabéns pelo programa.
0: Ele disse que a Copa Norte não vale nada. Mas ele fala também que o Remo, e de fato aconteceu, ele é tricampeão da Copa Norte e campeão também da Norte-Nordeste. E agora diz que vive de passa de museu. Não deu pra entender, Paulinho. Todo título tem sua história, todo título tem a sua honra, todo título tem o seu poderio. A Copa Norte, ela não vale? Tá, mas tá, o Paysandu já está garantido na 3ª fase da Copa do Brasil ano que vem. Querendo ou não, já tem um trocado bem interessante. E aí? E aí? E o Paysandu é copeiro, sim. Tem mais um, fala aí.
6: É, Mago Fernando, boa noite. É a Celina.
0: Fala,
6: é o seguinte, eu tô começando a ficar preocupado com esse time do Paysandu, tá? Estou começando. Até porque eu sou de torcedor, que não é só de elogiar jogadores. Por exemplo, quem vem falhando muito no Paysandu é o goleiro. A vez passada ele pegou no pé do atacante. Ontem uma bola que era para espalmar para a escanteira e entrega no pé do Juninho. Entendeu? Outro também tem que ser um pouco criticado, porque aí só faz elogiar. O treinador. Pô, o treinador também está vacilando, pô. Entendeu? Pô, ontem ele me põe aquele Henrique, entendeu? Quando no primeiro tempo ele tinha logo que mudar o time, tirar esse Ítalo. Esse Ítalo é até um zero à esquerda, entendeu? O Paysandu vem jogando só com 10, entendeu? E ele não substitui, aí entra depois com aquele Henrique. Esse rapaz não tem nem força ainda, ele tem que voltar para a base de novo, entendeu? Certo é isso. Então, o treinador está fazendo um serviço bem, mas quando tem que se criticar, tem que se criticar. Entendeu? Agora o que eu me encabulo, rapaz, sinceramente, é os goleiros do rival. Qualquer um que chega lá, não sei se é os treinadores de goleiro, qualquer goleiro que chega lá, pula do lado para tira a bola de tudo que é jeito. Esses do Paysandu parecem os treinadores, rapaz. É uma das coisas que eu sou contra lá no Paysandu, que eu acho que isso até é por amizade, é cabide de emprego, entendeu? Esse Ronaldo. Esse Ronaldo é um câncer lá no Paysandu, já está muito tempo lá, meu irmão. Esse rapaz tem que dar um tempo, entendeu? Se não dá, tenta. Desculpa aí, mas a verdade é essa.
0: Preparador de goleiro do Paysandu, ah, tudo bem, o Ronaldo, mas o efetivo principal é o Emerson, pô. Não tem como tu reclamar do Emerson. Trabalho que ele tem feito, e eu não vejo, não vi falha do Gabriel no primeiro gol do Juninho, não. Gabriel fez uma defesa altamente difícil, ele fez o correto, ele bateu pro lado, o problema ali já não foi o goleiro, já foi a falha da marcação. Tem mais um, fala aí.
7: Boa noite, Magno Fernandes. Esse torcedor aí de Santa Catarina.

0: Tudo Zé Maria.
1: Tá bom, tá legal.
0: É, te vira, o problema é teu aí. Ai de ti se tu não te resolver. Bora, tem mais um.
2: Antes, meu amigo Magno Fernandes. Seu Carlos Correia, eu também tô quase 2 meses que ninguém põe mais o meu áudio. Até parei de escutar o programa.
3: Não, amigo, nada a ver, irmão.
0: Parou não, tu tá ouvindo,
2: tá falando. Eu estimulo muito o programa dele, Magno Fernandes.
0: É.
2: Estão pisando na bola comigo, hein? Meus áudios nunca mais foi pro ar. Chubim de Santa Maria do Pará.
0: Rapaz.
4: É, realmente eu concordo com o rapaz aí, com o senhor que falou aí, né?
0: E agora? Ele foi pro ar, Paulinho. Como é que fica? Me explica.
5: E o Pix? Nada ainda?
0: É, pô, já é dia 5, já caiu, rapaz. Tá doido, é? A casa é farta aqui. Bora, tem mais um.
6: Boa noite, nosso amigo Magno Fernandes. Programa nota 10, tá mil aí todas as noites, né? Depois das 10. Boa noite também, nosso amigo Paulinho Luz e Som, o DJ das vinhetas, né, mano? Bacana. Magno Fernandes, Paulinho, papão vai ser campeão, cara. Eu tô despreocupado com isso. Pode anotar, cara. E vamos golear, viu? Ou 4-0 ou 4-1 o jogo, tá? Vamos ser campeão. Eu ainda falei lá atrás que esse time da Anápolis é um time enjoado, mano. Era mais enjoado do que nacional, mas pode ter certeza, viu? Que esse 3-1 aí não é balão, não. Até se fosse 3-0, pode ser campeão assim mesmo, tá? Ou vai ser 4-0 no Mangueirão ou 4-1. A gente é campeão direto, beleza? Boa noite. Aqui é o Alan Vital. De Coraci. Bom programa, nota mil, tá? Boa noite.
0: Repete aí, Paulo. É quem? Como é o nome dele?
6: A gente é campeão direto, beleza? Boa noite. Aqui é o Alan Vital, de Coraci. Bom programa, nota mil, tá? Boa noite.
0: Lambisal. É, tu é doido, é? Lambisal, hein, rapaz? Conheço um que tanto lambisal, deu cirrose, porra. Bora, tem mais um, fala aí.
7: Fala, Magno, aqui é o Cláudio do Couto Maguari. Ô, Magno, verdade mesmo. Ô, fica aí, tem que botar o áudio do Super Mingauzão aí. Boa. E ano passado deu tudo certo, lembra? Ele falava que o Paysandu ia ficar em 16º e o Remo em 5º. Pô, deixa ele, que dá tudo, no final dá tudo certo. No final ele some. Deixa o Super Mingau aí, pode deixar ele. Deixa o Super Mingau aí. Deixa o Super Mingau aí, pode deixar ele aí.
0: Ô, praga desgraçada, rapaz, tu é doido, é?
8: Boa noite, Mário.
0: Não, tu não. Bora. Eu te defendo.
9: Boa noite, Magno Fernandes. E Magno Edson da Silva, Santos Águas do Pará. Não, Magno, eu.
5: E o Pico?
9: Mando mensagem
5: nada ainda?
9: Toda noite pra aí.
5: Ah!
9: E não sai nada.
0: É acho... culpa do Paulinho, tudinho.
9: Boa noite, Magno Fernandes. E Magno Edson da Silva, Santos Águas do Pará. Não, Magno, eu não sumi, não. Eu mando mensagem toda noite pra aí. E não sai nada. Acho que tem que mandar algum pix pra aí, né? Pra mensagem, porque eu mando toda noite e não sai nada. Eu tô parando de. Agora você falou que eu sou o rapaz da risada aí.
0: Ah, olha só quem é.
9: Parando de. Agora você falou que eu sou o rapaz da risada aí.
0: Eu acho que rolou garganta, isso aí.
9: Mas é isso mesmo.
0: Eu acho.
9: Não saiu nada, eu mando mensagem, eu desisti de mandar mensagem. Porque.
0: É malvadeza?
9: Não sai nada mais, beleza?
0: É malvadeza?
9: Boa noite, Edson da Silva.
0: Não, te sai, tá bom já, tá bom. Já falou muito. É malvadeza, vou fazer uma baixa assinada aqui. Coloca o pombo no horário, pelo amor de Deus. O pombo é tudo perfeito. É tudo certo. É só o Paulinho chegar que o caos acontece, irmão.
10: Boa noite, Magno Fernandes.
0: Esse povo todo de brota das cinzas, das profundezas. Eu acho que é boicote, só pode, mano. Paulinho, bora, vou com mais um.
10: Boa noite, Magno Fernandes. João Paixão, remista de Outeiro. Magno Fernandes, antes do jogo do Paysandu ontem com...

0: com a Nápoles, né?
1: Sim.
0: É, Rui Guimarães, o Paissandura favoritíssimo. Yane Coelho, o Paissandura favoritaço.
1: Eu falei.
0: Todo mundo falando que o Paissandura é o favorito. Depois do jogo, era uma choradeira nessa rádio clube que, nossa senhora, mas muita choradeira. Ei, rapaz, jogo não se ganha de véspera, meu amigo. Futebol é jogado, lambaria pescado. Olha, cuidado, hein? Cuidado que o Anápolis pode aprontar domingo dentro da Curuzu.
1: Ah, Mangueirão, pô.
0: Porque pela Série C, o Anápolis foi roubado dentro da Curuzu. Por isso que o jogo foi 2-1 para o Paysandu. Se pegar um juiz igual da partida de ontem, o VAR, igual da partida de ontem, o VAR ontem quis induzir o juiz a expulsar aquele jogador, né? Mas o juiz foi firme. Isso que é árbitro, isso que é juiz. O Paysandu tem que ter cuidado, senão vai perder dentro da Curuzu, né?
1: É Mangueirão, né, Curuzu? É Mangueirão. Bora, tem mais um.
2: Fala, meu amigo Magno Fernandes. Boa noite, quem fala aqui é Diego Barreto da Cabanagem.
1: Fala, Diego.
2: Rapaz, Magno, me tira uma dúvida. O último gol do Anápolis foi aquele mesmo lateral que jogava no Remo, que fez aquele gol na Curuzu, do Apagar das Luzes, que... Viu o papo título aí do Jurunas?
1: Ele mesmo, eu não.
2: Na Curuzu.
1: Eu não.
2: Aí vocês apagaram as luzes e ficou melhor ainda. Magno, confirme se é esse mesmo lateral aí.
1: Está
2: na expectativa, né, das contratações do Clube do Remo. E a dispensa também, né? Até agora nada ainda, né? Boa noite a todos aí, viu? Boa noite. Boa noite a todos da Rádio Clube.
1: Valeu, mano. E Paulinho? Diego que mandou mensagem aqui pra mim no Instagram.
3: Boa noite, Magno.
1: É, ele encontrou meu Instagram. Tu é doido, é? Rapaz, pra que foi que eu usei o Instagram do Zé Maria? Me diz, pelo amor de Deus. Vou mandar prender, isso é um crime, pô. Zé Maria mandou mensagem no Instagram. Alô, Magno, Zé Maria de Canudos tá ouvindo. Tu é doido, é? Wesley também tá ligado em Santa Catarina. Tá acompanhando aqui as... Pô, os caras tão mandando pro meu Instagram. Que tal, mano? Olha aqui, tem mais um aqui. Márcio Greik Brito. Magno, manda o zap da clube pra te escutar e mandar mensagem. 989531583. 989531583.
4: Foi o Saulo, rapaz, que... O Saulo criou pra ele Instagram, Facebook, Orkut, MSN e o WhatsApp.
1: Saulo é uma praga, rapaz. Por onde anda o Saulo, Paulinho? Me diz uma coisa.
4: Oi?
1: Onde é que anda o Saulo?
4: Como é?
1: Onde anda o Saulo Zaire? Que ele sumiu essa
4: tá
1: semana,
4: sumido,
1: né?
4: Tá sumido.
1: Graças a Deus. Ótimo, mano.
4: Eu ouvi dizer que ele vai pedir pra você tirar o trabalho de final de semana aqui da clube pra ele.
1: Eu já... Não, é o Gaia, tá na escala. É o Gaia de manhã. É o Gaia de manhã e... E eu vou estar na transmissão à tarde, né? Então... Rapaz, Saulo Zaire. Aquela cabeça pensante não sai. Tá vendo só? A mente maligna do ser humano. Só podia ser, mano. Bora, tem mais um.
5: Magno, aqui é de Capitão Poço, Lulu. Diz aí, fala aí pra esse torcedorzinho aí que falou aí que a Copa Verde não vale nada, a Copa Norte não vale nada. Mas todo ano essa leoazinha tá metida aí nesses campeonatos. Realmente não vale nada mesmo, não. O Paysandu já tá garantido na terceira fase da Copa do Brasil do ano que vem. Entendeu? E o Paysandu vai só comendo esses títulos aí pela beirada. Por isso que o Paysandu é o rei do norte. É o rei do título do norte. Essa leoa pirenta aí vai ficar na série. Vai ficar na Série B, vai voltar e o Paysandu vai voltar pra meter a porrada nessa leoa fedorenta.
1: Ué! Aí o Zé Maria manda. Rapá! Aí ele segue aqui, sabe? Paulinho. Magno, me segue no Instagram também. Não tô dizendo. Não tô dizendo, rapaz. Eu te botei uma mesmo, só pode, mano. Tem mais um, fala!
3: Fala, Magno Fernandes, boa noite.
1: Boa noite.
3: Magno, tem alguma notícia aí dos jogadores que vai ser liberado pelo Clube do Remo? Eu vi alguma matéria, não sei se foi você, que postou sobre o Léo Andrade, que já tá de saída.
6: E outra coisa, cara.
3: Esses torcedores da Mucura são muito soberbos mesmo, né? Já estão contando com a vitória. Ano passado era a mesma coisa. Paysandu ia rebaixar o Remo. Paysandu ia subir, o Remo ia cair. Olha aí, ó, o que aconteceu ano passado. Ai, ai. E outra coisa, Magno. Avisa pra eles aí que os torcedores do Remo não seca, não. A Mucura. Porque o que seca merda é sol.
1: E aí, rapaz, que isso? É, rapaz. Aumentei, pô, gente.

0: 10h49.
1: Tá bom assim, irmão?
0: Sexta-feira, mano. Sexta-feira. O canhão tá apontado pro teto. Chega a estar até o talo, mano. Bora ter mais um.
2: Boa noite, Magno. Boa noite, Paulinho, Luiz e Som, o cara. Ei, Magno, me diz aí, mano. Eu sei que tu sabe quais os jogadores que o Remo já contratou aí e quais ele já vai mandar embora. Ei, Magno, tu sabe me dizer se aquele cara que foi corno, que o remista levou a mulher dele e que eles pediram pra voltar. Tu sabe se ele já voltou com ela aí? Ele sumiu, nunca mais chorou aí ao vivo aí pra nós aí. Boa noite, Deus é Maria fala, e o Cláudio Correia e o Valci. Boa noite, faz o grupo aí, Magno.
0: Não, tá doido, é? É doido, é? Rapaz, eu acho que o caminhoneiro levou o cara junto também, que ele não apareceu mais, né? Já que ele falou que era remista, né, e tal, e levou a mana velha. Aí, eu acho que levou o cara, só pode, mano. Sumiu. Tem mais um, bora.
3: Boa noite, Magno Fernandes. Maílson aqui do Jurunas.
0: Fala, Maílson.
3: Magno, tem que explicar pra galera aí o seguinte. É que tu não explica, eu vou explicar. Talvez, eu acho que tu não explica mais, talvez tu já até cansou de explicar, né? Tu já nem liga mais. Rapaziada, o negócio é o seguinte, rapaziada. A Rádio Clube tem uma audiência tremenda. Entendeu? Quantos áudios por noite a torcida aí do Remy Paysandu não manda pra ir? Entendeu? Aí o que acontece? É só uma hora de programa aí. Uma hora de programa que eu digo aí da parte dos áudios. Que na verdade não chega nem a ser uma hora, né? É 30 minutos, 25, 35. Aí, rapaziada, como é que o vai ter condições de mandar todos os áudios aí? Entendeu? Quando o Magno Fernandes diz assim, vou com os dois últimos aqui. Cara, deve ter ainda mais uns 150 áudios. Entendeu? Eu mesmo às vezes mando e não sai. Então, porra, galera. Bora ter essa noção aí também, entendeu? Maílson aqui do Jurunas, aqui do Papão.
0: Aplausos para aí,
3: falou que
0: cidadão.
3: Que é vergonha do Paysandu aí perder o título, porra. Vergonha foi eles aí que encheram o Baenão naquele tempo que ganharam do Cuiabá aqui de 3-0, 4-1, sei lá. E pegaram lá de 5-1. Todo mundo ficou lá chupando o dedo lá no Baenão. Isso que é vergonha aí, secador.
0: Até hoje não apareceu as sete chaves, quais seriam também, né? Mas é isso mesmo, o torcedor falou a verdade. Rapaz, é por dia, é de 200 a 250. Aí não dá. Mas ele foi sensato. Gostei desse rapaz aí. Lá, nem sei qual, esqueci até o nome do bairro lá. Mas bora, vou com mais um.
4: Boa noite, Magno Fernandes. Tá falando aqui, é o J. Messias de Bragança.
0: Opa, terra boa.
4: Eu acredito no meu papão.
0: Eu também acredito. O
4: Paysandu tem totais condições de reverter esse placar de 3-1 aí. Agora tem que trabalhar o psicológico e a mente desses atletas aí. Porque o Paysandu ele não pode querer fazer 3 gols só de uma vez. Tem que ser 1 gol de cada vez. Porque se ele se afobar, aí vier o nervosismo, aí ele vai se atrapalhar. Ele vai tropeçar nas próprias pernas. Mas eu, como torcedor do Paysandu, eu acredito no meu papão. Nós vamos reverter e marcar a história sendo ex. Boa noite aí.
0: Beleza, valeu. 10h56, bora lá, tem mais um.
5: Olá, Magno Fernandes, boa noite. Aqui é o Luiz Braga do Guamap, Colu, ainda esperançoso, né? De uma virada aqui em Belém, esperançoso, né? Mas não como estavam muitos antes do jogo de quinta-feira, né? De que o Paysandu já estava ganho o jogo e não é assim que as coisas funcionam. E o Paysandu entrou, sim, com um salto alto, né? Um pouco, deu para perceber isso, né? Achou que poderia ganhar. Pegou uma marcação pesada do adversário, que estudou nosso time, marcou o Marcinho, anulou nossas jogadas e ganharam por mérito, né? Mas dá pra virar, se o Paysandu entrar como deve entrar, em vez de estar sonolento, dá pra virar sim e nós sonhamos com isso, né? E nós acreditamos nisso. Agora é engraçado, né, Magno? Tem gente aí que é milionário, que tá não sei aonde, que só fala no Paysandu. Eu não vejo eles falando no time deles. É só Paysandu. Paysandu pra cá, Paysandu pra lá. Sabe os jogos que Paysandu fez no passado, né? Reclama, enfim, né? Não tão preocupado com o time deles, né? A soberba tá muito alta. Enfim, né? A soberba, ela precede a queda. Mas enfim, um abraço.
0: Bora, tem mais.
4: Boa noite, Magno.
6: Tem mais um, fala.
4: O teu time tá acabado, não vai ter nada.
6: Boa noite.
4: Esse cidadão aí que falou.
0: Qual é meu time?
4: Essas bobagens aí do Remo.
6: Tem alguma notícia aí dos jogadores
4: que pra ele tomar um chá de Simancol.
0: Rapaz.
6: Foi você.
4: Parar de estar fiscalizando, que agora vocês são fiscal da Série A. Ele pegar esse título todinho e taça, e lá na CBF, pra ver se coloco vocês na Série A. Não coloco não, só no bola no pé. Falando da atualidade hoje, falando de hoje, deixa pra lá quem já foi.
6: Paysandu ia subir, o Remo ia cair.
4: Carlos aqui do Guamá.
0: Rapaz. É tanto Carlos agora. Bora lá ter mais um.
7: Fala, Magno Fernandes. Boa noite. Boa noite também, nosso amigo de Paulinho e Som. Paulinho e Som, né? Paulinho Música e Som, né? É igual do programa Nota 10, viu? A gente fica só aqui, né, cara? Só descontraindo, né? Rindo, né, cara? Gargalhando aqui. Programa Nota 1000 mesmo, viu, cara? Entendeu?
0: Obrigado.
7: Muito bacana mesmo esse programa, meu irmão. A gente fica só rindo aqui, só gargalhando aqui. É os caras... Falando do time, falando do outro. Eu sou Paysandu, né, cara? Mas é bacana o cara te contrair. Faz bem a pessoa sorrir, né? Faz bem pra mente, pra cabeça. Entendeu? Pai Dega do programa, viu? Pai Dega mesmo, tá? Um abraço aí pra todos aí. Alan Vital. É Alan Vital. Não é Alan Labissal, cara. É Alan Vital daqui de Coraci, pô.
0: Ah,
7: valeu, um abraço a todos, tá? Fique com Deus.
0: É, Gopo. Ei, rapaz. É por isso que o Dr. João de Deus fala pra gente se consultar. Ô, caramba. Bora, eu vou com mais um.
8: Boa noite, Magno. É, Magno. Rapaz, eu fico escutando o programa todo dia, essa rivalidade, né, rapaz?
0: É verdade.
8: O torcedor do Paysandu, o torcedor do Remo. Nenhum quer perder um pro outro. Mas olha, mas eu vou falar uma coisa aqui. Sou Paysandu de coração. Entendeu? Sei a história de todos os dois. Não tem nem comparação. O cara vem comparar a história do Remo com a do Paysandu. A diferença é grande. Muito grande. Eu quero um torcedor do Remo aí pra vir, se tem argumento pra vir conversar sobre rivalidade dos dois aí, porque o Paysandu, a história que o Paysandu tem, nunca o Remo vai chegar, nunca o Remo vai conquistar o que o Paysandu já chegou. Nunca. Os torcedores aí do Remo aí que estão alegres, seria até doido, mano. Isso é doidice isso daí. Na Série A não ganhou nada e nem vai ganhar, porque vai ser rebaixado e daí pra frente vai ser pior ainda. Nós não, nós somos papa título. Tá, Magno? Boa noite aí, a galera aqui do Distrito Industrial ainda me deu.
0: Beleza, tem mais, eu vou com o torcedor, diz aí.
9: Boa noite, Magno. Boa noite, DJ. Boa noite, pessoal da Rádio Clube aí. Magno. Pô, cara, eu aprecio muito aí o seu profissionalismo, entendeu? O seu trabalho.
0: Obrigado.
9: Mas uma coisa que, porra, você vai ter que concordar, cara. Você quando dá palpite, meu Deus do céu, cara, dá tudo errado. Ano passado tu falhou, tem problema gravado aí.
0: Não.
9: Meu Deus do céu, cara, dá tudo errado. Coisa que, porra, você vai ter que concordar, cara. Você quando dá palpite. Meu Deus do céu, cara, dá tudo errado. Ano passado tu falou, tem programa gravado aí. Tu falou que o Remo não ia subir e o Paysandu não ia cair, né? Porra, foi tudo ao contrário. Tudo salvo, você é doido. O Remo subiu e o Paysandu caiu. Agora tu passou a semana falando que o Paysandu era favorito, né, contra o Anápolis, e que ia ganhar lá o jogo de 1-0. Rapaz, o Paysandu pegou de 3.
10: Será que eu tô mal postulado?
9: É complicado ter os palpites. Boa noite, Alexandre da Pedreira.
0: Eu falei duas seguidas. Eu falei que o Paysandu ia ser campeão da Copa Norte em cima do Nacional. E falei que o Paysandu ia vencer o Itabaiana lá fora.
11: Eu
0: tá gravado aí.
11: Com o Alexandre, hein? Você é o Mick Jack do rádio brasileiro.
0: Não. E tá gravado. Quem falou que o Remo não ia subir para se decair era o Cabeça de Melancia.
11: Você é o Mick Jagger.
0: Não.
11: Do rádio brasileiro.
0: Não. Tá gravado. Não, mas tem... continuo dizendo. É 4-0 domingo.
11: Não, mas tu tem que falar que é pro Anápolis, que é pra dar tudo errado.
0: É por isso que a tua moto dá problema de madrugada. É por isso que tá pra madrugada. Toninho Malvadeza, eu vou fazer o requerimento, abaixinado. Traga o tombo. É doido, é.
9: Mas
0: cadê o Zé Maria e Paulinho?
9: Mas uma coisa que, porra, você vai ter que concordar, cara.
0: Ah, não.
9: Meu Deus do céu, cara, dá tudo errado.
0: Não. Eu vou com os dois últimos. Zé Maria, grande abraço pra ti. Bem, fala aí, torcedor.
12: Fala, Magno Fernandes, boa noite. Só respondendo a esse pirento negócio de fiscal da Série A. Rapaz, isso faz parte da cultura do futebol paraense, primeiro. Se fosse acordado, era do mesmo jeito. Esse time aí, pô, que não passa da 18ª colocação da Série A. Não passa da 18ª. Chega, ganha, quatro, pula e não passa da 18ª. Ou vantagem, mas faz parte. Dizer que o acidente de percurso ontem vai ser totalmente revertido no domingo. Papão campeão da Copa Verde. Eldon Saraiva, Capanema. Um abraço.
0: Valeu, galera. Terra do Cimento. Tem mais um, fala aí.
13: Tá falando que o Paysandu era favorito.
14: Magno, boa noite. Quem tá falando aqui é o Jonas do Papão.
0: Fala, Jonas.
14: Tu acho gato essa torcida do Remo. Porra, pra lá do Paysandu.
6: Porra.
14: O Paysandu, ele é o primeiro. É o primeiro que tem mais título. Título.
0: É o rei do
14: Remo. Só tem a Série C. E olhe lá. Paysandu foi o. Paysandu foi. Bicampeão já. Bicampeão. Da Série B. Tem dois títulos da Série B. E o Remo tem algum? Só da Série C. E olhe lá. E eu confio no Papão no domingo. Confio no Papão no domingo. 3-0. 3-0. Nós vamos levantar essa taça. Mais uma taça. E nós vamos pra. E nós vamos disputar. Nós vamos disputar outro título e vamos ganhar. Tá? Um abraço e uma boa noite de Jonas.
0: Valeu! Bom, bora faturar. Uma volta demais aqui na Poderosa.
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17: Fala, amigo Jack da Rádio Clube. Vai dar tudo certo, Marco. Por um lado, eu concordo contigo. É 4x0 pro Paysandu. Mas você é amigo Jack mesmo da região norte, da Rádio Clube. Boa noite, é o Fábio daqui de Ananindeua.
0: É o Paulinho fazendo um pro já. Só pode, mano.
18: Boa noite, Magno.
0: É possível um negócio desse.
17: Fala, amigo Jack a Rádio Clube. Mas você é amigo Jack mesmo da região norte.
0: E ele concorda comigo. Eu falei que é 4x0 e vai ser 4x0. O problema todo é se não aparecer o vídeo que eu coloquei aí na tela pra segunda-feira. Bora iniciar o giro! 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Começa no Por Onde, Paulinho?
19: Paysandu!
0: Capão da Curuzu e Destaque. Você, Bola de Fogo.
20: Na Candy Pink, um abraço pra você, Magno, aqui nas últimas do esporte pra falar do Papão da Curuzu, que só chega na madrugada, hein? Na madrugada, está viajando a caminho de Belém dos Bicolores da Cidade do Lobo, depois da partida fraquíssima de ontem. Decepcionante de ontem. Um Paysandu que o torcedor não esperava, um Paysandu que não ligou pro jogo, um Paysandu que entrou desligado, sonolento, e a gente também não vai esquecer da qualidade, né, da vontade e da superação que teve o Anápolis para vencer o jogo de 3x1, tá? Claro que isso aí todo mundo viu e a gente não está tirando, né, o mérito do time goiano, mas a gente destaca até porque estamos falando para o torcedor do Papão da Curuzu o quanto o Paysandu foi abaixo, né, foi aquém do futebol que ele sempre apresenta e apresentou lá em Manaus contra o Nacional e até mesmo em Belém contra esse mesmo Nacional que veio fechadinho, enfim. E amanhã à tarde, já quase noite, Paysandu vai fazer o único e último trabalho, movimentação, depois a turma chega, vai logo para a concentração, tá, meu povo? Vai logo para a concentração, porque domingo, 18 horas e 30 minutos, a bola vai rolar e todos os caminhos levarão você para a segunda mansão do torcedor Alves Celeste, o estádio Mangueirão, olha, Cruzu, sendo preparada para o outro domingo, dia 14, enfrentar a equipe da Inter de Limeira no estádio Leônidas Sodré de Castro, a mansão do futebol paraense, a mansão do futebol bicolor. Eu venho dizendo o seguinte, que se o Paysandu jogar o que ele jogou nos dois clássicos contra o Remo, se jogar o que jogou contra a Portuguesa em São Paulo, se jogar o que jogou contra o Vasco no Rio de Janeiro, aí eu te digo que o Paysandu vai alcançar o que quer, que é o título, né? Mais um título, o sexto título da Copa Verde 2026. Agora com um detalhe interessante, né? O Paysandu fez um gol. tinha tudo o Anápolis para vir com uma vantagem maior, mas sinceramente deixou o Paysandu no finalzinho fazer um gol. Juninho, que não desiste, ele que está sempre presente, está sempre querendo, está sempre no lugar certo na hora exata, colocou a bola para dentro e fez o gol do Paysandu Esporte Clube, do Papão da Curuzu, na partida de ontem. Olha que poderia ser pior o negócio, estava 3-0, né? 3-0, mas eu digo que esse gol vai mudar muito a história do jogo de volta. Agora com detalhe, esse jogo vai servir muito para o time do Paysandu Esporte Clube, para o comportamento, para ter uma atitude, coisa que não teve na partida de ontem, né, que o Jorge Anderson / Guerreiro contaram para o ouvinte, para o torcedor Alviceleste, para o torcedor do Paysandu Esporte Clube. A gente percebe que o grupo, eu entrevistei o Marcinho ontem e senti que ele estava e tá doido para que a bola rode logo, né? Rode logo para essa segunda partida. O Juninho, Gabriel Mesquita com o mesmo sentimento, Edilson. Então o Paysandu tem plenas condições, desde que, né, siga a risca o que tem que ser feito. Jogar com vontade, determinado, focado, concentrado no jogo, tudo isso. Tudo isso, a parada é essa. Então, meu irmão, é assim que o Paysandu tem que se comportar e tirar alguma coisa daquela partida de ontem. Não pode esquecer a forma que atuou da partida de ontem o Paysandu Esporte Clube, o Papão da Curuzu. Alô, Maxinei! Aí em Macapá, torcedor do Paysandu Esporte Clube, homem da ABB, gente da melhor qualidade, coração do tamanho da cidade de Macapá, rapaz. Abraço pra ele, hein? E também, deixa eu mandar um abração. É um abração mesmo, está aniversariando hoje, inclusive, aí na Caripunas, no bairro do Jurunas, na Caripunas, coisa linda, hein? Gente que ouve a clube, é do outro lado, mas quer que eu mande um abraço para ele. Alô, Marcão, Marcão, Marcão, marido da Marisa aí na Caripunas, fazendo aniversário hoje, né? Marcão, marido da Marisa, Caripunas, fazendo aniversário hoje. Tá fazendo 71 anos. Marcos Aljarro. Marcos Aljarro. Família Limões. Tá mandando esse abração pra você, viu, Marcão? Aljarro. Você sabe quem é Aljarro? Aljarro é um cantor famoso americano. Tem uma música dele que eu gosto bastante. É Morning. Pode procurar aí. Morning. Aljarro. Que é isso, fera? Tô te falando. Um abraço, portanto, pro Marcos Aljarro fazendo 60, 70, felicidade, paz e muita saúde, fera. Muita saúde mesmo, um abraço. E tá sempre ligado aqui nas últimas do esporte pra curicá, né? Pra pescar alguma coisa do Paysandu Esporte Clube, até porque ele quer secar, diz. Sai daí, engraçado, os caras falam que não estão nem aí para a Série C. Mas o que eles estavam ontem torcendo para o Anápolis? Nossa, olha que eles não estão nem aí, eles não falam. Eles não falam com Série C, mas eles adoram ver, ouvir, torcer para a Série C. Mas é o lugar deles, sério, é o lugar deles, então. Não pode perder o costume, né? Diga-se de passagem. E aí, 23 jogadores serão selecionados pelo técnico Júnior Rocha, que demorou muito ontem para mexer, né? Demorou, não pode demorar, não. Tem que... Já era para ter voltado com o Tadisson e o Juninho. Tadisson e Juninho. Não foi a noite do Tylon, ainda voltou com o Tylon, ainda voltou com o Ítalo. Não, era para voltar logo mudado, modificado, né? E o Caio não tava naquele dia, não tava naquela noite. Era para mudar logo, fera. Até o Castro, né? O Sapequinha tava meio que desligado no jogo. Que é isso, fera? E domingo não, domingo acho que antes do jogo, antes de sair da Curuzu, o técnico Júnior tem que perguntar: quem tá querendo jogar? Quem tá aceso? Quem tá acordado? Quem tá vibrando? É assim, porque se for como ontem, nossa, pode dizer que O Anápolis já é campeão da Copa Verde 2026. Ô, Lobo! Olha, o Lobo já se aborreceu. Lobo tá querendo. Lobo tá ferido. Eu gosto de ver o Lobo ferido. Lobo ferido. Ai, quando o Lobo quer, ninguém segura esse Lobo. Quando essa avalanche quer, quando essa fiel quer, rapaz, ninguém segura. Quando essa fiel quer, quando ela diz, eu vou pro Mangueirão, estarei no Mangueirão, vou fazer minha parte, vou jogar com o time do Mangueirão, eu te falo que ninguém segura esse papão da Curuzu, esse papa título do Norte, o time do povo paraense, o gigante pela própria natureza, o maior campeão regional do Brasil. Eu disse o maior campeão regional do Brasil. 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Meu, então domingo, compromisso com o Lobo, maior do futebol mundial, o maior clube da Amazônia, o maior campeão regional do Brasil, o papão da Curuzu. 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E o Juninho fala de como foi o comportamento do Paysandu e como vai ser esse Paysandu da partida de domingo, Juninho.
18: Cara, gol em final, primeiro gol em final meu. Fiquei muito feliz pelo gol, por poder ter ajudado a equipe aí para a gente ter mais possibilidades para alcançar o placar que a gente precisa no domingo. E muito feliz aí por ter ajudado com mais um gol.
20: E qual é o sentimento, Juninho, depois do resultado de ontem? Um resultado até um pouco elástico, 3-1. O que é que vocês já conversaram de ontem para hoje? Dá para reverter? Qual a possibilidade do Paysandu sair com o título? Ficou mais difícil? O que é que vocês já conversaram, mesmo ontem no vestiário, hoje, no café da manhã, no almoço?
18: Ah, não, a gente sabe da luta do nosso time diária aí, em treinos, em jogos. A gente sabe que a gente tem possibilidade sim de reverter esse placar aí. É difícil, mas a gente vai conseguir com o apoio da nossa torcida lá em casa. Vamos em busca do título.
20: Aqui nas últimas, eu volto daqui a pouco dentro da agendinha.
19: Valeu, Dinho. Tá aí as informações do Papão da Curuzu. Bora destacar agora a seleção brasileira. Vamos aos Estados Unidos. Você, meu ídolo.
21: Pois é, meu ídolo. E a seleção brasileira seguindo hoje para Cleveland. E lá vai encontrar uma temperatura um pouco melhor do que em Nova Jersey, em termos de calor, e a noite mais fria. O técnico Carlo Ancelotti, na sua entrevista coletiva pela manhã, de 22 minutos, ele praticamente escalou o time dizendo que não ia antecipar essa escalação. Mas ele vai jogar de Alisson, Wesley, Marquinhos. Aí uma dúvida, Gabriel Magalhães ou Léo Pereira, pode até começar o Léo, e Douglas Santos, Casimiro, Bruno Guimarães e Paquetá, Rafinha, Igor, Thiago e Vinícius Júnior. Ele avisou também que Bruno Guimarães, Rafinha vão ter uma minutagem maior. Alisson começa jogando, também precisa ganhar minutagem, ficou um tempo parado. E no segundo tempo entra o goleiro Ederson. Serão 11 substituições em 3 paradas no jogo de amanhã, às 18 horas aqui, 7 da noite aí no Brasil. A gente lembra também o seguinte, que no jogo do último domingo no Maracanã com a seleção do Panamá, na goleada de 6-2, ele começou com um time e no segundo tempo colocou outra equipe, que inclusive foi melhor e os gols saíram com mais naturalidade. Aliás, sobre ter time definido ou não, olha o Ancelotti falando sobre este tema, que é bastante interessante.
22: Eu gosto de mirar o treino, como está o jogador, a sua condição, aspecto caracterial, mental, e muitas, muitas coisas para escolher uma e fazer uma escalação no primeiro jogo. Lo que é certo é que os jogadores que começam o jogo não são os que terminam o jogo. Então, eu acho que todos os jogadores estão focalizados não na quantidade do minuto, mas quanto na qualidade dos minutos. E o último jogo mostra isso, que os jogadores que entraram, que são frescos, podem mudar o jogo, podem mudar a partida. Isto é muito importante, que todos os jogadores entendam muito bem isso. E depois se perfeitamente que o jogador que não é titular pode ser que não está contente, como o jogador que vai jogar até o primeiro minuto, mas o futebol moderno é isso. Eu tenho a possibilidade de fazer 5 cambios no jogo e quero aproveitar dos 5 cambios. E, por sorte, temos um time com muitos recursos neste aspecto.
21: Aí o técnico Carlo Ancelotti. A seleção brasileira vai estrear no dia 13 de junho com Marrocos, jogo que acontecerá no MetLife Stadium às 7 da noite, no horário do Brasil. Mas antes, amanhã, tem Brasil e Egito, 7 da noite, e o técnico Carlo Ancelotti espera uma boa observação para a nossa seleção. Tá falado, meu ídolo, é com você.
19: Amadorismo, Manuel Alves.
23: Outros números do torneio Cidade de Belém de Basquete Master, encerrado no último domingo no ginásio Moura Carvalho do Paysandu e conquistado pela equipe Ednei Huati. O maior cestinha do torneio foi o Carlos Bessa, com 107 pontos marcados. Esse mesmo Carlos Bessa foi o campeão de cestas de 3 pontos. Ele marcou 24 pontos durante o torneio. E o melhor árbitro do torneio foi o Marcelo Leandro, eleito o melhor com 13 votos. A Federação Paraense de Judô informando que quem quiser tem somente até o próximo dia 11 para se inscrever e poder participar da Taça Bushido. de judô no dia 13 de junho, a partir das 9 horas da manhã no ginásio do NEL, na Dom Romualdo de Seixas. Poderão participar dessas lutas judocas sub-13, sub-15, cadete, júnior, sênior, veteranos e judô para todos. A pesagem dos atletas vai ser no dia 12, a partir das 5 horas da tarde. A SMAC estreando neste domingo na Taça Brasil de Futsal Sub-18 masculino da Divisão Especial, que começa domingo agora em Brasília, no Distrito Federal. A estreia da SMAC vai ser contra o Esporte Clube do Recife de Pernambuco às 18 horas e 10 minutos. Nesse grupo A também estão o Canaã do Amazonas e o Nova Geração do Distrito Federal. O técnico das MAC nessa Taça Brasil é o professor Lucas Bentes. 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
19: Falando das coisas da Federação Paraense de Futebol, Paulo Sérgio Pinto.
1: Campeonato Brasileiro da Série D, 10ª rodada, amanhã, 16 horas, no estádio Augusto Antunes, em Santana, no Amapá. Trem do Amapá e Águia de Marabá, com Leonardo Chaú Paixão, do Amazonas. No estádio Frei Epifânio da Abadia, em Imperatriz do Maranhão, Imperatriz e Tuna Luz Brasileira, com José Magno Teixeira, do Nascimento, do Rio Grande do Norte. Domingo, 15 horas, no estádio Os Pioneiros, em Pato Branco do Paraná, Azures e Brasil de Pelotas, do Rio Grande do Sul, com Van Belto Lisboa Valente, do estado do Pará, na Copa Verde. Decisão, jogo de volta, domingo, 18h30, no Estádio Olímpico Mangueirão, Paysandu e Anápolis, com Alisson Sidney Furtado, do Tocantins, árbitro de vídeo, Paulo Renato Moreira da Silva Coelho, do Rio de Janeiro. FETRACOM, Federação dos Trabalhadores do Comércio e Serviço do Pará e Amapá. FETRACOM, a serviço dos trabalhadores comerciários. Zé Francisco, presidente, um sindicalista a serviço do povo. 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Administração Toninho, jogador. 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Responsável, Ricardo Simões. 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Proativa do Pará, capacitando jovens e adultos para o mercado de trabalho. Telefone 3717-1717. No Campeonato Brasileiro de Futebol Feminino, Sub-17, Grupo E, segunda rodada, domingo, 15 horas, no Complexo Esportivo 19 Futebol Clube, em Ribeirão Preto, São Paulo, Ferroviária e Clube do Remo, com Ana Caroline Deleutério de Souza Carvalho, de São Paulo. No Campeonato Paraense de Futebol Profissional, Série 2, segunda fase, jogos de ida, em Itupiranga, Itupiranga 1, Independente 0, em Castanhal, Isabelense 2, Carajás 1. Pelos jogos de volta, em Bragança, Caeté 0, PFC Paragominas 2, em Augusto Corrêa, Urumajó 3, Santos 0. Domingo, 16 horas, no estádio Navegantão em Tucuruí, Independente e Itupiranga, com Marcos José Soares de Almeida. Quarta-feira, 17 horas, no estádio Rosenão em Paraupebas, Carajás e Isabelense. Pela semifinal, jogo de ida. Domingo, 16 horas, no estádio Arena Verde em Paragominas, PFC Paragominas e Urumajó, com Murilo Augusto Moura de Almeida. Jogo de volta, dia 14, 15 horas, no estádio Estrelão em Augusto Corrêa, Urumajó e PFC Paragominas. Lá em Paragominas, além do Murilo Augusto Moura de Almeida, estarão Augusto Clemerson Mendes Diniz, José Maria Pereira Barbosa Júnior e o Danilo Lopes Viana. O presidente da FPF, Ricardo Gluckpool, emitiu nota informando a criação do Circuito Paraense de Festivais de Base, destinado às categorias do Sub-9 ao Sub-13. E passando a fazer parte do calendário oficial da FPF, a organização será toda da federação. O objetivo do circuito é promover o desenvolvimento técnico, tático e disciplinar dos atletas, incentivar as práticas esportivas nas categorias de base e contribuir para a revelação de novos talentos do futebol no estado. Um dos coordenadores do circuito será o desportista Paulo Romano. Na Super Campeão Copa Pará Sub-20, primeira fase, quarta-feira, 15h30, no Seju Campo 1, Tuna Luz Brasileira e Santa Rosa, com Murilo Augusto Amora de Almeida. Em local e data a definir, vão jogar Tailândia e Altamira. São as novidades da FPF aqui no programa, as últimas do esporte. 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Aqui na Clube, segue as últimas do esporte. Eu volto já com a agendinha. Até já.

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8: Aqui nas últimas do esporte, vamos falar da Tuna Luso Brasileira. Amanhã o time Cruz Maltina encerra sua participação na primeira fase do Brasileiro da Série D. Às 16 horas, no estádio Frei Epifânio da Badia, no interior do Maranhão, joga contra o Imperatriz, o famoso cavalo de aço. A Tuna vai enfrentar amanhã. A Tuna está na terceira colocação, com 13 pontos ganhos e vai tentar uma vitória nessa última rodada, a décima rodada da fase classificatória. A Tuna, que está classificada já a primeira fase do mata-mata do Campeonato Brasileiro 2026. 20 jogadores foram relacionados pelo técnico Robson Melo, sendo 6 da base: o Sorato, o Leal, Madeira, o Jean, DG e Giovani. 5 pendurados com 2 cartões amarelos, não acompanharam a delegação da Tuna. No caso, o Otávio, o Gustavo Henrique, o Gabriel Furtado, o Vanderlan e o Túlio. 3 jogadores suspensos também não viajaram com a delegação. No caso, o Jaime, o Luan Liger e o Dieguinho. O atacante Edgo, o famoso Edgo, deverá fazer a sua estreia amanhã diante do Imperatriz. 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Orlando Reis, caminhando lado a lado com o governo do estado do Pará. Maia,

0: que a turma vai precisar muito mais quando começar a segunda fase. Tanto prova que está colocando o time bem mesclado, né? A maioria de jogadores da base, para poder não só dar o descanso, como também impedir que os cinco jogadores pendurados, como eu falei anteriormente, possam pegar o terceiro cartão amarelo e não jogar a primeira etapa do famoso mata-mata. Didi do Meiro Peso, também sintonizado aqui no programa. Igor Andrade é outro que, companheiro, amigo, irmão, que sintonizado aqui no Boletim da Tuna, aqui, nas últimas do esporte.
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2: Boa noite, um grande abraço, meu caro Magno Fernandes. Lá vem aí o primeiro final de semana do mês de junho, né, rapaz? Mês de semana engatado, muita gente ainda fora de Belém, que é a grande realidade. Gente que viajou na quarta-feira, na noite, né? E só vai voltar neste domingo pela manhã. Para quem pode, tudo bem. Para nós, que temos que estar trabalhando aqui, informando sempre os nossos ouvintes, não é isso, Magno? Temos que estar aqui firme e forte, para e passo, para deixar você muito bem informado. Agora, você sabe que não temos nenhum entrevistado, que a Toca do Leão está vazia, apenas o NASP, que está funcionando lá, com o professor Eric Cavalcante, que é o fisiologista, que vai dar expediente também, e alguns fisioterapeutas, porque alguns atletas de outras modalidades do Clube do Remo, né, fazem também recuperação no NASP, né? Às vezes tem um problema no cotovelo, na mão, né? Jogadores de vôlei, de basquete, outros nadadores também, às vezes tem sentindo dores numa coxa, na perna, e vão lá se tratar no NASP. O NASP, ele está feito para isso aí. O NASP, que tem como coordenador o meu amigo doutor Jean Clay, que participou nesta quinta-feira de um congresso científico lá no São Paulo, em São Paulo, como debatedor, o nosso grande amigo Jean Clay Machado, homem que vai consertar o repórter. O Valdão que dizia isso, Magno, aqui na Rádio Clube. Quem consertou o Paulo Cacheado foi o doutor Jean Clay. Jean Clay, um grande amigo que eu tenho. Um grande abraço a ele. Bom, voltando com as informações do Clube do Remo, o zagueiro Thalisson, ele está totalmente recuperado. Thalisson, todo mundo, eu gosto do Thalisson, é um bom zagueiro, grandalhão, vai bem no cabeceio, né? Jogava também como lateral. Ele foi jogar como lateral para servir um dos times naquela época que o Remo tinha, né? Na Copa Verde lá no, no, em Porto Velho, né? E sentiu. E graças a Deus já está totalmente recuperado. O técnico Condé conhece, tanto que colocava ele para jogar no time aquele time que foi montado para disputar a Copa Norte. Ele tem qualidade, é um jogador que vai voltar assim ao elenco, porque atleta tem contrato, é jovem e todo mundo fala bem do Thales como zagueiro. É mais um zagueiro, mais um jogador para o setor defensivo do Clube do Remo, com qualidade, né? O Remo, tenho certeza que não vai trazer um outro zagueiro aí para ficar aí no come e dorme, né? Mas o Clube do Remo está sim na programação, um zagueiro, um lateral esquerdo, um volante, um velocista, enfim. Isso tudo está com o nosso Luiz Wagner, daqui a pouquinho eu falo a respeito disto. 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Olha, com relação aí a jogadores, né? Não se tem nada. Até a rede social deu uma maneiradazinha, mas de vez em quando aparece na rede social, né, Magno? Você que sempre está nessa rede social também, com as suas informações precisas, mas sempre aparece que o Ganso já vinha para o Remo, que aquele jogador inglês já estava acertando com o Clube do Remo. Aí eu me lembro que o rapaz do Remo, esse Cacheado, o diretor do Remo, os caras estão sonhando, rapaz, achando que isso aqui é brincadeira, é?

0: Não é brincadeira isso, não. Nem entra nessa, Cacheado. Nem fala isso, que o cara vai dizer. Cacheado, repórter do Clube do Remo, tá falando essas meio baboseiras aí. É um negócio burro, rapaz, esse negócio de contratação de jogador. Não é fácil, não. E isto agora está com o Luiz Wagner, coitado, como tá o Luiz Wagner? É toda hora em reunião, né, Wagner? O Luiz Wagner, não é fácil esse momento de montar elenco, não é nem montar elenco aí, no caso, é um reparo no elenco, né? Porque o presidente Tonhão já disse lá atrás que no início o Remo errou no planejamento, né? E não pode errar mais, o Remo tem um time de qualidade, o Remo já mostrou que nesta competição, no mínimo o Remo tem condições de se manter nela, no mínimo, pelo que já fez em 18 jogos por aí, os jogos que o Remo deixou de ganhar, que coisa, o que aconteceu em alguns jogos, né, que até hoje a pessoa quer acreditar e não consegue entender que o Clube do Remo não ganhou aquela partida, ficou no empate, porque teve vacilo. Quando retornar, que o Remo saia desses vacilos, que tenha um pouco mais de sorte e sucesso nas competições que vem por aí. O Clube Remo, quando retornar, terá aí 20 jogos pela frente, né? O 19º que não foi, a 19ª rodada não foi realizada, e só será realizada no próximo dia 22 ou 23 de agosto. O Clube Remo jogando lá em São Paulo, na Arena Itaqueirão, contra a equipe do Coringão. 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Olha, COPM, um clube para chamar de seu presidente, o Coronel Costa Júnior. 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Magno, com relação a colocação do Clube do Remo em termos de faturamento, né, líquido nas competições, um site aí divulgou, né, que trabalha com relatórios fornecidos pela CBF e coloca aqui o Clube do Remo muito bem, né, posicionado entre os 10 com maiores média de público, de renda, né, de lucro, né. O Remo está aqui na sexta posição com 10 milhões de reais, olha aí, 10 milhões de reais do Clube do Remo. Primeiro é o Flamengo com 22 milhões, a média líquida de renda, 2.756.000. Segundo, Corinthians com 14 milhões, a média 1.575.000. Terceiro, Cruzeiro com 14 milhões, a média 1.487.000. O quarto, Grêmio, 10 milhões, com a média de 1.212.000. O quinto, Palmeiras, com 1.191.000, né? A média, no caso, 10 milhões também o Palmeiras. Clube do Remo, 10 milhões e a média de 1.113.350.000. Olha só o Clube do Remo em faturamento. 10 milhões já faturou até aqui no Campeonato Brasileiro. Isto tudo proporcionado pelo Fenômeno Azul, a maior torcida do norte do Brasil. O Remo é o sexto colocado, volto a repetir, com 10 milhões de reais, uma média de 1.113.000 reais. É aquilo que eu digo, né, torcedor? Os números não mentem jamais. Olha, o NASP é que está funcionando na Toca do Leão, atendendo jogadores de outras modalidades do Clube do Remo. O Eric Cavalcante, fisiologista, está lá diariamente, e também os fisioterapeutas do Clube do Remo para atender esses jogadores. Pernas para o ar que ninguém de ferro. Já falei aqui que o goleiro Marcelo Rangel, ele viajou para rever família, né? Ele mora com a esposa e a filha aqui, mas tem os seus familiares lá em Goiânia, retornou e estará voltando agora também com o grupo, né, para continuar com o tratamento. Ele está com, tá com imobilizado o joelho esquerdo dele, né, aquele que ele levou a pancada no jogo passado, e está tudo normal, tudo bem com ele, como está também o Tagliari, que retornará depois das férias, vai voltar a trabalhar normalmente. É mais uma peça importante para o técnico Condé no ataque do clube do Remo, sábado sem nenhuma movimentação e também no domingo sem nenhuma movimentação. E o repórter está aqui, tem que estar sempre atento para informar sempre você, torcedor do Fenômeno Azul, tudo em cima do lance. Deixa eu agradecer aí o convite para o Café da Manhã no dia 13, né? Meu amigo Max Fernandes, Materiais de Construção, nos convidando, a equipe do programa Conversa com o Leão, ele que é um dos colaboradores, para esse Café da Manhã, muito legal. Meu amigo Fabrício da Reboquit estará lá com certeza neste Café da Manhã. Já falei aí com relação à recuperação da Toca do Leão, né? O gramado recebendo melhoramentos, ficando bem nivelado, com corte vertical. Vai ser um trabalho proveitoso, porque tem que estar pronto até o próximo dia 20, quando todos retornarão aos trabalhos. A Toca do Leão, já falei, algumas melhoramentos no refeitório, ar-condicionado, na cozinha com ar-condicionado, outros setores onde os funcionários terão que ter mais conforto para o trabalho, assim como os jogadores do Clube do Remo, porque o NASP, a Academia do NASP, é um negócio maravilhoso. Torcedores, quando tem representação, todos gostam de ir para o NASP para fazer os seus trabalhos lá, orientados pelos profissionais, fisiologistas, enfermeiros, massagistas, fisioterapeutas e tudo mais. Muito legal a Toca do Leão, cada vez mais moderna, se modernizando, enquanto não chega o CT, que é o patrocínio da mineradora. Daqui a pouquinho eu volto com a Gindinha do Leão, aqui nas últimas, desejando a todos um bom final de semana, meu amigo Magno Fernandes.
1: Maravilha, valeu Cacheado. E para fechar o giro, eu vou com o Banco, Maurício Bessa.
2: Chegando por aqui com o noticiário do Banco de Informações desta sexta-feira, dentro das últimas do esporte. Bora começar falando sobre o mercado da bola, isso porque o Fluminense está sondando aí o meia Arthur, não sei se vocês sabem quem é, mas é um meia volante que atua lá na equipe do Grêmio, só que ele pertence à Juventus. Aquele Arthur que saiu para jogar no Barcelona, não encontrou muito espaço por lá e depois foi vendido à Juventus da Itália, teve uma passagem também pela Fiorentina e agora está emprestado ao Grêmio até o meio deste ano. Pois é, sobre o Fluminense, a consulta foi feita de forma inicial e ainda não há um prazo aí para tentar mandar aí alguma oferta, não há negociação em andamento também entre as partes. Além do Fluminense, outros clubes do brasileiro também consultaram a situação dele lá no Grêmio, já que ele tem um vínculo de empréstimo e até o final de julho, né? E então alguns times aí também estão esperando para ver se o desejo dele é permanecer aqui no Brasileirão, se é permanecer no Grêmio ainda, ou se ainda está indefinido, se ele vai voltar para a Juventus. Mas enfim, é um dos nomes aí em pauta em alguns clubes aqui do Campeonato Brasileiro, mas tudo vai depender da vontade do jogador. Por outro lado, o São Paulo está buscando a contratação de um zagueiro para o restante da temporada. Pois é, a gente lembra que teve a rescisão do Dória, né, o afastamento do Arboleda, então o time está perdendo defensores e o setor defensivo agora passou a ser tratado como uma prioridade lá para o tricolor. E o que acontece? A próxima janela de transferências deve ser aí o momento para o São Paulo ir no mercado e um dos alvos do clube para a posição é o português Domingos Duarte, um pouco desconhecido aqui para a gente no Brasil, mas ele tem 31 anos e atua pelo Getafe lá da Espanha e está em fim de contrato. O vínculo se encerra no dia 30 de junho, o que permitiria aí o São Paulo a contratá-lo sem custos de transferências, já que a janela abre no dia 20 de julho. Vamos aguardar para ver se vem ou não vem um zagueiro novo para o time do São Paulo. Saindo de São Paulo e voltando para o Rio, por lá o John Textor entrou com uma ação na Justiça da Flórida, meus amigos, lá nos Estados Unidos, contra a Eagle Bidco Limited, pedindo que o tribunal declare que ele é dono de 90% das ações da SAF do Botafogo. O processo ele é similar ao que o americano deu entrada na Justiça do Rio de Janeiro na última segunda-feira. Na petição, o Textor afirma que a venda prevista em um acordo de novembro de 2022 nunca foi concluída e a defesa alega que a transferência das ações do americano para a Eagle teria como contrapartida o pagamento de cerca de 150,3 milhões de reais para o Textor, que nunca teria ocorrido. À época, o Textor era o controlador, né, da Eagle, mas o empresário argumenta que o acordo de compra e venda da SAF do Botafogo, datado de novembro de 2022, previa que o pagamento desses 150,3 milhões deveria ser feito por outros acionistas da Eagle. Além disso, no documento, o Textor afirma também que a SAF Botafogo já indicou a GDA como preferida para comprar as ações. No entanto, segundo o Textor, que já falou publicamente sobre o assunto em entrevista, essa venda aí, ela é inválida e não vai acontecer, botando aí mais lenha na fogueira. Vamos aguardar para ver o que vai acontecer também lá pelos lados do Botafogo, que está em chamas com essas notícias aí, mesmo o Textor não estando mais no clube. Mas olha, vamos tratar aí de outros assuntos. Esquece o Botafogo um pouquinho, bora voltar para o mercado da bola, mas indo lá para a Europa. Isso porque depois que sondou alguns técnicos brasileiros, podemos dizer assim, né? O Bayern de Leverkusen anunciou o espanhol Carles Martins Nobel, que dirigiu o Toulouse nos últimos 3 anos. Pois é, ele tem 42 anos, iniciou a carreira lá pelo time do Barcelona, teve uma passagem também lá pelas categorias de base, rodou um pouquinho o mundo e estava lá no Toulouse da primeira divisão francesa. Antes de fechar com o Nobel, né, o Bayern de Leverkusen sondou alguns treinadores brasileiros, a gente lembra, né, o Felipe Luiz ex-Flamengo era um, e segundo a imprensa europeia, a falta de licença da UEFA Pro atrapalhou as negociações com o Felipe Luiz, que agora está mais próximo do Mônaco lá da França. Outro técnico que também estava no radar era o espanhol Andoni Iraola, mas esse aí já foi anunciado oficialmente lá no time do Liverpool, vai comandar os Reds nesta próxima temporada. Quem também vai ter um técnico já firmado, só tá faltando assinar, voltamos a falar dele, meus amigos, o José Mourinho. Só que a situação é a seguinte, não sei se vocês sabem, mas lá em Portugal tem umas, quando vão divulgar a rescisão de um técnico, de jogador, eles já apontam para onde é que o cara vai quando rola ali aquelas transações. O que acontece? O Benfica anunciou que o técnico José Mourinho vai deixar o clube para voltar ao Real Madrid, caso o presidente Florentino Pérez seja reeleito no pleito que vai rolar domingo. Pois é, os portugueses informaram a Comissão de Mercado de Valores Imobiliários de Portugal, né, que o Florentino pagará uma multa rescisória de 15 milhões de euros, o que dá aí na casa de 88,6 milhões de reais, para levar o Mourinho para Madrid. O comunicado oficial da comissão, né, é um mecanismo de praxe lá do futebol português e antecipa contratações ou venda dos clubes locais. As sociedades anônimas desportivas equivalentes, né, as SAFs aqui no Brasil, elas precisam ser transparentes e avisar o mercado sobre movimentações relevantes. E no caso do Mourinho é muito, não só pelo nome dele, mas também pelos valores que ela representa. Então, dessa forma, torna-se oficial a saída do José Mourinho do Benfica rumo ao Real Madrid em caso de vitória do Florentino Pérez na eleição presidencial do clube espanhol. O que está praticamente esperado, o que é praticamente esperado pelos torcedores por lá, né? A candidatura dele já havia sido anunciada, que já tinha um acordo com o técnico Mourinho, né, que voltaria para a segunda passagem dele lá no Real em caso de vitória do Florentino, né, com direito a um vídeo que o próprio Mourinho vestiu a camisa do Real Madrid. Então tá tudo certo, mas tem esse mecanismo lá em Portugal que quando o cara rescinde o contrato, eles divulgam valores e para onde ele vai, mas é lógico, se o cara for realmente muito relevante ou os valores também forem relevantes, é a transparência nas SAFs também, mundo afora. Com essa eu me despeço aqui dentro das últimas nesta sexta, deixando um abraço a todos. Lembrando que não teremos o Sábado Esporte Clube amanhã, mas eu volto na próxima segunda aqui dentro das últimas com muito mais. Um forte abraço e até lá.
1: Beleza, tô ficando por aqui. Volto domingo no Futebol Total. Agradecemos a Paulo e Lúcio e só na mesa de áudio. Vem aí a Argentina com os setoristas. Valeu, só valeu. A gente se encontra pelos rumos da bola. Boa noite, Brasil!
0: Sábado, sem nenhuma movimentação no Baenão, apenas um pequeno reparo, alguns setores da Toca do Leão. como também o gramado que está sendo todo recuperado para receber o elenco até o dia 20. Um grande abraço e pernas pro ar que ninguém é de ferro. Um sábado abençoado a todos. Tchau!
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4: Chegando daqui a pouco na madruga, a rapaziada já vai direto pra concentração, hein? Amanhã, finalzinho da tarde, vai fazer o único e último trabalho pra depois concentrar. Abraço, galera!
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7: Final de semana com expectativa para os jogos que vão acontecer valendo pela última rodada do Campeonato Brasileiro da Série D, envolvendo os clubes do nosso estado. E a volta do Clube do Remo no futebol feminino. Amigo torcedor, uma boa madrugada. Um final de semana abençoado por Deus. A todos, bom dia!
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0: Encontro marcado para semana que vem, neste mesmo horário. O programa de hoje se encerra por aqui. Na semana que vem, o nono sobre a história das Copas do Mundo. A responsabilidade técnica pelas montagens, pela edição, pela sonorização desse programa é de Roger Palme. Assistente de produção, Débora Raposo. Um forte abraço. Muito obrigado a todos. Não se esqueça, semana que vem, neste mesmo horário, um novo encontro, hein?
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0: Flávio Bolsonaro pede suspeição de Alexandre de Moraes em inquérito sobre Banco Master. Defesa de pré-candidato aponta pagamentos de banco para escritório de advocacia de esposa do ministro. E o ministro Edson Fachin rejeita o pedido para afastar Nunes Marques da ação sobre CPI do Banco Master. Decisão mantém relator original em processo de investigação sobre fraudes financeiras. As investigações envolvendo o Banco Master devem ganhar novas fases nos próximos dias. A Polícia Federal espera que o ex-presidente do BRB, Paulo Henrique Costa, entregue uma nova delação premiada. O PCC e o Comando Vermelho passam a ser classificados como organizações terroristas pelos Estados Unidos. O senador Flávio Bolsonaro pediu ao Supremo Tribunal Federal que declare o ministro Alexandre de Moraes suspeito para julgar casos envolvendo o Banco Master. Vamos a Brasília, o repórter Alex Guzmão traz todas as informações sobre o caso. Boa noite, Alex.
1: Boa noite, Felipe. Esse pedido aconteceu depois que Alexandre de Moraes encaminhou para a manifestação da Procuradoria-Geral da República um pedido para que seja investigado uma possível relação entre Flávio Bolsonaro e o banqueiro Daniel Vorkar. O motivo seria um suposto financiamento do Banco Master à produção do filme Dark Horse, que conta a história do ex-presidente Jair Bolsonaro. Esse pedido de investigação foi feito pelo deputado Lindbergh Farias, do PT. Segundo os advogados do senador, Moraes deve ser considerado suspeito em razão das informações de que Vorkaro contratou o escritório de Viviane Barsi, esposa do ministro, para a prestação de serviços advocatícios. Na solicitação encaminhada ao presidente do STF, Edson Fachin, os advogados pedem que o caso seja redirecionado ao ministro André Mendonça, que é o relator do inquérito do caso Master no Supremo Tribunal Federal. A gente vai acompanhar isso tudo por aqui na semana que vem. Felipe, voltamos com você.
0: Já foram feitos outros pedidos, né, nesse mesmo sentido. Nenhum momento, né, ninguém se declarou. Tem ali o caso de Dias Toffoli, né, que aí pediu para sair e caiu para André Mendonça. Mas em outros casos, quando vai para a presidência, né, a presidência normalmente tem mantido, né, Alex?
1: Exato. Pelos argumentos apresentados em todas as solicitações, argumentos encaminhados pelos advogados de defesa das partes interessadas, até o momento, Felipe, a avaliação da presidência, do comando do Supremo Tribunal Federal, é de que não há fato comprovado, né, que possa declarar um ministro suspeito. Agora, a gente sabe também que, historicamente, quem se considera suspeito para julgar ou analisar um pedido é o próprio ministro. Isso aconteceu, por exemplo, com o ministro Dias Toffoli, né? Depois de toda aquela polêmica no início do ano, ele acabou saindo da relatoria. E depois, em casos que foram a julgamento, né, e principalmente envolvendo a análise desses pedidos, o próprio Dias Toffoli se declarou impedido para julgar. Então, a praxe, né, nessa rotina do judiciário, o que a gente acompanha é que o próprio ministro se coloca como, em alguns casos, suspeitos, né, na situação de impedimento para votação do processo em análise do julgamento. E como, nesse caso, ainda não está claro houve o contrato, isso ainda depende da conclusão do inquérito, né? E como é que era essa relação realmente entre o escritório da advogada Viviane Barsi, esposa de ministro Alexandre de Moraes, com o Banco Master, até lá a tendência é de que esses casos continuem, né, não tendo um esclarecimento fático nas investigações, no futuro inquérito. A tendência, pelo que a gente acompanha, é de que os ministros não se declarem suspeitos, né, impedidos para julgamento. A exceção, claro, de Dias Toffoli, que ali havia várias situações, né, voou no mesmo avião com o advogado de Daniel Vorcaro e outras situações também, aquela situação da sociedade em que irmãos do ministro tiveram num resort no interior do Paraná. Então, era uma situação mais, de fato, né, mais à vista, e isso gerou, inclusive, uma discussão interna e um incômodo no Supremo Tribunal Federal. Por conta disso, Dias Toffoli se declarou impedido, e cá para nós, ninguém falou mais disso, né?
0: É verdade. Bom, decisão pessoal dele, então, naquele momento, e aí encaminhado para André Mendonça. Como o Alex destacou bem aí, a situação quando chegar à presidência não colocou ninguém em dúvida ainda, os processos não avançaram e, por isso, a tendência é que Alexandre de Moraes continue relatando o caso. Vamos acompanhar. Alex, obrigado a você. Até a próxima.
1: Até a próxima. Bom final de semana, Felipe.
0: Igualmente. A Justiça de São Paulo determinou a prisão de Luan Araújo, jornalista perseguido pela então deputada Carla Zambelli. A decisão converteu a pena restritiva de direitos em privativa de liberdade após o descumprimento de uma medida judicial. O juiz José Fernando Steinberg tomou a decisão porque o réu não pagou a multa determinada no processo por difamação contra Carla Zambelli. O magistrado ordenou a expedição da guia de execução e o envio do caso para a vara de execuções criminais. A Comissão de Constituição e Justiça da Câmara volta a debater a redução da maioridade penal na próxima terça-feira. A CCJ deve analisar o parecer do deputado coronel Assis, favorável à redução de 18 para 16 anos. Por enquanto, o que se discute são os aspectos constitucionais, ou seja, se cabe na Constituição Federal tratar desse assunto ou não. O Ministério dos Direitos Humanos é contra a redução e argumenta que a medida altera uma cláusula pétrea da Constituição, ou seja, um direito fundamental que não pode ser alterado, nesse caso, reduzido. Também argumenta que essa não é a melhor forma de enfrentar a violência. A Câmara já tinha aprovado uma proposta de emenda à Constituição semelhante à que foi engavetada pelo Senado. E é o texto dessa PEC que o relator retomou, reduzindo a maioridade para crimes hediondos, homicídio doloso e lesão corporal seguida de morte. A matéria diz ainda que a pena dos jovens de 16 e 17 anos condenados seja cumprida em estabelecimento separado dos menores e dos maiores de 18 anos. Vamos acompanhar esse assunto porque interessa a toda a sociedade a posição da Comissão de Constituição e Justiça e depois a votação em plenário, porque afinal de contas é hora do Congresso se posicionar a respeito desse assunto. O Brasil está defasado em relação a vários outros países onde a maioridade penal, em alguns casos é de 12, outros casos de 14 anos, e é uma situação em função dos crimes cometidos por aquelas pessoas e a consciência que elas demonstram no momento que cometeram os crimes. É um excelente assunto a ser debatido, espero que o Congresso faça isso em definitivo, levando à votação, perdendo ou ganhando, mas levando à votação, diminuindo ou não, porque são vários anos que se arrastam esse debate e nunca se chega a uma conclusão no Congresso brasileiro. Os Estados Unidos tornaram oficial hoje a decisão de tratar o PCC e o Comando Vermelho como organizações terroristas estrangeiras. Um dos focos deverá ser o combate à lavagem de dinheiro dessas facções que têm atuação internacional.
2: A decisão dos Estados Unidos tinha sido anunciada no mês passado, mas foi formalizada com a publicação no equivalente ao Diário Oficial Americano. Segundo a medida assinada pelo secretário de Estado Marco Rubio, a designação permite o congelamento de ativos, proíbe transações com os grupos designados, veta a entrada de integrantes das organizações nos Estados Unidos, que também podem ser deportados, e obriga instituições financeiras americanas a reportar ao Departamento do Tesouro recursos ligados às facções.
3: Nenhuma estrutura criminosa ela vai existir sem uma engenharia financeira por trás. O que os Estados Unidos deveria ajudar com todos nós, o nosso país, e que não interferiria em nada em nossa soberania, é rastrear esse dinheiro.
2: Pelo menos outros 8 países latino-americanos já enfrentam esse enquadramento para organizações criminosas. Um deles é o México, que convive com a infiltração de cartéis das drogas na economia e na política. A pressão diplomática de Washington se intensificou, resultando no indiciamento de autoridades locais e denúncias de operações não autorizadas da CIA. O Tesouro americano também passou a exigir a identificação de clientes em transações na fronteira e baniu o uso de redes americanas de cartões por bancos mexicanos, que teriam sido utilizados para lavagem de dinheiro.
4: Aqui no Brasil, o governo federal avalia que, para evitar consequências mais graves, é fundamental manter o diálogo com os Estados Unidos. Nos próximos dias, integrantes da Receita Federal devem viajar para negociar um acordo de cooperação com a Receita Americana.
2: O governo, que era contra a classificação, também pretende ampliar as ações de combate ao crime organizado no país.
5: Os Estados Unidos pode muito bem ajudar, né, não só o Brasil, mas enfim, toda a região América Latina, assim como nós ajudamos os Estados Unidos, uma vez que, inclusive, remessas de drogas, de haxixe, por exemplo, e de armas, vêm dos Estados Unidos para o Brasil. Ou seja, é uma via de mão dupla.
2: Dados do Conselho Nacional de Justiça mostram que o número de novas ações penais registradas na primeira instância saltou de 1.700 em 2020 para 3.300 em 2025, um aumento de 98%. O crescimento também aparece no volume de processos pendentes de julgamento na mesma instância. Entre 2020 e 2025, o número passou de 5 mil para 13 mil casos, uma alta de 155%.
0: Para falar conosco sobre o assunto, o especialista em segurança pública, direito militar, Dr. Fernando Capano. Boa noite, doutor.
6: Muito boa noite. Obrigado mais uma vez pela oportunidade.
0: Doutor, efetivamente, tivemos o primeiro dia dessa medida do governo dos Estados Unidos. Quais são os efeitos práticos dessa decisão para essa cooperação internacional, o combate à lavagem de dinheiro, a extradição daqueles envolvidos?
6: Bom, daqui para diante me parece que os Estados Unidos terão ferramentas mais capazes, terão mais amplitude para poder, em alguma medida pelo menos, conseguir viabilizar a asfixia financeira desses grupos, tanto aqui o Comando Vermelho no Rio de Janeiro, como o Primeiro Comando da Capital no Estado de São Paulo. Me parece que daqui para diante, mais do que nos tempos pretéritos, me parece que a gente tem hoje já esse monitoramento diretamente feito pelas autoridades norte-americanas, especialmente as autoridades que, em alguma medida, fazem interface com o sistema financeiro, que vão poder não só alcançar o dinheiro dessas organizações, mas também as próprias pessoas que transitam, já que estamos a tratar de organizações criminosas que operam de maneira transnacional.
0: Efetivamente, hoje, de madrugada, final de semana, semana que vem, o que a gente pode ver de ação dos Estados Unidos contra integrantes do PCC e do Comando Vermelho, que a gente não está habituado a ver, né, com essa chancela do governo americano?
6: Bom, por primeiro, me parece que a questão mais aguda no que diz respeito a essas organizações é a asfixia financeira, é o bloqueio imediato de ativos financeiros. Porque, eu não sei se as pessoas, obviamente, têm essa compreensão, mas qualquer pessoa que usa cartão de crédito, especialmente das bandeiras Visa e Mastercard, que eventualmente fazem qualquer gasto, aqui no Brasil mesmo, não precisa ser nos Estados Unidos, não precisa ser em qualquer outro lugar, não, necessariamente estão fazendo uma interface com o sistema financeiro norte-americano. O que significa dizer, portanto, que me parece que qualquer pessoa que tenha qualquer contato com esses valores oriundos dessas atividades ilícitas pode, inclusive, ter os seus ativos financeiros bloqueados de maneira unilateral, diretamente pelas autoridades financeiras e policiais norte-americanas. Então, me parece que a primeira questão é a asfixia financeira. Afora isso, óbvio, qualquer trânsito dessas pessoas em qualquer país do mundo são alcançáveis pelas autoridades norte-americanas. Também me parece que nas próximas semanas nós teremos aí vários operadores, não os operadores diretos, não aqueles que estão nos morros cariocas, não aqueles que estão, por exemplo, ali em São Paulo, mas qualquer pessoa que participe direta ou indiretamente, própria ou impropriamente, do giro dessas organizações e está viajando, será necessariamente, ou poderá ser necessariamente, detido pelas autoridades norte-americanas.
0: Identificado como integrante do PCC ou do Comando Vermelho, o sujeito passou o cartão de crédito dele, bateu lá no sistema americano. Isso aconteceu guardadas as proporções, as questões, mas com integrantes antigos da CBF que foram presos nos Estados Unidos, exatamente por lá, né, haver operações, e operações que passavam inclusive por cartões de crédito. Então já temos um exemplo, né, disso, mas efetivamente é isso, o sujeito é integrante do PCC, é integrante do Comando Vermelho, os Estados Unidos estão olhando para essas questões, se ele pisar em solo americano, a situação pode ser essa, imediatamente, olha, tem aqui isso, você passou esse dinheiro por aqui, esse dinheiro não tem uma origem, você está pagando o seu cartão de crédito, mas mesmo assim, você pode ser preso.
6: É, a rigor, como disse, né? E esse paralelo com o ocorrido alguns anos atrás com alguns dirigentes da CBF me parece muito pertinente, muito autorizado. Como disse, qualquer interface com cartão de crédito, mesmo em gastos feitos aqui no Brasil, não precisa ser nos Estados Unidos, não, necessariamente consignam, né, são efetivamente uma interface com o sistema financeiro norte-americano, porque afinal de contas, essas empresas de administração, por exemplo, de crédito, elas estão vinculadas ao sistema financeiro norte-americano, que significa dizer que, com a capacidade informacional, com a capacidade de leitura e de compreensão de dados que tem hoje as autoridades norte-americanas, a pessoa pode ser buscada, do ponto de vista de asfixia financeira, aqui no Brasil. Não precisa ir para os Estados Unidos, não. Se for para os Estados Unidos, tanto pior. Se for para qualquer outro país, também é alcançável pelas autoridades norte-americanas. Perfeito. Mas, a rigor, a grande questão aí é que, feita essa classificação, essas pessoas passam a responder ao ordenamento jurídico norte-americano e não ao ordenamento jurídico brasileiro necessariamente, porque representam em alguma medida um problema para as autoridades norte-americanas e elas estão autorizadas a buscar essas pessoas e, inclusive, e aí sim temos a discussão sobre a soberania brasileira, sobre a soberania do ordenamento brasileiro, podem ser buscadas aqui no Brasil também, me parece. Ainda que nós tenhamos algumas críticas e algumas preocupações em relação a isso, mas me parece muito pertinente, porque, afinal de contas, nós precisamos terminar com as atividades ilícitas dessas organizações, não só o tráfico, não só as atividades ilícitas próprias, mas também todo o branqueamento de dinheiro que essas organizações fazem nos mercados tidos como legais. Vejamos aí, por exemplo, o mercado de combustível, né? Então, tudo isso precisa ser ponderado, porque nós não aguentamos mais 50, 60 milhões de pessoas aqui no Brasil vivendo sob o jugo desses criminosos.
0: Estava lendo alguns artigos seus, o senhor defende exatamente isso. PCC e Comando Vermelho já atuam segundo uma lógica de terror social e territorial, né? Quais critérios jurídicos e operacionais distinguem essas facções de outras organizações criminosas que não são classificadas como terroristas e acabam atuando também no Brasil?
6: Pois é, vejamos, por exemplo, o caso das máfias russa, ucraniana, croata, italianas, né? Essas máfias, elas obviamente operam sob a lógica do lucro, isso é fato, mas elas têm atuação territorial discreta, por incrível que pareça. Daí porque, embora sejam máfias transnacionais, essas máfias não podem ser tecnicamente taxadas como organizações terroristas. Agora, a partir do momento em que há perda efetiva de controle territorial, a questão passa a ser distinta. Daí porque me parece muito mais autorizado fazer um paralelo com o que ocorre no México, em que também houve perda de controle territorial por parte das entidades, das autoridades estatais, com o que acontece aqui. Vá no Rio de Janeiro, não precisamos falar, pelo amor de Deus, vá no Rio de Janeiro e veja se nós não estamos diante de organizações que estão a controlar 100% de um certo território lá no estado do Rio de Janeiro. Então eu não sei em que medida, eu compreendo a questão da soberania, óbvio, ninguém quer perder a soberania estatal, e eu imagino que haja a possibilidade de permanecer trabalhando em conjunto com os Estados Unidos. Mas o que não dá é admitir a perda da soberania, entre aspas, de milhões de brasileiros que vivem sob o jugo desses criminosos. É isso que importa, e é este o paralelo que a gente precisa fazer com o México e não, por exemplo, com as máfias italianas e não com as máfias russas, que, insisto, são transnacionais como é o PCC e como é o CV, mas, a rigor, não tem a atuação que tem aqui do ponto de vista de controle territorial. Essa é a grande distinção que a gente precisa compreender de uma vez por todas.
0: Perfeito. Professor, infelizmente eu tenho um compromisso com a rede, tenho que encerrar a entrevista aqui. Quero lhe agradecer muito pela disposição de conversar conosco essa noite. Vamos voltar a conversar sobre o assunto, porque é realmente muito interessante. E esses próximos passos, semana que vem, a gente deve ter algum tipo já de ação para poder medir exatamente, né, o que vão fazer os americanos em relação a PCC e Comando Vermelho. Obrigado ao senhor, até a próxima.
6: Eu é que agradeço mais uma vez. Boa noite, obrigado.
0: A Organização Meteorológica Mundial emitiu um alerta para o retorno iminente do fenômeno El Niño. De acordo com a agência da ONU, o mundo precisa se preparar para o aumento global das temperaturas e para a intensificação de eventos climáticos extremos. A estimativa indica que o fenômeno tem 80% de chance de se formar antes de setembro. Sobre o assunto, o Band News TV conversou com Guilherme Borges, meteorologista da FieldPro.
7: Guilherme, para a gente começar, eu queria entender o que que torna esse El Niño mais severo, as projeções mais severas para esse e para o próximo ano. A gente tem acompanhado uma série de preocupações, né? Alertas do CEMADEM, o governo criando inclusive um grupo de trabalho para tentar se antecipar ao fenômeno previsto para esse segundo semestre de 2026, ganhando mais força no ano que vem, né? Queria que você nos trouxesse essas explicações.
8: Então, Thalita, vamos só para contextualizar, para a gente entender de fato o que é o fenômeno El Niño, né? O El Niño, ele é uma fase do Enos, tá? Esse aquecimento das águas do Pacífico, tá? O que acontece? Então, a gente tem essa configuração de aquecimento acima de um determinado limiar ali na região, e isso caracteriza o fenômeno El Niño, tá? Só que o que acontece? Esse fenômeno ali na região, ele tem uma, como é que eu vou dizer assim, intensidade, tá? Ou seja, se ele tem um aquecimento num determinado limiar, ele é considerado como fraco. Se ele tem até um determinado limiar, ele é considerado como moderado. E assim sucessivamente, tá? Hoje a NOAA, também, que ajuda nessa classificação do fenômeno, ela considera o fenômeno como fraco, moderado, forte e muito forte, tá? E hoje, quando a gente olha as projeções do fenômeno El Niño deste ano, que vai vir de fato, tá? Isso não é nenhuma dúvida, a gente vê esse aquecimento ali na região central do Pacífico e vê essa configuração dos modelos meteorológicos de que de fato vai ter. E a gente vê uma intensificação acima do normal, acima do que os fenômenos, a maioria dos fenômenos El Niño tem, ele está tendo. Então a gente vai vendo, está vendo uma tendência de um fenômeno ali com aquecimento para uma tendência acima de 2 graus na região do Niño 3.4, que é onde a gente leva em consideração para a ocorrência e intensidade do fenômeno, tá? E aí, consequentemente, ali, essa indicação de ter uma temperatura acima de 2 graus indica um fenômeno de muito forte, né? Ou seja, de intensidade um pouco superior ao que os outros costumam ter, né? Então, sim, de fato é uma preocupação, porque o fenômeno El Niño ficou muito marcado também na história do brasileiro com o de 2023. A gente teve aqueles eventos de chuva extrema no Rio Grande do Sul, seca na região norte e nordeste na região do Brasil, né? E essa configuração ali do fenômeno se estabilizando, vindo com essa intensidade, precisa, sim, de uma preparação, tá? Então, essa medida que o governo tem tomado, e entre outras, né, organizações, eu vi também que algumas cidades já estão se preparando, é bem pertinente, a gente precisa ter essa preparação para não ser pego de surpresa.
7: Agora, você explicou um pouquinho aí, né, da chegada do fenômeno, para a gente tentar entender, porque tem muita gente que ouve todos os anos, né, mas fica, tá, o que gera, o que que causa, né? Você nos trouxe muito bem essa explicação. Essa explicação, essa avaliação, projeção, ela pode mudar? Ou seja, a gente vai ter o fenômeno, mas ele pode perder esse grau de severidade aí com o passar dos meses?
8: Com certeza, Thalita, é um ótimo ponto. Tá? O que que acontece? Tá? A gente tem, para definir intensidade do fenômeno, né, uma que a gente chama barreira de previsibilidade. Ela geralmente ocorre na primavera americana. Tá? Ela se concentra também de maneira mais efetiva em março e abril. E a gente está caminhando para final de maio. Já entrou em junho, na verdade, né? Já finalizou maio. E a tendência é que, a partir de agora, os modelos meteorológicos tenham uma melhor acurácia na previsibilidade da ocorrência do fenômeno. Tá? Mas existe sim essa barreira de previsibilidade. Os modelos meteorológicos também demoram a entender essa questão do acoplamento oceano-atmosfera para definir a intensidade do fenômeno. Então, uma previsão também de 3 meses... né, ela já é longa, mas quando a gente olha para 6 meses, é muito mais longo ainda. Né? Então, existe sim uma variabilidade da intensidade do fenômeno. Esses fenômenos meteorológicos em anos anteriores, eles já se mostraram, às vezes, com intensidade muito forte e chegaram lá, de fato, no pico do fenômeno e não chegou nem perto disso. Mas existe sim uma possibilidade, por quê? Porque tem hoje 13 modelos meteorológicos que a gente leva em consideração. E os 13 estão mostrando a mesma coisa, tá? Então é um sinal médio entre os 13, converge para uma intensidade significativa do fenômeno. Então essa consideração tem que ser levada, tem que ser tratada como está sendo tratado, sabe? Para questão de intensidade de fenômenos meteorológicos, isso pode acabar acarretando, então tem que ser tratado dessa forma para não ter nenhum prejuízo à população e aos demais.
7: E assim, é a prevenção, né, Guilherme? Não adianta a gente também trabalhar, não, vai ser tranquilo, daqui a pouco chega, né, esse fenômeno num grau até que a gente não esperava, gerando todos esses aspectos que você já nos trouxe. Agora, tratando desse ano de 2026 até aqui, mais cedo eu falava sobre a expectativa do Instituto Nacional de Meteorologia de um junho mais quente, né, para este ano. E geralmente junho é aquele mês mais gelado, né, aquele mês mais frio. Quais são as previsões de vocês também e a avaliação que vocês fazem desse primeiro semestre, vamos dizer assim, de 2026, dentro da normalidade, o Brasil em algum ponto, em alguma região, acabou fugindo muito do que se era esperado, em questão de extremos, né, de muita chuva ou muita seca, umidade muito abaixo da expectativa?
8: Então, Thalita, quando a gente olha para a questão assim, deste ano de 2026, até o momento ele está dentro da normalidade. A gente teve alguns episódios, né, de chuva mais significativa na região nordeste do Brasil. Essa região leste do nordeste brasileiro tem essa configuração, né, de ter alguns fenômenos meteorológicos que impactam, né, a região nesta época do ano mesmo. A região norte do Brasil também teve alguns eventos de chuva significativo. Também é bem pertinente. A gente está ainda no inverno amazônico, né, que é a região que tem essa condição para maior chuva. A gente está tendo alguns eventos também mais pontuais de chuva significativa na região sudeste brasileira. Teve um evento em Minas Gerais, né, com granizo, e isso foge um pouco da regra, mas agora nessa época do ano, em áreas mais elevadas, com frio e chuva um pouco mais intensa, favorece a ocorrência desse tipo de fenômeno, tá? Então, de maneira geral, a gente está dentro da normalidade, mas tem algumas ocorrências pontuais que seguem fugindo à regra, porque ao longo dos últimos anos a gente foi tendo mais energia no nosso sistema, devido às mudanças climáticas, e esses eventos mais pontuais, extremos, eles estão ocorrendo de maneira mais generalizada pelo Brasil, tá? E não só pelo Brasil, pelo mundo como um todo. A gente teve até há pouco tempo atrás algumas ondas de calor bem significativas na região da Europa, tá? Mas, olhando para esse junho agora, a tendência é que a gente tenha uma configuração de acoplamento El Niño-atmosfera, tá? E isso vai favorecer para mudar a temperatura e também chuva do Brasil. Por quê? A gente começa a ter essa resposta da atmosfera em questão ao aquecimento lá no Pacífico. A gente começa a ter uma circulação para a América do Sul um pouco mais seca, tá? Então, a tendência é que a gente tenha aqui para a região central brasileira mais massas quentes, tá? E isso favorece para deixar a chuva um pouco mais regular. tá? E para a região sul do Brasil, a gente vai ter, nessa época do ano, a gente tem uma frequência mais significativa, tá, Thalita, de passagem de frentes frias. E isso vai favorecer alguns eventos pontuais de chuva significativa, até a ocorrência de alguns eventos de granizo, tá? Já porque a região sul do Brasil tem uma distribuição de chuva bem linear ao longo do ano, tá? Ela não tem uma estação mais seca.
0: Um rápido intervalo, voltamos em instantes com novas informações nacionais e internacionais na Bandeirantes e na Band News TV, sempre na velocidade de notícia no Edição da Noite.
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0: Ministro Edson Fachin rejeita pedido para afastar Nunes Marques da ação sobre CPI do Banco Master. Decisão mantém relator original em processo de investigação sobre fraudes financeiras. As investigações envolvendo o Banco Master devem ganhar novas fases nos próximos dias. Polícia Federal espera que o ex-presidente do BRB, Paulo Henrique Costa, entregue uma nova delação premiada. Ministério das Relações Exteriores informa que o Brasil foi eleito para integrar o Conselho Econômico e Social das Nações Unidas. O Conselho é composto por 54 integrantes e coordena as agências e recomendações voltadas para o desenvolvimento sustentável e os direitos humanos. Peru realiza o segundo turno das eleições presidenciais no domingo. A disputa acontece entre a candidata de direita, Keiko Fujimori, e o candidato de esquerda, Roberto Sánchez Palomino. As investigações envolvendo o Banco Master devem ganhar novas fases nos próximos dias. A Polícia Federal espera que o ex-presidente do BRB, Paulo Henrique Costa, entregue uma nova delação premiada. A promessa feita é que o documento conte com novidades e esteja completo. O ex-presidente tomou a decisão de acelerar a delação após a divulgação de que o ex-banqueiro Daniel Vorcaro apresentou uma nova proposta. De acordo com fontes ligadas a Paulo Henrique, o documento conta com provas que envolvem o ex-governador do Distrito Federal, Ibanez Rocha. A gente lembra por aqui que Paulo Henrique Costa já trocou de advogados em busca de um acordo de delação premiada. Ele se encontra preso na unidade anexa ao complexo penitenciário da Papuda, conhecido como Papudinha. Um dos maiores gargalos no INSS está na análise dos pedidos de benefício de prestação de conta de prestação continuada, o BPC. A Previdência anunciou um reforço na equipe que cuida dessa liberação.
13: Dona Irene não faz outra coisa a não ser cuidar do neto Daniel, de 15 anos, que tem paralisia cerebral. Tem sido assim desde que a filha dela morreu de câncer. Os gastos aumentaram muito e Irene tem recebido ajuda de amigos e parentes para comprar o básico. Há um ano, ela aguarda na fila para receber o benefício de prestação continuada do Daniel. E toda vez que vai ao INSS, saber do dinheiro é a mesma coisa.
14: Eu já fui lá umas 3 vezes e quando eu chego lá, né, ele só fala assim, está em análise. Está fazendo falta demais. A gente paga água, luz, condomínio, tudo é do nosso dinheiro.
13: O INSS admite o atraso para atender os mais de 2 milhões de pedidos pendentes. Nos últimos meses, medidas têm sido adotadas para acelerar o ritmo de atendimento e reduzir também a fila do BPC.
1: Em março, quase 800 mil pessoas estavam na fila aguardando respostas para pedidos do benefício, sendo mais de 500 mil esperando há mais de 45 dias. Prazo máximo para o Instituto realizar pedidos do tipo.
13: Agora, 80 servidores vão ser destacados de outros setores do INSS para reforçar a...

0: para um mesmo benefício antes do resultado da análise, para evitar a duplicidade de encaminhamentos.
1: O governo prorrogou por uma semana o prazo de inscrição do Enem, que terminaria nesta sexta-feira. O exame é a porta de entrada para universidades públicas e privadas no Brasil.
2: O governo prorrogou o prazo para a próxima sexta-feira, 12 de junho. Os interessados devem acessar a página do participante para se inscrever. A taxa é de R$ 85,00 e pode ser paga até o dia 17. Estudantes da rede pública já possuem cadastro automático no sistema, mas precisam acessar o site para confirmar a inscrição. Esse ano o Enem será aplicado em cerca de 10 mil escolas de 1.900 cidades do país. São 95 municípios a mais do que no ano passado. A estimativa do INEP é que 80% dos estudantes da rede pública que estão concluindo o ensino médio façam as provas na mesma escola onde estudam. Esse ano o Enem está marcado para os dias 8 e 15 de novembro. Para quem vai fazer o exame, esse professor dá uma dica valiosa para a prova de redação.
3: As propostas são muito bem feitas. Elas trazem à tona problemáticas sociais que o estudante, o jovem, precisa estar a par. Por isso, ao longo do ano, pesquisar, estudar, ter informações, acompanhar notícias, fazer o seu filtro é essencial. Porque qual será o tema do dia 8 de novembro? Um problema social do nosso país.

0: O Ibovespa encerrou o dia em baixa de 0,77% a 169.019 pontos. Já o dólar fechou com alta de 1,78%, sendo negociado a R$ 5,15. Confira a agenda dos pré-candidatos à presidência da República nesta sexta-feira.
1: O ex-governador de Goiás e pré-candidato do PSD, Ronaldo Caiado, participou de um encontro de carros antigos em Águas de Lindóia, no interior de São Paulo, ao lado do presidente do partido, Gilberto Kassab. Caiado afirmou que, caso seja eleito, vai seguir a decisão dos Estados Unidos em relação ao Brasil e encaminhar para o Congresso uma proposta que equipara facções criminosas a organizações terroristas.
2: As facções hoje expandiram a ponto de realmente tomar a liberdade de mais de 50 milhões de brasileiros. O que nós precisamos de entender hoje é que isto realmente é uma imagem muito ruim para o Brasil.
1: Aécio Neves, do PSDB, esteve hoje na sede do Grupo Bandeirantes, onde gravou participação no programa Canal Livre. O deputado federal criticou a polarização do país e disse que ainda está analisando com o partido a possibilidade de lançar candidatura à presidência para as eleições de outubro.
3: Se vence qualquer um desses polos que hoje disputam a eleição, nós vamos ter pelo menos mais uma década de um país dividido ao meio. Mas transformar isso numa candidatura depende fundamentalmente das circunstâncias que forem construídas nessas próximas semanas ou meses.
1: O pré-candidato pelo Missão, Renan Santos, visitou o rodeio de Americana no interior paulista. Romeu Zema, pré-candidato do Novo, e o presidente Lula não tiveram compromissos oficiais hoje.
0: O senador Flávio Bolsonaro pediu ao Supremo Tribunal Federal que declare o ministro Alexandre de Moraes suspeito para julgar casos envolvendo o Banco Master. A defesa aponta uma suposta relação entre o ministro e o empresário Daniel Vorcaro, que está preso em Brasília. Segundo os advogados, dados da Receita Federal indicam pagamentos de 80 milhões de reais feitos pelo banco ao escritório de advocacia da esposa de Moraes, Viviane Barsi. O pedido de Flávio Bolsonaro surge após o ministro encaminhar à Procuradoria-Geral da República uma solicitação sobre supostas ligações entre Flávio e o banqueiro. O caso envolve a investigação sobre o financiamento do filme Dark Horse sobre a vida de Jair Bolsonaro. A defesa do senador pede que a relatoria do processo seja transferida para o ministro André Mendonça. O governo americano lançou uma nova ofensiva contra Cuba, com sanções que alcançam autoridades do país. Na ilha, que vive sob ditadura comunista, a população sofre com a escassez, principalmente de energia.

0: Novos protestos contra a falta de energia elétrica foram registrados em Havana durante a madrugada. Moradores fizeram panelaços em vários bairros da capital cubana. Nas regiões mais carentes, a escuridão era total, consequência do bloqueio global imposto pelos Estados Unidos à venda de petróleo para a ilha comunista. Sem o combustível, as usinas de energia de Cuba estão praticamente paradas e as redes de transmissão entram em colapso diariamente. Ontem, o secretário de Estado americano Marco Rubio, que é filho de cubanos, aumentou a pressão com o anúncio de novas sanções contra a ditadura. Entre os alvos estão Alejandro Castro, filho de Raul Castro e sobrinho do ex-ditador Fidel Castro, Miguel Díaz-Canel, presidente do país, e a esposa dele, Liz Peraza. Além das autoridades, 5 entidades cubanas foram alvos de sanções, porque, segundo Rubio, promovem terrorismo marxista, que ameaça a segurança dos Estados Unidos. O governo Trump também ameaçou punir empresas estrangeiras que mantiverem negócios em Cuba. O uso de cartões de crédito das bandeiras Visa e Mastercard será suspenso na ilha a partir deste sábado. O governo cubano classificou as medidas como uma nova investida imperial dos Estados Unidos, perversa e agressiva. As novas sanções vieram após o presidente Donald Trump dizer que pretende lidar com Cuba assim que acabar o conflito contra o Irã. Mas uma ação militar contra a ilha não é vista com bons olhos pelos americanos. De acordo com uma pesquisa de maio feita pelo Instituto YouGov, 64% dos entrevistados se opõem a uma ofensiva militar contra Cuba. 15% são a favor. No fim de maio, Raul Castro foi indiciado em Miami, acusado de ter ordenado ataques contra aviões dos Estados Unidos em 1996, que levavam dissidentes e deixaram 4 mortos. 3 eram americanos.
1: Conosco para falar sobre esse cenário internacional, a professora de Relações Internacionais, Priscila Caniparo. Boa noite, professora. Obrigado por conversar com o Band News TV.
2: Boa noite, Felipe. Boa noite a todos que estão aqui nos assistindo.
1: Professora, eu gosto muito de jogar sinuca. Sinuca, a gente tem um termo que diz sinuca de bico. Eu estou numa situação que é a seguinte: eu não gosto de ditadura, quero que acabe a ditadura cubana. Mas eu também não quero que nenhum país fique interferindo no outro. Eu acho que as pessoas têm que ter essa noção, né? Como é que é isso? O que a senhora está olhando? Assim, olha, tem uma situação que é uma ditadura. E a gente é contra a ditadura. A gente não quer ditadura, a gente quer democracia no planeta. Mas tem uma outra situação que é um país fazendo uma intervenção que pode ser uma nova intervenção, inclusive indo, né, à ilha. O que vem por aí, professora? A senhora olha todo esse mapa político, né? Qual é a visão que dá para se ter desse conflito Estados Unidos-Cuba nesse momento? O que pode acontecer?
2: Felipe, eu vou me utilizar então de outra expressão, já que você deu essa abertura, que basicamente o que eu vejo nesse momento é trocar 6 por meia dúzia, né? Basicamente dentro dessa perspectiva. Primeiro ponto que a gente precisa entender é que o direito internacional no pós-Segunda Guerra Mundial, claro que eu acredito, eu trabalho com o direito internacional, mas no pós-Segunda Guerra Mundial, ele construiu um aparato, uma estrutura para propiciar uma cooperação internacional, principalmente dentro do Ocidente, para que a gente não tivesse esses regimes ditatoriais. Mas o que ocorre? A partir do momento que a gente observa a instalação de um regime ditatorial, que obviamente é inegável que é uma ditadura que tem que ser combatida, mas que há, né, uma influência de interesses diversos da maior potência, vamos colocar assim, militar, econômica, estratégica do nosso continente, que é os Estados Unidos, começa um contra-ataque também de violações de direitos humanos e de violação também do direito internacional, que é a imputação de sanções econômicas unilaterais. Isso não pode acontecer, isso não foi autorizado pela Organização das Nações Unidas, isso não foi autorizado pela Organização dos Estados Americanos, mas é claro que, em contrapartida, a gente precisa entender que esse regime também não pode se sustentar como tem se sustentado desde então. Só que, Felipe, vamos lá, vamos deixar bem as claras. Essa imputação de sanções econômicas unilaterais pelos Estados Unidos não afetou as altas cabeças do regime. Quem foi afetado foi a população cubana. E é isso que a gente precisa entender. O cerne da estrutura, justamente da pauperização da comunidade cubana, a questão da falta de perpetração, de consolidação de direitos humanos, eficácia, promoção, proteção, é tanta imputação de responsabilidade para o regime cubano, bem como para sanções unilaterais em relação ao regime cubano que vieram dos Estados Unidos. E a pergunta que a gente tem que se fazer aqui é justamente a seguinte: o que os Estados Unidos querem com essa intervenção ou essa suposta intervenção militar em Cuba? Primeiro, eles querem ajudar o povo cubano? Ou vai basicamente ser uma perpetuação do que está acontecendo na Venezuela? Que a gente não vê uma melhora do IDH do povo venezuelano, a gente não vê uma reversibilidade das ações dos Estados Unidos em prol dos direitos humanos dos venezuelanos. O que a gente vê é simplesmente passando da mão de um interesse que era do Maduro para o interesse do Trump agora. Agora, se os Estados Unidos de fato se preocupam com direitos humanos, se preocupam com o cerne de como está a situação da população cubana, a pergunta que a gente se faz é a seguinte: por que não respeitam, então, todos os aparatos e instrumentos do direito internacional? O que eu vejo é uma perpetuação de violação tanto do regime cubano, que a gente já observa durante longas décadas, mas bem como com o posicionamento dos Estados Unidos. Eu não vejo uma melhora substancial em termos de regimes que os Estados Unidos se puseram. Vamos colocar aqui, principalmente Iraque, né? O Iraque continua com uma situação calamitosa em termos humanos. E aí a pergunta que a gente tem que saber fazer: será que essa forma de combater o regime cubano, que o regime tem que ser combatido, que a situação da população tem que melhorar, isso é inegável. Mas será que nós não deveríamos pensar em regime de cooperação e não de imposição, justamente de um país unilateralmente a cada desse regime? O que me preocupa é qual é o real interesse dos Estados Unidos. Se está ruim para o regime cubano, será que não vai ficar pior com os interesses do Trump? Essa é uma grande preocupação.
1: Ficar ainda na Venezuela, que é um caso recente, houve uma ação norte-americana. Existem diferenças jurídicas. Os Estados Unidos não têm as acusações contra Maduro. Maduro, nesse momento, está detido, preso em Nova York, respondendo ao processo, mas a gente não tem uma decisão jurídica do caso dele nos Estados Unidos. Pode ter alguma diferença jurídica esse precedente recente da operação norte-americana contra a Venezuela? Pode influenciar a forma como a comunidade internacional, inclusive, vai tratar uma questão contra Cuba?
2: Felipe, vamos colocar assim: juridicamente, na perspectiva do direito internacional, não há diferenciação. Por que que eu falo isso? Porque nenhum Estado pode intervir em assuntos de política interna, de direito interno, dentro do outro Estado, sem autorização do Conselho de Segurança, e que para que não seja justamente uma resposta à legítima defesa armada, né? Justamente quando há um ataque dentro do território desse Estado e ele faz uma resposta a esse outro Estado. Agora, Estados Unidos não tem, né, uma autorização do Conselho de Segurança e nunca vai ter, frise-se, por conta do posicionamento da Rússia e da China, que com certeza vão vetar. Segundo, não há uma questão, né, de imputação, vamos pensar assim, né, ainda nessa perspectiva de resposta à agressão armada estrangeira, uma resposta pautada na legítima defesa. Um ponto que eu vejo aqui importante, Felipe, é que talvez o ponto central jurídico de diferenciação é que, de fato, houve uma estatização recente dos ativos que existiam na Venezuela em relação às empresas petrolíferas dos Estados Unidos que estavam dentro do território venezuelano. Talvez, mas forçando muito a barra, essa fosse uma justificativa, vai, com algum parâmetro legal. Em Cuba não existe. A gente está falando de uma situação de 1996, que muito provavelmente já foi prescrita. Não é um crime prescritível, é importante destacar. E um segundo ponto que eu vejo, aí mais dentro da situação do eleitorado dos Estados Unidos, é que a figura do Maduro, ela é muito conhecida, ela é muito, né, imputada de uma eventual, né, situação que as pessoas pudessem se colocar contrárias. Ela é uma figura repudiada por diversas pessoas dentro dos Estados Unidos. Quando Mas em Cuba existe algo pessoal do Marco Rubio, porque ele é descendente de cubano e ele sempre se colocou contrário, né, basicamente, ao regime cubano. Agora, se você pergunta para o eleitorado dos Estados Unidos, para as pessoas que moram nos Estados Unidos, quem é o presidente de Cuba, elas não vão saber falar. Então, talvez uma intervenção também em Cuba traria esse ponto. Mas qual é o problema que essa intervenção, que essa situação do regime cubano hoje infere na minha realidade? Não vai inferir diretamente na realidade dos Estados Unidos e do norte-americano. É diferente da questão justamente da Venezuela, que tinha a figura do Maduro e que, de fato, houve uma estatização recente da exploração do petróleo. Então, esse é um ponto que talvez o Trump tenha que colocar na balança. E o que eu vejo muito é justamente uma pressão do Marco Rubio para que o Trump tome alguma medida em Cuba. Não que exista uma vontade genuína do Trump de tomar uma medida em relação a Cuba, como fora o caso do Maduro.
1: Professora, com relação à carta da ONU, a gente sabe que a ONU não está com essa bola toda, o Conselho de Segurança da ONU, inclusive a Alemanha agora está fazendo críticas na Europa à situação depois da não eleição da Alemanha para o Conselho de Segurança da ONU. Mas à luz da carta da ONU, as declarações de Donald Trump, né, sugerindo que os Estados Unidos poderiam, de alguma forma, tomar alguma atitude considerada mais forte, né, uma invasão à ilha, estou falando só das declarações, não da atitude em si. Isso já é suficiente para dizer que ele está violando o direito internacional, que ele não poderia nem fazer declarações desse nível?
2: Bom, Felipe, é que vamos diferenciar, como você muito bem colocou, o direito internacional das relações internacionais. Nas relações internacionais, a gente estuda justamente a força do discurso, que a gente costuma chamar justamente de uma influência, de teoria dominó, da gente poder ter até um soft power linkado, né? Um poder mais, que não seja jurídico, que não seja vinculante, mais estruturado a partir desse discurso. Já no direito internacional, eu preciso de uma ação ou de uma omissão que configure um ilícito internacional e que justamente vem afetar um terceiro Estado para eu configurar uma situação que deva ser reprovável. Então, eu não consigo reprovar simplesmente as falas do Trump. Eu consigo reprovar se ele tem uma ação ou omissão que configura um ilícito internacional e que gerou consequências, seja para um Estado, seja para as pessoas de outro Estado. Então, eu dependo muito dessa ação prática. Então, por exemplo, uma ação que aconteceu na Venezuela, uma ação que aconteceu no Irã, aí sim eu consigo imputar a responsabilidade. E lembrando sempre, né, que eu acho importantíssimo destacar que a Organização das Nações Unidas, sim, ela possui um grande problema, e esse problema tem nome e sobrenome, Conselho de Segurança, né, o Conselho de Segurança, ele ficou obstáculo por conta da diferenciação de poder entre Estados Unidos, China, Rússia, França e Reino Unido. Mas, em contrapartida, a gente precisa também entender que a ONU ainda continua partilhando da ideia de cooperação internacional dentro de outros órgãos e dentro da igualdade jurídica, que também visa, justamente dentro da Assembleia Geral, dar voz e voto para todos esses estados. Por mais difícil que seja acreditar hoje na ONU, porque a gente, enfim, costuma, né, enfim, confundir muito com a questão do Conselho de Segurança, é preciso entender que o caminho da cooperação internacional ou o caminho de instituições normativas internacionais continua sendo muito melhor do que o caminho de uma tomada de posição unilateral de um Estado que não vai estar preocupado, a não ser com seus próprios interesses, em uma possível intervenção militar, em uma intervenção política ante outro Estado. A gente precisa entender que os Estados Unidos nunca fizeram uma intervenção pensando no melhor. Eles sempre fizeram acordos pensando no melhor. Então, por exemplo, o plano Marshall de reconstrução, uma estrutura de, enfim, de empréstimo de dinheiro para o Japão no pós-Segunda Guerra Mundial. Agora, intervenção militar, intervenção política, nunca foi feita para o bem. Sempre foi feita justamente para atender os interesses dos Estados Unidos. E aí me preocupa a situação da população cubana. Se vai melhorar ou se vai piorar ou se vai continuar como está em relação ao regime que tem que ser combatido, mas por instrumentos de direito internacional.
1: Professora Priscila Canepparo, Trump e as eleições de meio de ano no contexto dessa situação de Cuba. Ele está com várias dificuldades, popularidade é em queda, inflação em alta em alguns momentos nos Estados Unidos, ela pode retomar aí com mais força até em função dessas últimas medidas de tarifaço. Tem todo esse jogo, ele faz esse balanço porque ele está atuando em várias áreas, né? Áreas do mundo, em várias regiões do planeta. Ele faz esse balanço olhando a eleição? Essa é a minha última questão para a senhora.
2: Felipe, e a sua questão é cheia de camadas. Primeiro ponto que a gente precisa entender é que o Trump, a gente não sabe até que ponto o Trump conhece a realidade que ele está, né? Porque o Trump, ele se cercou não de pessoas técnicas, ele se cercou de fiéis escudeiros, das pessoas que ele tinha confiança. E essas pessoas sabem do temperamento do Trump. O temperamento do Trump é um temperamento muito egocêntrico. Então, talvez ele não esteja a par de uma realidade que o lhe coloque justamente numa situação de contradição em relação àquilo que ele está fazendo e aquilo que ele vai alcançar. O caso do Irã, né? É só a gente começar a pensar que nenhum outro presidente fez uma incursão militar no Irã ou afetou de fato esse relacionamento com o Irã porque sabia que iria gerar um resultado maléfico, inclusive para a economia dos Estados Unidos. Hoje as pessoas, elas estão preocupadas com o preço dos alimentos e o preço da gasolina. Ela não está mais preocupada se vai cair o regime do Irã, se vai ter bomba atômica. Elas estão preocupadas com o nível inflacionário, como você bem colocou. Por consequência, qualquer outra intervenção militar que não seja solucionada e estruturada na fala para reverter a inflação nos Estados Unidos, vai ser rechaçada. E aí eu pego um caso concreto do que aconteceu hoje. Hoje foram limitados os poderes do Trump em relação à guerra no Irã, né? Justamente prevendo que o Trump tem que passar pelo Congresso para, enfim, perpetuar essa guerra, ou que ele tem que fazer um acordo com o Irã. Por quê? Porque maioria dos democratas, obviamente a totalidade, e uma grande parcela que não era esperada dos republicanos também está se voltando contra essas ações. Então, o Trump vai ter que abrir os olhos para essas eleições de meio de mandato no final do ano, porque senão ele vai ter uma perda histórica em relação ao parlamento, que vai ser totalmente modificado por conta dessas ações, sem pensar no cenário interno e sem pensar nas consequências. Então, Felipe, com certeza isso vai ter que ser um objeto de preocupação. Não sei se vai ser, mas com certeza teria que ser um objeto de preocupação em relação às eleições de meio de mandato.
1: Tem que entrar no cálculo. Professora Priscila Canepara, sempre bom lhe ouvir, obrigado, até a próxima.
2: Eu que agradeço, boa noite para vocês, Felipe.
1: Um rápido intervalo, voltamos em instantes com novas informações nacionais e internacionais na Bandeirantes e na Band News TV, sempre na velocidade de notícia no Edição da Noite.

0: Inaugurada recentemente no Magic Kingdom Park, em Orlando, Disney Starlight Dream the Night Away é uma das paradas mais bonitas do complexo. Ao cair da noite, carros alegóricos com muita luz e brilho vão invadir as ruas do parque, trazendo os principais personagens a bordo. O voo do Peter Pan é um dos pontos altos do espetáculo. E o desfile é encerrado por um colorido trem que carrega Mickey, Minnie e todos os amigos.
1: Consulte a programação para saber o horário exato da parada. E não se esqueça, ela acontece mais ou menos uma hora antes do grande show do castelo aqui do Magic Kingdom.
0: O espetáculo de encerramento do Magic Kingdom é chamado de Happily Ever After. É um dos mais clássicos da Disney e tem 18 minutos de duração.
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0: Um novo caso de invasão com clonagem do controle remoto do portão aconteceu em um condomínio em São Paulo nesta quinta-feira à noite. Quatro pessoas foram presas.
1: Os criminosos chegam por volta das 11 da noite. Com o controle clonado, abrem o portão do condomínio sem dificuldade. O carro entra normalmente pela garagem e não chama atenção. Três bandidos descem. Um deles deixa o local e espera do lado de fora. Durante mais de 20 minutos, os ladrões circulam pelas áreas comuns do condomínio sem conseguir acesso aos apartamentos, até que percebem a chegada da polícia. Então, fogem correndo em direção ao muro. Um deles tenta usar uma árvore para fugir. Salta, mas perde o equilíbrio e cai. Ao perceber a altura do muro, os outros criminosos chegam a hesitar, mas encurralados, também pulam. Foi por aqui que os bandidos tentaram escapar. O problema é que eles não contavam com a altura do muro de quase 5 metros. Um deles quebrou a perna na queda e acabou abandonado pelos comparsas. Pouco depois, caído e ferido na calçada, foi preso pela polícia. Os outros integrantes da quadrilha foram localizados em ruas vizinhas e também acabaram presos.
2: Eles informaram que todos fazem parte de uma quadrilha especializada em furtos em condomínios de alto padrão e um deles, inclusive, já constava como procurado e envolvido em outros furtos ocorridos aí na área.
1: A clonagem de controles tem sido uma estratégia muito usada por quadrilhas. Segundo especialistas, os criminosos usam equipamentos chamados de chupa-cabra, que copiam a frequência de abertura dos portões.
3: Quando você chega na sua casa, que você vai apertar o controlezinho seu normal, o bandido está perto, ele aciona o dele junto e acaba fazendo a clonagem. Então aí ele consegue ter acesso fácil ao seu portão.
1: Sistemas mais modernos trocam automaticamente a frequência do controle a cada acionamento, o que dificulta a clonagem. Ainda assim, as tecnologias consideradas mais seguras são as que utilizam identificação individual, como tags eletrônicas e reconhecimento facial.
0: O fato aconteceu em São Paulo, mas o alerta serve para todo o Brasil. O Ministério Público do Rio de Janeiro pediu a anulação do julgamento da mãe de Henri Borel depois que a juíza Elizabeth Machado Louro concedeu perdão judicial a Monique Medeiros. O júri votou para condenar Monique por homicídio doloso por omissão, mas o resultado do julgamento mudou depois que a juíza reformulou a pergunta aos jurados.
4: Eles estavam juntos no dia do crime e nos primeiros depoimentos à polícia, mas receberam penas bem diferentes. Jairinho pegou 43 anos e 9 meses de prisão pela morte de Henri Borel, assassinado em 2021. Já a mãe do menino, Monique Medeiros, recebeu perdão judicial, mesmo depois de ter sido condenada pelos jurados por homicídio culposo. Ela também foi condenada por tortura a 1 ano e 4 meses, pena que já cumpriu durante a prisão preventiva. Mas o maior julgamento da história recente do Rio de Janeiro pode ser anulado. O Ministério Público entrou com recurso questionando uma possível interferência. Num momento decisivo do júri, a juíza perguntou: a omissão da acusada foi dolosa? Por 4-3, os jurados responderam que sim. Instantes depois, a juíza decidiu refazer a pergunta, que mudou para: a omissão foi culposa? O júri novamente respondeu que sim, pelo mesmo placar, 4-3. Na ata do julgamento, a juíza Elizabeth Machado Louro afirma que cometeu um erro na formulação da primeira pergunta e que o equívoco dela causou confusão, fazendo a defesa de Monique comemorar o resultado que não beneficiava a mãe de Henri. Depois disso, ela decidiu repetir a votação. O Ministério Público tentou impedir, mas na ata a juíza se defende. Diz que não agiu de forma leviana, buscando enviesar a livre manifestação dos jurados. Só que a mudança na pergunta mudou o resultado do julgamento.
5: O júri já tinha sido perguntado se absolvia a acusada. E isso é a clemência, isso é o perdão judicial que pode ser dado pelos jurados. E eles disseram que não. Então, a partir do momento que eles disseram que não, a juíza não pode se sobrepor a isso. Transforma uma pena de 30 anos por um crime hediondo em regime fechado num crime culposo que depois se dá o perdão judicial, ou seja, transforma 30 em nada, com uma canetada.
4: A juíza falou em misoginia para justificar o perdão dado a Monique.
6: Está consignado que fosse o pai e não a mãe na mesma situação, nem sequer teria sido ele processado.
7: Nem perspectiva de gênero ali era aplicável e, em meu sentir, nem o perdão judicial poderia ser aplicado para uma mãe que reconhecidamente foi condenada por tortura num outro tipo penal, ainda que na conduta homicida. É um desserviço muito grande trazer para um caso tão grave, de tanta repercussão como esse, uma perspectiva de gênero, como se com ela se pudesse admitir que pessoas, que mulheres que cometeram crimes possam ser perdoadas é de serviço tamanho para a sociedade.
4: Um vídeo gravado em 2021 já mostrava a juíza do caso se manifestando em defesa de Monique.
8: Porque a gente vive numa sociedade patriarcal em que a primeira culpada sempre vai ser apontada à mulher. E é um ódio profundo a ela, que na minha opinião é inexplicável.
4: Além do pedido de nulidade do processo contra Monique, a promotoria entrou com recurso para revogar o perdão e ainda aumentar a pena da mãe de Henri. A promotoria espera que o recurso seja analisado em segunda instância até outubro. Até que isso aconteça e que um possível novo julgamento seja marcado, Monique continua solta. Ao longo do júri, testemunhas confirmaram que Monique sabia que o filho sofria agressões. A babá chegou a contar que Henri saiu mancando do quarto onde Jairinho ficava de portas fechadas com o menino. Os episódios foram todos relatados a Monique, que obrigou que as mensagens fossem apagadas. Ainda durante a investigação, policiais recuperaram no celular dela uma selfie tirada na delegacia. E um dia depois do enterro do filho, Monique passou a tarde num salão de beleza. A mãe de Henri, que comemorou o resultado durante a leitura da sentença, deixou a cadeia.
5: Você foi responsável por uma tortura do seu filho de maneira dolosa, preferindo ter ficado em academia, em salão de beleza, ao invés de cuidar do seu filho. Então você comemorar essa declaração da sociedade é algo absurdo.
9: E aí, agora ela sair pela porta da frente, eu considero que mataram o Henri e estão matando outras crianças.
0: O caso realmente é muito complicado e por isso a opinião pública ficou indignada com a condução da juíza, que dá a impressão de que o julgamento foi sendo empurrado para um caminho cada vez mais distante daquilo que as pessoas esperavam debater. Os fatos, o assassinato de uma criança. No final, o júri falou uma coisa, a sentença pareceu apontar para outra e a sociedade ficou tentando entender onde a lógica se perdeu, a lógica da punição de alguém que todo mundo vê que se omitiu no caso, que foi a mãe, a Monique, e que está nesse momento em liberdade. Quando um julgamento termina e quase ninguém consegue explicar o resultado sem recorrer a longas justificativas técnicas, é sinal de que alguma coisa deu errado ao longo desse processo. A sensação deixada pela juíza foi de que ela confundiu tudo, em vez de esclarecer, e confundiu pelas declarações antigas dela, de forma até hoje, muita gente entende, proposital. E isso tudo é o que a justiça não deveria fazer. A gente espera que o grau recursal funcione, que o Ministério Público do Rio de Janeiro consiga comprovar todos os maus feitos nesse julgamento e que Monique Medeiros volte para a cadeia e cumpra a sua pena. O número de processos envolvendo organizações criminosas e milícias cresceu 98% no Brasil nos últimos 5 anos. O levantamento inédito foi divulgado pelo Conselho Nacional de Justiça. Atualmente, mais de 13 mil ações penais sobre o tema aguardam julgamento na primeira instância da Justiça. Apenas entre os meses de janeiro e abril deste ano, os tribunais registraram 969 novas ordens de processos. O relatório do Conselho aponta que o aumento reflete a expansão da atuação desses grupos em diferentes regiões do Brasil. O órgão destaca a necessidade de criar mais varas especializadas para dar rapidez na análise dos casos complexos e investigar crimes como lavagem de dinheiro. Um brasileiro apontado como integrante do Comando Vermelho foi preso na cidade de Luque, no Paraguai. Paulo Cândido Oliveira da Silva, de 39 anos, era procurado no Brasil. A prisão fez parte de uma operação realizada após troca de informações de inteligência entre autoridades paraguaias e brasileiras. Na casa do suspeito, que residia no Paraguai, usando documentos falsos, os agentes apreenderam identidades falsificadas, um celular, dois computadores e folhas de coca. Os itens serão analisados como parte da investigação. Vamos voltar a falar a respeito da decisão do governo dos Estados Unidos de classificar como organizações terroristas o primeiro comando da capital e o Comando Vermelho. Um dos focos dessa classificação será o combate à lavagem de dinheiro dessas facções que têm atuação internacional. Conosco, o Coronel Tadeu, PRD de São Paulo. Boa noite, obrigado por conversar com o Band News TV.
10: Boa noite. Primeiro, obrigado pela oportunidade. Uma boa noite para todos os nossos ouvintes e também espectadores.
0: Qual a sua expectativa em relação a essas atitudes do governo americano, considerando grupos brasileiros, PCC e Comando Vermelho como terroristas? O que pode acontecer em termos de combate a eles e a lavagem de dinheiro em nível de Brasil?
10: Bom, eu não tenho dúvida que isso é uma grande decisão dos Estados Unidos e vem contribuir muito para o medo que se espalha no Brasil em função dessas facções criminosas. Falando dessas facções criminosas, eu penso o seguinte: quem espalha o medo para controlar territórios e desafiar o Estado, que é o que eles fazem, né, para mim, está praticando algo muito próximo do terrorismo ou praticamente o terrorismo na sua essência. O objetivo deles é exatamente controlar território e impor um poder paralelo ao Estado. E isso é terrorismo. O nível de violência desses grupos ultrapassa qualquer conceito tradicional de crime organizado. PCC, Comando Vermelho e outras facções não atuam apenas como traficantes de drogas. Eles promovem ataques coordenados, né, principalmente contra agentes públicos, policiais, prédios governamentais, né, e tem aí uma infraestrutura muito grande, né. Uma facção usa desse tipo de violência para intimidar o Estado, que é o que eles acabam fazendo todos os dias, né, e a população principalmente, né. A gente tem que considerar que eles têm um papel muito semelhante a grupos terroristas. Então, essa decisão dos Estados Unidos, ela, com essa classificação de grupo terroristas, isso pode facilitar muito a possibilidade de acordos internacionais para que seja feita uma vigilância, né, e um patrulhamento em cima desses grupos. Eu até entendo que o interesse deles passa pelo econômico, mas o modus operandi, a forma com que eles atuam, é sim semelhante ao terrorismo, e eu espero, não com esse governo, porque desse governo eu não acredito que hajam ações fortes, né, de combate ao terrorismo e aos grupos organizados, mas possivelmente num próximo governo haja uma aliança muito forte com os Estados Unidos para se combater o crime organizado de verdade.
0: Deputado, o senhor afirma que a decisão do governo norte-americano reconhece então uma realidade que já é vivida pelos brasileiros, mas na prática, em termos de Brasil, o que muda, né? Porque vai haver uma intervenção americana, o que muda no Brasil? 50 milhões de pessoas hoje, alguns dizem 60, né, vivem, né, numa situação de sem liberdade alguma, dependendo muito das milícias, dependendo muito, né, do que faz o crime organizado na sua região, controlando essas regiões, né, e isso é uma realidade brasileira. Mas o que pode mudar para essas pessoas na prática?
10: Bom, para essas vítimas desses grupos, Muito provavelmente as ações que podem ser desencadeadas devem melhorar muito a vida delas. Elas vivem praticamente confinadas e à mercê, eu diria até de joelhos, para os mandantes do crime organizado. Então eu penso que essa classificação, ela amplia muito os instrumentos internacionais de combate ao crime organizado, porque ao serem consideradas organizações terroristas, essas facções podem enfrentar sanções severas, podem enfrentar bloqueios de ativos, a cooperação internacional ela pode e deve ser ampliada. Investigações financeiras, elas provavelmente sejam muito mais profundas, então o dinheiro todo pode ser rastreado. Então, e essa integração entre as agências de segurança de um país e de outro, elas vão aumentar muito. Então a gente tem que entender que o crime se globalizou e o combate também precisa ser global, né? O PCC, o Comando Vermelho, eles possuem suas conexões internacionais relacionadas principalmente ao tráfico de drogas, lavagem de dinheiro e também do contrabando. Então, eu vejo que até que alguns defensores dessa classificação argumentam que as atividades afetam a segurança de vários países e não só do Brasil. Daí a possibilidade de uma cooperação muito grande, não só entre Brasil e Estados Unidos, mas vamos pensar aqui, pelo menos assim, de uma forma um pouco diminuta, nos países da América do Sul. Todos os países estão interessados, né, em combater isso. Até mesmo a Colômbia, que é de onde sai a grande maioria das drogas. Então passa por Peru, Chile, Paraguai, Argentina, Uruguai. Eu acredito que não haja nenhum país que seja contra ampliar esse mecanismo de fiscalização e principalmente de combate ao crime organizado.
0: Críticos do que o senhor fala, né, argumentam que o enquadramento como terrorismo pode gerar questionamentos jurídicos internacionais, ampliar excessivamente o conceito de terrorismo em nível de Brasil e em nível global, né? Como é que o senhor responde a essas preocupações, essas questões? Porque realmente pode acontecer.
10: Não são somente os críticos, não. Eu estou vendo até juristas, alguns especialistas do direito, discordarem da classificação, argumentando que o PCC, o Comando Vermelho, eles têm uma motivação econômica e tão somente econômica. Não é isso, não. Os Estados Unidos e principalmente outros líderes, eles entendem claramente, e eu também entendo dessa forma, que nós não estamos diante de um simples comércio para se obter dinheiro fácil, não, ou diante de simples quadrilhas de bairro. Nós estamos falando de organizações altamente estruturadas, armadas, com presença internacional, com capacidade de desafiar o Estado e também de espalhar o medo da população. Vamos fazer um paralelo e ver exatamente o que o Hamas fez em outubro de 2023, quando entrou no território israelense e saiu atirando para tudo quanto é lado. De uma forma um pouco mais bruta, né? O que o PCC e o Comando Vermelho fazem aqui no Brasil é exatamente a mesma coisa. Eu acredito que dessas 46 mil mortes que nós apuramos no ano de 2025, dada aí, feito pelo Fórum da Segurança Pública, são 45, 46 mil pessoas mortas, pode-se acreditar pelo menos 50% ao crime organizado. São eles que são responsáveis. Então, quem defende a classificação, né, acredita que realmente ela pode fortalecer essa cooperação internacional e aumentar ainda mais a pressão sobre as ações do crime organizado e também sobre o controle do dinheiro que eles circulam para todo lado. Dá para se fazer um cerco muito bom em cima do crime. O Brasil tem uma deficiência enorme de vigilância territorial, a gente sabe muito bem disso. O Exército, a Marinha e a Aeronáutica não dão conta de controlar 14 mil quilômetros, por exemplo, de fronteira seca, e a ajuda não só dos Estados Unidos, mas de outros países, é muito bem-vinda nesse momento.
0: Bom, muito mais, então, que ações efetivas nesse primeiro momento, sim, a questão de abrir ações pontuais, localizadas, efetivamente contra quadrilhas do PCC e do Comando Vermelho em algum ponto do Brasil ou do exterior, asfixia financeira é o que o senhor imagina que vai acontecer no primeiro momento pelo governo dos Estados Unidos.
10: Isso. Uma das primeiras medidas seria fazer isso à distância. Para os Estados Unidos seria mais fácil tentar vigiar o dinheiro. Agora, essas ações pontuais que foram feitas, você vê como é que o problema no Brasil, ele não é pequeno, ele é grande. Nós tivemos recentemente na cidade do Guarujá, em São Paulo, uma ação muito forte da Polícia Militar. E tivemos em dois locais no Rio de Janeiro, no Complexo da Penha e na Maré, outra ação também muito contundente da Polícia Militar do Estado do Rio de Janeiro. Foram ações muito bem executadas, né? Tivemos bons resultados, falando-se de combate ao crime organizado, mas foram muitas vezes questionadas por juristas, autoridades, políticos, que acabam tentando ser complacentes com o crime organizado. O que eu tenho visto particularmente é que o Estado está andando de mão dada com o crime organizado. Andando de mão dada em que sentido? Só o fato de não fazer absolutamente nada permite que o crime organizado avance cada vez mais, né, afrontando o Estado, afrontando a atuação do Estado, que não é aceitável. Eu fico aqui estarrecido de ver que uma população, uma determinada população, não pode andar livre no seu bairro, no seu território, onde mora. Muitas vezes tem que se submeter às regras desses sujeitos, né, como tendo que comprar gás, comprar a comida, comprar várias coisas nos pontos de comércio deles, né? Então isso tira completamente a liberdade. Aí você vê que o Estado se ausentou mesmo. Acho que um governo sério não permitiria isso de jeito nenhum. E nós não estamos, nesse momento, podendo falar que nós estamos com um governo sério nesse país. No meu entender, essa complacência permite que o crime organizado faça o que quiser no Brasil. Então, a ajuda de fora, eu reputo, ela é muito bem-vinda nesse momento.
0: Conversamos com o Coronel Tadeu, deputado federal PRD de São Paulo, na Bandeirantes e na Band News TV. Obrigado ao senhor, até a próxima.
10: Obrigado a todos, um bom programa e bom trabalho.
0: Um drone militar da Ucrânia atingiu um porto na Romênia. A gravação mostra o momento da explosão e da fumaça densa, tomando conta do pier em Constanța. A Ucrânia disse que o drone kamikaze foi lançado para atingir alvos na Rússia, mas que acabou no alvo errado por causa de uma interferência eletrônica russa que desviou o armamento da rota planejada. Não há relato de feridos. E ainda nesta sexta-feira, o presidente russo Vladimir Putin disse não ver motivo para se encontrar com Volodymyr Zelensky. Você vê nesse momento na sua tela as imagens do drone que atingiu exatamente o assunto que eu falava anteriormente, né? E agora você vê o Vladimir Putin está dizendo o seguinte: ele não tem motivo nenhum para encontrar o Volodymyr Zelensky. A declaração veio depois do presidente ucraniano propor uma reunião dos dois para encerrar a guerra. Segundo Putin, a carta aberta endereçada a ele não representava uma ofensa e uma oferta sincera para um diálogo. 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

0: Flávio Bolsonaro pede suspeição de Alexandre de Moraes em inquérito sobre Banco Master. Defesa de pré-candidato aponta pagamentos de banco para escritório de advocacia da esposa do ministro. Ministro Edson Fachin rejeita o pedido para afastar Nunes Marques de ação sobre CPI do Banco Master. Decisão mantém relator original em processo de investigação sobre fraudes financeiras. As investigações envolvendo o Banco Master devem ganhar novas fases nos próximos dias. A Polícia Federal espera que o ex-presidente do BRB, Paulo Henrique Costa, entregue uma nova delação premiada. O PCC e o Comando Vermelho passam a ser classificados como organizações criminosas terroristas pelos Estados Unidos. O Conselho Nacional dos Direitos da Criança e do Adolescente vai recorrer da decisão do Senado que dificulta o aborto legal em menores vítimas de abuso sexual. Especialistas falam em retrocesso e destacam os riscos para as crianças, principalmente quando a violência acontece no ambiente familiar.
1: A decisão que suspende os efeitos de uma resolução do CONANDA foi aprovada em votação relâmpago, sem o registro nominal dos senadores.
2: Representa para o sistema de garantia de direitos de crianças e adolescentes um enorme retrocesso. O objetivo dessa resolução era organizar o atendimento de maneira humanizada a crianças que são vítimas de violência sexual.
1: A resolução do Conselho Nacional dos Direitos da Criança e do Adolescente, que estava em vigor desde janeiro do ano passado, previa acesso rápido à interrupção legal de gestação de crianças, sem necessidade de boletim de ocorrência ou autorização judicial.
2: O que a resolução colocava era um protocolo de cuidado, de escuta dessa criança, e quando identificado indícios de que a família possa ser autora da situação de violência ou conivente com a situação da violência, outros atores da rede de proteção dessa criança pudessem ser acionados.
1: Por ano, cerca de 11 mil meninas com menos de 14 anos dão à luz no Brasil, o que dá uma média de 30 por dia, segundo dados do Ministério da Mulher. Crianças que, na maioria das vezes, são vítimas de violência sexual dentro de casa.
3: As principais consequências, elas vão ser físicas, psicológicas, isso vai atrapalhar a vida dessa criança também. Então, é considerado uma gravidez de risco. Biologicamente, o corpo dessa criança, o corpo dessa menina ou adolescente, ainda não está preparado para conceber uma outra vida.
1: O Conselho Nacional dos Direitos da Criança e do Adolescente vai recorrer da decisão no Supremo Tribunal Federal.
2: Criança não é mãe, criança precisa ser criança, criança precisa brincar, ter acesso a direitos, a políticas públicas, e criança não é mãe, estuprador não é pai, e essa violência, ela não pode ser romantizada ou banalizada, como muitas vezes a gente tem visto aí se propagar em todo o país.
0: A arte de manipular emoções. É com base nisso que golpistas enganam pessoas pelas redes sociais e pelos aplicativos de relacionamento. Criam laços afetivos até conseguir o que querem, roubar dinheiro. Tem criminoso se passando até pelo Elon Musk.
4: Não é apenas um golpe financeiro. É uma fraude que começa com atenção e promessas de amor. Criminosos estão usando a imagem de celebridades mundialmente conhecidas, principalmente o bilionário Elon Musk, para enganar vítimas nas redes sociais. O alvo preferencial são mulheres idosas, muitas vezes solitárias e em busca de companhia.
5: Aplicativos de namoro são os que mais são buscados pelos agressores, mas também nas redes sociais, como o Instagram ou até mesmo o Facebook, são pessoas mais vulneráveis, sentimentalmente falando, e pessoas que estão sujeitas a serem abordadas e aceitar essa abordagem.
4: Uma delegacia da Zona Sul de São Paulo recebeu pelo menos 6 denúncias do tipo no último ano. No caso mais recente, uma idosa de 81 anos conversou por meses com um perfil que se apresentava como o bilionário. Após ganhar a confiança da vítima com promessas de amor e casamento, o golpista pediu quase R$1 milhão e dados bancários. A fraude foi descoberta e denunciada pela família. Esse método usado pelos golpistas é chamado pelos especialistas de de engenharia social. A técnica de manipular emoções para fazer a própria vítima entregar informações ou dinheiro voluntariamente.
6: Quando você olha para uma celebridade dessa, você atende muitas vezes um sonho um tanto quanto infantil, um desejo infantil. A busca desse criminoso é te tirar da sua capacidade de raciocinar. É te levar justamente para um lugar de processamento de informação no cérebro que não é o lugar racional.
4: O esquema segue um roteiro bem definido. O golpista cria um perfil falso, copia fotos e vídeos da celebridade e inicia uma conversa aparentemente inocente. Elogia, manda mensagens diariamente e constrói uma relação de confiança. O pedido de dinheiro vem quando o vínculo está criado e as desculpas dos bandidos são muitas.
6: Ele não vai pedir o dinheiro emprestado. Ele vai dizer que vai aplicar teu dinheiro e que vai te dar retornos, que te mandou um presente e que você precisa só pagar a liberação desse presente, daquela joia que ele te mandou.
4: Nas redes sociais, fique alerta para perfis recém-criados, promessas de casamento ou relacionamento muito rápido, pedidos de sigilo e, principalmente, qualquer solicitação de dinheiro. Desconfie. Se alguém que você nunca encontrou pessoalmente pede Pix, transferências ou pagamento de taxas, a chance de ser golpe é enorme.
0: Um incêndio de grandes proporções atingiu um galpão comercial na noite desta sexta-feira no bairro Itapejica, em Guarulhos, Grande São Paulo. Segundo o Corpo de Bombeiros, a ocorrência foi registrada às 20 horas e 30 minutos. Inicialmente, 7 viaturas foram empenhadas no combate às chamas. Pouco depois, o número subiu para 10 equipes mobilizadas. Até o momento, não há registro de vítimas. A Defesa Civil de Guarulhos informa que acompanha a ocorrência e confirma que o incêndio atingiu o galpão de uma empresa localizada no endereço. O local indicado pelos bombeiros corresponde a uma distribuidora identificada como Soedral Materiais Elétricos e Hidráulicos. As equipes seguem atuando no combate ao fogo. As causas do incêndio ainda não foram informadas. Com a chegada do frio em parte do Brasil, é importante ficar atento à saúde das pessoas mais velhas e não apenas por causa das doenças respiratórias.
7: Só meia de lã, o dia inteiro.
8: Nossa, uma meia que sobe até o joelho.
7: É, até o joelho. Quando o frio aumenta um pouquinho mais, eu ponho camisa de franela.
8: E não é só isso.
7: Eu uso chapéu o dia inteiro, ou touca. É, o chapéu esquenta a cabeça, porque não tem cabelo, né? Tem que ter um chapéuzinho para esquentar.
8: E o que mais?
7: Lá fora, pego o sol bem no canto da casa ali, aí eu já vou para lá e estou aquecido na mão.
8: Desse jeito, aos 80 anos, o metalúrgico aposentado Jesus de Paula tenta driblar o frio. Mas não é fácil.
9: Você passa mal?
7: Não, eu fico tremendo, sabe? Às vezes eu começo a tremer as costas aqui, sabe? Começo a tremer. Eu ponho uma blusa, uma jaqueta e demora a passar.
8: É natural que as pessoas mais velhas sintam mais frio. Isso acontece porque o envelhecimento reduz a capacidade do organismo de regular a temperatura corporal. Por isso, esse grupo acaba ficando mais vulnerável aos efeitos das baixas temperaturas. Um dos cuidados precisa ser com a pressão, segundo o geriatra Paulo Camis.
10: Quando está frio, a pressão tende a ficar mais alta, você faz picos de pressão. Por quê? Porque você tem uma contração dos vasos sanguíneos na periferia.
8: Outro problema são as dores, que tendem a aumentar.
10: E o frio faz com que você movimente menos ainda. Quer dizer, a falta de movimento faz com que a musculatura contraia mais, aquela contração faz com que você tenha mais dor ainda.
8: Mais uma dica do médico: no frio também é preciso beber água.
10: No calor tem que beber água, no frio também. Porque no frio você tem um estímulo à produção de urina. Você contrai os vasos sanguíneos periféricos e manda mais sangue para o rim. E o rim produz mais xixi. Provavelmente as pessoas que estão nos assistindo estão fazendo mais xixi nessa época de frio. Né? Então tem que atentar, porque o idoso ele sente menos sede e ele tem um risco maior de desidratar no inverno.
8: E por fim, um lembrete importante: manter as vacinas em dia, principalmente para garantir proteção contra gripe, pneumonia e Covid. Ah, mais uma receita contra o frio: não ficar parado. É o que faz a Maria Helena.
11: Eu começo a dar para lá e para cá, faço uma coisa, faço outra, me agasalho primeiro, né, lógico. E depois fico fazendo as coisas em mim, porque eu adoro.
8: Se parar...
11: Se parar, aí sinto frio, então não posso parar.
8: Mas é mesmo aquele abraço gostoso do marido Jesus que aquece o corpo e o coração.
9: Esquentou.
11: Agora está quentinha.
0: Lindos demais. Aumentou a procura no SUS por tratamentos. Olha que coisa boa, hein? Tratamentos para largar o cigarro.
12: Foram mais de 15 anos fumando, mas Giovana conseguiu parar.
13: Foram dias bem complicados, a gente sonha que está fumando, acorda com culpa e se dá conta.
12: Não existe antídoto para parar de fumar, mas o caminho pode ser mais fácil com a ajuda certa. O SUS oferece tratamento gratuito contra o tabagismo nas unidades básicas de saúde.

0: Só no ano passado, 2 milhões de brasileiros buscaram ajuda, um aumento de 95% em relação a 2022.
1: O poder público sempre enfrenta esse desafio dos altos custos da saúde. Nós investindo em tratamento de prevenção, e isso vale para o tabagismo, reduz muito ao longo do tempo os custos.
2: Uma boa notícia. Casos de doenças respiratórias sobrecarregam a emergência dos hospitais em várias cidades brasileiras. Os casos mais graves são de pessoas que não tomaram a vacina da gripe.
3: A Estela levou hoje o filho Thomas, de 3 anos, ao pronto-socorro. Ele precisou ficar internado.
4: Era virose, né? Até que eu fiquei sabendo agora que é uma pneumonia e já está avançado e ele vai ter que ficar internado.
3: E ele nunca tinha ficado doente assim?
4: Nunca tinha ficado doente assim, é a primeira vez.
3: Nessa unidade, na região de Curitiba, os atendimentos aumentaram 40% nas 2 últimas semanas. Metade é por doenças respiratórias.
5: Está tendo muito idoso precisando de oxigênio, muitas crianças precisando de oxigênio. O que a gente percebe é que muitas ainda não tinham tomado vacina. E são essas que estão complicando principalmente e gerando vários internamentos e até superlotação, tanto nas unidades de pronto atendimento, que são as UPAs, quanto nos hospitais.
3: Em várias regiões do Brasil, o aumento de casos de síndrome respiratória vem causando sobrecarga na rede pública de saúde. Em Campinas, interior de São Paulo, a alta foi de 60% nas 6 semanas. No Rio Grande do Sul, a Prefeitura de Pelotas decretou situação de emergência em saúde pública por causa do crescimento de internações. Em Curitiba, capital mais fria do país, foram mais de 23 mil atendimentos por casos respiratórios na rede municipal entre os dias 24 e 30 de maio. Com isso, a capital paranaense entrou em estado de alerta. De acordo com a Secretaria de Saúde, os hospitais da região que atendem pelo SUS podem, a partir de agora, suspender temporariamente as cirurgias eletivas para dar conta da demanda de atendimento de pacientes com problemas respiratórios.
6: É comum nessa época do ano, na nossa realidade epidemiológica, aumento da circulação dos vírus respiratórios. Então há uma adequação do sistema, uma organização dos leitos hospitalares para dar conta das internações.
2: O exército israelense diz que se prepara para lançar uma onda de ataques no sul do Líbano.
7: O anúncio dos bombardeios veio um dia depois que o grupo islâmico Hezbollah rejeitou uma proposta de cessar-fogo entre Israel e o Líbano, mediada pelos Estados Unidos. O porta-voz das Forças de Segurança de Israel publicou que 9 cidades no sul do Líbano serão atacadas e alertou os moradores para saírem de casa imediatamente e se deslocarem para o norte do rio Zahani. O cessar-fogo condicionava a trégua ao fim dos ataques do Hezbollah, à retirada de seus combatentes do sul do Líbano e à criação de zonas de segurança controladas pelo exército libanês. O grupo islâmico chamou a proposta de vergonhosa e humilhante e exige a retirada total das forças israelenses do Líbano. Os bombardeios de lado a lado continuam. Pelo menos 4 pessoas morreram em ataques israelenses nesta sexta-feira. Desde o início da ofensiva em março, os bombardeios já mataram mais de 3 mil pessoas no Líbano, a maioria civis, e obrigou mais de 1 milhão de pessoas a deixarem suas casas. A fuga do sul é em direção à capital Beirute. Novas negociações para um cessar-fogo estão marcadas para o dia 22 de junho nos Estados Unidos.
2: O Peru realiza o segundo turno das eleições presidenciais neste domingo. A disputa ocorre entre a candidata de direita, Keiko Fujimori, e o candidato de esquerda, Roberto Sánchez Palomino. O país enfrenta uma crise política e vai eleger o 9º chefe de Estado em 10 anos. Keiko Fujimori terminou o primeiro turno na frente e tenta o cargo pela 4ª vez, mas analistas apontam para um cenário incerto. A candidata propõe um alinhamento maior com os Estados Unidos. Já Roberto Sánchez foi ministro do ex-presidente Pedro Castillo e defende uma nova Constituição, reformas sociais e ampliação de direitos. O resultado da eleição pode ter repercussões na disputa comercial travada entre China e Estados Unidos na América Latina. Um homem ficou preso injustamente por mais de 2 meses no Rio Grande do Sul porque bandidos usaram.

0: um documento dele. Nesta semana, finalmente, a justiça reconheceu o erro e ele foi solto.
1: Uma vida que virou do avesso da noite para o dia. João Batista Fernandes foi preso em 11 de setembro do ano passado, dentro da própria casa, em uma operação que mirava uma quadrilha de roubo de caminhões. Só que o aposentado, de 68 anos, não tinha nenhuma relação com o bando, mas foi incluído na investigação, porque criminosos usaram a carteira de motorista dele para tentar alugar um depósito.
2: Todos os dias eu tinha esperança e todos os dias eu perdia, no final do dia, perdi a esperança. Outro dia de novo, eu tinha esperança, hoje eu vou sair. Não, eu não saía.
1: Só no centro de triagem foram 10 dias preso. Ele chegou a ter uma infecção pulmonar durante o período na cadeia pública de Porto Alegre. Em casa, o sentimento era de tristeza e de angústia. A família lutava para provar a inocência dele.
3: Muito difícil para a família, eu não consegui trabalhar. A gente ficou, virou uma bagunça, assim, sabe? Partiu para qualquer coisa, né? Para tirar ele de lá.
1: Só na última quinta-feira, a Justiça Gaúcha arquivou o processo e João foi finalmente inocentado. Mas as marcas ficaram.
2: Uma cicatriz invisível, que ninguém vê, mas a gente sente. Existem momentos de alguns gatilhos, uma sirene. Tu fica em pânico.
1: A família pretende entrar com uma ação judicial contra o Estado para receber indenização.
4: Na verdade, o erro foram de todos os envolvidos. Delegado que pediu a prisão preventiva, o Ministério Público que chancelou o pedido do delegado e o juiz que decretou a prisão preventiva.
0: O Brasil está definido para enfrentar o Egito amanhã, no último amistoso antes da Copa do Mundo. Dos Estados Unidos, Gabi Guimarães com mais informações.
5: O primeiro jogo de Carlo Ancelotti no comando da seleção brasileira foi há exatamente um ano. Em 365 dias de trabalho, o técnico italiano nunca repetiu uma escalação do Brasil. Em 11 partidas, 11 times diferentes. E amanhã, no amistoso contra o Egito, a história deve se manter. Na véspera do amistoso contra o Egito, ele confirmou que vai mudar a escalação de novo. Na zaga, Marquinhos vai fazer dupla com Léo Pereira. Gabriel Magalhães será preservado. O zagueiro do Arsenal vem de 13 partidas consecutivas.
6: Gabriel voltou depois da final da Champions, está um pouco cansado. Queremos não tomar risco com ele. Eu creio que amanhã não vai jogar. Para recuperar bem, para ser preparado para o primeiro jogo.
5: Na lateral esquerda sai Alexandro e entra Douglas Santos. O titular do gol continua sendo Alisson. No segundo tempo, o Everton assume. O meio-campo vai ter como novidade Lucas Paquetá. E o ataque deverá ter Igor Thiago como referência.
6: É o último jogo para fazer teste. O sistema com os quatro na frente é bastante consolidado. Quero provar outra alternativa no último teste.
5: O time para o último amistoso antes da Copa deve começar assim: Alisson, Wesley, Marquinhos, Léo Pereira e Douglas Santos. Bruno Guimarães, Casemiro, Paquetá, Rafinha, Vini Júnior e Igor Thiago. O único a não viajar é Neymar, que se recupera de lesão na panturrilha. Ele ficou em Nova Jersey para acelerar a recuperação. Segunda-feira, ele faz novos exames para ver como está a evolução do problema médico.
6: A situação do Neymar é bastante clara, está fazendo um ótimo trabalho individual, vai fazer uma ressonância e depois da ressonância, se tudo sai bem, pode treinar com o grupo a próxima semana.
5: Depois de um ano de trabalho, dá para considerar o Brasil como um dos favoritos ao título?
6: Um desafio muito grande, uma responsabilidade muito grande, mas também poder viver este período é uma felicidade muito grande.
0: E a delegação brasileira já está em Cleveland, cidade onde disputa o amistoso amanhã. De lá, as últimas informações da seleção com o Felipe Killing.
7: Tá chegando, é o último amistoso antes da estreia do Brasil na Copa do Mundo e não é um amistoso qualquer. Muitos torcedores vão olhar para o resultado, mas a comissão técnica está em busca de respostas, variações de jogo e é um amistoso em que 11 substituições foram liberadas. Então, o Carlo Ancelotti já sinalizou que vai rodar bastante o time. Ele tem na cabeça uma espinha dorsal, mas ele quer encontrar outras opções porque a gente sabe que Copa do Mundo, cada jogo pode oferecer ao Brasil desafios diferentes. E o Egito, ele vai oferecer um desafio semelhante ao Marrocos, que também é uma seleção africana. E é um time que tem dois jogadores muito conhecidos, entre eles Mohamed Salah do Liverpool e o Marmouche do Manchester City. O Liverpool é um time grande da Inglaterra e o Egito também está na Copa do Mundo, no Grupo G e faz parte da preparação, esse amistoso contra o Brasil. A seleção desembarcou agorinha aqui em Cleveland, vai dormir, descansar, treinou hoje cedo lá em Nova Jersey e amanhã esse último amistoso. A expectativa é de um bom público por aqui, viu? Isso porque, para muitos torcedores, é a chance de você ter um gostinho de Copa do Mundo. Os ingressos são em conta, cerca de $80 para o padrão americano. Se você for comparar com o ingresso de estreia do Brasil e Marrocos na Copa do Mundo, a diferença é gritante. $1.700 o ingresso mais barato para Brasil e Marrocos. Eu conversei agora há pouco com três brasileiros que moram aqui nos Estados Unidos. Vieram do Texas até Ohio justamente para acompanhar a seleção brasileira e eles me confessaram: olha, é o jeito de a gente ver o Brasil porque os ingressos estão caros. Então, a comunidade brasileira certamente vai se reunir por aqui para apoiar a seleção. Claro que o resultado é importante, só que mais importante do que o resultado são as variações e os testes. E tem também um paradoxo. Para muitos jogadores, é a chance de mostrar serviço e mostrar para Carlo Ancelotti de que eles podem fazer parte do time titular. Mas a uma semana da Copa do Mundo, é claro que ninguém vai querer se machucar. De qualquer forma, é o último amistoso antes da estreia do Brasil no dia 13 contra o Marrocos. Eu volto com vocês.
0: Felipe Quilim, direto de Cleveland. Afinal de contas, quem é favorito para ganhar na Copa? O Brasil está nesta lista? Vamos conferir na reportagem do Adson Ramos.
1: O campo de estudos desse pesquisador tenta prever o que pode acontecer dentro das quatro linhas.
8: A gente tenta mostrar como a matemática aplicada e as ciências de dados podem ser usadas no futebol, né?
1: O Ezequiel é matemático da Fundação Getúlio Vargas. Ele faz parte de um time de cientistas que desenvolveu um modelo para descobrir qual seleção vai se sair melhor nessa Copa do Mundo. O sistema usa um banco de dados, alimentado com informações sobre o desempenho das 48 seleções nos últimos 4 anos. São cerca de 3 mil jogos, entre amistosos, eliminatórias e competições regionais. Cada um deles tem um peso diferente nesse cálculo. Além disso, o modelo leva em consideração o ranking da FIFA. Dessa forma, os pesquisadores calculam a força do ataque e da defesa de cada seleção. Depois, elas se enfrentam mais de 100 mil vezes numa espécie de torneio virtual. Assim, é possível estimar como cada time vai se sair quando a bola rolar de verdade. Com base nessa matemática, a Espanha tem mais chances de ganhar a Copa do Mundo. A Argentina está no segundo lugar e a Inglaterra em terceiro. Mas e o Brasil? Ah, a nossa seleção está apenas na 9ª posição deste ranking.
9: Eu acho que futebol não é matemática, né? Chega lá, pressão, como vai ser cada jogo, cada adversário, que lugar se classificou na fase de grupo. Então, acho que só na hora para saber.
10: Não entra em campo, não. Isso é... Copa do Mundo é tiro curto, é a competição totalmente diferente dos padrões normais. Tudo pode acontecer. Não tem por que achar que não tem condição, não. O Brasil é sempre favorito.
1: Mas na hora de torcer, a matemática fica de escanteio.
8: Meus amigos até brincam comigo, né? Ah, você odeia o Brasil, colocou o Brasil em 9º. Mas eu, como torcedor, sou o primeiro que quero que o modelo erre, né? Isso é só uma diversão para ver como nosso modelo é capaz de estimar as probabilidades, né?
1: E se a matemática não coopera, a Tubarão Oráculo do Aquario prevê vitória da seleção brasileira na estreia. Ritinha preferiu o pote de petiscos com a bandeira do Brasil. Pelo menos contra o Marrocos, a sorte está do nosso lado.
0: Vamos torcer para que ela esteja certa e que o modelo matemático esteja errado. Confira outras notícias da Copa, que começa daqui a 6 dias. Acabou o suspense, os jogadores do Irã receberam os vistos para entrar nos Estados Unidos por causa do conflito no Oriente Médio. Havia um impasse sobre a presença da delegação na Copa. Nos Estados Unidos, o Irã fará os 3 jogos da primeira fase. O goleiro da Alemanha, Neuer, segue sem treinar e não vai jogar o último amistoso contra os Estados Unidos amanhã. O jogador de 40 anos tem uma lesão na panturrilha e é dúvida para a estreia contra Curaçao no dia 14. Quem sofre com uma lesão parecida é a Arrascaeta, do Uruguai. Na próxima terça-feira, a seleção celeste viaja para Cancún, no México, onde fica concentrada. E por falar em México, uma cena chamou a atenção. Durante uma coletiva de imprensa, a presidente do país, Cláudia Sheinbaum, brincou com jornalistas e lançou uma bola. Uma repórter tentou pegar, mas caiu com o rosto no chão. A presidente, solidária, prestou socorro imediatamente. Está aí ela ajudando a repórter a se reerguer. 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

0: No Band News no Mundo desta semana, vamos falar sobre crianças nas redes sociais e o que Big Techs e governos têm feito para protegê-las. Nosso ponto de partida é o anúncio da Meta, dona do Facebook, Instagram e WhatsApp, de que vai ampliar as medidas de proteção para contas de crianças e adolescentes nos 27 países da União Europeia e também nos Estados Unidos. 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
3: Você sabe o que é pesca esportiva? Não? Então, entra nesse barco. Diferente da pesca tradicional, aqui o objetivo não é levar o peixe para casa. É viver a experiência, é a emoção da fisgada, o registro daquele momento único e o respeito ao devolver o peixe à natureza. Sim, pescar e soltar. A regra é clara, o peixe volta para a natureza. Técnica, consciência e conexão com o ambiente. E sabe o que você leva? Memórias, emoções e boas histórias para contar. E se tem uma coisa que pescador gosta é de uma boa história. 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

0: Ministério Público pede anulação do julgamento que livrou de punição mãe de Henri Borel pela morte do menino de 4 anos. Monique Medeiros recebeu perdão judicial, mesmo depois de ter sido condenada por homicídio doloso. E você vai ver também no Jornal da Noite. As vítimas das promessas de amor. Bandidos se passam pelo bilionário Elon Musk para enganar mulheres idosas nas redes sociais. Fim da angústia na Bahia. Mulher é resgatada depois de passar 5 dias dentro de uma cisterna. Sem oxigênio a mais de 7 mil metros de altura. A história do guia achado com vida depois de ficar quase uma semana desaparecido no Monte Everest. Com Paquetá e Igor Thiago, Ancelotti define a seleção que enfrentará o Egito no último amistoso antes da Copa. Hendrick vai esquentar o banco, apesar do elogio ao chefão.
1: É um grande paizão também de todos os jogadores, é um cara que te entende muito bem como pessoa.
0: E ainda, estatísticas apontam os favoritos para a Copa. Brasil está em baixa, mas faz a cabeça da galera.
2: Hoje tem ele e tem mais um rapaz para fazer, então o negócio está numa proporção bacana.
0: 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Olá, boa noite. Vamos começar falando de Copa do Mundo. A seleção brasileira já está definida para enfrentar o Egito neste sábado, no último amistoso antes da estreia na Copa do Mundo. Ao vivo de Cleveland, nos Estados Unidos, o Felipe Killing conta pra gente todas as novidades do time do técnico Carlo Ancelotti. Boa noite, Killing.
3: Tudo bom, Sérgio? Boa noite a você, boa noite a todos que nos acompanham. A seleção brasileira chegou aqui em Cleveland no começo da noite, foi recebida por torcedores brasileiros no hotel em que está hospedada e para muita gente é a possibilidade de sentir um pouquinho o gostinho da Copa do Mundo. Cleveland não é uma cidade sede e os ingressos para o jogo entre Brasil e Egito estão muito mais em conta em comparação aos ingressos da Copa do Mundo, para se ter uma ideia. O ingresso para a partida deste sábado está saindo algo em torno de 80 a 90 dólares. Para a estreia Brasil e Marrocos, 1.700 dólares, o ingresso mais barato. Esse é um jogo amistoso, mas que tem muita coisa em jogo, porque Carlo Ancelotti irá fazer diversos testes e analisar jogadores. A gente tem aí uma prévia da escalação que ele deve iniciar a partida deste sábado. O Alisson no gol, Wesley na lateral direita, Marquinhos, Léo Pereira e Douglas Santos, Casemiro e Bruno Guimarães, Paquetá, Rafinha, Vinícius Júnior e Igor Thiago. Hoje foi um dia em que a seleção brasileira treinou em Nova Jersey e o Carlo Ancelotti, lá em Nova Jersey, concedeu uma entrevista coletiva. Vamos ouvir o que disse o técnico italiano sobre a preparação brasileira.
4: O último jogo para fazer testes. O sistema com os quatro na frente é bastante consolidado. Quero provar outra alternativa no último teste.
0: Killing, o único jogador que não viajou aí para Cleveland foi o Neymar. Como é que está a situação dele?
3: O Neymar, ele segue em Nova Jersey, no QG do Brasil, fazendo tratamento para lesão na panturrilha. Ele passará por um exame nesta segunda-feira e, dependendo do resultado do exame, ele volta a treinar com bola já na semana que vem. Para a partida contra o Marrocos, no dia 13, o calendário está apertado, mas é possível que ele esteja à disposição de Carlo Ancelotti para a segunda partida diante do Haiti. Mas a comissão médica da CBF vai analisar dia após dia. Claro que aqui nos Estados Unidos, quando você fala que é brasileiro, muita gente fala do Neymar, mas temos também outros jogadores importantes. O Neymar segue esse trabalho de recuperação da lesão e quem sabe na segunda partida contra o Haiti possa estar à disposição de Carlo Ancelotti, Sérgio.
0: Daqui a pouco a gente volta a falar mais da seleção brasileira e ainda neste Jornal da Noite. E agora nós vamos seguir no Jornal da Noite falando das novas vítimas do golpe do amor. Bandidos que se passam pelo bilionário Elon Musk para enganar mulheres idosas nas redes sociais. Eles criam laços afetivos para conseguir o que querem: dinheiro.
5: Não é apenas um golpe financeiro, é uma fraude que começa com atenção e promessas de amor. Criminosos estão usando a imagem de celebridades mundialmente conhecidas, principalmente o bilionário Elon Musk, para enganar vítimas nas redes sociais. O alvo preferencial são mulheres idosas, muitas vezes solitárias e em busca de companhia.
6: Aplicativos de namoro são os que mais são buscados pelos agressores, mas também nas redes sociais, como o Instagram ou até mesmo o Facebook, são pessoas mais vulneráveis, sentimentalmente falando, e pessoas que estão sujeitas a serem abordadas e aceitar essa abordagem.
5: Uma delegacia da Zona Sul de São Paulo recebeu pelo menos 6 denúncias do tipo no último ano. No caso mais recente, uma idosa de 81 anos conversou por meses com um perfil que se apresentava como o bilionário. Após ganhar a confiança da vítima com promessas de amor e casamento, o golpista pediu quase 1 milhão de reais e dados bancários. A fraude foi descoberta e denunciada pela família. Esse método usado pelos golpistas é chamado pelos especialistas de engenharia social. A técnica de manipular emoções para fazer a própria vítima entregar informações ou dinheiro voluntariamente.
7: Quando você olha para uma celebridade dessa, você atende muitas vezes um sonho um tanto quanto infantil, um desejo infantil. A busca desse criminoso é te tirar da sua capacidade de raciocinar. É te levar justamente para um lugar de processamento de informação no cérebro que não é o lugar racional.
5: O esquema segue um roteiro bem definido. O golpista cria um perfil falso, copia fotos e vídeos da celebridade e inicia uma conversa aparentemente inocente. Elogia, manda mensagens diariamente e constrói uma relação de confiança. O pedido de dinheiro vem quando o vínculo está criado e as desculpas dos bandidos são muitas.
7: Ele não vai pedir o dinheiro emprestado. Ele vai dizer que vai aplicar teu dinheiro e que vai te dar retornos, que te mandou um presente e que você precisa só pagar a liberação desse presente, daquela joia que ele te mandou.
5: Nas redes sociais, fique alerta para perfis recém-criados, promessas de casamento ou relacionamento muito rápido, pedidos de sigilo e, principalmente, qualquer solicitação de dinheiro. Desconfie. Se alguém que você nunca encontrou pessoalmente pede Pix, transferências ou pagamento de taxas, a chance de ser golpe é enorme.
0: E um incêndio de grandes proporções atingiu agora à noite um prédio comercial em Guarulhos, na Grande São Paulo. O fogo provocou uma imensa coluna de fumaça, que pôde ser vista a quilômetros de distância. A empresa estava fechada e não há registro de feridos. E uma mulher de 41 anos foi encontrada com vida depois de ficar 5 dias dentro de uma cisterna em Candiba, no interior da Bahia. Eva Ribeiro foi vista pela última vez andando por ruas da cidade na madrugada do dia 30 de maio. Segundo familiares, ela está bastante debilitada e não consegue falar. A polícia investiga como ela caiu dentro da cisterna. E nós seguimos para o Rio de Janeiro. O Ministério Público pediu a anulação do julgamento da mãe de Henri Borel, depois que a juíza Elizabeth Machado Louro concedeu perdão judicial a Monique Medeiros.
8: Eles estavam juntos no dia do crime e nos primeiros depoimentos à polícia, mas receberam penas bem diferentes. Jairinho pegou 43 anos e 9 meses de prisão pela morte de Henri Borel, assassinado em 2021. Já a mãe do menino, Monique Medeiros, recebeu perdão judicial, mesmo depois de ter sido condenada pelos jurados por homicídio culposo. Ela também foi condenada por tortura a 1 ano e 4 meses, pena que já cumpriu durante a prisão preventiva. Mas o maior julgamento da história recente do Rio de Janeiro pode ser anulado. O Ministério Público entrou com recurso questionando uma possível interferência. Num momento decisivo do júri, a juíza perguntou: a omissão da acusada foi dolosa? Por 4 votos a 3, os jurados responderam que sim. Instantes depois, a juíza decidiu refazer a pergunta que mudou para: a omissão foi culposa? O júri novamente respondeu que sim, pelo mesmo placar, 4 a 3. Na ata do julgamento, a juíza Elizabeth Machado Louro afirma que cometeu um erro na formulação da primeira pergunta e que o equívoco dela causou confusão, fazendo a defesa de Monique comemorar o resultado que não beneficiava a mãe de Henri. Depois disso, ela decidiu repetir a votação. O Ministério Público tentou impedir, mas na ata a juíza se defende. Diz que não agiu de forma leviana, buscando enviesar a livre manifestação dos jurados. Só que a mudança na pergunta mudou o resultado do julgamento.
9: O júri já tinha sido perguntado se absolvia a acusada. E isso é a clemência, isso é o perdão judicial que pode ser dado pelos jurados. E eles disseram que não. Então, a partir do momento que eles disseram que não, a juíza não pode se sobrepor a isso. Transforma uma pena de 30 anos por um crime hediondo em regime fechado num crime culposo que depois se dá o perdão judicial, ou seja, transforma 30 em nada, com uma canetada.
8: A juíza falou em misoginia para justificar o perdão dado a Monique.
10: Está consignado que fosse o pai e não a mãe na mesma situação, nem sequer teria sido ele processado.
11: Nem perspectiva de gênero ali era aplicável e, em meu sentir, nem o perdão judicial poderia ser aplicado para uma mãe que reconhecidamente foi condenada por tortura num outro tipo penal, ainda que na conduta omissiva. É um desserviço muito grande trazer para um caso tão grave, de tanta repercussão como esse, uma perspectiva de gênero, como se com ela se pudesse admitir que pessoas, que mulheres que cometeram crimes possam ser perdoadas, é de serviço tamanho para a sociedade.
8: Um vídeo gravado em 2021 já mostrava a juíza do caso se manifestando em defesa de Monique.
10: Porque a gente vive numa sociedade patriarcal em que a primeira culpada sempre vai ser apontada a mulher. E é um ódio profundo a ela, que na minha opinião é inexplicável.
8: Além do pedido de nulidade do processo contra Monique, a promotoria entrou com recurso para revogar o perdão e ainda aumentar a pena da mãe de Henri. A promotoria espera que o recurso seja analisado em segunda instância até outubro. Até que isso aconteça e que um possível novo julgamento seja marcado, Monique continua solta. Ao longo do júri, testemunhas confirmaram que Monique sabia que o filho sofria agressões. A babá chegou a contar que Henri saiu mancando do quarto onde Jairinho ficava de portas fechadas com o menino. Os episódios foram todos relatados a Monique, que obrigou que as mensagens fossem apagadas. Ainda durante a investigação, policiais recuperaram no celular dela uma selfie tirada na delegacia. E um dia depois do enterro do filho, Monique passou a tarde num salão de beleza. A mãe de Henri, que comemorou o resultado durante a leitura da sentença, deixou a cadeia ontem.
9: Você foi responsável por uma tortura do seu filho de maneira dolosa, preferindo ter ficado em academia, em salão de beleza, ao invés de cuidar do seu filho. Então você comemorar essa declaração da sociedade é algo absurdo.
12: E aí, agora ela sair pela porta da frente, eu considero que mataram o Henri e estão matando outras crianças.
0: E ainda no Rio, um falso médico foi preso por fazer abortos clandestinos. Uma paciente morreu e outra chegou a perder o útero depois da cirurgia. O Adson Ramos tem os detalhes. Boa noite, Adson.
13: Oi, Sérgio, boa noite para você, boa noite a todos. A polícia cumpriu esse mandado de prisão temporária contra José Luiz Gonçalves. Ele foi preso em casa na zona norte do Rio de Janeiro. Segundo as investigações, esse falso médico realizava abortos clandestinos. Ele não tinha diploma de medicina. Os procedimentos eram realizados numa clínica na Barra da Tijuca, na zona sudoeste, sem a menor condição de higiene. Até papel toalha era usado durante as cirurgias. Além da prisão, foram também cumpridos mandados de busca e apreensão na clínica e na casa do investigado. Foram encontradas munições ilegais e por isso ele foi autuado por posse ilegal de munição. Outro caso que chamou a atenção é de um ginecologista. Ele é acusado de cometer abusos há mais de 30 anos contra as pacientes durante exames. Novas vítimas procuraram o jornalismo da Band.
8: Um
14: novo relato denuncia que os abusos cometidos pelo ginecologista Carlos Alfredo Mendes de Oliveira acontecem há mais de 30 anos. Na época, a vítima tinha 20 anos de idade.
15: Ele fez o preventivo e começou a subir com a mão ali usando meus peitos. Falou assim, seus peitos são muito durinhos. Eu falei assim, mas doutor, eu não vim aqui pro seu exame na meus peitos, eu vim para fazer só o preventivo. Aí ele falou assim, mas se você quiser vir depois do expediente, eu faço um exame mais completo em você. É só você falar que quer e você vem. Eu fiquei muito constrangida, me senti muito envergonhada, com medo dele. Saí, vesti minha roupa e nem voltei nem para pegar o resultado.
14: As denúncias acontecem desde 2015, mas o caso veio à tona essa semana, após novos relatos. São dois inquéritos finalizados pela Polícia Civil e quatro ainda em andamento. A delegada responsável pelas investigações chegou a pedir a prisão preventiva do médico, o que foi negado pela justiça. A principal alegação é a idade do acusado, 71 anos. A Justiça do Rio decretou medidas cautelares contra o médico. Ele precisa comparecer em juízo e não pode exercer a medicina no país. Mas denúncias recebidas pela reportagem demonstram que ele continua atendendo em pelo menos dois endereços em São João de Meriti.
0: Agora uma cena inusitada em Porto Alegre. Um carro ficou pendurado no segundo andar de uma concessionária. Ele atravessou a vidraça depois de uma manobra errada de um funcionário da loja. Apesar do susto, ninguém ficou ferido. E em São Paulo, mais uma invasão a um condomínio com clonagem do controle remoto do portão. Dessa vez, os bandidos se deram mal. Quatro deles foram presos.
16: Os criminosos chegam por volta das 11 da noite. Com o controle clonado, abrem o portão do condomínio sem dificuldade. O carro entra normalmente pela garagem e não chama atenção. Três bandidos descem. Um deles deixa o local e espera do lado de fora. Durante mais de 20 minutos, os ladrões circulam pelas áreas comuns do condomínio sem conseguir acesso aos apartamentos, até que percebem a chegada da polícia. Então, fogem correndo em direção ao muro. Um deles tenta usar uma árvore para fugir. Salta, mas perde o equilíbrio e cai. Ao perceber a altura do muro, os outros criminosos chegam a hesitar, mas encurralados, também pulam. Foi por aqui que os bandidos tentaram escapar. O problema é que eles não contavam com a altura do muro de quase 5 metros. Um deles quebrou a perna na queda e acabou abandonado pelos comparsas. Pouco depois, caído e ferido na calçada, foi preso pela polícia. Os outros integrantes da quadrilha foram localizados em ruas vizinhas e também acabaram presos.
17: Eles informaram que todos fazem parte de uma quadrilha especializada em furtos em condomínios de alto padrão, e um deles, inclusive, já constava como procurado envolvido em outros furtos ocorridos aí na área.
16: A clonagem de controles tem sido uma estratégia muito usada por quadrilhas. Segundo especialistas, os criminosos usam equipamentos chamados de chupa-cabra, que copiam a frequência de abertura dos portões.
18: Quando você chega na sua casa, que você vai apertar o controlezinho seu normal, o bandido está perto, ele aciona o dele junto e acaba fazendo a clonagem, né? Então aí ele consegue ter acesso fácil ao seu portão.
16: Sistemas mais modernos trocam automaticamente a frequência do controle a cada acionamento, o que dificulta a clonagem. Ainda assim, as tecnologias consideradas mais seguras são as que utilizam identificação individual, como tags eletrônicas e reconhecimento facial.
0: No Rio Grande do Sul, um homem ficou preso injustamente por mais de 2 meses, porque bandidos usaram um documento dele. A justiça finalmente reconheceu o erro e ele foi solto.
19: Uma vida que virou do avesso da noite para o dia. João Batista Fernandes foi preso em 11 de setembro do ano passado, dentro da própria casa, em uma operação que mirava uma quadrilha de roubo de caminhões. Só que o aposentado, de 68 anos, não tinha nenhuma relação com o bando, mas foi incluído na investigação porque criminosos usaram a carteira de motorista dele para tentar alugar um depósito.
20: Todos os dias eu tinha esperança e todos os dias eu perdia no final do dia. Perdi a esperança. No outro dia de novo, eu tinha esperança. Hoje eu vou sair. Não, eu não saía.
19: Só no centro de triagem foram 10 dias preso. Ele chegou a ter uma infecção pulmonar durante o período na cadeia pública de Porto Alegre. Em casa, o sentimento era de tristeza e de angústia. A família lutava para provar a inocência dele.
1: Muito difícil para a família. Eu não consegui trabalhar. A gente ficou, virou uma bagunça, assim, sabe? Partiu para qualquer coisa, né? Para tirar ele de lá.
19: Só na última quinta-feira, a Justiça Gaúcha arquivou o processo e João foi finalmente inocentado. Mas as marcas ficaram.
20: Uma cicatriz invisível, que ninguém vê, mas a gente sente. Existem momentos de alguns gatilhos, uma sirene. Tu fica em pânico.
19: A família pretende entrar com uma ação judicial contra o Estado para receber indenização.
21: Na verdade, o erro foram de todos os envolvidos. Delegado pediu a prisão preventiva, o Ministério Público que chancelou o pedido do delegado e o juiz que decretou a prisão preventiva.
0: E agora vamos ao noticiário internacional. Um drone militar da Ucrânia atingiu um porto na Romênia. A gravação mostra o momento da explosão e da fumaça tomando conta do pier na cidade de Constança. A Ucrânia disse que o drone kamikaze foi lançado para atingir alvos na Rússia, mas que acabou tomando o caminho errado por causa de uma interferência eletrônica russa que desviou o armamento de rota. Não há informações de feridos. E nesta sexta-feira, o presidente russo, Vladimir Putin, disse que não vê motivo para se encontrar com Volodymyr Zelensky. A declaração veio depois do presidente ucraniano propor uma reunião dos dois para acabar com a guerra. Segundo Putin, a carta aberta enviada por Zelensky não representa uma oferta sincera para um diálogo. E o governo americano lançou uma nova ofensiva contra Cuba, com sanções que alcançam autoridades do país. Na ilha, que vive sob ditadura comunista, a população sofre com a escassez, principalmente de energia.
22: Novos protestos contra a falta de energia elétrica foram registrados em Havana durante a madrugada. Moradores fizeram panelaços em vários bairros da capital cubana. Nas regiões mais carentes, a escuridão era total, consequência do bloqueio global imposto pelos Estados Unidos à venda de petróleo para a ilha comunista. Sem o combustível, as usinas de energia de Cuba estão praticamente paradas e as redes de transmissão entram em colapso diariamente. Ontem, o secretário de Estado americano, Marco Rubio, que é filho de cubanos, aumentou a pressão com o anúncio de novas sanções contra a ditadura. Entre os alvos estão Alejandro Castro, filho de Raul Castro e sobrinho do ex-ditador Fidel Castro, Miguel Díaz-Canel, presidente do país, e a esposa dele, Liz Peraza. O governo Trump também ameaçou punir empresas estrangeiras que mantiverem negócios em Cuba. O uso de cartões de crédito das bandeiras Visa e Mastercard será suspenso na ilha a partir deste sábado. As novas sanções vieram após o presidente Donald Trump dizer que pretende lidar com Cuba assim que acabar o conflito contra o Irã. Mas uma ação militar contra a ilha não é vista com bons olhos pelos americanos. De acordo com uma pesquisa de maio feita pelo Instituto YouGov, 64% dos entrevistados se opõem a uma ofensiva militar contra Cuba. 15% são a favor.
0: E um projeto que prevê a construção de um resort mega luxuoso gerou uma onda de protestos na Albânia. Milhares de moradores saíram às ruas da capital Tirana para protestar contra o resort. A empresa por trás dessa iniciativa tem entre os principais investidores o genro de Donald Trump, Jared Kushner. O grupo tem interesse em erguer o resort em Sazan, uma ilha que pertence à Albânia e é banhada pelo mar Adriático. Ambientalistas dizem que a obra destruiria toda a natureza do local. O governo da Albânia minimizou o caso, mas não negou a intenção de transformar a ilha num polo turístico. E de volta ao Brasil, o senador Flávio Bolsonaro, pré-candidato do PL à presidência, pediu ao Supremo que declare o ministro Alexandre de Moraes suspeito para analisar casos que envolvam o banqueiro Daniel Vorcaro. Ao vivo de Brasília, o Alex Guzmão tem os detalhes.
2: Boa noite, Sérgio. Essa movimentação de Flávio Bolsonaro veio depois que Moraes encaminhou para a manifestação da Procuradoria-Geral da República um pedido para investigar supostos repasses financeiros de Daniel Vorcaro a Flávio Bolsonaro. Esse dinheiro teria relação com o financiamento do filme Dark Horse sobre o ex-presidente Jair Bolsonaro. O pedido de investigação foi feito pelo deputado Lindbergh Farias, do PT. Segundo os advogados de Flávio Bolsonaro, o ministro do STF deve ser considerado suspeito por conta das informações de que Vorcaro contratou o escritório de advocacia de Viviane Barsi, mulher de Moraes. No pedido enviado ao presidente do STF, Edson Fachin, os advogados pedem que o caso seja redirecionado ao ministro André Mendonça, que é o relator do inquérito do Master no Supremo. Volto com você, Sérgio.
0: E veja como foi a agenda dos pré-candidatos à presidência da República nesta sexta-feira.
5: O ex-governador de Goiás e pré-candidato do PSD, Ronaldo Caiado, participou de um encontro de carros antigos em Águas de Lindóia, no interior de São Paulo, ao lado do presidente do partido, Gilberto Kassab. Caiado afirmou que, caso seja eleito, vai seguir a decisão dos Estados Unidos em relação ao Brasil e encaminhar para o Congresso uma proposta que equipara facções criminosas a organizações terroristas.
3: As facções hoje expandiram a ponto de realmente tomar a liberdade de mais de 50 milhões de brasileiros. O que nós precisamos de entender hoje é que isto realmente é uma imagem muito ruim para o Brasil.
5: O pré-candidato pelo Missão, Renan Santos, visitou o rodeio de Americana no interior paulista. Romeu Zema, pré-candidato do Novo, e o presidente Lula não tiveram compromissos oficiais hoje.
0: O Canal Livre deste domingo recebe o presidente do PSDB, Aécio Neves. Ele critica a polarização no país e diz que ainda avalia se será ou não candidato à presidência.
4: Mas eu sou hoje um brasileiro angustiado, que olha para frente tentando enxergar o futuro e eu não vejo futuro com essas duas candidaturas hoje que lideram as pesquisas.
23: Posso tratar de candidato à presidência da República? Já dá para cravar?
4: Não. Eu sou presidente de um partido, Rodolfo, que insiste em não aceitar passivamente o que está acontecendo no Brasil. Eu já disputei a presidência da República, eu sei o que é construir uma candidatura presidencial, né? Ela tem que ser consequência de muitas movimentações que precisam ainda ocorrer.
23: Como é que o senhor encara isso? Como é que é possível conviver com esse poder das emendas que interfere, inclusive, nas políticas públicas que tem que ser do governo que foi eleito para isso? Quer dizer, é uma loucura o que está acontecendo.
4: Por que o Congresso cresce? Por que o Congresso cresce no seu poder em relação ao Executivo? Porque o Executivo é frágil. O Bolsonaro frágil permitiu um avanço do Congresso sobre o orçamento. Lula frágil permitiu que esse avanço fosse ainda maior.
24: Qual é a sua interpretação, o seu diagnóstico, né? E qual é a sua avaliação do governo Zema?
4: O Zema é um homem de bem, sabe? Eu não tenho aqui problema, eu tenho essa lógica na minha vida, né? O meu adversário não é meu inimigo. Mas o governo é um governo sem realização alguma. E as pesquisas lá em Minas mostram isso. Estou fazendo uma qualitativa agora em 8 regiões do estado, pedindo para as pessoas mostrarem uma realização importante do governo Zema que melhorou sua vida. Foi um silêncio nas 8 regiões do estado.
25: Com a decisão americana de classificar o PCC e o Comando Vermelho como organizações terroristas, e essa decisão abriu uma enorme discussão em relação à soberania nacional. O senhor concorda com essa classificação e qual é o caminho que não se buscou até aqui no combate ao crime organizado, que me parece segurança pública é um tema também central nessa eleição?
4: O governo do PT, durante todos esses anos, foi leniente no combate à criminalidade, na agenda de segurança pública. E a questão das tarifas não foge a esse, vamos dizer, a essa fragilidade da nossa diplomacia. E ali, o erro foi dos dois lados.
0: O Canal Livre vai ao ar domingo às 8 da noite na Band News TV e mais tarde, depois da Fórmula Indy, aqui na Band. Um déficit de conteúdo nas campanhas que ameaça se repetir. Veja no comentário de Fernando Mitre.
26: Neste momento da pré-campanha eleitoral, o eleitorado do centro está em parte adormecido ou indeciso. E outra parte se divide, indo uma área para a direita e outra menor para a esquerda. É o que mostra, em média, as últimas pesquisas. Aécio Neves, presidente do PSDB, avalia com o partido se será candidato. Ainda há dúvidas sobre isso, como se verá no Canal Livre. O que não há é dúvida sobre as dificuldades de uma candidatura como essa a partir de agora. Mas o primeiro ponto positivo nesse projeto, ainda em análise, é que ele poderia dar uma importante contribuição ao debate de ideias e programas de governo, que até agora não vem oferecendo ao país quase nada de relevante como soluções programáticas. Aliás, acho que nada até agora. O déficit de conteúdo, que foi gritante nas últimas campanhas, está ameaçando se repetir esse ano. Pode se repetir esse ano. É um conhecido efeito da polarização, como aquele que predominou nos anos eleitorais anteriores. Foi quando os ataques e as agressões entre candidatos, predominando nas campanhas, superaram e restringiram o necessário confronto de ideias. Neste ano, os sinais não são bons, mas ainda há tempo. Sérgio.
0: Obrigado, Mitri. E hora de girar com as notícias das seleções que vão disputar a Copa do Mundo. Faltam 6 dias para o Mundial. No Irã, acabou o suspense. Os jogadores receberam os vistos para entrar nos Estados Unidos. Por causa do conflito no Oriente Médio, havia um impasse sobre a presença da delegação na Copa. O Irã fará os 3 jogos da primeira fase nos Estados Unidos. No México, uma cena chamou a atenção. Durante uma entrevista coletiva, a presidente do país, Claudia Sheinbaum, brincou com jornalistas e lançou uma bola. Uma repórter tentou pegar, mas caiu com a cara no chão. A presidente prestou socorro. Agora, uma curiosidade. A Copa vai reunir 8 duplas de irmãos. 4 dessas duplas jogam na mesma seleção, como os irmãos Hernandes na França. Mas outros 8 irmãos vão jogar por seleções diferentes, como, por exemplo, os Doué. Um joga pela Costa do Marfim e outro pela França. E o clima de Copa do Mundo também está nas barbearias. Em Belo Horizonte, a procura por cabelos estilizados nas cores verde e amarelo cresce a cada dia.
6: A barbearia do Jorge virou endereço para a arte. Com técnica, criatividade e muita paciência, ele transforma cabelos em verdadeiras homenagens à seleção brasileira. Durante a Copa, a procura pelos modelos temáticos aumenta e a agenda fica mais movimentada.
7: É só ter bastante atenção que dá para fazer um resultado bacana com esse trabalho, que fica legal e também caiu na graça da galera.
6: Bandeiras, taças, estrelas e tinturas nas cores verde, amarelo e azul estão entre os pedidos mais frequentes. Os trabalhos publicados nas redes sociais ajudaram a divulgar o talento do barbeiro e atraíram novos clientes.
7: Está fazendo uma pigmentação colorida. Antes a gente deixa o cabelo dele naquele formato do nevoa. A gente descolora o cabelo dele, deixa bem branquinho. Aí depois a gente vem e coloca as cores da bandeira aí. E fica esse trabalho maravilhoso.
9: E quem pensa que esse trabalho é feito rapidamente se engana. Dependendo do desenho e da quantidade de cores, o processo pode levar bastante tempo. Mas exige atenção e detalhes para que o resultado fique exatamente como o cliente imaginou.
6: Durante a nossa gravação, o auxiliar de logística, Taylor Fernandes, acompanhava cada etapa da transformação. Aos poucos, o visual ganhava novas cores e mostrava que a paixão pelo futebol também pode aparecer no estilo de cada torcedor.
10: Tem uma inovação, né? E também carregar nosso país no peito, né? Não só no peito, na cabeça também, né?
0: E agora uma notícia que acabou de chegar e que aconteceu agora à noite. Uma ponte desabou na cidade de Cera Madureira, no Acre. 4 pessoas ficaram feridas, 2 em estado grave. A ponte Frei Paiolini tinha sido interditada na quinta-feira, justamente por risco de desabamento. A obra foi inaugurada há apenas 2 anos e custou quase R$40 milhões para ser construída. E veja a seguir no Jornal da Noite. Virou lei, bons motoristas vão ter direito à renovação automática de carteira de habilitação. E ainda, o milagre do Everest, guia encontrado com vida depois de quase 1 semana desaparecido na montanha mais alta do mundo. Cientistas apontam os favoritos para a Copa do Mundo. Será que o Brasil está na lista? Você vai ver em instantes no Jornal da Noite.
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1: Estamos de volta com o Jornal da Noite. Quem é o favorito para ganhar a Copa do Mundo? Será que o Brasil está nesta lista? Vamos conferir na reportagem de Adson Ramos.
2: O campo de estudos desse pesquisador tenta prever o que pode acontecer dentro das quatro linhas.
3: A gente tenta mostrar como a matemática aplicada e as ciências de dados podem ser usadas no futebol, né?
2: O Ezequiel é matemático da Fundação Getúlio Vargas. Ele faz parte de um time de cientistas que desenvolveu um modelo para descobrir qual seleção vai se sair melhor nessa Copa do Mundo. O sistema usa um banco de dados, alimentado com informações sobre o desempenho das 48 seleções nos últimos 4 anos. São cerca de 3 mil jogos, entre amistosos, eliminatórias e competições regionais. Cada um deles tem um peso diferente nesse cálculo. Além disso, o modelo leva em consideração o ranking da FIFA. Dessa forma, os pesquisadores calculam a força do ataque e da defesa de cada seleção. Depois, elas se enfrentam mais de 100 mil vezes numa espécie de torneio virtual. Assim, é possível estimar como cada time vai se sair quando a bola rolar de verdade. Com base nessa matemática, a Espanha tem mais chances de ganhar a Copa do Mundo. A Argentina está no segundo lugar e a Inglaterra em terceiro. Mas e o Brasil? Ah, a nossa seleção está apenas na 9ª posição deste ranking.
4: Eu acho que futebol não é matemática, né? Chegar lá, pressão, como vai ser cada jogo, cada adversário, que lugar se classificou na fase de grupo. Então, acho que só na hora para saber.
5: Não entra em campo, não. Isso é... Copa do Mundo é tiro curto, é a competição totalmente diferente dos padrões normais. Tudo pode acontecer. Não tem por que achar que não tem condição, não. O Brasil é sempre favorito.
2: Mas na hora de torcer, a matemática fica de escanteio.
3: Meus amigos até brincam comigo, né? Ah, você odeia o Brasil, colocou o Brasil em 9º. Mas eu, como torcedor, sou o primeiro que quero que o modelo erre, né? Isso é só uma diversão para ver como nosso modelo é capaz de estimar as probabilidades, né?
2: E se a matemática não coopera, a Tubarão Oráculo do Aquarrio prevê vitória da seleção brasileira na estreia. Ritinha preferiu o pote de petiscos com a bandeira do Brasil. Pelo menos contra o Marrocos, a sorte está do nosso lado.
1: Hora de continuar falando de futebol com o Fernandinho Fernandes. Fernandinho, a gente viu peixe, tinha polvo, já teve polvo, agora tem peixe.
6: Só espero que não dê zebra. Só espero que não dê zebra e a gente dance antes da hora.
1: Esse 9º lugar é muito modesto, né?
6: Tá. Não há dúvida, né, Sérgio? Mas, de qualquer maneira, não, ele não reflete a realidade. Pra você ter uma ideia, o Haiti hoje estava ganhando no Peru. É. Nosso segundo adversário. Ganhou o jogo amistoso anterior. Então, esse negócio de previsão, jogo é jogado. Você sabe como é. Você teve em várias Copas também. Começou, aí é outra parada. Tem hora que o time está desacreditado, dá liga e vai embora. Aí chega aqueles favoritos, vão embora na primeira fase. É complicado, cara.
1: Fernandinho, vamos falar sobre o clima na seleção? Você teve em 7 Copas do Mundo. Pelo que você está vendo aqui, o clima está bom lá nos Estados Unidos?
6: Sim, tranquilo. Acho que realmente o Ancelotti, é pelo tamanho dele, ele consegue controlar os egos. Eu acho que lá dentro tem muita coisa, a hora que começa a bola a rolar e tal. Mas eu acho que esses jogadores, eles têm uma coisa muito interessante. A maioria deles joga na Europa. E eles estão acostumados com essa hegemonia de controle do treinador. Eles não são tão insubordinados como o jogador brasileiro. E acho que eles conseguem conviver melhor com essas determinações, o tamanho do Ancelotti. Mataram a vontade da maioria deles que queria o Neymar na seleção. Eu também queria o Neymar, quero o Neymar na seleção. Quem sabe segunda-feira ele faz o exame, ele volta a jogar. Até esse momento, o clima, apesar da disputa, que o Ancelotti ainda está testando algumas coisas, vai testar nesse amistoso agora, eu acho que o clima é saudável na seleção brasileira. Isso é um passo importante, porque eu já vi seleção brasileira que o bicho pegava, cara. Não sei se você vai lembrar, em 90, um colega nosso entrevistou a esposa do Taffarel, fez uma entrevista com ela, e ela soltou o verbo, falou que lá dentro da concentração estava um inferno, que os jogadores não se falavam e tal, e deu no que deu, a gente acabou eliminado. Esse é realmente um fator importante, relacionamento.
1: Fernandinho, eu vou te convidar agora para a gente ouvir o que o Hendrick disse numa entrevista para a TV americana. Ele falou sobre o clima na

0: última vez que eu pude estar com ele na seleção brasileira foi muito bom também. Pude conversar com ele, com os assistentes dele e sentir realmente o carinho que eles têm por mim.
1: Fernandinho, o Endrick me lembra um pouco o Ronaldo Fenômeno de 94, né? Aquele jogador que talvez não jogue, mas que é importante ele estar lá, né?
2: Eu acho que ele tem mais possibilidade de jogar do que o Ronaldo tinha em 94. Pelo que ele já fez, o Ronaldo ainda estava começando, tinha 17 anos, né? O Endrick já é um pouco mais velho, já passou por time grande, que é o Real Madrid, soube se reinventar no Lyon e conquistou no campo a sua vaga. Porque o Ancelotti já tinha, no Real Madrid, deixou claro: ó, meu filho, você não vai sentar na janelinha do ônibus, que tem outros caras aqui. Vai lá para o fundo do busão e dê um conselho. Se você quer estar na Copa do Mundo, desce desse ônibus e sobe em outro. E foi o que aconteceu, ele está aí convocado. Para mim, o Endrick ainda vai ser titular dessa seleção.
1: Bom, vamos ver. Todas as notícias do esporte daqui a pouquinho.
2: Já, já no Esporte Total. Espero vocês. Obrigado, Gabriel.
1: Obrigado, valeu. Fernandinho. E atenção, estudante. O governo prorrogou por uma semana o prazo de inscrição do Enem, que terminaria nesta sexta-feira. Agora você pode se inscrever até o dia 12 de junho na página do participante, que está aparecendo na tela. A taxa é de R$ 85,00. Estudantes de rede pública já têm cadastro automático no sistema, mas precisam acessar o site para confirmar a inscrição. E agora é lei. Bons motoristas vão ter direito à renovação automática da carteira de habilitação. Para falar sobre isso, nós vamos voltar ao vivo a Brasília com Alex Guzmão, que tem todos os detalhes. Alex.
3: Pois é, Sérgio, boa notícia para você. A gente sabe aqui que você é um excelente motorista e que deve conseguir essa revelação automática. O presidente Lula sancionou a lei que garante esse benefício. Na prática, essa medida já estava em vigor graças a uma medida provisória editada pelo governo em dezembro do ano passado. A diferença agora é que, pelo projeto aprovado no Congresso, os motoristas terão que voltar a fazer exames de aptidão física e mental. Para ter acesso à renovação automática, é preciso não ter levado nenhuma multa nos últimos 12 meses. O acesso ao benefício precisa ser feito pelo aplicativo CNH Brasil. Fica valendo também a regra para a primeira habilitação já em vigor, que tira a exclusividade das autoescolas para as aulas teóricas. Nesse caso, a pessoa pode optar também por estudar sozinha numa plataforma digital. Em relação às aulas práticas, o aluno pode também contratar um instrutor autônomo credenciado no Detran. Ou seja, é uma boa, né, Sérgio? Volto com você.
1: Uma boa, Alex. Agora é oficial. Os Estados Unidos passaram a tratar, a partir desta sexta-feira, o PCC e o Comando Vermelho como organizações terroristas. Um dos focos deverá ser o combate à lavagem de dinheiro dessas facções que têm atuação internacional.
4: A decisão dos Estados Unidos tinha sido anunciada no mês passado, mas hoje foi formalizada com a publicação no equivalente ao Diário Oficial americano. Segundo a medida assinada pelo secretário de Estado Marco Rubio, a designação permite o congelamento de ativos, proíbe transações com os grupos designados, veta a entrada de integrantes das organizações nos Estados Unidos, que também podem ser deportados, e obriga instituições financeiras americanas a reportar ao Departamento do Tesouro recursos ligados às facções.
5: Nenhuma estrutura criminosa ela vai existir sem uma engenharia financeira por trás. O que os Estados Unidos deveria ajudar com todos nós, o nosso país, e que não interferiria em nada em nossa soberania, é rastrear esse dinheiro.
4: Pelo menos outros 8 países latino-americanos já enfrentam esse enquadramento para organizações criminosas. Um deles é o México, resultando no indiciamento de autoridades locais e denúncias de operações não autorizadas da CIA. O Tesouro americano também passou a exigir a identificação de clientes em transações na fronteira e baniu o uso de redes americanas de cartões por bancos mexicanos, que teriam sido utilizados para lavagem de dinheiro.
6: Aqui no Brasil, o governo federal avalia que, para evitar consequências mais graves, é fundamental manter o diálogo com os Estados Unidos. Nos próximos dias, integrantes da Receita Federal devem viajar para negociar um acordo.

0: acordo de cooperação com a Receita Americana.
1: O governo, que era contra a classificação, também pretende ampliar as ações de combate ao crime organizado no país.
2: Os Estados Unidos pode muito bem ajudar, né, não só o Brasil, mas enfim toda a região América Latina, assim como nós ajudamos os Estados Unidos, uma vez que, inclusive, remessas de drogas, de haxixe, por exemplo, e de armas, vêm dos Estados Unidos para o Brasil. É uma via de mão dupla.
3: No Monte Everest, a montanha mais alta do mundo, um guia foi achado vivo depois de 6 dias desaparecido. Ele estava sem comida, sem água e a quase 7.500 metros de altura, onde o ar é extremamente rarefeito. Ele foi encontrado rastejando por encostas da montanha. Durante os dias, chegou a ser dado como morto. Agora está num hospital onde passará os próximos dias em observação. E você vai ver a seguir no Jornal da Noite. A onda de protestos na Itália com a festa de casamento da cantora Dua Lipa. E a cidade do interior da Bahia, que virou sensação dos apreciadores de licor. Em instantes, no Jornal da Noite.

0: nessa?
1: Aqui reunindo todas as informações, porque daqui a pouquinho eu vou entrar ao vivo para trazer tudo para vocês.
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5: Os peruanos vão às urnas no domingo escolher o próximo presidente do país. Mais votada no primeiro turno, Keiko Fujimori, filha do ex-ditador Alberto Fujimori, pediu que a população vote para evitar o que chamou de caos e retrocesso. Do outro lado, Roberto Sanches, de esquerda, se apresenta como a voz dos eleitores pobres e das áreas rurais. Na última pesquisa, os dois candidatos apareciam empatados tecnicamente. E uma festa de casamento gerou uma onda de protestos no sul da Itália. A cantora britânica Dua Lipa e o ator Callum Turner fecharam uma praça no coração de Palermo para as comemorações do matrimônio. Convidados dançaram ao ar livre, ao som de uma banda e forte aparato policial. Mas os moradores da região não estão nada contentes com a festança. Cartazes espalhados nas praças de Palermo dizem que os vilarejos não estão à venda nem disponíveis para locação e que espaços públicos pertencem a todos. A festa vai até domingo. A cidade de Cachoeira, na Bahia, virou sensação para os apreciadores do licor. A bebida produzida há gerações está em processo para se tornar patrimônio cultural do Estado.
6: Nas ruas históricas da cidade, o aroma do licor misturado às frutas tropicais anuncia a chegada das festas juninas. É nesse período que a tradição ganha força e movimenta a economia local. Cachoeira produz cerca de 500 mil litros de licor entre maio e junho. A bebida, que carrega sabor e memória, está em processo para se tornar patrimônio cultural imaterial da Bahia. A tradição movimenta a economia e garante mais de 1000 empregos na cidade. Essa é uma das fábricas mais tradicionais e funciona há mais de 100 anos. Tudo começou com o avô de Rosival, passou pelo pai e agora segue para a terceira geração da família. Mesmo com a modernização de parte dos equipamentos, o processo de produção segue majoritariamente artesanal. Para Daniela e a família, é tradição fazer esse passeio pela fábrica.
7: Todo ano a gente reserva um domingo, final de semana, para vir para Cachoeira experimentar, né, os melhores licores, fazer a rota do licor.
8: Nesse período de junho, que é o que a gente mais vende, a gente ultrapassa os 100 mil litros, né? E a gente tenta, né, fazer com que a cidade ganhe um movimento, trazendo renda para as famílias.
6: Na zona rural de Cachoeira, a produção acontece em um ritmo diferente, mais caseiro, mais silencioso e também carregado de memória. Angelina, conhecida como Tia Nem, começou a produzir licor depois da aposentadoria. Hoje, aos 101 anos, ela fica feliz com o sucesso da bebida.
9: Agradecimento a Deus, né? Pelo meu trabalho, né? E todas as pessoas que me acompanham.
10: As pessoas saem dia de domingo, sábado e domingo, para fazer esse turismo, para vir conhecer as fábricas, as potências. O licor de Cachoeira leva o nome da cidade para fora do país, até para outros estados.
5: E o Jornal da Noite termina aqui. Para rever as nossas reportagens, acesse band.com.br. Boa noite e bom fim de semana para você.

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0: Muito bom te encontrar nessa sexta-feira aqui no nosso Jornal Terra Viva. Seja bem-vinda, muito bem-vindo você também, porque a partir de agora, juntos, acompanhamos os principais destaques do agronegócio daqui do Brasil e de todo mundo.
1: Brasil pretende negociar novas tarifas com os Estados Unidos. Exportações brasileiras de proteína animal registram resultados recordes em maio. Projeto Girolando Mulher estreia na 21ª Mega Leite com foco em liderança e negócios. Livro recém-lançado traz informações preciosas sobre o consumo de café no Brasil e no mundo.
0: E você ainda vai ver ao vivo aqui no estúdio o mercado da pecuária com o especialista, meu colega, o jornalista apresentador Sidney Maskell. Essas e outras notícias a partir de agora aqui no Jornal Terra Viva. Olha, gente, o chanceler brasileiro conversou com um representante comercial americano. Segundo Mauro Vieira, há espaço para negociar na tentativa de evitar o novo tarifaço sobre as nossas exportações.
2: A principal aposta da diplomacia brasileira é se afastar de autoridades com perfis políticos, de fortes posições ideológicas e tentar um acordo com nomes técnicos para reverter o novo tarifaço dos Estados Unidos, que pode chegar a 37,5%. Em Paris, para uma reunião da OCDE, o chanceler Mauro Vieira reforçou o discurso brasileiro de que as justificativas americanas não são legítimas.
3: Mas ele disse que estava pronto a continuar essas conversas e que sempre o diálogo tinha sido muito bom. Falei, pois é, que ótimo, então vamos continuar assim, conversando e acertando, vamos negociar.
4: A publicação esta semana da chamada Sessão 301 pegou o Itamaraty de surpresa. O ministro Mauro Vieira chegou a dizer para o representante americano que o relatório saiu antes do prazo combinado entre os presidentes Lula e Trump.
2: O documento é resultado de uma investigação aberta a pedido de Donald Trump há quase um ano. Foram listadas áreas em que o Brasil estaria agindo de forma desleal. Citam, por exemplo, o PIX como uma ameaça a empresas tradicionais de cartão de crédito dos Estados Unidos, supostas barreiras brasileiras para dificultar a entrada do etanol americano e produtos agropecuários como soja, milho e carne que sairiam de áreas desmatadas ilegalmente com preços artificiais. Como resposta, propõem uma tarifa adicional de 25% sobre produtos do Brasil exportados para os Estados Unidos. Para evitar um choque de abastecimento na economia americana, a lista de produtos isentos do tarifaço é longa. Inclui petróleo, café, carne bovina e peças de aviação. Até 15 de julho, há espaço para as partes prejudicadas, tanto o governo brasileiro como empresas e setores, apresentarem seus argumentos para tentar evitar as sobretaxas dos Estados Unidos.
0: E as exportações brasileiras de proteína animal seguem em ritmo forte e renovando marcas históricas no mercado internacional. Em maio, tanto a carne de frango quanto a carne suína registraram resultados recordes, impulsionados pela diversificação de mercados e também pelo aumento da demanda global.
5: As exportações brasileiras de carne de frango superaram pela primeira vez na história a marca de US$ 1 bilhão em um único mês. Segundo a Associação Brasileira de Proteína Animal, a ABPA, os embarques geraram receita de US$ 1 bilhão e 9 milhões em maio, alta de 36% em relação ao mesmo período do ano passado. O volume exportado também bateu recorde para o mês, com quase 510 mil toneladas embarcadas, avanço de 29,6%. No acumulado dos 5 primeiros meses do ano, o Brasil exportou mais de 2 milhões e 453 mil toneladas de carne de frango, com receita superior a US$ 4 bilhões e 700 milhões. A China segue como principal destino das vendas brasileiras, seguida por Japão, União Europeia e Arábia Saudita. Segundo o setor, o desempenho reforça a competitividade da avicultura nacional, mesmo diante dos desafios logísticos e das tensões no comércio internacional.
6: As dificuldades do conflito no Oriente Médio, que trazem problemas logísticos, foram superadas com muita resiliência, força e capacidade, mostrando que o Brasil não vai abrir mão da sua responsabilidade de ajudar na segurança alimentar. Temos nesse mês de maio a China sendo um grande comprador, o Japão crescendo, a União Europeia, a Arábia Saudita e até mesmo os Emirados Árabes Unidos, que cresceram nesse mês para mais de 32 mil toneladas.
5: A carne suína brasileira também registrou o melhor maio da história nas exportações, de acordo com a BPA. Foram embarcadas 129 mil e 400 toneladas no mês, volume 9% superior ao registrado no mesmo período de 2025. A receita somou US$ 302 milhões, alta de 3,8% e novo recorde para o mês. De janeiro a maio, as exportações já alcançaram 661.700 toneladas, com faturamento de US$ 1.546 milhões. As Filipinas mantiveram a liderança entre os destinos da carne suína brasileira, enquanto mercados como o Japão, México e Argentina ampliaram as compras.
6: Esses números são muito importantes, trazem a fortaleza da nossa suinocultura, que tem uma diversificação de mercados, que nesse mês foram os grandes compradores as Filipinas, mas cresceu o Japão, o Chile, o México, também um bom desempenho da China, e a diversificação de novos mercados, como por exemplo na Costa do Marfim e na Geórgia, que aumentaram junto com a Coreia, ajudando a fazer essas quase 130 mil toneladas. Mas mais do que isso, a gente teve esse mês a importante notícia do reconhecimento do Brasil como livre da aftosa sem vacinação. Isso faz com que a gente possa ampliar o escopo dos produtos exportados, especialmente para a China, no caso do Rio Grande do Sul, do Paraná e de Mato Grosso, estados que já têm plantas habilitadas, só no Rio Grande do Sul, 8 plantas habilitadas, junto com a de Mato Grosso, que vão ampliar para poder vender carne suína com osso e miúdos externos. Isso pode trazer mais de US$ 100 milhões a mais na balança comercial. Por isso mostra a fortaleza da suinocultura brasileira, que é o terceiro maior exportador mundial e deve permanecer nessa posição por muito tempo, ajudando na segurança alimentar global.
0: Silmar César Miller, se a gente continuar nesse ritmo, nós vamos parar onde, hein? Boa noite, Silmar.
7: Márcio Campos, muito boa noite. Boa noite, meus amigos do canal Alternativa. Olha, Márcio, tudo andando bem até agora. Exportações de carne suína aqui com volume crescendo 9%, é um bom resultado para o mês de maio. A receita cresceu menos, 3,8%, porque o preço não acompanhou, o preço do mercado internacional. Já no caso do frango, um comportamento oposto, ou seja, volumes crescendo quase 30% e a receita crescendo mais, 36%, significa que os preços também deram uma melhorada. Boa parte desse comportamento se deve à questão da guerra no Oriente Médio. Houve um obstáculo inicial impedindo, inclusive, as exportações, porque são logísticas, as exportações de carne de frango para os países árabes, que são grandes importadores da nossa proteína de frango. Essa situação começou a se normalizar um pouco mais agora no mês de maio, portanto, permitiu dar uma recuperada depois de alguns percalços que nós tivemos no mês de abril, e por conta do conflito no Oriente Médio. Houve retenções, problemas logísticos, impedindo o fluxo normal, inclusive das exportações de frango em direção à China, pela passagem complicada ali nessa região conflituosa aí do Oriente Médio. Situação, pouco a pouco, se normalizando, portanto, o resultado das exportações de frango no mês de maio foi excepcional, até com um comportamento recorde, ultrapassando US$ 1 bilhão de faturamento num mês só. Na carne suína, como eu disse aqui, o comportamento foi um pouco diferente. Bom avanço no volume, mas o preço não acompanhou. E agora a expectativa com relação à carne bovina, Márcio. Está andando tudo bem até agora. Exportações também muito boas no último mês da carne bovina brasileira. A China, grande demandante do nosso produto. Só que a China fixou uma cota limitada de importações esse ano. Portanto, o resultado final da carne bovina possivelmente não vai ser tão bom quanto da carne suína de frango. Carne suína de frango, não tem dúvida que o Brasil vai terminar o ano um novo recorde em termos de faturamento nas exportações do país. Na carne bovina existe um ponto de interrogação para o segundo semestre, que é a questão da limitação de quota de importação por parte da China, em 1 milhão e 100 mil toneladas, e também os problemas advindos das exigências, tanto descabidas da União Europeia, criando problemas aqui para a importação de proteínas no Brasil, sobre a ligação de problemas sanitários. E o outro problema que surge agora no horizonte é a taxação adicional imposta pelos Estados Unidos, não está em vigor ainda, mas deve ser posta em vigor de 12,5%, além de 25% adicionais que tinham sido fixados anteriormente, que pode realmente trazer problemas para as exportações de proteína brasileira para os Estados Unidos. Isso pode impactar bastante a exportação de carne bovina. Os Estados Unidos são o nosso segundo maior mercado para carne bovina, portanto, isso pode ter impactos não muito bons no segundo semestre. Bom, tudo aí depende também da continuidade da guerra no Oriente Médio, ver como é que isso termina e pode ser que essa situação se normalize pouco a pouco também no setor de carne bovina. Por enquanto, o cenário para carne bovina é um pouco diferente das outras duas proteínas que o Brasil tem importância em termos globais, especialmente carne de frango, né? O Brasil é o maior exportador mundial, Márcio.
0: E depois do feriado, terminamos como a semana?
7: Olha, Márcio, infelizmente não muito bem. Mercado das principais commodities fechando em queda, nesta queda predominante nesta sexta-feira. O clima anda bem nos Estados Unidos, então isso pressiona bastante os preços dos grãos. E o petróleo caiu bastante hoje na perspectiva de um acordo de paz no Oriente Médio. Então isso também acaba pressionando os preços das commodities que têm alguma relação com o petróleo. Caso da soja, via biodiesel, caso do milho, via etanol. Então isso acaba se refletindo nos preços também das commodities. Então o petróleo caiu bastante hoje, 2,2%. Soja caiu 0,7%. Milho caiu 1,6%. Trigo também teve queda de 0,3%. Na Bolsa de Nova York, perdas no café arábica, 0,3%. Café robusto em Londres também caiu 1,1%. Açúcar em Nova York também com queda de 0,9%. Na contramão, Márcio, que subiu hoje, subiu um pouquinho, foi o boi gordo no mercado futuro da B3, 0,2%. O mercado de câmbio com o dólar subindo bastante hoje. Isso deve dar um contraponto aqui para os preços internos. Ou seja, pode ser que os preços internos não caiam tanto como caíram no mercado internacional. O dólar subiu muito hoje, 1,8%. Fechou o dia cotado a R$ 5,15. Tudo por conta aqui de uma inflação alta nos Estados Unidos, vieram dados nesta sexta-feira, apontando aqui que a economia americana continua muito aquecida, isso pode levar até uma possibilidade de alta dos juros, uma volta de alta dos juros nos Estados Unidos. E o dólar subiu por causa disso, os fatores que determinaram esse comportamento. Para finalizar, Márcio, o mercado de ações hoje, até pela mesma razão, caiu hoje. Índice Bovespa na B3 com queda de 0,8%, fechando o dia pouco acima dos 169 mil pontos, uma das cotações mais baixas deste ano.
0: Daqui a pouco a gente fala mais sobre o mercado da pecuária também aqui do Boi Gordo com Sidney Maschio, já já. Ô Silmar, bom descanso para você, até segunda-feira.
7: Márcio, bom final de semana para você, toda a equipe aí, aos nossos telespectadores, até segunda-feira.
0: Valeu, Silmar, um abraço. A seguir, o Giro Brasil com as principais notícias do agronegócio nesta semana em todo o país. E você vai ver também o livro recém-lançado que traz informações preciosas sobre o consumo de café no Brasil e no mundo. Já, já.

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0: Depois de uma refeição, é quase impossível recusar um convite para um cafezinho, não é? Então, um livro recém-lançado traz informações preciosas sobre o consumo dessa bebida aqui no Brasil e também no mundo.
1: De jovem aprendiz numa padaria, a barista numa cafeteria. Isabelle gosta tanto de café que tem até tatuagem no braço.
2: Que é algo que eu gosto, que eu amo e é algo que eu frequento todos os dias. Em vez de eu colocar um passo de cada vez na minha vida, eu coloquei uma xícara de cada vez.
3: Essa cafeteria no centro de São Paulo vende em média 200 cafés por dia. Tem cappuccino com leite, mas o mais vendido é o café puro, aquele que a gente chama de expresso, principalmente depois do almoço. É que é difícil resistir a um convite. Aceita um café?
1: O café expresso é um dos capítulos do livro Histórias do Café, coorganizado pela historiadora Joana Monteleone.
4: Hoje em dia tem uma máquina, um café prensado e tirado e com alta pressão. Começo dos anos 20 e 30, até cafés rápidos, em que você não mais sentava, mas você pegava um café no balcão e já saía para trabalhar. Algo muito... Esse era o expresso. Os cafés fazem parte dessa urbanização das cidades do final do século XIX, ao longo do século XIX e no começo do XXI.
1: A obra reúne vários autores que analisaram fontes históricas, museus, livros, jornais, pesquisas científicas e até inventários e testamentos, que revelaram informações sobre o plantio e torrefação do café em residências. A ideia era retratar o consumo e a relação das pessoas com a bebida no Brasil e no mundo do começo do século XIX até a metade do século XX. Um dos pesquisadores traz uma descoberta curiosa, gravações raras de dentro das cafeterias.
4: E mostram como o café se desenrolava com a vida na cidade. Cantinelas, cançõezinhas, uma barulheira, claro, de pessoas falando, então significavam que eram muito cheios.
1: O café também está ligado ao jornalismo. Segundo a historiadora, com a intensificação dos jornais impressos no século XIX, as pessoas iam até os cafés para saber as notícias do dia.
4: Algo novo na cidade eram crimes que mobilizavam a população. E aí essas notícias chegavam nos cafés. Eu falo que eram lugares de sociabilidade masculina, essencialmente, de homens que pensavam a política, a cidade, as notícias.
1: E mesmo tanto tempo depois, o café continua sendo sinônimo de socialização.
5: O café é mais que socialização, né? É amizade, é parceria, é negócio.
6: Eu amo café, eu tenho uma paixão pelo café, eu tomo em média de 6 a 8 cafezinhos por dia. Então, cada reunião que tem no trabalho, a gente sempre começa com um bom café.
0: Muito bom. E sexta-feira é dia de Giro Brasil aqui, né, com as principais notícias do agronegócio nessa semana em todo o país. Dá uma olhada.
7: O seguro rural encolheu no Paraná e já acende o alerta para o risco de quebras no campo. O número de apólices contratadas caiu 68% nos últimos 4 anos, segundo dados do Ministério da Agricultura. A área segurada também recuou, passou de 3 milhões e 800 mil hectares em 2021 para 1 milhão e 250 mil hectares em 2025. Produtores relatam que o aumento do custo das apólices e os cortes na subvenção federal tornaram o seguro inviável. Sem cobertura, eventos climáticos podem comprometer a produção e a renda dos agricultores.
8: Mato Grosso deve ampliar em 16% a produção de etanol na safra 26-27. A expectativa é que o estado produza o equivalente a 8 milhões e 400 mil metros cúbicos do biocombustível. O avanço será puxado pelo etanol de milho, segmento em que Mato Grosso já responde por 62% da produção nacional. A expansão também deve aumentar a produção de coprodutos como o DDG e o óleo de milho, usados na ração animal e na indústria.
9: A produção do arroz em Alagoas cresceu 41% nos últimos 3 anos. Em 2025, chegou a 24 mil toneladas. O avanço está concentrado na região do Baixo Rio São Francisco, que ampliou a área plantada e a produtividade. Segundo o IBGE, a produção média chegou a 8,5 toneladas por hectare. Igreja Nova concentra a produção aqui no estado, com mais de 12 mil toneladas de arroz em casca.
10: Pesquisadores descobriram duas novas espécies de minhocas em fazenda experimental da Embrapa, em São Carlos, no interior paulista. As espécies foram encontradas no sistema Integração Lavoura-Pecuária-Floresta. Segundo os pesquisadores, a presença de minhocas nativas é um indicador de qualidade ambiental e sustentabilidade agrícola. Estimativas apontam que o Brasil pode ter mais de 1.400 espécies de minhocas ainda não mapeadas. A descoberta foi publicada em uma revista científica internacional.
0: A seguir, a previsão do tempo para todo o país. E você vai ver também o projeto Girolando Mulher, que estreia na Mega Leite 2026, logo depois do intervalo.

0: nessa?
1: Aqui reunindo todas as informações, porque daqui a pouquinho eu vou entrar ao vivo para trazer tudo para vocês.
2: E o projeto Girolando Mulher estreou na 21ª Mega Leite com foco em liderança e negócios. Quem traz os detalhes para a gente é a Renata Afonso.
3: A Associação Brasileira de Criadores de Girolando decidiu relançar aqui na Mega Leite o projeto Girolando Mulher. Eu converso com a Consuelo Mansur, que é coordenadora desse projeto. Consuelo, obrigada pela participação. Por que relançar esse projeto?
4: Renata, agradeço aí a atenção para você aqui conosco. Esse projeto foi relançado depois de um tempo que ele ficou parado. Agora a nossa diretoria, né, no presidente do Alexandre, nos convidou para relançar. O projeto vem para incentivar, fazer um movimento com a participação intensa das mulheres no agronegócio, na pecuária leiteira. Cada dia que passa, as mulheres estão tendo mais presença dentro da pecuária leiteira, seja como profissional direta, como produtora rural, zootecnistas, agrônomos, veterinárias, gestoras das fazendas. Então, a cada dia que passa, a presença da mulher tem aumentado no campo, né, do campo à porteira. Então, a gente tem que, cada dia que passa, incentivar esse empreendedorismo, incentivar essa mulher dentro da pecuária leiteira, de toda a cadeia, desde a fazenda até o comércio final. Então, a gente tem essa missão aí, estamos muito empenhados, muito engajados. O projeto teve um sucesso no seu lançamento aqui na Mega Leite. Tivemos, assim, uma demanda e uma procura, assim, na verdade, impressionante de quantas mulheres já aderiram ao projeto. Então, estamos muito felizes com o resultado.
3: Como é que vai funcionar? Você palestra, atividades, como é que vai funcionar?
4: Nós vamos agora, vai ser durante todo o ano, e intensificar os eventos aqui na Mega Leite, mas durante todo o ano nós vamos participar, vamos proporcionar a todas as mulheres envolvidas na pecuária leiteira com cursos, palestras, eventos, muita network e, o mais importante, conexões para gerar oportunidades de mercado para todo esse nosso segmento.
3: Porque esse relacionamento faz toda a diferença?
4: Faz toda a diferença, porque é a network que gera conexões e gera esse movimento nessa cadeia, que é a cadeia produtiva do leite, que tem muitas mulheres. Sensibilidade feminina, ela, a cada dia mais, né, a mulher tem uma sensibilidade muito aflorada, então, e na pecuária leiteira mais ainda. Então, ela tem um papel fundamental no negócio da pecuária leiteira.
3: Qualquer pecuarista pode participar?
4: Qualquer pecuarista pode participar com a gente. Entre em contato com a Girolando, nos acompanhe nas redes sociais, que lá vocês vão ter todas as informações. Junte-se a nós, entre para o projeto Girolando Mulher, que eu tenho certeza que daqui você vai sair com muita network, com muitas conexões e muitos aprendizados.
3: Obrigada pela participação. Renata Afonso, direto da Mega Leite 2026.
2: E hoje é o Dia Mundial do Meio Ambiente, data criada pela ONU para incentivar a preservação dos recursos naturais e o combate às mudanças climáticas. O Brasil chega a essa data com alguns indicadores positivos. Um estudo da Embrapa mostra o papel fundamental dos produtores rurais na preservação do meio ambiente. Quase 66% do Brasil, ou seja, 2/3, mantém vegetação nativa preservada. 29% destas áreas preservadas estão dentro das propriedades rurais. O país possui uma proporção invejável. Para cada hectare utilizado pela agropecuária, existem 2,1 hectares de vegetação nativa preservados no país. Outro levantamento, feito pela rede Mapiomas, mostra que o Brasil registrou em 2025 a menor área desmatada dos últimos 6 anos. Outro dado importante também vem das queimadas. A área queimada no país caiu 39% em relação à média dos últimos 8 anos. A meta no Brasil é de desmatamento zero até 2030. Previsão do tempo. Olá, Vitor Takal. Boa noite.
5: Olá, muito boa noite a todos. E a primeira semana de junho chega ao fim, com predomínio de tempo firme em grande parte do Brasil, temperaturas mais baixas em alguns pontos e calor que cada vez mais ganha força em grande parte do interior brasileiro. Então, vamos ver como ficam as condições de tempo esperadas para este sábado, dia 6 de junho. E o fim de semana começa ainda com predomínio de tempo aberto na maior parte do território brasileiro. No entanto, vale destacar, volta a chover, ainda que de forma isolada, em alguns pontos do oeste e campanha do Rio Grande do Sul. As áreas de instabilidade seguem presentes também em alguns estados do norte, além da costa norte e leste da região nordeste. Inclusive, aqui no nosso mapa de risco, destaque para o alerta de temporais que permanece sobre o norte do Amazonas, Roraima, alguns pontos do noroeste do Pará, Amapá, além do litoral do Maranhão e áreas também entre a costa de Alagoas e da Paraíba. As pancadas de chuva em bolas isoladas podem cair com forte intensidade. Durante a tarde, o cenário é completamente oposto em grande parte do interior brasileiro. O ar seco ganha força e estabelece novamente o alerta para baixos índices de umidade relativa do ar, que atingem ali aqueles níveis críticos, que, por um lado, acabam agravando o estresse hídrico em algumas áreas, por outro, favorecem o avanço das operações de campo. Ainda durante a tarde, as temperaturas não sobem tanto assim nas capitais do Sul e do Sudeste. Máximas de 24 em Porto Alegre e também na cidade de São Paulo. Em Cuiabá, e esquenta até os 32 em Curitiba, máxima de apenas 21, assim como também em Belo Horizonte. Na cidade do Rio, faz até 25 graus. Nas capitais do Norte e do Nordeste, aí sim, as temperaturas seguem um pouco mais elevadas e principalmente permanece a sensação de abafamento. Já no decorrer da próxima semana, vamos destacar o aumento da chuva em grande parte do Brasil. Teremos algumas áreas de baixa pressão, frentes frias que vêm e mudam o padrão de circulação de ventos na atmosfera e a chuva promete avançar novamente sobre grande parte do território brasileiro, acendendo o alerta ali para a ocorrência de alguns temporais mais intensos. Áreas do centro-oeste e da região sudeste podem contar com volumes elevados e episódios de chuva mais intensos que podem causar problemas associados.
2: Valeu, Vitor. Obrigado. Como em toda sexta-feira, estamos aqui com Sidney Máscio já para falar para a gente do mercado da pecuária. Boa noite, Sidney. Como é que fechamos a semana com esse feriado aí que a gente acabou de viver?
0: Pois é, Márcio. Boa noite para os amigos do Jornal Terra Viva. É interessante que quando a gente tem um feriado que está preso assim no meio de uma quinta-feira, né? E um feriado de sexta-feira preso entre uma quinta-feira e o final de semana, né? O que que acontece? Normalmente a nossa praça boiadeira deveria padecer de febre paradeira, viu, Márcio? Mas não foi exatamente o que aconteceu agora, né? Nesta sexta-feira que a gente está acabando de vencer. Porque nós estamos no comecinho do mês e, em primeiro lugar, né? A partir de hoje, costumeiramente, o trabalhador brasileiro começa a receber o salário, né? E seguindo o seu procedimento rotineiro, assim que ele sente a quenturinha gostosa do salário no bolso, né, ele já corre para o açougue matar a saudade do açougueiro e do bife, né? E volta a ter na mesa uma carne para acompanhar o arroz e feijão com ovo, que estava sendo mais frequente nesses últimos dias. Então você tem aqui no mercado interno uma perspectiva forte de aumento do movimento, de aumento da demanda, né? Ao mesmo tempo, o Ministério do Desenvolvimento divulgou hoje mesmo, Márcio, o balanço das exportações de carne bovina brasileira no mês de maio e mais uma vez a gente teve um resultado absolutamente excelente, né? Forte aumento no total exportado, forte aumento no dinheiro arrecadado, né? E aí esse mês acabou sendo o melhor maio da história, né? A gente já teve esse ano janeiro, fevereiro, março, abril e agora maio como os melhores meses da história diante dos seus correspondentes do ano passado, né? Então a gente está caminhando aí para uma demanda muito forte no setor externo também. Resultado disso só pode ser, quando você aumenta a demanda, né? Só pode ser aumento de preço. E o que aconteceu então foi que a nossa praça boiadeira, em vez de padecer de febre paradeira, como eu falei no começo, né? Ela continuou e firmou mais bem ainda na subida da ribanceira. A gente teve hoje reajustes positivos na cotação da arroba em várias regiões do país, né? E isso deve continuar também nos próximos dias. Por quê? Porque em termos de oferta de gado terminado também, esse é outro ponto importante dessa balança, né? A oferta não está mais tão folgada quanto estava. A comercialização do gado engordado na safra do capim já está bem adiantada e perto do fim. O estoque de gado que está reservado na fazenda está perto do fim. E o pecuarista não está mais pressionado a vender. Agora ele já está vendendo mais pausadamente, né? E nesse momento os frigoríficos estão precisando muito de mercadoria para atender justamente a volta da sua freguesia, tanto aqui no nosso terreiro quanto no mercado estrangeiro. A dúvida, e essa é uma dúvida muito importante, é que essa corrida atrás da carne brasileira lá no exterior, ela tem muito a ver com a China. O Brasil está quase no limite, né, de atingir a cota que foi determinada pelo governo chinês para as nossas exportações. Então, o comprador chinês está correndo atrás da nossa mercadoria, está querendo comprar logo, fechar o seu estoque antes de que vença, que a gente complete a nossa cota, né? Isso está engordando mais ainda as nossas exportações. Acontece que o limite deve ser atingido provavelmente no final desse mês. E aí a gente não sabe o que é que vai acontecer com as nossas exportações daqui para frente, Márcio. É esperar para ver.
2: Você não sabe o que vai acontecer com as nossas exportações daqui para frente, mas eu sei o que eu vou fazer com o cupim amanhã. Vou fazer um cupim na cerveja amanhã, Sidney.
0: Chama que eu vou.
2: Eu vi o cupim ali agora andando ali, eu falei, ah não, amanhã eu vou fazer um cupim então. Sidney, obrigado, toda sexta-feira conosco aqui. Tem mais Mercado da Pecuária com Sidney Maschio no Terra Viva DBO da TV, que é logo depois aqui do JTV no canal Terra Viva. O Sidney nem vai sair dali. Sidney, bom programa, bom fim de semana para você também, viu?
0: Obrigado para nós todos e saúde e alegria para todo mundo.
2: Muito bom. Olha, bom descanso para quem vai descansar, bom trabalho para quem segue na lida noturna aí. E o meu convite para você, continue conosco aqui no Grupo Bandeirantes.

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1: Em meio às montanhas, caminhos que nos levam a descobertas, trilhas, rios e cachoeiras. Cidades com suas tradições culturais. Café e pão de queijo para começar o dia. E expressões únicas.
2: Safit quem?
1: De um mineirês cheio de reverência e humor. Uai, trem danado é logo ali.
2: E agora, esse trem é bom demais. Logo ali.
3: O logo ali de vocês é muito longe.
2: Mais ou menos uns 80 quilômetros, 100 quilômetros.
1: Estamos passando pelas cidades do sul de Minas, encravadas na Serra da Mantiqueira, que em tupi quer dizer gota de chuva. Por essas estradas do ciclo do ouro, cruzou uma parte fundamental da história do Brasil.
4: E por onde passava o ouro, passavam também as quadrilhas, que foram se especializando para roubar cada vez mais.
1: E a gente começa essa aventura por São Tomé das Letras. Por aqui, a espiritualidade se manifesta de várias formas. Um caldeirão de crenças, lendas, misticismo.
4: Não tem como negar. Encravada no topo de uma montanha de pedras, São Tomé das Letras tem um certo encantamento, magia, algo que paira no ar.
5: A cidade é simpática demais, é uma cidade muito gostosa, aqui você passa, todo mundo te cumprimenta.
1: A fotógrafa Simone se acostumou a registrar os momentos dessa cidade.
6: Eu vejo São Tomé, não dá para explicar em uma coisa só. Então eu tenho São Tomé mesmo como lugar para relaxar, para me conectar, para tirar as minhas fotos. É um misto de espiritual com, acho que, coisa de outra encarnação, não é possível. É inexplicável, assim, a sensação que eu tenho de estar aqui.
1: A área urbana fica a 1.440 metros de altitude. Essa é a igreja matriz, estilo barroco rococó, de 1785.
7: Aqui você pode ver toda a parte da construção da igreja. A igreja inteira é construída com pedra São Tomé. Uma pedra empilhada em cima da outra. Não tem massa, não tem cimento, nem tem nada. Toda a igreja é construída dessa forma. Aqui você pode ver o tamanho das pedras que estão aqui na Torre do Sino.
4: A história da cidade começou aqui do lado.
8: A estátua foi roubada nessa igreja em 1991. Numa missa, após a missa de sexta-feira da Paixão, fecharam a igreja. Quando chegou o sábado, aleluia, a imagem já não estava ali mais.
1: O Zé é conhecido nesse local há quase 20 anos. É ele quem recebe os turistas.
8: As pessoas chegam aqui, falam que está sentindo mais leve, às vezes até chegam chorando. Passava muito tempo, queria vir em São Tomé e com essa oportunidade de vir, até chora de emoção de estar aqui nesse local.
4: Isso aqui é mágico?
8: Se é mágico, a gente não pode falar, que tem, cada um tem as ideias na cabeça.
4: O que você sente?
8: Ah, São Tomé a gente sente mais leve, né? Também devido à altura que está a cidade de São Tomé, né? A 1.440 metros de altitude do mar.
1: Inscrições rupestres estão logo na entrada. Foram feitas à base de urucum e banha de passarinho.
4: Esses símbolos, esses desenhos ainda intrigam os pesquisadores porque até hoje eles ainda não conseguiram decifrar o que significam essas inscrições.
9: Essas pinturas provavelmente foram feitas pelos povos pré-cataguases, antes dos índios cataguases que habitavam aqui a região. Só que esses índios foram rapidamente dizimados aí pelos bandeirantes. É muito difícil a gente conseguir saber realmente o que significa.
1: São Tomé é conhecida pelo clima místico, que encanta moradores e visitantes. Parte desse fascínio vem das pedras de quartzito, rochas formadas quase inteiramente por quartzo, capazes de gerar energia natural, uma pequena carga elétrica quando submetidas à pressão.
9: A mistura de religiosidade, misticismo, né? Então, várias culturas, várias tradições, pessoal católico, de outras religiões, todos eles vieram para cá e aqui ficaram livres para serem eles mesmos. Então, pessoal que acredita com os intraterrenos, os extraterrestres, gnomo, duende, elfo, aqui em São Tomé todo mundo é livre para pensar no que quiser, para imaginar o que quer e seguir também seu caminho.
10: E ver o que está a fim de ver.
9: E ver o que está a fim de ver, com certeza.
11: Um grande motivo para visitar São Tomé é vir buscar repor as suas energias. Porque São Tomé das Letras ela é envolta de um misticismo e que realmente proporciona o bem-estar a quem é que chega.
1: Tem lenda para todo gosto. Bruxas, ETs, luzes misteriosas no céu e até relatos de abdução. Tudo é atribuído à força da montanha, à energia do quartzo, que por aqui se respeita. A montanha é mágica.
12: A gente chegou aqui na ladeira do Amendoim para fazer uma experiência. Olha, aqui se ele desligar o motor do carro e soltar o freio, o carro sobe a ladeira sozinho. A ladeira do lado de lá. Tá segurando nada. Levanta as mãos aí. Por que acontece isso?
9: A gente tem várias teorias, né, para isso. A gente acredita que aqui embaixo passa a Gruta do Carimbado e dentro dela pode ter alguma coisa que altera a gravidade aqui na ladeira do Amendoim. É mais provável, assim, essa pedra São Tomé, ela tem um material que armazena energia. Então é provável que aqui para baixo tenha uma concentração tão grande desse material que cria como se fosse um imã, atraindo carro, ônibus, não importa o peso, tudo pega e para exatamente nesse ponto. Se fosse física, aconteceria diferente com o ônibus, iria mais longe. Mas todos eles, não importa o peso, param exatamente aqui.
12: O Fábio me convidou para eu sair do carro e para dar uma caminhada aqui nessa ladeira. Por que, Fábio?
13: É porque aqui realmente é onde o fato acontece. Né? Ah. A gente vai sentir nas pernas o que você sentiu lá dentro do carro agora há pouco.
12: O pior de tudo é que eu não acreditava e eu estou sentindo nas pernas mesmo. Eu tô subindo um pouco aqui, mas parece que eu estou descendo.
13: Isso. Agora, ao voltar aqui, ó, se você relaxar o seu corpo, quanto mais você relaxar aqui, ó, é justamente desse ponto aqui para baixo. Quanto mais você relaxar, mais você vai sentir a energia te puxando, ó. Tá vendo?
12: Pior que é verdade.
13: Ó, quanto mais você relaxa, ó, ó, ó, tá vendo?
12: É verdade, ele vai, ele vai. Não sei se é a minha cabeça
13: não,
12: que está indo,
13: não
12: se é,
13: é
12: verdade.
13: Intencionalmente, sem querer, ó.
12: Agora me diz um negócio, por que que acontece isso?
13: Aqui nada mais é do que o magnetismo. A força magnética nesse ponto, ela é mais forte. A atração magnética aqui, justamente nesse ponto.
12: Dá para cair aqui, as pessoas caem?
13: Costuma cair. Eu já presenciei várias pessoas caindo aqui.
1: Tem gente de todos os cantos do Brasil fazer essa experiência.
12: Mais um teste aí, ó. E vem muito, vem rápido. Vem. Que sensação é essa?
14: É diferente. É um negócio meio que inexplicável. Não sei como falar. Estamos aqui, 1, 2, 3, 4, 5 pessoas no carro.
12: Tão inexplicável
14: quanto... Primeira coisa que eu fazer, eu falei, eu vou lá ver se é verdade mesmo. Parei o cara na frente, desliguei o carro e voltei. Realmente é verdade. Magnetismo, o negócio é diferenciado.
12: Tem como abrir atrás essa janela?
14: Pode abrir, fica à vontade.
12: E aí? Tudo bem? A gente quer saber como é que vocês se sentiram.
15: Ah, é uma energia muito boa.
12: É?
15: É inexplicável.
12: E como é que é a energia de São Tomé das Letras?
15: Ah, São Tomé, na verdade, a gente fala que quando vem aqui é para poder se equilibrar. Traz um equilíbrio mesmo. Mental, espiritual, emocional, é muito bom.
1: A mesma gruta que passa por debaixo da ladeira também é conhecida como Gruta Sem Fim. Dizem que ela começa em São Tomé e vai acabar em Machu Picchu, no Peru. Por segurança e para ninguém se perder, o exército fechou o local.
12: Agora, onde Machu Picchu deve sair essa gruta?
9: Ó, aonde eu ainda não conheci. Mas que você tem pessoas já que foram para lá e falam que chegando lá, o pessoal lá fala que existe uma gruta que chega em São Tomé. Então a história ficou bem grande.
1: Em São Tomé, as rochas são cheias de significado.
12: Essa aqui é a Pedra da Bruxa, que é um dos locais mais altos da cidade. E ela tem esse nome porque, se você olhar bem, com todo o foco, toda a atenção, dá para ver o queixo, a boca e um narigão.
1: E a Casa da Bruxa fica aqui do lado, é um ponto místico, cultural. A guardiã desse lugar veio há 3 anos de Florianópolis. Quis mudar de vida, se conectar com coisas novas.
10: Eu vim buscando os mistérios que a montanha tem poder energético de cura. Essa casa, ela é uma antiga fundação, ela existe há 42 anos. Eu peguei ela em ruínas, ela ia à destruição.
12: O que a gente leva daqui de São Tomé quando a gente vem?
10: Diz que a gente leva sempre o que a gente vem buscar, que a gente potencializa o que você tem, né? Então ela é uma cidade muito misteriosa. Mas aqui da Casa da Bruxa as pessoas levam paz e luz.
12: Obrigado. Tudo de bom pra você. Tchau.
10: Tchau.
1: Na cidade, que também homenageia artistas, o pôr do sol é assistido por todos que sobem, no finalzinho de tarde, o Morro do Cruzeiro. Nas terras altas da Mantiqueira, de estradas cobertas pela vegetação, fica a Lagoa, a mais alta cidade da região, mais de 1.100 metros de altitude.
16: Onde você vai?
17: Vou levá-la aqui pra cidade.
16: Ah, é?
17: Isso.
1: É pequena assim, pouco mais de 2 mil habitantes, e é aconchegante. Acordar com esse som das águas e o canto dos pássaros é um presente para quem vem aqui buscar uma certa paz. Por aqui está a nascente e as corredeiras cristalinas do rio Airooca e do rio Baependi.
12: Estamos no Parque Estadual da Serra do Papagaio.
1: E aqui na serra fica o Pico do Garrafão, mais de 2.300 metros de altura e cheio de histórias. Diz a lenda que um homem escravizado...

0: duas para tentar achar esse garrafão de ouro. E até hoje, ninguém achou.
1: E esse é o Vale das Araucárias, com mais de 1 milhão de pinheiros, uma das maiores reservas do Brasil. Essa região é um verdadeiro tesouro ecológico, praticamente intocado. Reconhecida pela Unesco como uma reserva da biosfera, a Lagoa é uma área modelo, pensado para equilibrar a conservação da natureza com o desenvolvimento humano sustentável. Um verdadeiro laboratório vivo de aprendizado ambiental. A cidadezinha tem 170 produtores.
2: A cada 16 habitantes, um é produtor.
1: Opa! Só para dizer o seguinte, a Lagoa tem 3 vacas para cada habitante. E, consequentemente, tem mais leite e mais queijo também.
3: A gente veio aqui para entender melhor por que que o queijo dessa região é tão premiado.
0: Eu fico orgulhoso de ter ganhado vários prêmios em Gaiama, porque nunca pensaram chegar onde chegamos.
3: O que é que significa isso?
0: Significa muita coisa na nossa vida, porque a Lagoa era um lugar pequenininho, se tornando muito grande.
1: A Fazenda 2M, no começo, produzia 20 quilos por dia. Hoje são mais de 100. A família trabalha unida. Já são mais de 50 prêmios para o queijo Alagoa, que eles chamam de Somárcio, nome do patriarca.
4: 4 vezes premiado na França.
1: 4 vezes premiado na França. O que que os franceses disseram do teu queijo?
4: Ah, gostaram, né? Porque toda vez foi ganhou. Ganhamos prata, bronze. O ouro nós não conseguimos ainda não, mas nós vamos conseguir.
1: Qual é o segredo para tanto prêmio?
4: Fazer com bastante amor e o leite, o que a vaca dá, o pasto que ela come, a água que ela bebe, tudo influencia.
1: Altitude?
4: Também, 1.600 metros de altitude está fazendo.
1: Em vez de caldeira, aqui o fogo é a lenha.
4: O queijo fica mais amarelo, mais saboroso, dá uma diferença, uma grande diferença.
1: A cidade de Alagoa tem vários produtores de queijo e já contabiliza cerca de 1.000 medalhas. A receita veio da Itália há mais de 100 anos, mas lá por 1938, o mestre queijeiro Gumercindo Ferreira Pinto já dominava o segredo. Produzia queijos de excelência e viajava até Belo Horizonte para divulgar e vender sua produção. Foi ele quem abriu caminho para que, anos depois, a cidade de Alagoa se transformasse em referência na arte do queijo artesanal. Ah, a produção do azeite por aqui também segue a todo vapor.
5: A Lagoa para mim é tudo, é a origem da minha família, a tranquilidade, a paisagem da Lagoa, sabe? É tudo para mim, não troco a Lagoa por nada.
1: A história de Alagoa passa por esse casarão. Aqui moravam a avó e o avô do João. E olha, nasceram aqui também mais de 1.000 crianças. Calma, a avó era apenas uma parteira. O casarão é centenário.
5: Ele é de 1911.
1: O que é que significa tudo isso para você?
5: Ah, é a história de família, da família Fonseca, da minha família. Eu quero passar pro genro, pra neta, pra minha filha, isso tudo, entendeu? É o nosso orgulho, a nossa história. A Lagoa é o nosso orgulho.
1: O casarão virou pousada e vai ser tombado pelo patrimônio histórico. Ah, não dá para esquecer, no porão, o João guarda nesses tonéis de carvalho francês uma cachaçinha típica da região.
6: Porque a cachaça de Minas é muito conhecida, né?
5: Muito conhecida, temos uma cachaça muito boa na região.
6: Que cor que é essa aí? Tira aí pra gente ver.
5: Chega aí, Lolo, vem, especialista em cachaça aqui, ó.
7: Mas tu encheu o copo?
5: Que vai dizer pra nós como que ela tá.
6: Cachaceiro, qual é o gosto?
7: Posso levar o barril embora? Maravilhosa.
6: É?
7: Mansinha.
6: Qual é o segredo de uma cachaça?
7: A boa maturação, né? O que ele faz aqui, a produção começa primeiro na cana, depois da produção. E a maturação que vem aqui para os barris, né? De carvalho. E o tempo de descanso da cachaça.

0: As cidades da Mantiqueira nasceram antes mesmo do ciclo do ouro. Eram parte das rotas usadas pelos bandeirantes paulistas rumo ao centro de Minas Gerais. Por aqui passava o trecho do caminho velho da Estrada Real, por onde seguiam os alimentos que abasteciam a corte portuguesa no Rio de Janeiro.
1: A Mantiqueira foi colonizada por açorianos, né, que dominavam o cultivo da cana, produção de rapadura e tinham excelência na fabricação de queijos. Então esta parte da Mantiqueira abasteceu principalmente o Rio de Janeiro, o Imperial, que já tinha uma exigência europeia de alimentos. Então os queijos de excelência saíam daqui, a rapadura, os farináceos, o bacon, os derivados do porco saíam tudo daqui e iam pela rota parte da Estrada Real, combinando com Paraty, e parte no Caminho Velho do Comércio, que passa por Andrelândia, Bom Jardim de Minas, cortando a Mantiqueira, sentido litoral.
0: A viagem segue. Em Itamonte, a gente logo dá de cara com essa escultura em homenagem aos tropeiros e suas mulas, personagens que no final do século XIX cruzavam a Serra da Mantiqueira, levando de tudo, alimentos, fumo e histórias pelo caminho. A cidade era a última parada antes da longa jornada até a corte do Rio de Janeiro e outras regiões do país.
2: Aqui, qual era o carro-chefe? Era o fumo, porque o fumo tinha um valor agregado muito forte. O fumo do sul de Minas era muito valorizado e tinha muito consumo na corte no Rio de Janeiro, até mesmo para exportação.
0: Isso depois do ouro?
2: Depois do ouro.
0: Itamonte também guarda parte da história. Por aqui passa a Estrada Real, o trecho conhecido como Caminho Velho. O João e a Maria vivem aqui desde que nasceram. Eles têm quase 80 anos.
3: O que a gente sabe, me lembra, é negócio de carro de boi e tropa, né? Que passava a tropa aqui, transportando, o transporte era a tropa.
4: O que eles levavam?
5: Não. Queijo, não tinha armazém, Itamonte, ia comprando, tem andou.
0: Passava fumo por aqui?
3: Passava fumo, sim.
0: Mas bem antes do João e da Maria e antes dos pais deles, outra turma passava pela região. Nessa história também tem um personagem conhecido, Tiradentes. É que em 1781, Joaquim José da Silva Xavier, então militar, assumiu o patrulhamento da Serra da Mantiqueira.
6: E ele, por conhecer muito bem os caminhos, as rotas clandestinas que tinham naquela região, então ele vai ser designado para patrulhar e conhecer a região do sul de Minas. Porque ele conhecia muito bem aquela região, ele abriu estradas naquela região, ele era uma pessoa muito correta. Então isso acaba influenciando na maneira como aquela região ela vai ser protegida.
0: E por onde passava o ouro, passavam também as quadrilhas que foram se especializando para roubar cada vez mais. Uma das quadrilhas, a mais temida, tinha como chefe o Montanha. A turma dele matava os policiais, roubava as fardas e depois fazia blitz, como se eles fossem os policiais, para tirar o ouro de quem estava passando por aqui. E essa quadrilha, a mais perigosa, foi desmantelada em 1786 pela equipe de Joaquim José da Silva Xavier.
6: O que pouca gente comenta é o seguinte: por que é importante o sul de Minas? E não o norte, o leste ou o oeste da capitania. O sul de Minas é a área mais importante pelo transporte do ouro que sai da região norte de Minas, né, do centro mineiro, e vai para o Rio de Janeiro.
7: Veja, já são quase 7 horas, é um novo dia, meu quarto gelado e a minha cama fria. Amanheceu em Andrelândia.
0: Chegamos em Andrelândia, uma cidadezinha de 12 mil habitantes.
7: Sejam todos muito bem-vindos a Andrelândia.
0: A história da cidade está guardada nesses casarões do século XVIII e XIX, considerados patrimônios do município. Andrelândia se orgulha de várias conquistas que projetaram a cidade mundo afora. O queijo artesanal, o lendário da Generosa, conquistou o Palácio Real. Foi servido na coroação do rei Charles III, em Londres, em 2023. O azeite produzido por aqui está entre os 10 melhores do mundo. E aqui também tem o Evaristo. Com 78 anos de idade, ele sai da cidade todos os dias e anda 6 quilômetros. É ida e volta até o Parque Arqueológico da Serra de Santo Antônio.
8: O Evaristo é conhecido como o guardião do parque.
0: E ele nos convidou para ir até lá em cima, nessa pedra grande, para ver as pinturas rupestres. Aceitamos. E vou dizer uma coisa, ele vai numa leveza impressionante. Faltando 1 quilômetro para chegar, a subida se torna íngreme demais.
8: E o senhor já fez isso por dia quantas vezes?
9: 4 vezes.
8: Porque não é fácil, né? 78 anos e fazendo isso e tá fortão, hein?
9: Graças a Deus.
8: E o que, que é o segredo?
9: O segredo é boa alimentação, uma alimentação balançada e a caminhada.
8: Caminhar faz bem.
9: Eu faço uma caminhada de 6 quilômetros por dia.
8: Essa vegetação é qual?
9: Aqui já é mata, faz parte da Mata Atlântica, né? Aqui tem aroeira, tem ipê.
8: Tem bicho aqui que assusta?
9: Não, bicho tem, mas só que os bichos daqui geralmente são noturnos, né?
8: A grande pergunta de um repórter. Falta muito?
9: 200 metros.
8: Mas isso, 200 metros, é sério?
9: Sério.
8: Ou o quê?
9: Talvez um pouquinho menos.
8: Mas não é conta de mineiro?
9: Não, não, não.
8: Mineiro diz é logo ali, nunca é logo ali. Você ri, mas é verdade.
9: Não,
8: tudo
9: eu sei.
8: Assim, é logo ali. Né? Vambora.
9: Outros ainda falam assim, é um tiro de espingarda.
8: Ué, mas vai pra lá, se é pra cá?
9: Aí também vai, mas aqui é melhor a trilha.
8: Ah, então vamos.
9: Essa também vai pra lá.
8: Coisa de mineiro.
0: Mas a gente continuou, até dar de cara com as pinturas rupestres.
8: Aqui é o lagarto?
9: Mostra. Cabeça pra baixo. O lagarto de cabeça pra baixo.
8: Essas pinturas rupestres datam de mais de 3.500 anos. São cerca de 500 desenhos geométricos e também desenhos que mostram animais.
9: Aqui tem 7 triângulos e tem um sol de lado, que pode ser um calendário. Na imaginação da gente, né? Agora deles. Só eles mesmo que sabem. Aquelas 3 ali, olha, tá perfeitinha. Por quê? Porque elas estão protegidas, tá dentro da pedra.
8: O que, que é aquilo?
9: Ali é um lagarto, uma tartaruga e um sol.
0: Mais caminhada e alcançamos a Pedra do Gavião, que faz parte do chamado Circuito das Pedras Mágicas da Serra da Mantiqueira.
8: Este local também é conhecido como Toca do Índio e uma descoberta recente por aqui encantou todo mundo.
0: Quando o Rio Grande baixou durante uma seca em 2014, olha o que apareceu, uma canoa. A ponta foi avistada por um menino de 11 anos que logo chamou todo mundo. Mas tirar a embarcação dali não foi fácil. O garoto e mais 7 homens levaram 4 dias para conseguir.
8: Ela foi construída com um único tronco de araucária. Tem 9 metros de comprimento e mais de 400 anos.
9: A água do rio abaixou. Ela estava agarrada no fundo do rio, na areia. Estava só essa ponta aqui de fora.
8: O senhor imagina quem fez isso?
9: Os índios. Ninguém sabe também aonde que foi feita essa canoa. Porque ela foi achada no rio. Mas ela pode ter descido, rio abaixo. Pode ter subido, rio acima.
8: E olha, a gente não poderia ir embora sem antes visitar esse meliponário. E o nome já diz tudo, Mel Mágico. E sabe quem cuida de tudo isso aqui? Aqui, ó, o Robson, de apenas 14 anos de idade.
10: Ah, foi um amor à primeira vista. Eu comecei a criar uma, criar duas, até que eu peguei um vínculo. Virou estilo de vida para mim.
8: E esse estilo de vida reúne 36 espécies de abelhas. É muita espécie.
10: É muita espécie.
8: O Robson tem uma calma impressionante.
10: Mas para você dar uma beliscada.
8: Já me deu. Uma beliscada, mas é besteira.
10: É besteira.
8: Mas a gente sente, acho que vai dar um susto, né?
10: É, mas é um susto.
8: E essa é a Uruçu Amarela. Ela é bonita mesmo.
10: É, realmente. Ela é uma das abelhas mais conhecidas e bonitas assim. Não uma das mais fáceis de criar, no caso, mas uma das que mais produz. E, no grande geral, ela é uma das maiores abelhas.
8: Quanto de mel sai aqui?
10: Uma colônia bem produtiva, assim, eu diria que em um ano, você pode fazer até umas duas colheitas no ano. Num ano você consegue tirar uns 2 litros.
8: Quantas abelhas deve ter aqui?
10: Ah, essa daqui em específica, uma colônia nesse porte, com 3 módulos que a gente fala, ninho, sobreninho e uma melgueira, pode ter umas 1.500 a 10 mil abelhas.
8: Essa outra é a Lambiolus, uma das menores do mundo, tem entre 1,5 e 3 milímetros.
10: Aqui está a caixa dela, para vocês terem uma ideia, o tamanho que é a caixa e o tamanho que é a abelha.
8: Nossa, ela é muito pequenininha.
10: Para você ter uma ideia, o tamanho da rainha e o tamanho de um operário.
8: Chegou a hora de se despedir da cidade. Nossa saída de Andrelândia não poderia ser de outra maneira. Café e muitas delícias de Minas Gerais. Música.

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Bem-vindos à Venezuela! É minha primeira vez aqui no país e, apesar de todos os problemas políticos, as sanções que eles receberam nos últimos anos, eu encontrei um país repleto de esperança e muitas opções gastronômicas incríveis. Foram cerca de 150 novos restaurantes abertos no último ano e esses restaurantes geraram diversos empregos. A gente vê a indústria nacional se desenvolvendo muito nos últimos anos. É importante ressaltar que esse episódio não tem qualquer viés político, ele mostra apenas a minha visão e minhas experiências aqui no país como turista e tudo que eu venho aqui, olha, desbravando de mais lindo com essa paisagem espetacular, as praias e principalmente um povo muito receptivo.

0: E assim como em diversos países aqui da América do Sul, a empanada domina aqui no café da manhã local. Claro que cada país aqui da América Latina tem a sua característica especial. Aqui eles fazem com a farinha de milho. E o curioso é que são de diversos sabores. Tem de coelho, de cordeiro, de pizza, de mariscos. É uma infinidade de sabores, a fila aqui é enorme, tem de tudo, não tem cadeiras para sentar, a gente se come aqui assim, no meio da rua, em pé, todos juntos. E a fila aqui, fila enorme para comer uma empanada no café da manhã, todos locais. Eu vim, claro, provar, comparar com as outras que eu já conheço. Fila enorme aqui de locais, tinha também a Issa, que eu conheci enquanto eu aguardava pelas empanadas aqui na fila, e ela me explicou assim, essa paixão que todos por aqui têm em comer esses pastéis aqui, que são tão tradicionais em diversos países aqui da América do Sul. A Issa, por favor, o que tem de tão especial na empanada daqui, venezuelana?
1: Bueno, aparte de que tienes una gran variedad, porque la puedes mezclar con lo que quieras, es hecha de harina de maíz, es tradicional nuestra, como las arepas, como las hallacas, como muchas comidas, me están llamando,
0: llegó
1: perdona,
0: a sua, llegó,
1: perdona.
0: Llegó a dela. Olha, você pediu de quê?
1: Yo pedí cazón, que es un tipo de pescado.
0: Ah, cazón.
1: Cazón.
0: Cazón, que es el filhotinho de tubarón.
1: Exacto, como un tiburón pequeño, tal cual. Y bueno, y atún, que también
0: atún.
1: Es por el estilo.
0: Y él es frito, ¿no?
1: Sí.
0: La empanada es frita.
1: Siempre tiene, bueno, se pueden hacer también horneadas, pero sería de otro tipo de masa.
0: Ah.
1: Masa de trigo.
0: A Argentina, geralmente, ela é feita com farinha de trigo, né? Então, a particularidade daqui, pelo que eu vejo, é que ela é frita e ela é feita com uma farinha de milho.
1: É harina de maíz e harina, esta vinha sendo como uma harina precocida. Também é de maíz.
0: Também é de maíz. Mas essa leva trigo também?
1: Aham, uma mescla de las dos.
0: Agora, vou provar, então. Eu tô aqui, vou provar uma de queijo.
1: Ok.
0: E qual que você vai provar?
1: Eu vou provar cazón.
0: Cazón.
1: Aham. Tienes tres tipos de salsa. Uh-huh. Esto es picante. Esto es una salsa, nosotros le decimos guasacaca. Puede ser con cebolla, con ajo. A veces se le echa aguacate, cilantro.
0: Cilantro.
1: De estos vegetales aliños verdes.
0: A mí me encanta cilantro.
1: ¿Te gusta el cilantro?
0: Me encanta.
1: Es pues darle un toque y si no le quieres echar nada, también se vale.
0: Eu vou
1: Vamos
0: no
1: abrir-la.
0: Coentro, eu adoro coentro, então eu vou no coentro. Vamos poner el cilantro.
1: Cilantro, guasacaca.
0: Deliciosa, aquela comidinha que abraça, né? Aquela comidinha que comporta, típica. E dá pra ver aqui como todos adoram uma empanada aqui no café da manhã.

já que o chefe Fred me convidou, eu cheguei aqui na pousada do Cervantes para iniciar o tour pelos bares. O grupo já está todo por aqui. Esse é o primeiro bar do tour e eu estou super animada. Já me deram aqui, olha, a cervejinha e já conto mais para vocês. E agora é um bar que se chama El Torero. Esse bar começou em 84, quando o dono chegou aqui a Caracas e começou a acumular objetos. E aí ele pedia para que as outras pessoas, os vizinhos, trouxessem objetos para eles, objetos velhos, usados, e ele trocava esses objetos por cervejas. Vê-se aqui que foi muita cerveja doada em troca, né, de objetos de colecionador. São muitos objetos antigos por aqui e é muito curioso. Eu não trouxe nada antigo para doar, mas me disseram que eu posso tomar uma cerveja. Eu cheguei agora ao bar La Estación. É um bar que popularmente acabou se chamando Gardeliano, porque Carlos Gardel esteve aqui antes de falecer, umas duas semanas depois, bem no início do século XX. Esse bar, ele fica justamente na frente de uma antiga escola de arte. Por conta disso, acabou se transformando num point para artistas. Até hoje, mesmo com a escola fechada, muitos artistas ainda vêm visitar e ainda serve de inspiração para esses artistas. Eu cheguei ao bar Las Delícias, que pertence ao senhor Gustavo, que é apaixonado por música. Então, toda a decoração aqui é associada a instrumentos musicais, a música. Tem fotos de diversos cantores de salsa na parede, diversos cantores em geral. E você vê que tem muito amor, muito carinho por aqui. CDs, é tudo relacionado à música. É incrível. Esse é o quarto bar. Eu vou seguir aqui no tour com a minha cervejinha gelada, me divertindo e experimentando Caracas.

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0: Ministério Público entra com recurso contra a decisão que deu perdão judicial para a mãe de Henri Borel, o menino assassinado pelo padrasto, e pede a nulidade do julgamento de Monique Medeiros.
1: Bandidos clonam controle de portão, invadem condomínio e a polícia chega a tempo em São Paulo. Quatro ladrões foram presos.
0: Começa a valer classificação do PCC e do Comando Vermelho como terroristas pelos Estados Unidos. Combate à lavagem de dinheiro deve ser um dos focos.
1: Drone marítimo da Ucrânia explode em porto na Romênia. País diz que armamento foi desviado por interferência eletrônica russa.
0: Prazo para inscrição no Enem, que acabaria hoje, é prorrogado para o próximo dia 12. E você vai ver também no Jornal da Band.
1: Israel anuncia novos ataques no sul do Líbano. Alvo declarado é o Hezbollah, mas civis também são vítimas dos bombardeios.
0: Fábrica de fertilizante inaugurada no Rio Grande do Sul barateia o produto e ajuda a diminuir dependência do adubo importado.
1: Ancelotti confirma Paquetá e Igor Thiago na seleção para pegar o Egito amanhã, no último amistoso antes da estreia na Copa.
0: Time de matemáticos abastece banco de dados, simula mais de 100 mil jogos e projeta quem são os favoritos para o título.
1: Boa noite.
0: Boa noite para você. Um novo caso de invasão com clonagem do controle remoto do portão. Aconteceu num condomínio em São Paulo ontem à noite. Dessa vez os bandidos se deram mal. Quatro foram presos.
2: Os criminosos chegam por volta das 11 da noite. Com o controle clonado, abrem o portão do condomínio sem dificuldade. O carro entra normalmente pela garagem e não chama atenção. Três bandidos descem. Um deles deixa o local e espera do lado de fora. Durante mais de 20 minutos, os ladrões circulam pelas áreas comuns do condomínio sem conseguir acesso aos apartamentos, até que percebem a chegada da polícia. Então, fogem correndo em direção ao muro. Um deles tenta usar uma árvore para fugir. Salta, mas perde o equilíbrio e cai. Ao perceber a altura do muro, os outros criminosos chegam a hesitar, mas encurralados, também pulam. Foi por aqui que os bandidos tentaram escapar. O problema é que eles não contavam com a altura do muro de quase 5 metros. Um deles quebrou a perna na queda e acabou abandonado pelos comparsas. Pouco depois, caído e ferido na calçada, foi preso pela polícia. Os outros integrantes da quadrilha foram localizados em ruas vizinhas e também acabaram presos.
3: Eles informaram que todos fazem parte de uma quadrilha especializada em furtos em condomínios de alto padrão, e um deles, inclusive, já constava como procurado e envolvido em outros furtos ocorridos aí na área.
2: A clonagem de controles tem sido uma estratégia muito usada por quadrilhas. Segundo especialistas, os criminosos usam equipamentos chamados de chupa-cabra, que copiam a frequência de abertura dos portões.
4: Quando você chega na sua casa, que você vai apertar o controlezinho seu normal, o bandido está perto, ele aciona o dele junto e acaba fazendo a clonagem, né? Então aí ele consegue ter acesso fácil ao seu portão.
2: Sistemas mais modernos trocam automaticamente a frequência do controle a cada acionamento, o que dificulta a clonagem. Ainda assim, as tecnologias consideradas mais seguras são as que utilizam identificação individual, como tags eletrônicas e reconhecimento facial.
1: Na Grande São Paulo, bandidos invadiram uma chácara e renderam funcionários em Itapecerica da Serra. Os donos não estavam. Os criminosos amarraram e agrediram caseiros e jardineiros e exigiam transferências via Pix. A quadrilha fugiu levando celulares e alianças das vítimas. Ninguém foi preso.
0: Três ladrões foram mortos pela polícia depois de um roubo à farmácia em Sorocaba, no interior paulista. Houve perseguição e tiroteio durante a fuga. Os criminosos só pararam depois de bater o carro numa rodovia. Produtos como canetas emagrecedoras foram apreendidos, além de dinheiro. Um menor que participou do roubo foi detido.
1: Um falso médico que realizava abortos ilegais foi preso no Rio de Janeiro. Sem formação, ele atuava em uma clínica clandestina na Barra da Tijuca, sem equipamentos cirúrgicos e condições precárias. A investigação começou depois da morte de uma mulher e da denúncia de outra vítima que teve complicações depois de passar pelo procedimento.
0: Um homem ficou preso injustamente por mais de 2 meses no Rio Grande do Sul porque bandidos usaram um documento dele. Nesta semana, finalmente, a justiça reconheceu o erro e ele foi solto.
5: Uma vida que virou do avesso da noite para o dia. João Batista Fernandes foi preso em 11 de setembro do ano passado dentro da própria casa, em uma operação que mirava uma quadrilha de roubo de caminhões. Só que o aposentado, de 68 anos, não tinha nenhuma relação com o bando, mas foi incluído na investigação porque criminosos usaram a carteira de motorista dele para tentar alugar um depósito.
6: Todos os dias eu tinha esperança e todos os dias eu perdi no final do dia. Perdi a esperança. No outro dia de novo, eu tinha esperança. Hoje eu vou sair. Não, eu não saía.
5: Só no centro de triagem foram 10 dias preso. Ele chegou a ter uma infecção pulmonar durante o período na cadeia pública de Porto Alegre. Em casa, o sentimento era de tristeza e de angústia. A família lutava para provar a inocência dele.
7: Muito difícil para a família. Eu não consegui trabalhar. A gente ficou, virou uma bagunça, assim, sabe? Partiu para qualquer coisa, né? Para tirar ele de lá.
5: Só na última quinta-feira, a Justiça Gaúcha arquivou o processo e João foi finalmente inocentado. Mas as marcas ficaram.
6: Uma cicatriz invisível, que ninguém vê, mas a gente sente. Existem momentos de alguns gatilhos, uma sirene. Tu fica em pânico.
5: A família pretende entrar com uma ação judicial contra o Estado para receber indenização.
8: Na verdade, o erro foram de todos os envolvidos. Delegado pediu a prisão preventiva, o Ministério Público que chancelou o pedido do delegado e o juiz que decretou a prisão preventiva.
1: Mais um vazamento de gás durante uma obra da Sabesp em São Paulo. O vídeo mostra o momento em que um encanamento da Comgás é perfurado no centro da cidade. A Companhia de Água e Esgoto diz que, ao constatar a perfuração, interrompeu imediatamente os trabalhos e acionou os protocolos de segurança. O incidente acontece menos de um mês depois da explosão de gás durante uma obra da empresa na zona oeste da cidade. Explosão que causou 2 mortes, destruiu casas e danificou prédios.
0: Ainda hoje, o Brasil está definido para o último amistoso antes da Copa do Mundo. Paquetá e Igor Thiago serão titulares contra o Egito. Neymar fará exames na segunda-feira para saber se poderá voltar a treinar. Todas as informações da seleção brasileira daqui a pouco. O governo prorrogou por uma semana o prazo de inscrição do Enem, que terminaria hoje. O exame é porta de entrada para universidades públicas e privadas do país.
5: As inscrições para o Exame Nacional do Ensino Médio terminariam hoje às 11h59 da noite. Mas o governo prorrogou o prazo para a próxima sexta-feira, 12 de junho. Os interessados devem acessar a página do participante para se inscrever. A taxa é de R$ 85,00 e pode ser paga até o dia 17. Estudantes da rede pública já possuem cadastro automático no sistema, mas precisam acessar o site para confirmar a inscrição. Esse ano o Enem será aplicado em cerca de 10 mil escolas de 1.900 cidades do país. São 95 municípios a mais do que no ano passado. A estimativa do INEP é que 80% dos estudantes da rede pública que estão concluindo o ensino médio façam as provas na mesma escola onde estudam. Esse ano o Enem está marcado para os dias 8 e 15 de novembro. Para quem vai fazer o exame, esse professor dá uma dica valiosa para a prova de redação.
9: As propostas são muito bem feitas. Elas trazem à tona problemáticas sociais que o estudante, o jovem, precisa estar a par. Por isso, ao longo do ano, pesquisar, estudar, ter informações, acompanhar notícias, fazer o seu filtro é essencial. Porque qual será o tema do dia 8 de novembro? Um problema social do nosso país.
1: O Conselho Nacional dos Direitos da Criança e do Adolescente vai recorrer da decisão do Senado que dificulta o aborto legal em menores vítimas de abuso sexual.
0: Especialistas falam em retrocesso e destacam os riscos para as crianças, principalmente quando a violência acontece no ambiente familiar.
10: A decisão que suspende os efeitos de uma resolução do CONANDA foi aprovada em votação relâmpago, sem o registro nominal dos senadores.
11: representa para o sistema de garantia de direitos de crianças e adolescentes um enorme retrocesso. O objetivo dessa resolução era organizar o atendimento de maneira humanizada a crianças que são vítimas de violência sexual.
10: A resolução do Conselho Nacional dos Direitos da Criança e do Adolescente, que estava em vigor desde janeiro do ano passado, previa acesso rápido à interrupção legal de gestação de crianças, sem necessidade de boletim de ocorrência ou autorização judicial.
11: O que a resolução colocava era um protocolo de cuidado, de escuta dessa criança, e quando identificado indícios de que a família possa ser autora da situação de violência ou conivente com a situação da violência, outros atores da rede de proteção dessa criança pudessem ser acionados.
10: Por ano, cerca de 11 mil meninas com menos de 14 anos dão à luz no Brasil, o que dá uma média de 30 por dia, segundo dados do Ministério da Mulher. Crianças que, na maioria das vezes, são vítimas de violência sexual dentro de casa.
12: As principais consequências, elas vão ser físicas, psicológicas, isso vai atrapalhar a vida dessa criança também, então é considerado uma gravidez de risco. Biologicamente, o corpo dessa criança, o corpo dessa menina, adolescente, ainda não está preparado para conceber uma outra vida.
10: O Conselho Nacional dos Direitos da Criança e do Adolescente vai recorrer da decisão no Supremo Tribunal Federal.
11: Criança não é mãe, criança precisa ser criança. Criança precisa brincar, ter acesso a direitos, a políticas públicas, e criança não é mãe, estuprador não é pai, e essa violência, ela não pode ser romantizada ou banalizada, como muitas vezes a gente tem visto aí se propagar em todo o país.
1: Com a chegada do frio em parte do país, é importante ficar atento à saúde das pessoas mais velhas. E não apenas por causa das doenças respiratórias.
13: Só meia de lã, o dia inteiro.
14: Nossa, uma meia que sobe até o joelho.
13: É, até o joelho. Quando o frio aumenta um pouquinho mais, eu ponho camisa de franela.
14: E não é só isso.
13: Eu uso chapéu o dia inteiro, ou touca. É, o chapéu esquenta a cabeça, porque não tem cabelo, né? Tem que ter um chapéuzinho para esquentar.
14: E o que mais?
13: Lá fora, pego o sol bem no canto da casa ali, aí eu já vou para lá e estou aquecido na mão.
15: Desse jeito, aos 80 anos, o metalúrgico aposentado Jesus de Paula tenta driblar o frio. Mas não é fácil.
14: Você passa mal?
13: Não, eu fico...

0: Por quê? Porque você tem uma contração dos vasos sanguíneos na periferia.
1: Outro problema são as dores, que tendem a aumentar.
0: E o frio faz com que você movimente menos ainda. Quer dizer, a falta de movimento faz com que a musculatura contraia mais, aquela contração faz com que você tenha mais dor ainda.
1: Mais uma dica do médico: no frio também é preciso beber água.
0: No calor tem que beber água, no frio também. Porque no frio você tem um estímulo à produção de urina. Você contrai os vasos sanguíneos periféricos e manda mais sangue para o rim. E o rim produz mais xixi. Provavelmente as pessoas que estão nos assistindo estão fazendo mais xixi nessa época de frio. Né? Então tem que atentar, porque o idoso ele sente menos sede e ele tem um risco maior de desidratar no inverno.
1: E por fim, um lembrete importante: manter as vacinas em dia, principalmente para garantir proteção contra gripe, pneumonia e Covid. Ah, mais uma receita contra o frio: não ficar parado. É o que faz a Maria Helena.
2: Eu começo a dar para lá e para cá, faço uma coisa, faço outra, me agasalho primeiro, né, lógico. E depois fico fazendo as coisas em mim, porque eu adoro.
1: Se parar?
2: Se parar, aí sinto frio, então não posso parar.
1: Mas é mesmo aquele abraço gostoso do marido Jesus que aquece o corpo e o coração.
3: Esquentou.
2: Agora está quentinha.
4: A gente aqui também não para, então já vamos com a previsão para o fim de semana, com tempo firme em grande parte do país, mas ainda a gente tem bastante chuva prevista para Amazonas, Roraima, Pará, Amapá, e esse alerta se estende ao litoral do Maranhão e também entre Maceió e João Pessoa. A umidade do ar volta a cair no interior de São Paulo, Triângulo Mineiro, boa parte do Centro-Oeste e do interior do Nordeste. Na capital paulista, o sol volta a aparecer. O dia começa com nevoeiro e com mínima de 10 graus. À tarde, vai esquentar um pouco, a gente chega até os 24. E no domingo, também teremos uma manhã bem fria, com mínima de 9 graus, máxima de 21. Sol entre nuvens em Curitiba, com 21 graus de máxima. No Rio de Janeiro, 25 de máxima. Alerta para chuva forte em Salvador, 29. E no Recife, 28 graus. A gente fala agora do caso Henri Borel. O Ministério Público do Rio de Janeiro pediu a anulação do julgamento da mãe de Henri, depois que a juíza Elizabeth Machado Louro concedeu perdão judicial a Monique Medeiros, decisão que causou muita indignação, né?
5: Exatamente, Adriana. O júri votou para condenar Monique por homicídio doloso por omissão, mas o resultado do julgamento mudou depois que a juíza reformulou a pergunta aos jurados.
6: A pergunta e que o equívoco dela causou confusão, fazendo a defesa de Monique comemorar o resultado que não beneficiava a mãe de Henri. Depois disso, ela decidiu repetir a votação. O Ministério Público tentou impedir, mas na ata, a juíza se defende. Diz que não agiu de forma leviana, buscando a enviesar a livre manifestação dos jurados. Só que a mudança na pergunta mudou o resultado do julgamento. Pena que já cumpriu durante a prisão preventiva. Mas o maior julgamento da história recente do Rio de Janeiro pode ser anulado. O Ministério Público entrou com um recurso questionando uma possível interferência. No momento decisivo do júri, a juíza perguntou: a omissão da acusada foi dolosa? Por 4-3, os jurados responderam que sim. Instantes depois, a juíza decidiu refazer a pergunta, que mudou para: a omissão foi culposa? O júri novamente respondeu que sim, pelo mesmo placar, 4-3. Na ata do julgamento, a juíza Elizabeth Machado Louro afirma que cometeu um erro na formulação da primeira pergunta e que o equívoco dela causou confusão, fazendo a defesa de Monique comemorar o resultado que não beneficiava a mãe de Henri. Depois disso, ela decidiu repetir a votação. O Ministério Público tentou impedir, mas na ata, a juíza se defende. Diz que não agiu de forma leviana, buscando a enviesar a livre manifestação dos jurados. Só que a mudança na pergunta mudou o resultado do julgamento.
7: O júri já tinha sido perguntado se absolvia a acusada. E isso é a clemência, isso é o perdão judicial que pode ser dado pelos jurados. E eles disseram que não. Então, a partir do momento que eles disseram que não, a juíza não pode...

0: se sobrepor a isso. Transforma uma pena de 30 anos por um crime hediondo em regime fechado num crime culposo que depois se dá o perdão judicial, ou seja, transforma 30 em nada, com uma canetada.
1: A juíza falou em misoginia para justificar a decisão.
2: Está consignado que fosse o pai e não a mãe na mesma situação, nem sequer teria sido ele processado.
3: Nem perspectiva de gênero ali era aplicável e, em meu sentir, nem o perdão judicial poderia ser aplicado para uma mãe que reconhecidamente foi condenada por tortura num outro tipo penal, ainda que na conduta omissiva. É um desserviço muito grande trazer para um caso tão grave, de tanta repercussão como esse, uma perspectiva de gênero, como se com ela se pudesse admitir que pessoas, que mulheres que cometeram crimes possam ser perdoadas, é de serviço tamanho para a sociedade.
1: Um vídeo gravado em 2021 já mostrava a juíza do caso se manifestando em defesa da Monique.
4: Porque a gente vive numa sociedade patriarcal em que a primeira culpada sempre vai ser apontada à mulher. E é um ódio profundo a ela, que na minha opinião é inexplicável.
1: Além do pedido de nulidade do processo contra Monique, a promotoria entrou com recurso para revogar o perdão e ainda aumentar a pena da mãe de Henri. A promotoria espera que o recurso seja analisado em segunda instância até outubro. Até que isso aconteça e que um possível novo julgamento seja marcado, Monique continua solta. Ao longo do júri, testemunhas confirmaram que Monique sabia que o filho sofria agressões. A babá chegou a contar que Henri saiu mancando do quarto onde Jairinho ficava de portas fechadas com o menino. Os episódios foram todos relatados a Monique, que obrigou que as mensagens fossem apagadas. Ainda durante a investigação, policiais recuperaram no celular dela uma selfie tirada na delegacia. E um dia depois do enterro do filho, Monique passou a tarde num salão de beleza. A mãe de Henri, que comemorou o resultado durante a leitura da sentença, deixou a cadeia ontem.
0: Você foi responsável por uma tortura do seu filho de maneira dolosa, preferindo ter ficado em academia, em salão de beleza, ao invés de cuidar do seu filho. Então você comemorar essa declaração da sociedade é algo absurdo.
5: E aí, agora ela sair pela porta da frente, eu considero que mataram o Henri e estão matando outras crianças.
6: Não precisa ser especialista em juridiquês para entender que a juíza Elizabeth Machado Louro conseguiu dar um nó na cabeça dos jurados. Ao fazer duas perguntas com sentidos opostos, ela leva o júri a cair em contradição. Depois, ignora a confusão que causou e, para perplexidade geral, tira da cartola um discurso de que foi o machismo que condenou Monique. Como se o feminismo defendesse a absolvição de mulheres acusadas de crimes terríveis, como o envolvimento na morte do próprio filho. É um absurdo, é escandaloso, é uma ofensa a todas nós mulheres. Agora, a gente descobre que esse discurso fajuto da juíza estava pronto desde 2021. Ela só esperou o momento de jogar esse disparate para a plateia. A juíza atropelou o júri, ignorou a resposta a uma outra pergunta bem simples que foi feita no tribunal. O júri absolve a acusada Monique Medeiros? A resposta foi não, mas a juíza conseguiu transformar não em sim, condenação em perdão. Para ser suave, meritíssima, foi uma lambança.
7: Nos Estados Unidos, enteado é suspeito de matar a facadas ator de Jumanji. E novas vítimas do golpe do amor com o nome do bilionário Elon Musk. É já já.
8: O Brasil está definido para enfrentar o Egito amanhã no último amistoso antes da Copa do Mundo. Dos Estados Unidos, a repórter Gabi Guimarães traz as informações. Gabi.
1: O primeiro jogo de Carlo Ancelotti no comando da seleção brasileira foi há exatamente um ano. Em 365 dias de trabalho, o técnico italiano nunca repetiu uma escalação do Brasil. Em 11 partidas, 11 times diferentes. E amanhã, no amistoso contra o Egito, a história deve se manter. Na véspera do amistoso contra o Egito, ele confirmou que vai mudar a escalação de novo. Na zaga, Marquinhos vai fazer dupla com Léo Pereira. Gabriel Magalhães será preservado. O zagueiro do Arsenal vem de 13 partidas consecutivas.
9: Gabriel voltou depois da final da Champions, está um pouco cansado. Queremos não tomar risco com ele. Eu creio que amanhã não vai jogar. Para recuperar bem, para ser preparado para o primeiro jogo.
1: Na lateral esquerda sai Alexandro e entra Douglas Santos. O titular do gol continua sendo Alisson. No segundo tempo, o Everton assume. O meio-campo vai ter como novidade Lucas Paquetá. E o ataque deverá ter Igor Thiago como referência.
9: É o último jogo para fazer teste. O sistema com os quatro na frente é bastante consolidado. Quero provar outra alternativa no último teste.
1: O time para o último amistoso antes da Copa deve começar assim: Alisson, Wesley, Marquinhos, Léo Pereira e Douglas Santos, Bruno Guimarães, Casemiro, Paquetá, Rafinha, Vini Júnior e Igor Thiago. O único a não viajar é Neymar, que se recupera de lesão na panturrilha. Ele ficou em Nova Jersey para acelerar a recuperação. Segunda-feira, ele faz novos exames para ver como está a evolução do problema médico.
9: A situação do Neymar é bastante clara, está fazendo um ótimo trabalho individual, vai fazer uma ressonância e depois da ressonância, se tudo sai bem, pode treinar com o grupo a próxima semana.
1: Depois de um ano de trabalho, dá para considerar o Brasil como um dos favoritos ao título?
9: Um desafio muito grande, uma responsabilidade muito grande, mas também poder viver este período é uma felicidade muito grande.
6: E a delegação já está em Cleveland, cidade onde disputa o último amistoso amanhã. Quem tem as últimas informações da seleção é o Felipe Killing, ao vivo aqui com a gente. Ai, ai, ai, Killing, agora o coração começa a bater mais forte, hein? Boa noite.
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11: 4h54. 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
15: Eu andarei vestido e armado com as armas de São Jorge, para que meus inimigos, tendo pés, não me alcancem, tendo mãos, não me peguem, tendo olhos, não me vejam, e nem em pensamentos eles possam me fazer mal. Armas de fogo meu corpo não alcançará, facas e lanças se quebrarão se o meu corpo tocar. Cordas e correntes se arrebentem sem o meu corpo amarrar. Glorioso São Jorge, em nome de Deus, estenda-me o seu escudo e as suas poderosas armas, defendendo-me com a sua força e com a sua grandeza, e que debaixo das patas do seu fiel cavalo, meus inimigos fiquem humildes e submissos a vós. Assim seja, com o poder de Deus, de Jesus Cristo e da falange do Divino Espírito Santo, Bom dia!
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15: Bom dia você, meu amigo trabalhador. Bom dia, minha amiga trabalhadora. Bom dia você, acompanhando a programação vitoriosa da poderosa Rádio Clube. Hoje é sábado. Sábado é dia do nosso encontro no microfone mais famoso do estado do Pará. Programa Eu e Você na madrugada. Programa do trabalhador brasileiro. E você ligado na Clube até as 7 da manhã. Vamos ficar juntinhos curtindo o som cristalino que fala e canta para todo o planeta. 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
15: Bom dia a você, minha querida Roneide Cunha, presidente da colônia de pescadores do município de Chaves. Na escuta do programa, alô, meu amigo Ceará do Chapelão, rei do Baião e da farinha de Bragança, na feira da Bandeira Branca. É hora de música no programa. Eu e Você na madrugada e a sequência musical é sua, meu filho.
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2: Acorda, trabalhador. Hoje é sábado. Você está ouvindo merengue, lambada e guitarrada. 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
2: Obrigado, meu amigo João Vitor. Hoje vai ser o melhor dia da sua vida. É hora de música no programa. 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

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JC. Legal, já estamos por aqui com você nessa super manhã de sábado. Agora já são 5:16, 5:16, é a hora certa para você aqui na Clube. Tá na Clube, tá legal. Hoje, dia 6 de junho de 2026. 6 de junho já, ó. A Copa tá aí. Semana que essa semana já começa a Copa, né? Dia 11, Copa do Mundo FIFA 2026, né? Tem uma galera aí que nunca presenciou uma Copa, né? Quem tem aí 4 anos, né? 5 anos, nunca presenciou uma Copa, né? A primeira Copa de sua vida, né? Muitas crianças, né? Esse ano vai presenciar a primeira Copa de suas vidas, né? Lá em casa tem um que, quando teve a última Copa, era bebezinho ainda. Pois é, a Copa 2026 chegando com força total. E aí a galera, 4 anos é suficiente, né, para o cara esquecer do fracasso, né, da seleção, né? É igual dor de parto, né? Quando a mulher vai ter neném, ela reclama pra caramba, ela fala: nunca mais que eu quero ter filho, nunca mais quero engravidar. Aí passa o tempo, né? Aí o filho cresce, se desenvolve. Aí pensa que não, a mulher esquece a dor do parto e engravida de novo. Aí do mesmo jeito é a Copa, o cara passa. Aí tem aquele 7-1, é? 7-1. Que engoliu um esquadrado, né? Mas o cara esquece, né? Há 4 anos atrás, o Brasil perdeu de novo. E a galera fala assim: rapaz, nunca mais vou assistir jogo da Copa. Mas quando passa 4 anos é suficiente pro cara esquecer, né? 1 ano o cara já esquece, imagina 4 anos, né? E já tá aí a seleção brasileira aí, o povo brasileiro torcendo, enfeitando as ruas, enfeitando as casas. É isso aí. Brasileiro é assim, não desiste nunca. Agora 5:18, 5:18. É a hora certa para você na Clube, 6 de junho. Hoje é dia de quê? Dia de São Norberto. Hoje marca também o dia do desembarque na Normandia de 155 mil soldados das Forças Aliadas, conhecidas como Dia D. Hoje, portanto, lembra esse dia. Hoje também é dia de falar sobre as propriedades do abacateiro, né? Tem muita gente que faz remédio aí da caroço do abacate, da folha do abacate. É muito bom aí para vesícula, fígado e tudo mais, né? Hoje também é o dia de falar sobre isso. É isso, as datas comemorativas do dia de hoje. Daqui a pouco a gente fala mais. 5:19, hora certa para você na Clube. Se você tá na Clube, tá legal, o melhor de sertanejo só rola aqui.

0: Emmanuel de França.
1: Muito bem, meu caro JC, nesta manhã de sábado, hoje, dia 7 de junho, o senhor que já está por aqui desde cedo, já falou até na folha do abacate, o senhor que está fazendo esse chá tem informações seguras que no seu chá o senhor está incluindo a casca do abacate aí, é verdade, meu caro? Na composição do chá que o senhor faz aqui de
2: verdade, todos os sábados. Além do jucá, né? Tem também o caroço do abacate também, que é medicinal, né? Uhum. Caroço de abacate, né? É milenar, né?
1: Essa cultura, né?
2: Essa cultura de usar o caroço de abacate, exatamente, né? Pra fazer chá, para pros rins, né? Porque ele é muito amargo. Tudo que é amargo, né? É bom pros rins, né? Bom pros fígado, pro fígado, né? Tudo que é amargo é bom pro fígado. E a gente inclui também no nosso chá.
1: Além do... Agora, tem muita casca de árvore aí que tem um poder medicinal muito grande, da medicina natural, né? Casca de, por exemplo, até o jatobá, canela, e tantas outras cascas, né? Que é uma verdadeira medicina natural, meu caro JC. Por exemplo, o ipê. Você sabia que o chá de ipê, ele é anti-inflamatório?
2: Sim. O ipê amarelo, o chi amarelo.
1: O chi, exatamente.
2: Tudo isso aí é remédio. O jatobá é muito bom, né? Uhum. Inclusive tem no chá também a casca do jatobá, o caroço do jatobá, a fava do jatobá. Você sabia que o cara come o fruto do jatobá? Aí dentro ele tem uma vagem, né? Tipo ingá. Aí o cara come. É igual tem gosto de leite ninho. Aí a galera quebra e come, né? Ou seja, não se perde nada do jatobá. Casca, folha, vagem, caroço, tudo é medicinal.
1: Sem contar com as pequenas plantas, né? Cidreira, capim-santo. Né?
2: Exatamente.
1: O índio quase não... Você não vê índio em farmácia, né?
2: Tira tudo da natureza, né?
1: Exatamente.
2: A reserva deles, né, é a farmácia, né, dos indígenas, né. Você falando do caroço do abacate, né, ele é muito usado nas doenças do fígado, dos rins, da bexiga e também do reumatismo, né, como eu já tinha falado. É excitante da vesícula biliar. A vesícula é aquilo que chamamos de aquilo que amarga, né, vesícula biliar. Esqueci agora o nome que se dá. Pois é, vesícula balsâmica, também carminativa, estomática, vulnerária, hemagoga, anti-sífilis, grande diurético. Aí é bom para toda coisa, até para sífilis, mano. Também é útil também para cólicas, histérias e febres intermitentes, constituído à base de medicamentos que combatem a uremia, a bronquite, inclusive a tuberculose. Tudo isso aí você tem no caroço do abacate.
1: E a casca do ovo, até a casca do ovo, né, rapaz? É nutricional.
2: Exatamente, casca do ovo é cálcio puro, né?
1: Isso.
2: É cálcio. Quando as galinhas estão com fraqueza nos ossos, né? Você só. Você quebra, né? O casca dos ovos e devolve para elas, né? Que é muito bom pro cálcio, né? Tem muito cálcio.
1: Casca de ovo, né? Meu Deus do céu. São muitas cascas aí, que é um santo remédio, né? Combate vírus, fungos. A casca de jatobá, nós falamos cedo, é usada na medicina popular para fortalecer os ossos também, respiração, energia vital. É um verdadeiro tônico natural, né? A casca a casca de melancia também, parte branca da melancia é riquíssima em uma substância, né? É o antiácido também. Aumenta o desempenho corporal. A batata doce também, a casca de batata doce tem concentração antioxidante, tem fibras, né? Melhora a flora intestinal. Quer dizer que tudo serve de remédio, né? A gente é que precisa conhecer mais a propriedade medicinal dessas árvores, dessas cascas de árvores e de frutas, né? A gente precisa conhecer mais, né?
2: Na verdade, a gente usa errado, né? Os legumes, as frutas, porque descasca, né? Quando você descasca, você está jogando 80% das proteínas fora. Você sabia?
1: Casca de abacaxi também.
2: O certo é você consumir com casca, né? Você só lava. Com casca e tudo, né? Com casca e tudo. A casca do abacaxi mesmo. O cara só dá uma lavada ali e faz o suco. Eu mesmo não jogo casca de abacaxi fora, eu faço suco.
1: Eu conheci um cidadão corona que ele dizia até a carne de porco, aí tem gente que tira o toicinho todinho. Ele disse que na casa dele é casquinó. Quer dizer, a casca.
2: Casquinó.
1: A casca é o toicinho. É o nó tem, é a carne.
2: Por isso que tem esse ditado, né? Com casca e nó, né?
1: Casca e nó.
2: É o certo que vai com todas as propriedades, inclusive medicinais, né?
1: Às vezes o caboclo. Antigamente você comprava carne de porco, cozinhava com toicinho e tudo, né? Cozida.
2: Era.
1: Hoje a maioria tira o toicinho para fazer torresmo.
2: Exatamente, que é uma iguaria, né? O toicinho,
1: exatamente. Né? A gente nem vê nos açougues aí o porco, é sem o toicinho, né?
2: É assim, eu já
1: vende separado.
2: É, vende a parte, né?
1: Aliás, hoje tudo tá sendo separado. Eu comprei outro dia, mandei comprar um frango lá pra casa, né? Aí quando fui ver, perguntei pelos pés, a diarista disse, não, eles, os pés estão vendendo separado. Já não vende tudo junto. É o miúdo do frango, né? É. Tudo é separado, né?
2: Tudo é separado, tudo é vendido, né? Que de primeiro tudo ia pro mato, né? Tipo a moela, o fígado do frango, né? Uhum. Os pés, nem pensar, né? Era tudo jogado fora. Hoje em dia é tudo vendido, separado, né?
1: Uhum.
2: Não se perde nada. E a pena o cara ainda vende ainda pra fazer travesseiro, coçar o ouvido. Travesseiro de pena é caríssimo, né?
1: É. E diz que o boi, tudo do boi é aproveitável, né? Tudo do boi, desde o chifre do boi. Até o cocô de boi, né?
2: Tudo. O boi não se perde nada, né? Nem o berro, né? Até o berro o pessoal grava pra fazer pra fazer vinheta.
1: E aquele berrante de Madalena, berrante de ouro, né? Rapaz, é a natureza, né? Que Deus nos deu. E o homem, às vezes, desperdiça, não tem noção, né?
2: Exatamente. Não sabe o tesouro que ele tem, né?
1: Uhum.
2: Joga, a maioria joga fora, né? As cascas de batata. Eu cozinho batata, abóbora, tudo com casca. Dificilmente eu tiro casca mesmo.
1: Só faz lavar antes de jogar.
2: Só lavo mesmo.
1: Bem lavado.
2: Só do abacaxi que não dá pra tu comer com casca, mas tu tira a casca fora, lava
1: suco,
2: e
1: né?
2: Faz o suco. Bate no liquidificador, coa, pronto. Você tem um suco aí.
1: E parece, eu ia falar que é melhor do que a própria fruta.
2: Exatamente, melhor. Tem mais sabor ainda.
1: Tem mais sabor. Casca de abacaxi. Muito bem. Agora quem gosta de casca e noel é o nosso amigo Sassá, né?
2: Ele, na verdade, ele às vezes não usa nem o legume, ele usa só a casca, né? Aí o cara lá, o vizinho dele lá, às vezes vai comer abóbora, né? Aí ele descasca a abóbora, aí e joga fora. Não, mano, velho, me dá as cascas aqui.
1: Ele agora tá usando muito mamão verde, né?
2: Tá usando mamão verde no lugar do girimu.
1: Rapaz, ele não perde, ele não desperdiça
2: nada. Ele perde nada. Ele fica só de olho no que o vizinho vai jogar lá. Aí o vizinho entra pra dentro de casa, bate o portão, o Sassá vai lá, abre a sacola, vê se tem alguma coisa. Ele é um verdadeiro aproveitador, né? Tipo assim, não deixa você desperdiçar nada, né?
1: Ele é reciclador também.
2: Reciclador.
1: Grande Sassá. Quem está ligado com a gente é o nosso amigo... É o pai do irmão do vereador Dilson Aguiar, o seu Milton Aguiar, lá no Argimão, está acompanhando a clube nesta manhã também. O Getúlio, o Rei do Caramelo está por lá. Peço lá no Café de Costa para a Rua, dona Lúcia, bom dia. A dona Maria José, daqui a pouco ela vai estar lá na Feira do Produtor Rural, levando seus produtos, hortifruti e granjeiro. Um abraço para todos vocês aí do Argimão. Quem mais está com a gente, meu caro JC, nesta manhã de sábado?
2: Nosso amigo Paulo Sérgio, lá do Jaderlândia, que inclusive ele mandou um áudio aqui pra gente. Vamos abrir aqui o áudio do Paulo Sérgio.
1: É do Jaderlândia que ele mora?
2: É o Paulo Sérgio, ouvinte, acorda cedo. Ele parece jovem, né? Ele acorda cedo. Geralmente só acorda cedo velho, né, mano?
1: É.
2: O jovem dorme até 10. É só os velhos que acordam cedo. Mas o Paulo Sérgio acorda cedo. 4h30 ele já tá ligado.
0: Bom dia, JC. Bom dia. Aqui é o Paulo Sérgio, do Jardelândia, Bobozão.
1: É o PC.
0: Bota aquela música pra mim de Minora Zé Rico, Minha Mãe de Leite. E eu ofereço essa música pra Aparecida lá, namorada verde.
1: Então é o PC,
0: o Paulo,
1: né?
0: O Sérgio aqui do Jardelândia. Eu tomei duas garrafadas da caça do Jatobá. Fiquei bonzão, bom, bom. Dor de coluna, dor, espinhaça aqui, sumiu tudo. É, eu sofria muita de dor, muita dor. Tomei duas garrafadas de Jatobá, fiquei bonzinho. Agora não sinto mais dor nenhuma, mas eu...
2: Olha aí, tá vendo?
1: É, o testemunho poder, vivo, né?
2: É, poder medicinal do Jatobá, né? Agora a gente esqueceu de um importantíssimo aí, que é o Jucá, que também tem no chá, né? É a vagem do Jucá. Ele é super medicinal, anti-inflamatório, né? Você pegou um corte, mano, aí você mistura o Jatobá com... Jatobá não, o Jucá com álcool, aí você passa em cima, no outro dia tá sarado.
1: É mesmo?
2: É ótimo, ótimo. O Jucá é um verdadeiro tesouro, né?
1: Agora, de todas essas árvores aí, a mais forte mesmo é andiroba, né? Andiroba.
2: Andiroba é. E é caríssima, né? Hoje em dia você vai comprar um vidrozinho de andiroba, assim, ó. Tamanho de um dedo, assim, mais ou menos. É R$ 25,30. Uhum. Andiroba e a copaíba, né? São dois óleos caríssimos, né? E muito anti-inflamatório, né?
1: Tá certo, então, meu caro JC. Vamos de música, então. A galera tá pedindo aí, faltando 19 minutos para as 6 da manhã. Lembrando que hoje, às 7 em ponto, tem o Café com o Prefeito aqui pela Clube de Paragominas.

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1: Muito bem, meu JC, nós estamos aqui nesta manhã de sábado, já são 5h59. Passei agora lá no Nutripães, meu caro. Aí aquele negócio que o senhor gosta, cacetinho de polvilho, agora que é pro forno. O mestre Nanzinho, né, que é o homem forte lá da produção, eu acho que ele não dormiu bem não, né? Ele atrasou na fornada de polvilho, né? Aí só se for mais tarde aí.
2: Mas ainda bem que ele não deixou queimar a rosca, né?
1: Não, ele não deixa
2: queimar a rosca, não. Daí
1: não. O nosso amigo João, que está... O João é o Severino lá da Nutripães, é o cara que faz tudo, né? Eu digo até que ele é sócio lá, porque ele vem desde a gestão anterior, ele é que comanda lá, ele tá na gerência, que o patrão tá viajando, né? Mas ele ajuda no balcão, ajuda no atendimento. Ele é o cara, né, mestre João? O pessoal chama de Gustavo Lima pra ele, né? Porque a barba dele é igual a do Gustavo Lima. E lá na frente, no balcão, tá lá a Maria Eduarda, né? A Maria Eduarda, tá a Brenda, a Gabriela não chegou ainda, né? Esse é o pessoal da Nutripães, aí na Rua do Contorno. Um abraço aí para todos vocês aí. Muito obrigado por estarem com a gente aí, tá bom? Nosso amigo Alderi Freitas, o popular Daiane. Semana que vem faz 40 anos de fundação Supermercado Daiane, meu caro JC. 40 anos de fundação. Quando o senhor nasceu, o Supermercado Daiane nasceu também. Ou não? O senhor já tinha uns 15 anos quando nasceu?
2: Não. O Supermercado Daiane é mais velho que eu.
1: É, né?
2: Eu tava...
1: Gatinhando
2: ainda.
1: Pois é, o Supermercado Daiane está fazendo 40 anos de fundação. Um abraço para o grande Alderi Freitas, o popular Daiane. O moço que veio lá do quilômetro 304, jogou na seleção do Piriá. Gente boa mesmo. 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
1: 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O senhor vai tomar um mingau de milho ou essa semana não vai ter?
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2: Aí depois eu vou na Leal Rações comprar.
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1: 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Abraçando também o pessoal da Super Pão Panificadora, que fica no bairro Angeli. O Capitão Louro, que foi em Capanema, veio a procissão de Corpus Christi. Está na cidade, está com o pessoal lá na produção, lá já com a mão na massa. O grande Capitão Louro, bom dia para ele. 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O nosso amigo Tião da Casa Blanca, fazendo a sua tradicional caminhada, ele que não perde um programa Café com o Prefeito. Nosso amigo Tião da Casa Blanca, bom dia para ele e um grande abraço aí. Quero cumprimentar o pessoal também lá da Macedônia Agro, nosso amigo Luciano, daqui a pouco abrindo as portas também. Pessoal lá da Distribuidora Garcia, pelo Polo Moveleiro, também com a gente nesta manhã. É muita gente ligada, meu caro JC. E eu passei lá no Tripães, a moça perguntou qual a composição do chá de hoje. Vai ter chá mesmo de casca de abacate? Você vai inserir no chá do prefeito hoje, meu?
2: Já está inserido, né?
1: Já, né?
2: Casca de abacate, caroço de abacate, na verdade, né?
1: Caroço de abacate.
2: Caroço de abacate, aí tem cidreira, bastante gengibre, canela, jucá e jatobá.
1: Esse seu chá tem a licença da Anvisa? Tem?
2: Ainda não.
1: Ainda não foi liberado ainda.
2: É feito por debaixo dos panos. De repente a Anvisa suspende. Aí a galera vão ficar sem chá aqui.
1: É fácil não.
2: Mas por enquanto não deu câncer em ninguém ainda.
1: Até agora, pelo contrário, deu resultado.
2: É.
1: Tanto
2: só
1: é
2: pessoal...
1: que até o prefeito gosta do seu chá, viu?
2: Exatamente. E tem muita gente aí desejando, né?
1: O seu chá, né?
2: Dia desse eu saí da rádio aqui, tinha uma galera na fila ali com a xícara na mão.
1: Aí, tomar o chá,
2: cadê,
1: do JC?
2: Cadê o chá? Cadê o chá? Eu falei, rapaz, o chá só deu pra nós. Tá igual aquela turma, aquela coisa que tem nas comunidades aí, que é o pessoal com a vasilha, que o pessoal vão distribuir o sopão, né? Uhum. Tem umas igrejas aí que fazem sopão nas periferias,
1: isso,
2: né?
1: Isso.
2: Aí a galera fica na fila com panela, bacia. Aí tava na porta da rádio aqui o pessoal com a xícara na mão, um olho, o olho só remela. Aí levantado da cama, via direto pra rádio atrás do chá.
1: O nosso amigo Nilson, da Casa de Carne Pernambucana, está acompanhando a Rádio Globo. Bom dia pra ele. Ele já está chegando lá pelo seu açougue. Hoje é sábado. É, o meu amigo Gero, lá no Mercantinho Silva, também lá no Novo Camboatã, bom dia. O meu amigo Eliezer, aí na Rua do Contorno, no seu açougue também, bom dia pra ele. 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O nosso amigo João Leandro, Rei do Mamão, já está lá pela Feira do Produtor. Nonatinho Júnior já está em ação com seu delivery Nonatinho, bom dia pra ele. É, você é muito amiga amigo da mãe do Nonatinho, né? Dona Júlia, né? Na Rua do Doutor Luiz Carlos.
2: Pois é, a gente acabou esquecendo dela, né? Dona Júlia, sim.
1: Não sei toda que... vez que o senhor tá sexta e sábado, ela fica ligada.
2: Ela é fã, né? Desde a...
1: Da antiga tropical.
2: Da cidade, né?
1: Da cidade.
2: Desde o tempo do pato, né?
1: Uhum.
2: Aquele tempo a Dona Júlia andava ainda, né? Foi lá na rádio andando, levou um pato pra nós. Aí nós tivemos que dividir o pato no tapa.
1: E pra quatro pessoas.
2: Era só pra mim o pato, né? Mas pra não ter intriga, tive que dividir o pato. Aí você daí queria a parte a banda do pato que ficava o fígado, a moela. E eu queria, aí ficou difícil, né? Aí você ficou com a moela e eu fiquei com o fígado.
1: Meu caro JC, a questão do feminicídio, rapaz, já virou, parece que é uma tragédia. É uma tragédia, né? Toda semana a gente vê pelas redes sociais aí. Essa agora foi o vereador e ex-prefeito lá daquela cidade do sul do Pará, rapaz.
2: Orilândia
1: do Norte, né, rapaz?
2: Isso.
1: Rapaz, o cara premeditou aquele crime. Tu viu que mulher bonita, né, rapaz? E o cara foi, na hora de fazer o acordo sobre a partilha dos bens, ele pediu pro advogado licença, que ele queria conversar aí particular com a mulher, foi só pra matar. Aí também se matou, né? Ela quase sobrevive, né? Mas o que o tiro foi na cabeça, né?
2: Pois é, né?
1: Aqui em Paragominas tivemos também um outro feminicídio, né?
2: Terrível, né?
1: O cara foi preso.
2: Pois é,
1: menino. O cara não foi lixado. Só não foi lixado porque o Missão, que é o investigador, e mais dois, evitaram o lixamento do cara, né?
2: É, ali foi traumático, né? A menina nova, né? Parece 16 anos, né? 16 ou 20?
1: 17
2: anos.
1: Isso.
2: E o cara correu atrás dela, ele queria esfaquear ela no meio da rua, em praça pública, já pensou?
1: Cara novo também, né? Menino, é. Bom, um rapaz de novo.
2: E ele já tinha outro crime nas costas, sabia?
1: Já?
2: Já. Ele respondia por outro crime, por outro homicídio.
1: Meu Deus do céu.
2: Aí isso que dá, né? Solta o caba, né? Tem cara que não se regenera nunca, né?
1: É. Rapaz, o cara matou uma vez, matou a segunda.
2: É. Aí fala igual o Nonato Cavalcante fala, é paredão de fuzilamento, caba desse, né? Matou uma vez, matou a segunda, tem jeito não.
1: É. Infelizmente, essas tragédias têm acontecido com muita frequência, né? Em Belém, no Pará todo, no Brasil todo, né? Questão do feminicídio. E a causa tá aí, né? Do feminicídio, a causa não, as políticas para combater esse tipo de crime e está aí, né? Agora. Inclusive, a Lei Maria da Penha, seus efeitos ainda não é o esperado, né? Ainda falta muita coisa, né?
2: É, não resolve, né?
1: Uhum.
2: Você vê que não resolve, né? Quanto mais se divulga, mais acontece, né? Porque toda hora que você liga a televisão já virou rotina, né?
1: Uhum.
2: As primeiras notícias de todo dia você liga o jornal.
1: Tem um feminicídio.
2: Rapaz, eu fico indignado, fico assim impressionado com quanto mais se divulga, mais acontece, né? Parece que os caras levam de exemplo, né? Ah, eu vou fazer, parece que acha bonito, né?
1: Uhum.
2: E você vê que hoje em dia você não fica mais impune, né?
1: Uhum.
2: Hoje em dia a justiça chega, né? Em qualquer lugar você pode se esconder dentro do caroço do Tucumã. A justiça vai lhe encontrar, né? Não adianta fugir, montar na cabeça que você vai matar, vai falar e vai ficar impune. Vai fugir, vai se dar bem, que não vai.
1: Não existe crime perfeito.
2: Né? Não existe, não existe. Já diz a música, né? Não existe crime perfeito, né?
1: Tá certo então, meu caro JC, já estamos de 6 horas e 9 minutos, lembrando que às 7 em ponto tem um café com o prefeito aqui pela Clube de Paragominas. Então vamos de música, né, meu caro JC, 6 e 9 agora.
2: Vamos trazer pra você aí um franguinho na panela.
1: Opa, hoje é sábado.
2: Esse aqui tem batata, esse frango aqui, batata, quiabo e mamão verde.
1: Franguinho na panela.
2: Franguinho na panela.

0: Muito bem. Estamos de 6 horas e 23 minutos em Paragominas. Você está na clube, está com a gente. Hoje é sábado, lembrando que às 7 em ponto a gente tem um café com o prefeito. O prefeito de Paragominas vai estar logo mais às 7 horas em ponto aí. Hoje é o programa de maior audiência, é o Café com o Prefeito. Todo mundo quer saber dos projetos, dos trabalhos. É uma espécie de prestação de contas e ele faz questão de falar tudo que fez, que vai fazer e dos projetos futuro para a cidade de Paragominas. Essa semana do meio ambiente, nós tivemos aí, meu caro JC, você que trabalha no meio, né? Aí é o Parque Ambiental com nova roupagem, né? Que coisa bonita, né, meu cara? Agora não tem só o Lago Verde para você visitar, não. Tem um parque ambiental também, que é uma outra maravilha, né?
1: Exatamente. Foi inaugurado o deck, né? Você fazer aquele happy hour, né? E lá no final da tarde, apreciar o pôr do sol. Ficou muito legal lá, irmão. Parece coisa de capital, né? Coisa de gente rica. Agora, essa semana realmente foi uma semana super movimentada, né? Programação da Semana do Meio Ambiente começou no sábado, né? Saiu daqui da rádio, fomos direto lá pra Fazenda Nascente do Uraim. E foi uma festa.
0: Rapaz, viralizou enorme. Nas redes sociais, acho que o mundo todo viu as imagens, aquela frota de ônibus nas estradas levando crianças, alunos, pais de alunos, professores, e o repovoamento do rio Uraim, começando pela sua nascente, né? Foi um projeto muito bonito que impactou todo mundo, né, que assistiu, viu pelas redes sociais. Foi muito bonito mesmo, né? Milhares e milhares de peixes alevinos, né, que foram lançados lá no rio, começando pela nascente do rio, né? Lá onde nasce o rio Uraim.
1: Três caçambadas de peixe, mano. Peixe. Não era nem alevino, não. Era peixe mesmo, peixe grande. Peixe, né? Peixe grande já de... Tinha peixe de 2 quilos já, quase 1,5 kg, 2 quilos. E foi tudo soltado lá na nascente do rio Uraim. Aí foi uma movimentação muito bonita, bem organizada, né? O secretário de educação foi muito elogiado, que ele conseguiu aí juntar 1.000 alunos.
0: Não é fácil,
1: e
0: não.
1: E levou toda a frota de ônibus. Ali na BR, a BR ficou pequena, mano, pra tanto ônibus, né? Filas, filas e filas, né?
0: E essa semana, meu cara JC, eu vi um comentário lá no café ali da padaria, um grupo de empresários comentando que é um dos poucos prefeitos que consegue movimentar, agitar uma cidade, né?
1: É verdade.
0: A cidade às vezes tá parada, deixa aí, chega o Sidney, ele movimenta, faz uma coisa, faz outra e consegue reunir dezenas, centenas e milhares de pessoas para a alegria de muita gente. E essa questão do repovoamento do rio Uraim foi uma festa muito bonita mesmo, que movimentou a cidade, as redes sociais acima de tudo, né?
1: Exatamente. Você vê a alegria das crianças lá, saltando os peixes.
0: Quando você consegue alegrar as crianças, consequentemente os adultos também, né?
1: Exatamente. As crianças gostam de movimento, né? Gostam de sair da cidade e pisar no chão, né? Quando eles chegaram lá, viram aquela lagoa lá na nascente do Uraim, lá ficaram doidinhos, os peixes. Teve secretário lá que caiu na lama, caiu na água lá, saltando peixe. O Rosemiro tava igual um peão lá no meio da água lá. Ele, o Adriano Leite, aquele vereador Moisés Leitão, hein? Ele pisou logo, entrou na lama, tava
0: Mas
1: todo sujo lá.
0: O Rosemiro sempre gostou de tomar banho assim em represa, em igarapé. Eu me lembro que lá em Capitão Poço tinha um gasolina, que era um igarapé que tinha lá, ele sempre pulava lá nas árvores lá.
1: E quase que acho que
0: levava. Atrás de fisgar peixe.
1: Ele é acostumado, né? Da roça.
0: Acostumado.
1: Né?
0: Ele é lá campo. De Cubiteua. Fica entre Capitão Poço e Ourém. Na terra do Cuxiú.
1: Cuxiú é um macaco, né?
0: É, mas Cuxiú é o nome de um plantador de pimenta do reino que é parente dele lá, e que daquela região de entre Capitão Poço e Ourém. Né? Um dos maiores plantadores de pimenta do reino naquela região lá nos anos 80. E é parente dele lá, viu? Ele começou a plantar desde cedo, o Rosemiro. É um cara que nasceu no campo, estudou para o campo, que ele é engenheiro, né? E trabalha no campo também hoje.
1: Ele é agrônomo, né?
0: É agrônomo, ele era agrônomo aí.
1: Aí lá
0: de
1: na...
0: Capitão Poço.
1: Lá de Capitão Poço. Uhum. Tem um irmão do Rosimiro que é bispo, né? Uhum. Ele era bispo auxiliar lá em Belém. Eu acho que agora ele foi pra Santarém. Uhum. Aí ele tem outra irmã que é psicóloga, trabalhava com a gente na assistência social. E
0: é
1: tem
0: uma família que...
1: E tem outro que é pecuarista lá da, no Baixo Uraí, né? O Ítalo.
0: É, né?
1: É, e sem contar no doutor, né? O doutor, irmão dele que era lá de Mãe do Rio. Doutor Natalino.
0: Natalino.
1: Doutor Natalino. Todos eles têm fazenda ali na região do Baixo Uraí.
0: E a maioria, todos eles também são formados, né?
1: Todos são formados.
0: Uma família... Que prosperou, graças a Deus.
1: O que não quis nada deu pra padre, né?
0: E todos são pessoas humildes, a família dele toda humilde. Assim,
1: é. Exatamente. Agora, quem quase tomava um banho de lama lá no dia da soltura dos peixes era a secretária de meio ambiente, a Dominique.
0: Ela correu pra não
1: ela, se... ela se abaixou
0: se
1: lá.
0: Pra...
1: Não, ela se abaixou lá pra jogar uns peixes na água e o menino foi pulando nas costas dela. Aí foi levando ela pro meio da lama. A sorte que o cara puxou ela. Puxou ela, senão ela.
0: 44 ela foi socorrida.
1: Sim, senão ela tinha sido enterrada na lama lá junto com os meninos. E os meninos estão nem aí. Ela se abaixou e os meninos iam pular nas costas dela.
0: E o menino acha bonito aquilo, né?
1: Ah, Deus o livre, né?
0: Meu caro JC, eu tava lendo uma matéria hoje pela madrugada, às 3h30 da manhã, sobre a escassez de mão de obra no Brasil. E eu fiquei surpreso com o levantamento, né? Tem, mesmo com bom salário, profissão, mas enfrenta um déficit de 530 mil trabalhadores no Brasil. E ajuda... E estava explicando uma das maiores taxas de empregabilidade no país, hoje, é a questão de TI, né? É, a escassez de mão de obra... É, em quase todos os setores, mas tem uns setores mesmo que enfrentam dificuldade de contratar gente, né? E hoje, quer queira ou quer não queira, o Brasil ainda tem uma taxa muito grande de empregabilidade, né? Mas o déficit histórico em tecnologia tem ajudado a explicar por que alguns diplomas seguem mais fortes no mercado de trabalho, enquanto outras carreiras enfrentam maior instabilidade. Saúde e TI. Olha aí, saúde, né? E TI concentram fatores que tornam a entrada profissional mais direta, especialmente para formados em áreas com demandas persistentes, né? Medicina, por exemplo. Hoje tem muitos estados, cidades que têm dificuldade de criar uma faculdade de medicina por falta de profissionais, de professores, né? De medicina. Medicina, farmácia, gestão de tecnologia de informação, que é a TI, tecnologia de informação, aparecem entre os cursos com maior empregabilidade do Brasil, porque combinam demandas persistentes, formação específicas, barreiras de entrada que reduzem a concorrência direta com profissionais de outras áreas. Enfim, você que tem filho, que está estudando, veja aí a tendência deles para... Nessa área de TI, né? Que é uma área, é um mercado futuro hoje, né, meu cara?
1: Inclusive, os países lá fora, né? Que são mais desenvolvidos, já estão exportando, né? Do Brasil, profissionais de TI, né? Porque para lá, pro primeiro mundo, né? Tá em falta, né? Aí eles já estão buscando no Brasil. Então, essa galera nova aí que querem ter um sonho de morar em outros países, né? A chance é essa, né? Ingressar nessa área de TI, né? Que os países lá de fora estão exportando do Brasil porque por falta já.
0: Essas carreiras, elas não ocorrem apenas por prestígio social ou por promessa de bons salários. É porque é necessidade mesmo. Hoje nós, a tecnologia no mundo todo hoje, né? Hoje nós vivemos na era da tecnologia. Nós vivemos na era da tecnologia, tudo depende de profissionais. Então essa juventude, como o senhor falou, essa garotada aí, elas têm uma tendência para isso, né? Elas têm raciocínio rápido.
1: Exatamente, é, né? O que precisa, né?
0: São mais ágeis, enfim. Então a empregabilidade no Brasil ainda é grande nesse setor. Tem gente que reclama, nós estamos no Bahia, já estamos lá, parou. Parou em alguns setores, né? Mas tem setores aí que...
1: O setor de tecnologia não pode parar, não para nunca. Enquanto você cochila, é criado a tecnologia maior, mais avançada, e aí vai. Ou seja, como eu falei, os países lá de fora, mais desenvolvidos, não estão importando, né? Exportando, não, é importando profissionais de TI do Brasil, né? Porque lá já está escasso, né? Porque lá o mercado é bem amplo, né? Nessa área, né? Então, quem se forma aqui no Brasil, quem sai do TikTok e vai se profissionalizar nessa área, né? Se dá bem, né? Tem a chance aí de ter uma carreira de sucesso lá fora, né?
0: Uma carreira sólida, né?
1: Exatamente.
0: Não é à toa que um dos homens mais ricos do mundo, né? Elon Musk, né?
1: É dessa área aí, né? A área de tecnologia, né?
0: Os magnatas na tecnologia são bilionários.
1: Bilionários, né? Você vê que lá na China, eu tava vendo ontem, né? Eles estão plantando arroz no espaço, sabia, mano? Estão usando o espaço já para plantar arroz. Aí, e tudo isso graças à tecnologia, né?
0: A China investiu muito, né?
1: Investe em tecnologia.
0: Engraçado, hoje, o Japão saiu na frente e parece que deu uma parada, não foi?
1: Ficou para trás, né?
0: Outro dia eu tava lendo sobre isso, é por causa da, da longevidade. O Japão deu uma parada na demanda de natalidade, né? Os caras pararam de ter filhos, né? Diminuiu, né? O índice de natalidade. E os mais velhos tiveram dificuldade de avançar na tecnologia, né?
1: É porque, na verdade, lá no Japão era controlado, né?
0: Controlado. A China tem uma época que tava assim, depois liberou geral, não
1: liberou.
0: Foi?
1: Liberou. Lá no Japão o cara só podia ter no máximo dois filhos, né? Aí era um controle bem rigoroso.
0: Eles não contavam com o futuro, né?
1: Exatamente. Aí a população envelheceu, né? Aí viram a população envelhecendo no Japão e com isso o país foi perdendo muito, né? Porque se a sua população envelhece, né? Cadê o jovem, né? Aos poucos que nasciam era destinado às forças, né? Para servir as forças armadas. Aí não observaram lá o futuro, né? Não preveram o futuro, né? Que ia precisar, né? De demanda, né? De pessoas, de jovem, né? Para dominar, né? A tecnologia.
0: Meu caro JC, o velho da van, lá de Bruce, Santa Catarina, tá com um projeto de empregar 75 mil idosos. Será que vai dar certo?
1: Olha aí.
0: Nas empresas dele.
1: Dá certo, sim.
0: Ele é bem louco mesmo, é o cara.
1: É só treinar, né, essa galera aí.
0: E tá com esse projeto inovador, que é empregar 75 mil idosos nas empresas dele. Rapaz, é muita gente, né? 75 mil.
1: É muita gente.
0: É muita gente.
1: É oportunidade, né? Porque tem empresa aí que o cara tá com 46 anos e eles não querem mais dar emprego, não.
0: É.
1: Já pensou? 46 anos o cara tá
0: novo ainda.
1: Tá na flor da idade, né?
0: Na flor da idade.
1: Aí você manda currículo pras empresas, né? As pessoas mandam aqueles currículos de 45, 46 anos. É descartado, né? É. Aí os caras só querem.
0: Empresa aqui em Paragominas que tava precisando de um profissional, aí o cara levou o amigo. Rapaz, tem um cara ali que é bom. Chegou lá. Levou o currículo dele, quando o cara viu a idade de 60 anos, o cara descartou. Meu Deus do céu. Ele não levou em conta que o cara era um alto técnico, profissional, era um cara técnico, né, profissional do mais alto nível. Ele não levou em conta isso, levou a idade.
1: Ele não quer nem saber. Quer saber que vai dar dor de cabeça mais tarde, negócio de plano de saúde, atestado. Aí por isso cai fora de 46 anos e já começa a adoecer, né? Quero nem papo, eu quero é jovem.
0: O Zazá tava bom emprego, ele tava trabalhando numa construtora. Ele chegou lá com um vidro de andiroba, o cara perguntou, pra que isso? Vou botar na junta. O cara já pegou corda já.
1: É, o Zazá, o cara queima nem papo, ele por isso que ele tá aí de ajudante de pedreiro, né?
0: Mas tá faturando, né?
1: Tá faturando. Quem ganha muito.
0: Por
1: quem
0: dia, cento e poucos reais, né?
1: É o cara que não estudou e quer ganhar dinheiro, né? É só investir na área
0: toda
1: de construção.
0: Toda semana ele tem seus R$400 no bolso.
1: Com certeza.
0: 400 e pouco.
1: Uma diária de um ajudante hoje está em torno de 100, 120.
0: 130.
1: É. Né? E é difícil achar, né?
0: É achado. E ele não para desempregado, né?
1: Ele terminou lá o serviço dele que não acabava nunca lá no Paricá, né? Agora está aqui do lado da prefeitura, né?
0: A primeira profissão do Sassá foi cavar poço. E graças ao senhor ele arrumou essa profissão de ajudante de pedreiro, porque ele foi cavar o seu poço.
1: Quase morre lá dentro.
0: Derrubou o cara.
1: Quase morre lá dentro do poço. Falta de oxigênio.
0: E aí ele inventou, aí saiu na profissão de pedreiro, ajudante de pedreiro, e hoje Graças a Deus ele tá bem, o grande Sassá, né?
1: Exatamente, ele conseguiu construir o barraquinho dele, era coberto de lona o barraquinho dele. Uhum. Aí ele passou para ser pedreiro, ele conseguiu cobrir de cavaco. Aí ele já conseguiu pintar as paredes dele lá de cal. Ou seja, tá evoluindo, né?
0: Meu caro JC, já estamos de 6 horas e 38 minutos em Paragominas. Lembrando que logo mais às 7 da manhã a gente vai ter aqui o Café com o Prefeito. 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Quero mandar um abraço aí para o nosso amigo Josério, da Autoescola Patriota, está com a gente também. Bom dia para ele, grande Josério, presidente Vargas, bem em frente ao Detran. Um abraço para o meu amigo Alderi Freitas, popular Daiane, Maurício. Mais tarde o nosso amigo JC vai aí tomar um mingau de milho. Maurício é da Macon. Dona Keira também, bom dia. 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Nosso amigo Capitão Louro, na Superpão Panificadora, que fica no bairro Angelim. Um abraço aí para ele. Nosso amigo Tião da Casa Blanca, já aguardando o Café com o Prefeito, ele que ouve todos os sábados. Bom dia, um abraço. Vamos de música aí, meu caro JC?
1: Vamos de música, trazendo aqui a... Agora a próxima, Cesar de Camargo e Luciano, que pediram Header do Poçante. Aí abraçando o nosso amigo Luiz Carlos, ligado desde cedo aqui na nossa programação. Luiz Carlos, Paulo Sérgio. Tem outro cabo aqui que mandou mensagem. Deixa eu ver se eu acho. Henrique, né? Henrique Jorge, também ligado aqui na nossa programação. Vamos de música, Cesar de Camargo e Luciano, agora Header do Poçante.

0: daqui a pouquinho, às 7 em ponto, a gente tem aqui o Café com o Prefeito, já por aqui Charles Guerreiro, né? Já chegando por aqui a equipe da SECOM, da Secretaria de Comunicação da Prefeitura. Meu caro JC, você viu aí como é que tá a secretária aí, rapaz? Elegantérrima.
1: Daí nasceu pra ser bonita.
0: É, foi professora de jump aqui em Paragominas. Uhum.
1: É. Super elegante, eu, gente fina.
0: Gente fina.
1: Elineide Rosa Fernandes.
0: Cena. Cena. Tem uma cena no meio.
1: Rapaz, esse Pierre cria um bocado de gente, né? Criou o Rildo, criou a Elineide. E a casa dele é igual uma creche, né?
0: Olha, daqui a pouquinho o prefeito vai estar chegando por aqui. O nosso amigo Charles Guerreiro já está por aqui. É, eu estava papeando aqui com o Charles Guerreiro. Charles Guerreiro é de Ourém. Eu sou de Capitão Poço. Ele que tem uma história muito bonita também lá em Ourém. Toda uma família tradicional de Ourém, né? E de lá ele saiu para Belém, depois foi para o Rio de Janeiro, jogou no Flamengo. E agora, hoje, é um dos que administram o nosso PFC, que passou para a fase seguinte do Campeonato Paraense, Série A2B, né? Venceu aqui por 2-0, Caeté, e venceu lá em Bragança, no Diogão, por 2-0. A gente vai falar sobre isso daqui a pouco no programa Café com o Prefeito, né, meu caro JC? Até o nosso amigo Charles Guerreiro já provou do seu chá. Ele, quando o senhor falou na composição do chá, ele ficou meio... Depois que ele provou o chá, disse chá, realmente...
1: É, ele provou aqui, ele provou e aprovou, né?
0: Aprovou
1: e aprovou. Já que é a receita, né?
0: Exatamente isso.
1: Eu vou cobrar direitos autorais da receita. O Emmanuel quer patentear aí, mas eu não liberei ainda não.
0: Então vamos aguardar o prefeito que está chegando aí, né, meu caro Jota?
1: É isso aí.

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1: Bom dia, Emmanuel, bom dia, Jota, bom dia, ouvintes da Clube, da Rádio Clube. É um prazer, mesmo atrasado, né? Hoje até levantei 6 da manhã, mas acabamos chegando agora atrasados. Mas olha, muito bom dia para todos. Hoje, 6 de junho, né? Já estamos em 6 de junho, rapaz. Já quase metade do ano, né? E muita coisa aconteceu nessa semana que nós estamos encerrando, esperando que a gente possa estar vivos para fazer mais uma semana que vem, né? Realmente, mano, no sábado passado, eu vim ouvindo vocês, aliás, estava desde 6h15 ouvindo vocês, e eu vi o comentário de vocês dois sobre o dia de sábado, lá no dia 30, desde aqui da Praça de Miranda, né, com aquelas mil e poucas crianças e adolescentes, alunos, 20 e poucos ônibus, e mais umas 300, 400 pessoas cuidando dessas crianças e jovens, e muitos que foram prestigiar mesmo os dois eventos. O primeiro foi o plantio de cacau daqui para o quilômetro 12, na PA 256, entre as mangueiras que morreram, né? Muitas morreram, queimaram, ficaram abandonadas também muitos anos, a verdade é essa. E por Paragominas ter sido incluída na lista dos municípios produtores de cacau do Brasil pela CEPLAC, nós resolvemos, em vez de colocar manga no restante onde faltam as plantas, colocar cacau. Eu gripei, mano, fiquei 2 dias de cama, rapaz. Fiquei o feriado, quinta e ontem, o dia inteiro. Uma gripe doida, rapaz. Está passando aí muita gente na UPA, né? E eu também peguei essa gripe. E hoje que eu tô melhorzinho, mas foi dramático esses 2 dias pra mim, viu? O gengibre chato aqui, né? Obrigado.
2: Você vai pra Santa Isabel hoje?
1: Vamos lá, sim. Por isso que eu tinha que estar bom pra ir lá. Enfim, foi uma coisa diferente, né, Jota? Como você falou. Sabe o que nós notamos com esse passeio, levando esses 1.000 alunos? Que a gente precisa fazer mais vezes isso. A alegria daquela criançada. Você acredita que tem muita criança que nunca tinha visto poeira na estrada? Nunca tinha visto poeira. Um ônibus atrás do outro. Quando entrou na Fazenda Boa Sorte, da Juparanã. Aliás, vamos voltar aqui no plantio. No plantio aqui, nós descemos dos ônibus, todas essas crianças e jovens. E fizemos ali muitos plantios para fazer o vídeo, fazer a foto, fazer aquela comemoração, porque isso fica na memória dessas crianças. Eu me lembro da minha infância, da minha adolescência. Eu sei o que, que é isso. O que, que marca na vida da gente passagens como essa. Então, ali foi coisa rápida, daqui para o 12, na 256, no sábado de manhã. Muita gente passando de carro nem estava entendendo o que era aquilo, aquele monte de gente, aquele monte de ônibus parado, aquela movimentação toda, polícia na frente, polícia atrás, para poder segurar o trânsito, né? Ter segurança entre essas crianças descerem dos ônibus e ir lá, a sua turminha em volta de uma planta e fazer o plantio simbólico de um pé de cacau. E logo em seguida entramos nos ônibus e vamos embora. Chega no 12, lá já estava a PRF, a Polícia Rodoviária Federal, esperando a gente. Parou o trânsito no trevo, entramos com esses 50 e poucos veículos, né? Na BR, em fila, e fomos seguindo. Depois já, lá na frente já entraram mais 2 ônibus do Najibão, os alunos estavam nos esperando da beira da estrada. E vai embora. E essa criançada, esses meninos, meninas, vendo tudo que eles não veem se ficam só dentro da cidade. Uhum. Viu o mogno plantado ali do Okajima, depois do Najibão. Viu os silos daqui para lá. Viu a fazenda ali de pecuária da Macmóveis, na Santa Catarina, onde tem confinamento de 10 mil bois. Gente que não sai da cidade não sabe de nada. quando entramos na Fazenda Boa Sorte, a 30 quilômetros do 12 de asfalto, né, indo para Ulianópolis, aquela fila de ônibus entrando, passamos do meio do eucalipto plantado, aquela coisa linda, né? Logo, 500 metros para frente, menos de um quilômetro, várias máquinas colhendo soja, jogando soja em cima das carretas, e as carretas levando para os silos, até 8 quilômetros da BR, nós chegamos na Fazenda Nascente do Uraim, onde em três grotas nasce o nosso rio Uraim. E eu quero parabenizar a nossa equipe toda da prefeitura, desde a Secretaria de Obras, do Dr. Fabiano, o Wanderson, das máquinas que foram lá limpar todo o local, do lado da represa, onde teve estacionamento para os ônibus, local de barracas cobertas para as crianças ficarem fora do sol, porque foi um sol violento, né? Tudo muito bem organizado. O secretário de Educação, professor Pablo, e a equipe dele da SEMEC, todos os... Olha, você levar 1.000 crianças de 20 escolas significou mais de 100 professores e cuidadores, 150. Uma operação, assim, tudo planejado, mas para dar certo tem que ter alguém que cuida de tudo, né?
2: As imagens iniciais foram muito bonitas.
1: Isso, depois a chegada das duas caçambas, era tanto peixe que não deu para levar em saco, não deu para levar em caminhonete, não. Teve que carregar duas caçambas trucadas da nossa prefeitura com uma lona plástica e peixe dentro da água ali para chegarem vivos lá. E descarregar essas duas caçambas. Ainda teve uma saranduba do açaí que por conta própria levou o açaí dele, rapaz. 400 e poucos litros de açaí. Com farinha e tapioca, com tudo. No final ainda brilhantou, além da merenda que o Pablo ofereceu para os alunos, ainda tinha o açaí do Massaranduba. Olha que coisa bacana, um cara que é comerciante aqui da cidade, que viu nosso convite e foi lá, levando os 400 litros de açaí dele, oferecendo para as crianças na fila. Por isso que eu falo tudo isso, para que as pessoas, às vezes, saiam um pouquinho da sua vida, da sua bolha, da sua casa, do seu negócio. Eu tenho certeza que muita gente vendo aquelas imagens dos vídeos e das fotos se arrependeu de não ter entendido o nosso convite para poder ter ido ver uma coisa tão maravilhosa. Nós esperávamos que fosse coisa boa, mas foi muito melhor. A alegria daquelas crianças, a constatação delas nos vídeos, nas fotos, a expressão delas. Teve uma professora, não sei se você viu esse vídeo, e quando desceu do ônibus, o que a senhora está achando e tal? Ah, eu tenho 35 anos de prefeitura, já enterrei três prefeitos. Enterrei três prefeitos! E agora que eu estou vendo uma coisa dessa maravilhosa, nunca tinha visto uma coisa dessa tão agradável, tão bem organizada e tal. Meu prefeito, muito obrigado. Meu secretário, Pablo, muito obrigado e tal. Quer dizer, a gente vê de tudo, né? Foi interessante a expressão dela. Mas, enfim. E ao voltarmos, o Pablo ainda fez outra surpresa para todo mundo. Fez almoço lá na Escola Hilda de Oliveira Sá, no Najibão, para os 1.000 alunos, para as mais 300 pessoas, além dos 1.000 alunos. Nós almoçamos lá no Najibão em 1.300 pessoas. Mas não foi merenda, foi almoço. Teve até o açaí do Massaranduba no final, outra vez. Além do açaí que ele entregou lá na Nascente do Uraim. Enfim, qual é o nosso gesto? Além de jogar os peixes, colocar placas em volta da área da represa, é sinalizar para os paragominenses, os 113 mil, e para quem não é de Paragominas e viu esse vídeo, vocês não imaginam a repercussão disso em Belém, no Brasil afora, o que eu recebi, no mundo todo, o que eu recebi de parabéns pela iniciativa, né, e pelo evento em si. Então eu parabenizo o Pablo, está até aqui o nosso secretário, os diretores, professores, diretores de escolas, motoristas dos ônibus, né? O pessoal da Semagri, o pessoal do meio ambiente da Dominique, muitas equipes nossas, do próprio Pierre, a Débora, toda a nossa equipe, né? A Secult, todos. Pessoal da segurança, né? A Semutran nosso, com o Coronel Éder, a Polícia Militar, a Polícia Civil, a própria PRF, que eu falei que nos deu segurança na BR, na ida e na volta. Então foi uma coisa memorável e serviu como teste. Porque nós vamos fazer mais 3 desses. Vamos fazer agora em agosto, na semana da Agropec, na Colônia do Uraim. Vamos fazer em outubro, 2 meses depois, entre a Nascente do Uraim e a Colônia do Uraim, em alguma fazenda ali. E antes do Natal, em dezembro, entre a Colônia do Uraim e a nossa cidade. E a cada vez jogando 50 mil peixes. Então nós iniciamos no sábado passado a Semana do Meio Ambiente, que foi essa semana toda, com esse passeio, com esse plantio do cacau na 256, com essa soltura dos 50 mil peixes na Nascente do Uraim, fazendo um compromisso de todos nós preservarmos esses peixes, pelo menos pelos primeiros 2 anos. Não deixar fazer pesca de tarrafa, de rede, para que tenha procriação. Esses peixes possam se multiplicar no Rio Uraim. Então, esse foi o nosso programa de sábado. Nós ficamos muito felizes de programar e dar certo um evento como esse. E eu tenho certeza que os próximos 3, nós vamos ter que levar outras 1000 crianças, porque essas vão querer ir novamente e outras que não tinham entendido, não é só agora, também vão querer. Mas vamos administrar tudo isso. E jogamos peixe também essa semana lá no Lago do Parque Ambiental. Fizemos a soltura também de tambaquis ali. Foi uma semana extensa de programação desde a segunda-feira, quando fizemos o evento de abertura. Depois, na quarta-feira, com o Ministério Público, nós falamos muito sobre a APA do Rio Uraim, que é a Área de Proteção Ambiental do Rio Uraim. Cada produtor rural tem a obrigação de deixar uma faixa na beira dos lagos e rios em mata nativa, 300 metros, 100 metros, 50, 100, de acordo com a largura do rio. E aqui em Paragominas, além das áreas de APPs, Área de Preservação Permanentes, de acordo com o Código Florestal, nós ainda temos uma lei municipal de 2006 que trata especificamente da APA do Rio Uraim. Então, quem tem propriedade, que tem o Rio Uraim, precisa conhecer e observar e respeitar e fazer ser respeitada a APA do Rio Uraim. Então, a Semana do Meio Ambiente, nós tivemos na segunda abertura, na quarta-feira, com a doutora Lorena, do Ministério Público, a explanação do que é a APA do Rio Uraim e o que nos impõe de obrigações. Aliás, na quarta foi com o IBAMA. O IBAMA é muito interessante, uma coisa também inédita pelo nosso município de Paragominas. Não é fácil você articular tudo e fazer acontecer coisas que só acontecem aqui, não acontecem em outros municípios. Por quê? Porque tem iniciativa nossa. O IBAMA, que já ferrou tantas vezes as empresas madeireiras, as fazendas de gado, as plantações de soja, só ferrando, que era o comando e controle, multa, embargo e tal. Desde a COP30, que a gente vem conversando com o IBAMA nacional, o de Belém, mas o de Brasília. Várias reuniões já fizemos. E na quarta-feira o IBAMA veio aqui conosco, levando representantes do sindicato rural também, produtores, fazendo a tratativa de desembargar. Nós temos 78 fazendas embargadas em Paragominas pelo IBAMA nos últimos 30 anos, principalmente da época da Arco de Fogo e depois com a implantação desse polo de grãos. E não é brincadeira, um produtor rural, uma madeireira, recebeu uma multa milionária, processo crime, processo de reparação, é um problema. Para quem nunca viveu, meu amigo, é uma sarna. E nós estamos vivendo também nesse aspecto com o IBAMA, a primeira vez que o IBAMA faz no Brasil, não é no Pará não, é no Brasil. Um convênio com o município para fazer um acordo de recuperar aquela área desmatada, que pode ser até fora do local que foi desmatado, pode ser até em outro local morrado, que já esteja aberta para ser recuperada. Recuperando com cacau, que cacau é uma espécie nativa. Fazer o desembargo, fazer o acordo do processo criminal e o acordo do dano coletivo. Tem vários... O problema ambiental é um problema seríssimo. Então, na quarta-feira, o Ibama veio aqui dizer para a cidade, para os produtores, que estava firmando com a nossa prefeitura, e vamos ter que trazer também para isso a Secretaria de Meio Ambiente do Governo do Estado para participar disso. Mas tudo isso nós vamos detalhar muito na Agropec. Nós vamos fazer uma grande reunião envolvendo o Ibama, a nossa gestão municipal, a SEMAS estadual, para detalhar para os produtores. Nós já recebemos na quarta-feira, das 78 propriedades embargadas, 52, nós já vamos iniciar agora o processo desse desembargo. É uma coisa tão antiga, mano, que deve ter uns 5 ou 8 que já morreram já. Davi Rezende já morreu, Gilberto Andrade já morreu. Tem um monte de gente ali que já morreu. Mas as famílias, os herdeiros têm as propriedades. Precisam dar uma solução nisso. Porque o embargo na propriedade impede de plantar, impede um monte de coisa. Enfim, eu quero... Ainda não quero festejar os resultados, porque como eu falei para o Ibama lá, eu sou igual ao São Tomé, quero ver para crer. Então vamos trabalhar, porque a nossa convivência com o Ibama ao longo desses 30 anos foi tão conflituosa, tantos embates, né, que agora a gente finalmente vê uma ação ambiental. Eu falava desde a segunda-feira, quando nós abrimos a Semana do Meio Ambiente. Eu ainda queria ver o Ibama, eu ainda queria ver as SEMAS do Governo do Estado fazer uma ação ambiental, igual nós fizemos sábado. Essa soltura de peixe, igual nós fizemos sábado plantando cacau na beira da rodovia, isso é ação ambiental. Igual nós fazemos com a coleta do lixo, isso é ação ambiental. Cuidar da questão da poluição sonora. De madrugada o cara abriu uma caixa de som todo tamanho e achar que o vizinho é obrigado. Negativo, isso é poluição. Então você vai lá, você tendo iniciativa, você está coibindo um problema ambiental. Então não adianta só estar fazendo multa, embargando, multa, processando e tal. Não resolve. O que resolve é o diálogo, é a orientação. É verdade que as leis são para serem cumpridas. A legislação ambiental brasileira é a mais rigorosa do mundo. Mas o Brasil é o melhor país do mundo. Então quem é produtor rural tem que compreender tudo isso e dar o jeito dele, ser bem assessorado por advogados, por técnicos. Enfim, eu festejo esse acordo nosso com o Ibama. Espero, tenho fé, de que ao longo dos próximos meses e anos que seja, a gente possa desembargar todas as 78 propriedades rurais de Paragominas. Você sabe quanto tem no Pará? Mais de 1.000 embargadas. Mais de 1.000 propriedades. Então, essa semana de meio ambiente foi uma semana completa. Desde o envolvimento que nós tivemos com os 1.000 alunos da nossa rede municipal, com os produtores rurais, com o Parque Ambiental, parabenizar a doutora Dominique, nossa secretária de Meio Ambiente, que está cada vez mais melhorando o nosso Parque Ambiental. Essa semana mesmo inauguramos um decking bonito, um tablado, ao lado da nossa lanchonete. Um ambiente lindo para fim de tarde, para de noite, para qualquer horário, aliás. Feito, sabe com o quê? Madeira doada pelo Ibama, que nós também conseguimos ganhar do Ibama duas semanas atrás. Trouxemos de São Miguel do Guamá, já serramos algumas toras e o produto já está lá. O tablado decking pronto no Parque Ambiental. Já estamos serrando outras toras para fazer um decking desse lá no Lago da Caipe, onde no sábado próximo, além do nosso arraial municipal aqui, que vai ser... No Lago Verde, começa quinta ou sexta? 11, dia 11, que é? 11 é quinta-feira. 12, sexta-feira e 13, sábado, o nosso tradicional arraial municipal, que sempre é na Praça do Ginásio de Esportes, nesse ano vai ser aqui ao lado do Lago Verde. Então nós vamos fazer aqui no arraial municipal e vamos fazer também no sábado a bonita festa junina lá na Caipe, onde nós vamos colocar também 10 mil peixes no lago lá da Caipe, onde nós vamos lançar algumas obras de interesse lá da vila da Caipe, né? Um abrigo de ônibus lá para os passageiros, o calçamento ali em frente à Caipe até a escola antiga, o aeroporto, em frente à nossa nossa unidade médica, ao lado da unidade médica, outra rua que vai até o final da vila, perto da nossa escola Espírito Bragança. É a gente pensando em tudo, pensando na cidade e pensando no interior. Vamos ter também uma bonita festa lá na Paragonorte, onde o nosso vereador Valdir está organizando, com a nossa ajuda, um arraial também na Paragonorte, com shows, com fogueira. Coisa típica de filho de nordestino, né? Você sabe que Paragominas é muito filhos e nordestinos, né? Então a tradição da festa junina é muito grande. E esse mês é o mês, né, de Santo Antônio, dia 13, dia 24 de junho, dia de São João, né? Dia 29 é dia de São Pedro. Então é uma tradição que a gente precisa apoiar. Olha como foi bonito também, semana passada, da chuva que teve no sábado. O Festival do Milho, que nós recuperamos depois de 15 anos que não acontecia, o Rotary voltou a fazer o Festival do Milho, com as guloseimas do milho, né? A papa, a polenta, o mingau, né? Ali na Praça do Ginásio de Esportes. Parabenizando aqui o Rotary, a Milena, a presidente, a todos os membros do Rotary Clube, a nossa prefeitura, todas as secretarias que auxiliaram. Olha como é bacana um município do agro festejar, inclusive, na culinária, o que vem do agro, né? O milho feito lá, as comidas do Festival do Milho, foi plantado pela Semagro, Rosemiro. A nossa equipe plantou e entregou o milho verde para eles fazerem as comidas, né? Então foi muito bacana, porque a gente esquece um pouco do que acontece, é tanta coisa que... Mas, enfim, a gente... Programa para essa semana já o início das festas juninas. É o início, mas vai o mês inteiro. Nas nossas escolas, na nossa cidade, no, nas nossas vilas, como a Caipe, a Paragonorte e outras, né? E a coisa acontecendo em todas as áreas. Vamos lá. No sábado passado, nós tivemos também a Copa Paragominas de Judô, que foi no nosso ginásio Vitinho, lá em cima, na Morada do Sol. Morada do Vento, o novo ginásio de esportes que nós inauguramos, ao lado da Usina da Paz, onde nós estivemos presentes na abertura da Copa Paragominas de Judô, prestigiando os atletas. Aliás, no sábado à tarde também, depois que nós voltamos do negócio do peixe lá da Nascer Duraim, o jogo do PFC, rapaz, tá até aqui o nosso técnico Charles Guerreiro vai falar aqui no final do nosso programa de hoje. O Charles vai falar um pouquinho.
3: Ganhou de 2-0, né?
1: É, no sábado passado ganhou de 2-0. Estava lá, um jogo lindo. Parabéns, Charles. Parabéns, Rui. E parabéns aos jogadores do PFC. Parabéns a todos por esse time que representa muito bem o sentimento de paragominense. E nós estivemos lá no estádio. Foi muito lindo. Depois, na quarta-feira, eu sei que foi um ônibus, né? Sim. Lá em Bragança, não foi? Foi 2-0 outra vez, né? 2-0. Opa, parabéns, Charles, parabéns, Rui.
4: E o prefeito é pequeno, na hora que ele chegou, nós fizemos 2-0.
1: E amanhã tem jogo outra vez, né?
4: É, amanhã, 4 horas da tarde.
1: Amanhã, 16 horas, aqui na Arena Verde.
4: Estádio lotado.
1: Estádio lotado para o Urumajó, que é de Augusto Corrêa, né?
4: Augusto Corrêa.
1: Do meu amigo prefeito Estrela. Torcedor, mas vai perder. Vai perder outra vez. Mas é assim que o PFC vai. No final do nosso programa de hoje, eu faço questão que o Charles, que é um paragominense, já é técnico nosso pela segunda vez? Ou terceira vez já?
4: É a terceira vez.
1: Hoje
4: eu estou como coordenador técnico.
1: Coordenador técnico. Charles Guerreiro, grande jogador do nosso futebol paraense. Que bom. Paragominense tem tudo isso, rapaz. Que bacana. Tem Festival do Milho, né? Tem PFC, tem peixe na nascente, tem aluno, né, Pablo? Aprendendo. Depois eu quero que o Pablo dê uma palavrinha também para trazer das escolas qual foi a conclusão dos alunos, a conclusão dos professores que nos fizeram esse bonito programa de sábado passado. Vamos lá. Tivemos também ontem, lá na Vila Nazaré, na beira do Rio Capim, um importante encontro do Fórum das Comunidades Rurais de Paragominas. Para quem não sabe, nós temos muitas comunidades rurais na agricultura familiar. E tem um movimento que, além do Sindicato dos Trabalhadores Rurais, além do Sindicato Rural dos Produtores aqui do Parque de Exposição, nós temos o Fórum das Comunidades Rurais de Paragominas, muito também dirigido e operado por mulheres no campo. E a presidente é a dona Uenes, uma senhora lá do Sorriso do Saber, perto da Nova Formosa, que é a presidente atual do Fórum das Comunidades Rurais. E ontem fizeram lá na Vila Nazaré, na beira do Rio Capim, um importante encontro de todas as colônias da agricultura familiar de Paragominas. Eu, gripado, não pude ir, mas o Aldo, nosso vice-prefeito, foi. O Sérgio, nosso secretário de Saúde, foi. O Pablo, nosso secretário de Educação, foi. O Rosemiro, da Agricultura, foi. Né? A doutora Dominique, se não foi, mandou alguém. E é o diálogo nosso para poder entender o que, que eles estão fazendo já com o trabalho deles, onde as nossas estradas estão sendo cuidadas, onde os nossos tratores agrícolas estão apoiando, onde o Rosemiro está cuidando da semente, do processo de extensão rural, onde está funcionando o financiamento do Banco da Amazônia com a nossa ajuda, onde precisa de caminhão para fazer escoamento dessa produção, onde eles estão conseguindo vender para a própria merenda escolar da prefeitura. Tudo isso ontem certamente foi discutido para a gente ter o fortalecimento, o diálogo, a união entre as comunidades rurais e o poder público. Parabéns a dona Enes, parabéns a todos que se dedicam na agricultura familiar. O Pablo certamente vai falar um pouquinho sobre isso de ontem lá. E a gente não para. Nossa Sanepar está quase para concluir a obra do açaizal. Para quem duvidava que não ia acontecer, 22 quilômetros de rede de água num bairro que não tinha nada. Nós começamos ano passado limpando ruas que nem ruas tinham no açaizal. Limpando ruas, pisarando ruas, botando iluminação pública e principalmente água potável nas famílias. Então, nosso superintendente da Sanepar, Vinícius, já nos informa que está executando os pedidos de ligações domiciliares, dando continuidade para terminar a implantação de rede lá no bairro Açaizal. Nós queremos começar o asfaltamento daqui até agosto, de 1,5 km, vindo desde lá da rodovia. É Matheus Moreira que vai para a Colônia do Urainha? A rodovia? Matheus Moreira. Vamos começar em frente à Flora Plaque, asfaltamento de uma rua que vem no meio do Açaizal e que vem bater aqui no, na Rodovia dos Pioneiros. Então, meus amigos, a Sanepar bem adiantada, eu acho que conclui esse serviço dentro de uns 30 dias, 45 dias no máximo. E continua. Inclusive, a Sanepar também, falando na questão de meio ambiente, mantém um projeto muito bonito na área ambiental, que são os Guardiões do Uraim. 100 e poucos alunos, essa semana, estiveram na Usina da Paz, com aula ao ar livre e da nossa escola Edna Aquino, do Parque Ambiental, a educação ambiental desde os primeiros anos escolares. O gesto de levar essas 1000 crianças e jovens, adolescentes, lá na nascente do Uraim, não pode acabar por ali, não. Tem que ser uma ação continuada. Por isso, parabéns à nossa Sanepar, ao Vinícius, à professora Eneida, ao próprio Pablo, que está aqui, o secretário de Educação, por esse projeto bonito chamado Guardiões do Uraim, que é um movimento das crianças já valorizando o Rio Uraim. Tem vídeos, tem música, tem um monte de coisa, né? Vamos falar um pouquinho do Fabiano agora, nosso secretário de Infraestrutura, que não para. Tem uns vereadores aí que vai morar do lado da Lua, os lunáticos. Tem uns vereadores aí que nós vamos mandar para a Lua. Mas do lado escuro da Lua, daquele que não vê a Terra. Que o cara não mora em Paragominas, fica falando só besteira. Né? Então, essa semana ficou cobrando o asfaltamento de uma rua lá no Ouro Negro. Claro que eu sei que tem uma rua para asfaltar. Claro que eu sei que Paragominas tem 290 quilômetros de ruas e avenidas, onde faltam 60 quilômetros de asfaltamento ainda, e tem 230 quilômetros velhos que precisam de recapear tudo outra vez. Eu digo isso porque o primeiro asfaltamento de Paragominas foi feito pela nossa gestão em 97, inaugurado em 98, que é a Avenida Presidente Vargas. Agora, elas neste mês de junho, faz 28 anos que nós inauguramos a Avenida Presidente Vargas de pé com o Almir Gabriel andando nela. 28 anos, perfeita, obra perfeita. Passando caminhão de madeira dia e noite, passando soja, passando boi, passando carga em cima. Está ali uma obra, o primeiro asfalto de Paragominas.
3: Presidente Vargas.
1: A Presidente Vargas.
3: Doutor Rui Cabral, né?
1: Doutor Rui Cabral, nosso secretário de obras, que hoje é secretário do Estado. Eu falo isso porque a própria Presidente Vargas vai chegar um momento de que vai ter que ser refeita, recapeada. Então nós temos 230 quilômetros de asfalto velho na nossa cidade. Olha a quantidade de tapa-buracos que a gente gasta. Essa semana, olha bem, nós asfaltamos 9 ruas. É verdade, são ruas pequenas. Lá no Jardim Atlântico. Mas foram 1.350 toneladas de massa asfáltica. Você sabe o que é isso? A R$ 900 a tonelada? É mais de R$ 1 milhão que foram nessas 9 ruas do Jardim Atlântico. A Rua Santa Bárbara, a Rua Joana d'Arc, a Rua São Marcos, a Rua São Pedro, a Rua São Tomé, a Rua São Silvestre, a Rua São Judas Tadeu, a Rua São Miguel e a Rua São Domingos e ainda a Rua Frederico Leda, no bairro Laércio Cabelinho. E além disso aqui, nós tivemos ainda 9 bairros essa semana que receberam 88 toneladas de massa asfáltica tapando buracos na Promissão 2, no bairro Tião Mineiro, no bairro Angelim, no bairro Célio Miranda, no bairro Promissão 3 e na própria PA 256. Então, para os lunáticos, eu digo assim, o papel do vereador é pedir mesmo, pedir no sentido de mostrar as demandas, pedir prioridade que a população cobra e merece, e é isso mesmo. Mas é preciso levar em conta o tamanho da nossa demanda, é preciso levar em conta o que nós já estamos fazendo, porque quando você atende um bairro, como foi o Jardim Atlântico, nessas ruas todas agora, ultimamente, claro que os outros bairros estão aguardando o Jardim Atlântico ficar pronto para também receber, né? Nós tivemos, inclusive, nós estamos com uma equipe grande no bairro Allan Kardec, ali nas ruas André Luiz, na Joana Ângeles, na Emanuel, na Bezerra de Menezes, na Avenida Chico Xavier, fazendo um trabalho também de limpeza, de pissarramento, na Rua Beira Rio, na Rua Freijó, na Morada Verde, na Rua Desidério, no Uraim 2, na Rua Najib Demasque, na Cidade Nova, na Rua Tucumã, no Açaizal 2, na Avenida João Batista e Avenida Cícero Ávila, na Promissão 3. Enfim, é um trabalho grande da Secretaria de Infraestrutura, que o doutor Fabiano se divide, né, entre obras grandes, obras pequenas aqui na cidade, no interior. Além do que, para evitar muita licitação, muito contrato e até encarecimento das nossas obras, nós temos 3 equipes pequenas na prefeitura, que nós chamamos de pequenos reparos, que hoje está virando de grandes reparos. Olha o que nós produzimos esses dias, só que com a equipe do Zé da Selpa, olha bem, construída por nós, sem contratar empresa. O deck, a construção e a pintura do deck do Parque Ambiental, a reforma e revitalização da Capela Mortuária, depois de tantos anos, estamos ali, né? A reforma do vestiário da Arena Verde, está aqui o Javes, a sala de RH da Seminfra, lá do Fabiano, a reforma do prédio do CAPS, a pintura de diversas salas do Hospital Municipal, e isso para evitar que a gente estar contratando empresas, a pessoa fazer uma licitação de uma obra pequena, quanto custa, fiscalizar, pagar. Está aqui a turma do Zé, que nós chamamos de pequenos reparos. A equipe do Adonias também, que é outra equipe, a reforma interna de 4 salas do ginásio de esportes. Olha, enquanto a equipe está de um lado da cidade, a outra está do outro lado. A construção de 4 salas do prédio administrativo nosso, da prefeitura. E a reforma da UPA, pintura, terraplanagem, pavimentação do estacionamento. E ainda outra equipe do Roseno e o José, cuidando das praças, como está na Praça do Hospital São Paulo, na Praça da Avenida Teresina, no Bosque do Bela Vista, nas praças da Avenida Samuel Câmara e no Canteiro Central, e na Praça dos Pneus, no bairro Angelim. Eu falo isso porque A gente tem muita gente trabalhando espalhado. Tem que dar conta de comprar os materiais, tem que dar conta de pagar o salário dessa turma, tem que dar conta de administrar essa turma também. Agora mesmo nós estamos entabulando uma parceria muito interessante que nós fizemos a proposta e teve aceitação da SEAP, que é a Secretaria de Estado dos Apenados, né? Administração Penitenciária. O presídio de Paragominas. Está chegando um equipamento para fazer blocretes aqui no presídio. Nossa prefeitura vai colocar lá agora tudo que precisar no local, instalar, tal, tal. Botar areia, colocar cimento e vamos pagar os presos para fazer blocretes por unidade. Fez um, ele recebe dinheiro de um. Fez 10, ele recebe dinheiro de 10. Fez 100, vai receber o dinheiro de 100 blocretes. E isso vai também baratear o custo de muita pavimentação que a gente precisa fazer em ruas, até estreitas, né? Onde não é aconselhada aquela plataforma toda que tem uma largura mínima para fazer o asfaltamento, né? Então, é a gente se virando para baixar custos. Aliás, falando em baixar custos, nós temos também, desde o início do ano passado, vocês se lembram que eu comentei a triste situação que nós recebemos essa prefeitura em janeiro do ano passado. Dívidas e tudo alugado. É casa alugada, é galpão alugado, é máquina alugada, é ônibus alugado, é automóvel alugado, é picape alugado, tudo alugado. E a gente vem, na medida do possível, dispensando o aluguel de muita coisa. Em janeiro, agora, nós compramos 7 ambulâncias novas. Desalugamos 7 ambulâncias. Paramos de pagar aluguel de ambulância. Agora mesmo, o secretário Pablo vai poder falar, nós vamos fazer a entrega nos próximos dias de 11 veículos zero quilômetro comprados com recurso da nossa prefeitura, guardando cada centavo desde janeiro do ano passado. 3 ônibus zero quilômetro, 3 picape Hilux, 3 ou 4 mob, 4 mobs, um furgão, entendeu? Porque nós precisamos sair fora de aluguel. E mais 2 picapes, uma para o Rosemiro na agricultura e a outra para a administração, serão 13 veículos zero quilômetro que já estão chegando, nós já estamos emplacando. E vamos fazer uma festa. Vamos fazer uma festa para mostrar para a população de que então, que cuida do patrimônio público. Meu amigo, era mais de 500 mil por mês de aluguel. Você é doido, rapaz. Meio milhão todo mês que vai embora e não volta. Então, eu quero, se Deus quiser, nos próximos anos ainda, terminar para um dia chegar e não ter nenhum equipamento alugado, nenhum ônibus alugado, nenhum nada alugado. E cada veículo novo, cada máquina nova que nós estamos comprando é entrega para apenas um motorista. Não tem dois motoristas que sentam na direção do mesmo carro, não. Para poder fazer o quê? Responsabilizar quem usa. Nós temos serviço hoje de manutenção na oficina, um superintendente que entrega o carro novo para quem vai usar o carro, orienta ele direitinho, olha, a troca do óleo, a lubrificação, é isso, vem aqui todo mês, passa na vistoria, para que a gente cobre. O patrimônio público tem dono. Então, eu quero já parabenizar o Pablo, está aqui do meu lado, por essa entrega que vamos fazer nos próximos dias desses 11 veículos zero quilômetro. Três ônibus, mano. Tem uma van de quase 400 mil reais, né? Linda, para fazer o transporte dos nossos professores e alunos para lá e para cá. E se Deus quiser, e além das obras das escolas que nós estamos avançando. Vamos lá, mais o quê? Falamos do IBAMA, falamos da educação, da saúde. O Pablo vai falar aqui também da segunda avaliação diagnóstica municipal. Vai falar. A infraestrutura também, reforma lá na Escola Zé de Marcos. Outra obra feita com a nossa equipe de pequenos reparos.

Isso. A gente todo dia corre para dar conta da responsabilidade. Mas eu tenho recebido, meus amigos, como a nossa prefeitura, nosso município, me desculpe os outros municípios, me desculpe meus colegas prefeitos, mas só funciona a saúde aqui. O que eu recebo de mensagem de gente nossa aqui de Paragominas pedindo para buscar parente em São Domingos do Capim, para buscar parente em Tomeaçu, para buscar parente em Ulianópolis. E eu respondo, minha querida, eu não posso buscar parente lá. Nós temos que dar conta do nosso aqui. Dando conta do nosso já está bom demais. E eu nem posso ir lá no município pedir transferência. Por que eu estou falando isso? Porque a gente corre demais para dar conta de tudo. E até agora nós demos conta. Lá na UPA são 300 pessoas por dia, em média, 290, 300. No Hospital Municipal, olha bem essa semana, em apenas 4 dias, 61 cirurgias e 22 partos. Não para de nascer criança, que maravilha, né? Mas é a nossa ação, é a nossa ação. Nossos agentes de saúde fazendo as visitas domiciliares, fazendo os procedimentos, fazendo a aplicação de vacinas, lá mesmo na casa do paciente, né? Enfim, é um pouco disso que eu queria falar. Nós vamos ter muita coisa a partir de hoje com festa junina. Aliás, deixa eu falar um pouquinho do esporte para terminar aqui, Pablo, e você falar. Na cultura, nós tivemos uma reunião com os artistas da nossa cidade. Está funcionando a Lei Aldir Blanc, né? O cronograma atualizado. E estão acontecendo o 68º Super Jeps em Belém, do dia 3 ao dia 7. Então está acontecendo até amanhã. A delegação de Paragominas, representando o município, as equipes encontram-se na fase de grupos de boas possibilidades de classificação. Nós estamos aqui na torcida. 12 atletas no voleibol masculino e 12 atletas no voleibol feminino e 11 atletas no basquetebol masculino. E vamos ter também, aqui em Paragominas, de amanhã, do dia 7 até o dia 12, os JIFs, né? Jogos dos Institutos Federais do Pará em Paragominas. Meu amigo, é muita coisa. Amanhã vai ser a abertura no ginásio de esportes, né? Do JIFs, né? Não vou falar muito, não. Lá na Rosa Madeireira, a Copa Sidney Rosa de futebol de areia, tradicional, começa também dia 10. Lá na Aeromate vai dar início a tradicional Copa de futebol de areia, nas categorias masculino e feminino, com 22 equipes. Olha que bacana! Esporte para todo lado. E o PFC, que o Charles vai falar muito bem daqui a pouco aqui, desse ano, da participação do PFC, que nós estamos torcendo. A CEMUR também, do nosso secretário Joelson, fez um lançamento bonito nessa semana do meio ambiente, do projeto Igarapés Vivos, lá no Lago Verde. Vai lá para vocês verem cada iniciativa interessante de plantas filtrantes para limpar o lago, para limpar os nossos igarapés. Parabéns ao secretário Joelson, toda a nossa equipe. E continua a limpeza urbana nos bairros, continua as podas e arborização. Olha que bonito, está ficando aqui para o 12. As podas dessas mangueiras antigas, né? As podas na Praça Sérgio Miranda. Plantamos o quê? Jabuticabeira, né? Na Praça Sérgio Miranda tem pé de jabuticaba, meus amigos. Que é uma novidade aqui na região. E continuamos cuidando dos corredores verdes. Na PA 125, da Rota Palmar, já estamos, inclusive, começando a molhar, porque chegou o verão. E para não morrer, tem que molhar. E cuidando do aterro e da coleta seletiva. Coronel Éder, continua da nossa Semutran fazendo a grande campanha do trânsito. Vidas no trânsito, responsabilidade de todos. O coronel tem corrido aí. 26 ações realizadas. No Menino Feliz, na Calimã, na Águas do bairro, nas empresas, na Agrinorte, na Traterra, no Lago Verde, na Flora Plaque, na Espama, na Avenida do Presidente Vargas. Parabéns ao coronel. Parabéns a todos os veículos de comunicação, rádio, televisão,
que estão

0: se somando a todos nós nesta campanha de segurança no trânsito, para a gente melhorar ainda mais a segurança no trânsito. Aliás, falando em segurança, eu não posso deixar de falar da tristeza de ver a morte que esse rapaz matou aquela moça anteontem, né? Meu Deus, muito triste. Muito triste. Paragominas tem um traço desse negócio de feminicídio, que a gente precisa se libertar disso. Né? Essa semana, inclusive, rapaz, outra coisa triste, posso deixar também de falar, do ex-prefeito, meu amigo, Romildo Veloso, foi prefeito comigo, rapaz, de 97 a 2004, dois mandatos. Depois foi prefeito mais dois mandatos, quatro mandatos, agora era vereador. O terceiro casamento, separa da mulher e vai lá e dá um tiro na nuca da mulher e se mata também. Porque, meu Deus do céu, que tristeza. Eu preciso também falar essas coisas, porque todos nós estamos sujeitos. Toda a cidade, né? Uma tristeza. Eu levo os filhos dele, a cidade de Orilândia do Norte eu conheço lá, tenho muitos amigos lá. E a gente precisa ter cuidado, né? É importante ver as igrejas fazendo, como foi a Igreja Católica, essa semana o Corpus Christi, né? É importante o esporte, é importante a cultura, para que a gente tire lazer, para tirar da cabeça essas coisas ruins, né? Eu me solidarizo com essa menina que foi morta, com a família dela. E o que adianta já prender o assassino? Mas não adianta, é mais um no presídio. O melhor é não acontecer isso, né? Então, desculpe aí se eu estou me excedendo, mas o sentimento da gente, voltando a falar da segurança do trânsito, cada dia que passa, cada semana que passa, eu pergunto sempre ao coronel: coronel, como é que está a nossa conta? Nós estamos em quantos ainda? Em cinco? É. Vamos ver se a gente fica em cinco só. É, para a gente chegar ao final do ano com o menor número de mortes, de vítimas do trânsito e de mutilados também. Então, a gente tem um trabalho assim, muito próximo da Polícia Militar, da Polícia Civil. O doutor Dilermano faz um trabalho extraordinário, ele com a Polícia Civil todo, o Martins lá no IML, a Polícia Militar com o Coronel Rodrigo, com o Coronel Henrique, Coronel Guimarães. Existe um trabalho antenado para a gente ter dias melhores, ter dias felizes, ter dias seguros. Paragominas é uma bela cidade, é um lugar maravilhoso. Mas ainda o que acontece, coisas como essa dessa semana desse rapaz que matou essa moça, nos entristece a todos. Vamos ser honestos. Não tem por que a gente desviar de um assunto tão dramático como esse. É cuidar para evitar que venha acontecer os próximos. Acho que é dever da família, dever dos amigos, dever de todos, quando perceber que o ambiente está pesado, cuidar, né? Então, meus amigos, eram essas as minhas notícias, minhas falas. Vamos começar a semana fazendo festa junina. É tempo de São João, é tempo de festa de comida típica. É um momento interessante para encontrar amigos, né? Encontrar amigos. Nós somos um povo tão trabalhador que a gente só se encontra, às vezes, por no enterro, né? Enterro? Algum aniversário, algum casamento? Então, vamos fazer festa junina, vamos congraçar. Vamos comemorar a vida deste lugar, que é a maravilha de Deus na nossa terra, que é Paragominas. Vou passar a palavra agora aqui para o Pablo, nosso secretário de Educação, que tem muita coisa, certamente, para falar, principalmente da conclusão que foi o nosso repovoamento. E depois vamos ouvir o Charles Guerreiro, que vai falar do PFC.
1: Gostei da blusa, viu?
2: Gostou, né?
1: Essa blusa é para Santa Isabel.
2: Bom dia, prefeito. Bom dia, Emmanuel. Bom dia aos ouvintes da Rádio Clube de Paragominas. Hoje, prefeito, estou aproveitando aqui o café com o prefeito para trazer a Semana da Educação especial. Trazer a medalha que nós fomos agraciados. Passou o programa.
0: Falar só de coisa boa agora.
2: Vamos.
0: Medalha.
2: Paulo Freire.
0: Paulo Freire. Quantos municípios do Pará vão receber?
2: Só
0: três do Pará.
2: E só 20 no Brasil inteiro.
0: Só 20 no Brasil inteiro, meus amigos. A gente precisa comemorar. Tem que chorar o que tem que chorar, mas tem que comemorar o que tem que comemorar.
2: É, prefeito, por isso...
0: E o que é essa medalha exatamente?
2: Bom, é isso que a gente veio aqui na rádio para enaltecer o trabalho do nosso governo e de toda a nossa equipe. Emmanuel, eu vim aqui já em duas entrevistas e nós temos... Na educação a gente tem que cuidar da criancinha até o adulto. A medalha Paulo Freire é a iniciativa das redes de ensino que tem como foco a educação de jovens e adultos. E a nossa rede de ensino, ela dobrou o número de matrículas. Nós assumimos uma rede de ensino com 600 alunos e hoje a gente já tem 1.200 jovens e adultos
0: estudando. No EJA, né?
2: No EJA.
0: O EJA. Educação de jovens e adultos.
2: Foi um compromisso que o prefeito pediu para a gente e nós começamos a abertura de vagas e iniciativas da permanência desses alunos. E o Ministério da Educação premiou a nossa cidade por essa iniciativa. Nós vamos ser agraciados com a medalha Paulo Freire, mais de 200 mil reais, prefeito, é de comemoração para as iniciativas do parque.
0: Em grana.
2: Em grana.
0: Pô. Recurso.
2: Recurso.
0: Para o EJA.
2: Para o EJA.
0: Conversa boa, Pablo.
2: Conversa boa, conversa, né? Conversa boa, mano. E aí para que a gente pudesse... E aí, prefeito, para também levar um recado para a nossa população. Nós estamos com EJA em 13 comunidades rurais. Tem EJA... Lá na Francisco Tembé, na Cajueiro. Nós abrimos uma turma esse ano de EJA e aqui na cidade nós abrimos mais uma escola. Estamos convidando a todos, porque não tem idade para estudar, para aqueles que ainda não estão alfabetizados, para quem deixou a escola, nós vamos temos a oportunidade de abrir mais duas escolas na área urbana e mais duas na zona rural. A ideia é que nós possamos ainda ampliar matrículas esse ano. E aí, por isso, eu aproveitei o ensejo da honraria da medalha. Nós vamos ser convidados para receber, prefeito, e vai com muita alegria, porque aqui no Pará foram 3 municípios, mas só 20 de 5.569. Isso me deixa muito feliz que nós estamos no caminho certo na política da educação de jovens e adultos, da inclusão das pessoas que não estudaram na idade certa, abrindo mais turmas e trazendo algumas políticas que nós reafirmamos ano passado. Ano passado, a pedido do prefeito, nós entregamos 300 óculos. Nós identificamos que para que o adulto pudesse estar na escola, ele tinha um problema de dor de cabeça, na verdade estava com um problema de visão. E aí nós conseguimos entregar óculos. Nós fazemos uma dieta, o nosso time de nutricionista, prefeito, ele serve caldo de mocotô, mano. Foi um pedido dos adultos ano passado. Eles queriam caldo de mocotó. É a única refeição que é distinta da nossa merenda. Vamos ver.
0: Bom pra coroa. Caldo de mocotó.
2: Caldo de mocotó.
0: Viu, Charles? Isso é bom pra coroa. Se não pegar diarreia...
2: Tá tudo de boa. Mas, ó, com todo o cuidado para que a gente pudesse fazer a dieta a partir da perspectiva deles, mano. E as nossas visitas e o incentivo do governo para essas matrículas. Então, a gente fica muito feliz. Parabenizar todos os nossos professores, todos os nossos alunos da educação de jovens e adultos, nossos diretores e coordenadores que fizeram uma grande mobilização para que a gente pudesse ganhar essa medalha. Então, fica aqui para a notícia boa, né, prefeito, a medalha. Nós temos o cuidado da educação infantil ao fundamental. Semana que vem, e aí já posso antecipar que tanto eu e o prefeito estamos esperançosos das notas.
0: É verdade?
2: É, das notas.
0: Estamos ansiosos.
2: Ansiosos e esperançosos. Porque
0: segunda-feira que vai ser publicada, né? As notas do IDEB das provas de novembro do ano passado, que é nosso primeiro ano, né?
2: Nosso primeiro ano. Nós estamos esperançosos. As notas preliminares já apontam que nós vamos ter uma melhor evolução, mas eu sou igual ao prefeito. Eu só acredito vendo o resultado oficial. Mas nós fizemos um bom trabalho e ainda... estamos com um cuidado muito grande, porque é importante que a gente aproveite o momento para que sempre chame a população. Nós estamos com uma política muito forte de alfabetização. Ano passado, nós conseguimos bater meta de alfabetização e esse ano nós estamos trabalhando nas turmas de segundo ano para que nós tenhamos as crianças alfabetizadas na idade certa, mano. Eu vim aqui na rádio falar só de alfabetização. E nós estamos também trabalhando muito forte nas nossas políticas de recomposição e de reforço escolar. São 7 mil alunos que estão retornando no tempo integral. Isso é um trabalho árduo. Nós começamos o governo com 1.000. Já chegamos a 7 mil crianças atendidas. Um trabalho que está envolvendo vários segmentos. E aí, pela liderança do prefeito, a gente está conseguindo fazer as entregas. Semana que vem,
3: Nós vamos fazer a entrega desses veículos, né, prefeito? Com muita alegria. A secretaria vai fazer uma renovação de suas frotas. Recebemos uma frota com uma defasagem muito grande e vamos entregar esses quatro mobs, um furgão para merenda escolar, uma van para o nosso time do pedagógico e três ônibus escolares novos, mano, comprados com recurso próprio, de economia, de quem faz boa gestão do recurso público. Prefeito, eu acho que foi esse o recado para que a gente seja sucinto. Né?
0: E o uniforme das crianças, como é que está o negócio do calçado esse ano?
3: Ah, olha, essa é a novidade desse ano, vamos aproveitar. Não,
0: vamos falar. Vai ser um arraso, se Deus quiser, dá para entregar até o final do mês ainda?
3: Nós estamos com uma expectativa, o prefeito Sidney pediu para que nós tivéssemos um incremento no uniforme desse ano, mano. Então, esse ano, as crianças da educação infantil e do Fundamental 1 vão receber camisa e short. E as crianças do Fundamental 2, só camisa. Mas tem uma novidade no uniforme desse ano. É um tênis belíssimo para 21 mil alunos. Nossos alunos todos vão receber tênis. Já foi encomendado à empresa que venceu a licitação. Nós estamos na expectativa que ela cumpra e entregue ainda no mês de junho, para que nós possamos começar a fazer a entrega esse ano dos uniformes escolares. Então, novidade desse ano é uniforme e tênis para todos os nossos alunos da Rede Municipal de Ensino.
0: Muito bacana. Vamos. Eu me lembrei. Muita novidade. Eu me lembrei também que no sábado passado, é tanta coisa, nós saímos do estádio lá do jogo do PFC e ainda passamos no Sindicato Rural para ver o campeonato de três tambores. Mais de 1.200 provas em 2 dias e meio que aconteceu aqui em Paragominas. De gente do Pará, do Maranhão, de todo lado, parabenizando aqui o Juno da JMC, parabenizando a Elisângela Andrade, parabenizando a todos que fazem desse campeonato de corrida de três tambores, né? Crianças, rapaz, eu vejo crianças de 5, 6 anos de idade em cima da serra do cavalo que parece que vai cair e consegue fazer a curva em volta do tambor e com um tempo de 17 segundos, 18 segundos. Paragominas é tudo isso, tem um pouco de cada área de esporte, né? Olha que bacana, mano. O Pedro lá em Tailândia está nos ouvindo. A Sônia lá em Marabá está nos ouvindo. O Carlos André em Capanema está nos ouvindo. São de Paragominas e estão acompanhando o nosso programa lá de longe. Um abraço para todos aí. Vamos ouvir agora o Charles Guerreiro, que já é paragominense e que já está contribuindo para que o nosso PFC possa se sagrar campeão esse ano. Muito bom dia, Charles. Um prazer ter você aqui no nosso programa.
4: Bom dia, prazer é meu. Uma satisfação muito grande estar ao seu lado, prefeito. Né, pelo apoio, pelo incentivo que você tem nos ajudado muito. Né? E eu amo Paragominas. Eu abri mão lá de Imperatriz, que meu irmão é presidente do Cavalo de Aço. Eu estava trabalhando por 3 anos para vir para cá para ajudar. E a gente vive um momento muito bom, um momento maravilhoso. São 3 anos do mandato do nosso presidente Rui, né? E esse ano não pode passar. Esse ano é o ano do acesso. O time chegou aí com moral na semifinal. É o jogo do... uma decisão amanhã, às 16 horas, 4 horas da tarde, contra o Urumajor. Vai ser um clássico, um grande jogo. E nós precisamos realmente, nesse jogo, é da torcida. Torcida prestigiar, sempre prestigiou. Né, e os jogadores, os atletas fazendo a parte dele lá no gramado, dentro de campo. Chegou com moral na semifinal, 2 jogos maravilhosos, né, contra o Caeté, ganhando em casa e ganhando fora. Aproveitar esse momento, a torcida prestigiar, lotar amanhã Arena Verde, e a gente buscar nosso objetivo, que é o nosso Jacaré voltar à elite do futebol paraense.
0: Que bom, Charles. Veja bem, cada cidade tem normalmente o seu mascote, né? Sua expressão de orgulho, de pertencimento. Né? E o PFC é um deles. Paragominas é conhecida pelos grãos, pela madeira, pela pecuária, pela agropec, pelo sírio, pela Marcha para Jesus. Tem muitas coisas que projetam Paragominas positivamente no estado do Pará e no Brasil. E o PFC é uma delas. Eu quero parabenizar ao Ruiter, que hoje é o presidente, aos que já foram presidentes, às diretorias que passaram, né, na história do PFC. E nós sabemos que é muito competitivo. tudo é muito disputado, né? Tudo é muito disputado.
4: Você falou tudo, prefeito. Todos os presidentes que fizeram história. Nós chegamos nesse momento aqui de uma Copa do Brasil, competição nacional, né? Série D, Copa Verde. E hoje nós precisamos voltar à elite do futebol paraense. E voltar ao cenário nacional também. E lembrando também que o maior jogador do mundo vestiu a camisa do Jacaré. E você presenciou naquele ano que você nos ajudou a trazer o Galinho de Quintino, o Zico.
0: O Zico esteve aqui. Vamos trazer o Zico de volta em algum momento aí, é seu amigo, né?
4: Isso.
0: E até quando vai esse campeonato que o PFC está participando?
4: Nós temos dois jogos agora da semifinal. Vamos jogar domingo. E no outro domingo jogamos lá em Augusto Corrêa.
0: E depois?
4: Aí finaliza. Conseguimos o acesso, vai esperar outra chave finalizar também para ir para a final. Então a final acredito que não vai ser agora. Eu acho que depois da Copa.
0: É, porque já vai começar a Copa do Mundo
4: dia 13.
0: Dia 13.
4: Dia 11, né? Eu acho que o Brasil joga dia 13. O Brasil joga dia 13.
0: Dia 13. E vai isso. Até quando?
1: Hoje tem amistoso hoje.
4: Hoje tem amistoso da seleção.
0: Hoje tem amistoso do Brasil com... um país desse aí,
4: né? O Egito.
0: E a Copa do Mundo começando dia 13 vai até quando?
4: Ah, geralmente a Copa do Mundo são 30 dias, né? 30 dias. É, nessa faixa mais ou menos. Então,
0: passado esses dois jogos, o de amanhã e o de domingo próximo lá em Augusto Corrêa, aí para esperando.
4: Não, não é que pare, porque a outra chave estão atrasado. Nós antecipamos a nossa chave dos jogos da nossa chave. Então outra chave então vai acontecer, então quando terminar outra chave que vão, a federação vai marcar o jogo da final.
0: E quantos times que vão para a final dessa chave?
4: São 4 e 4, né, da chave. Então para a final, por exemplo, agora ficaram 2, né, saíram 2, ficaram 2 para o mata-mata do acesso, e da outra chave 4 também. Então sai 2 também e depois saem os 2 da final.
0: Muito bem. Parabéns, Charles, é um prazer.
4: É amanhã às 16 horas,
0: 16
4: né?
0: 4 horas. De prestigiar os nossos jogadores.
4: Isso.
0: Compra o ingresso, compra a camisa, vamos lá gritar.
4: E nós, né, prefeito? Nós precisamos também que. A gente sabe que a gente precisa subir. A segunda divisão é muito difícil. Muito difícil mesmo. Você tem que estar pedindo, infelizmente. Às vezes a gente recebe ou não. Mas a gente tem que ter coragem pelo clube, né? Pelo PFC. E amanhã nós precisamos da torcida, o Ruth precisa da torcida, os jogadores, para a gente buscar nosso objetivo e ele tem uns compromissos também para honrar até o final, porque é um presidente sério, que hoje ele não deve um real para ninguém. Ele antecipou todo o pagamento dos atletas e comissão técnica.
0: Parabéns ao Ruth, por isso que nós estamos ajudando pela prefeitura, assim foi o ano passado, assim tem sido esse ano. E eu tenho certeza que o Ruth está recebendo o apoio de muitos empresários aqui, porque sabe da seriedade, da conduta que ele, você e a equipe toda tem para que o PFC volte a ser um orgulho de Paragominas, também no esporte profissional. Eu parabenizo o Ruita, que tem o trabalho dele, a serraria dele, larga tudo. Não é qualquer um que faz isso, não. É só quem realmente gosta do futebol, ama Paragominas. E entre tantas atividades que... Eu digo assim, a pessoa às vezes abre mão do dinheiro dele, mas abrir mão do tempo dele, são poucas pessoas que em favor do coletivo abrem mão do seu tempo, do seu trabalho, da sua família, do seu lazer, para fazer uma coisa bonita como essa do PFC. Então eu parabenizo ao Ruiter, que é o presidente, a todos que estão na diretoria, a você e principalmente aos jogadores. É bonito ver o toque de bola. Eu fiquei muito, muito feliz, Charles, no sábado passado, quando eu assisti o jogo aqui. O Claudinho, que é amigo nosso aqui da Serraria, né?
4: Sim, sim.
0: O Claudinho tá lá do meu lado. Rapaz, que maravilha. Nunca tinha vindo no estádio. Eu falei, tá vendo?
4: Pois é, prefeito. Tá, esse é um conjunto, né? Você for no campo agora, nosso diretor Jacó, ele tá lá.
0: Tá lá o Jacó.
4: Roçando.
0: Jacó.
4: Entendeu?
0: Verdade, lembrou Jacó bem. Jacó da Foice.
4: Tá lá, Jacó da Foice. Aí tá lá roçando. Se eu chegar lá no sol de 40 graus.
0: Jacó, parabéns a todos que amam o futebol de Paragominas. É isso que faz essa cidade diferente, entendeu? É isso que faz.
4: A torcida em geral, né? Como você colocou, prefeito, você, o Pierre também, né? O Pierre são pessoas que nunca disseram não pra gente. A gente vai na prefeitura, a gente sempre foi bem atendido, né? a Adriana, o próprio Marcelo Promoter. Então são pessoas que estão com a gente, os empresários, um carro-chefe nosso aqui, o Sandro Autopeça, o Marcelo Paé, o Marquinho da Elec. Então são pessoas que são apaixonadas.
0: Tem.
4: Então,
0: Marcelo Paé lembrou bem, Marcelo.
4: Isso, então já foi presidente, ele iniciou, né? E eu tive o prazer de conquistar o maior título de Paragominas pelo PFC em 2013. Que exatamente. Nós ganhamos do Remus aqui e fomos para a final contra o Paysandu. Uhum. Então, tinha um treinador que falava para mim, onde você passar, você tem que fazer história e deixar saudade. O dia que a gente foi embora daqui, o pessoal, pô, lembrar da gente, que coisa boa.
0: Que bacana, né? Então, eu quero parabenizar a todos que fazem. Nós estamos, inclusive, fazendo obras lá na Arena Verde, né?
4: Tá bonito.
0: Já estamos fazendo vários serviços e vamos fazer um trabalho importantíssimo a partir de julho. Doutor Fabiano já recebeu aqui o Mesquita, que é um técnico da CEL.
4: É, o Mesquita, isso.
0: Que vem ver o gramado. Nós precisamos resolver o problema da drenagem desse gramado. Parece que desde quando foi feito já apresentava alguns problemas e vem entupindo, né? O negócio da drenagem, né? E nós vamos ter que parar o estádio por uns 5 meses, de julho até dezembro praticamente, para poder recuperar ou refazer a drenagem, porque quando chove... Vira uma piscina, né? Vira uma pista isso. Terrível de água ali dentro. E nós vamos fazer esse ano. Além do placar, além de várias coisas que... A iluminação também. Estamos trocando toda a iluminação com LED agora. Para que a gente tenha não só o PFC no cenário paraense do futebol, mas atrair jogos para Paragominas. Muita a pista... Vamos fazer uma pista de atletismo em volta do gramado, né? E a sede da nossa Secretaria de Esporte e Lazer vai ser lá também, na Arena Verde. Enfim, nós vamos fazer ali nos próximos meses várias obras importantes. Quadras de areia lá em cima. Parabéns, Charles. É um prazer enorme estar aqui. Vamos estar contigo lá amanhã torcendo para que a gente assista, se Deus quiser, mais uma grande vitória do PFC. Muito obrigado.
4: Você. Amém, obrigado. E contamos com a torcida amanhã, lotar a Arena Verde aí, a gente buscar nosso... E aproveitando também, hoje, dar um parabéns para minha mãe, que está fazendo 85 anos lá no Pará.
0: Olha, que beleza. Parabéns para ela. A minha mãe fez 90 anos essa semana.
4: Que bênção, né?
0: 90 anos. Dona Celina fez na terça-feira. 90 anos. Emmanuel, era essas notícias da manhã de hoje. Jota... Desejando a todos um bom final de semana e que possamos estar juntos na semana que vem. Um grande abraço do prefeito Sidney.
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8: E aí, galera, salve, salve, bom dia, bom dia, bom dia, bom dia. Já estou na área para comandar esse programa que é líder e campeão de audiência. A partir de agora, muito som, entretenimento, música legal e mais uma manhã maravilhosa de sabadão. Vocês sejam todos bem-vindos a partir de agora. Faço companhia até o meio-dia com informações aqui na melhor programação do Rádio Paragominense, tá? Beleza? Olha, eu quero você participando e interagindo comigo através das nossas plataformas. Tem o Instagram, você que ainda não segue a gente no Instagram, segue a gente lá, Rádio Clube. E tem o nosso WhatsApp, que é o 991-38-3697. Esse é o contato do sucesso para você estar pedindo a sua música. Nesse clima gostoso, nesse mês maravilhoso, né? Que é o mês da festa junina, da quadra junina, como queira, né? Então vamos que vamos, vamos começar o nosso programa. Vamos começar bem o nosso programa e chegando a primeira onda de abertura.

por aí. Agora, produção, agora! Agora! Hora certinha, 8h35, 8h35! Só no clima, vai lá. O clima maravilhoso. Olha, eu vou te falar, se você estiver preparando aquela canjica, pode me convidar, tá bom? Pode me convidar, que eu adoro canjica. Pamonha também. Leva o meu amigo Murilo pra degustar também, né, Murilo? Logo o Murilão aí pra degustar aquela pamonha, pé de moleque e muito mais. Ó, daqui a pouco vamos estar falando do

seja, às 16 horas, amanhã o Arena Verde vai sempre aqui para estar recebendo toda a torcida. E aumenta a expectativa do acesso, né? Apostando muito nesse acesso. Estamos por aqui, meu amigo Alex França também, daqui a pouco vai estar por aqui pra gente estar batendo um papo legal, aqui no som da Rádio Clube, todos os nossos ouvintes, toda a galera acompanhando o nosso som, toda a galera acompanhando

deixa eu aproveitar, deixa eu mandar um abração especial aqui. Eu tive o prazer de conhecer na última quinta-feira a Ana, uma pessoa maravilhosa, a Dani também, a Sara, as meninas aí do Morada dos Ventos, né?

0: Obrigadas também. Obrigado pelo carinho, beleza? Então vamos que vamos, até o meio-dia com muita música aqui no Som da Rádio Clube. Essa rádio que é sucesso, a mais top de Paragolinhos. Que é isso, garotão? Vamos que vamos. Tem mais música, mais sucesso chegando.
1: Tem o Zap da Clube.
0: Isso. 991-38-3697.

0: já está por aqui ele, meu amigo Alex em França. Já no clima, Alex, já no clima, Alex. Alex, bom dia, seja bem-vindo aqui na programação.
1: Bom dia, HK, bom dia, ouvintes da Clube FM. Exatamente, é um mês mais esperado por milhares de pessoas, é o mês da quadrilha junina, ou seja, mês de São João. Estamos aí, nesse ritmo, que com certeza começamos mais um horário aqui dos sábados. Eu e você, você e eu, Alex França e Marcelo Cacá, comandando de 8 ao meio-dia. Bom dia pra você, meu amigo. Está em casa, tudo bem? Está de folga? Fique por aqui. Muita música, muitas informações, prêmios também. Ouvido colado no som, quem avisa, amigo é, Cacá.
0: Alex, inclusive a galera já... Muita gente me perguntando a respeito do Arraial Municipal. Muita gente querendo saber. Inclusive, o Arraial Municipal, esse ano, vai estar recebendo diversas atrações. E o cara do carimbó, que é o Pinduca.
1: Pinduca é o mestre. Eu vou dizer que é o principal. É um dos principais figuras do carimbó paraense do Brasil. Vai estar conosco, Pinduca, o mestre Pinduca.
0: E vai ter também aparelhagem Carabal.
1: Carabal.
0: Vai ser uma onda, já é semana que vem, né? Começa na quinta-feira, quinta, sexta, sábado.
1: 11, 12 e 13 de junho.
0: Isso, inclusive, vai ter um mega telão pra galera assistir o jogo, que vai ser a estreia da nossa seleção brasileira.

0: desenhar com aquele negócio do carvãozinho assim, né?
1: É, pra muitos, né, que tem a nossa idade aí, cara, não que sejamos velhos, mas em época de escola, nesse período junino, a gente se caracterizava mesmo. Eram as calças enfeitadas com tiro de pano, né, um moleque novo aí, 10, 11, 12 anos, que não nascia barba, a gente com a canetinha pintava, né, vamos usar essa expressão, o rosto pra mostrar que tinha barba. Era muito bacana, né? Não sei se hoje em dia tem isso nas escolas. Tem, ouvinte? É, mas na minha época tinha. Na sua também, né, Cacá? Minha era época, muito sim. Bacana. Não sei se hoje em dia...
0: Eu não sou muito velho, não, mas sim.
1: Não, exatamente. É. Hoje eu não sei nem se canta o hino nacional nas escolas. É, me perdoe-me se ainda se mantém essa tradição, mas eu não sei.
0: Mas eu também não vou culpar, não, porque nem o Belo conseguiu cantar o hino nacional. Amistoso da seleção.
1: Já pensou, cara? Mas que figura, né, rapaz?
0: Nem o Belo conseguiu cantar, meu irmão.
1: Um dia eu ainda vou trazer aqui no nosso horário aos sábados. Vamos premiar o pessoal, né, para cantar pelo menos, não sei, uma estrofe, né? Rapidinho do hino nacional brasileiro. Vamos premiar para ver se a galera já tá afinada. O hino nacional. Se
0: ou fosse então a gente pode não só trazer, que às vezes o cara tem sede de vir e falar assim, Beto, então, mas quiser ligar, participar ao vivo, né, Alex?
1: Exatamente.
0: Cantar e tal. Até quiser mandar um áudio aí pra gente também, pra gente poder dar uma analisada. Vamos ver se a gente consegue até uma camisa da seleção brasileira pra sortear. Quem cantar ganha, né,
1: não? É verdade, já é na próxima sexta-feira, 12, né?
0: Não,
1: próxima,
0: 13,
1: não. Da seleção, não. A Copa começa no dia 12, né?
0: Acho que é abertura, né?
1: É abertura.
0: Abertura aí, o Brasil estreia no dia 13.
1: 13 de junho contra se eu não me engano, é Marrocos. Vou passar aqui a lista
0: daqui
1: já.
0: Daqui a pouco a gente vai...
1: Eu vou procurar para que realmente... Olha, por incrível que pareça, Marcelo, eu já encontrei algumas ruas enfeitadas aí com bandeirinhas, né, de um lado a outro da rua. Alguns bairros estão aí enfeitando as suas ruas. E você, a rua do seu amigo ouvinte que agora está na escuta, estão enfeitando? Participe com a gente, interage. 991-5336-97. 991-9138, Marcelo. Onde é que esse...
0: Aqui.
1: Ah, não quero passar o contato errado pro amigo ouvinte.
0: É amnésia.
1: 91383697. Me diga aí, a sua rua já tá enfeitada. Olha, Alex, olha, Cacá, minha rua tal aqui, rua do bairro tal, já está. Não está ainda. Interage com a gente, passa o seu áudio no 991383697, né? Fale pra gente também como é que tá a sua expectativa para a seleção brasileira, para a Copa do Mundo. Será que ganha? Será que não ganha? Queremos ouvir você, sua opinião é muito importante pra gente, saiba disso, amigo ouvinte. 991383697. E o mês de São João, você gosta? Hã? Fale conosco também através do Zap da Clube, já liberado pra você participar, Cacá.
0: Deixa eu ver. Não sei o que é isso aí. Não entendi, mas daqui a pouco vou ler essa mensagem direitinho, tá bom? Então, olha, continue participando do nosso programa nesse climão. Vai. Bora fazer o trezinho. Bora, Alex!
1: É, exatamente.
0: Bateu o pai da noiva! Aí o Alex se espanta. Lá vem o matador! Alex se espanta. Bora, cobra, Alex! Alex também se espanta. Tinha muito isso, né, mano? Vai dar longe, tá? Vai te casar bem na roça, era muito bacana.

0: shot aí.
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0: Bacana, no Rio aí. Vai lá, Alex Segurança.
1: Parabéns, bom demais. Segura. Eu tenho quase que certeza que você aí do outro lado já está nesse ritmo, né? Estava eu e Marcelo Kaká gravando já um trend para redes sociais. Você vai ver que estávamos dançando nesse ritmo aqui no estúdio, né? Mas é isso, essa é o mês junino, mês de fogueira, mês de realmente de São João, como falávamos agora há pouco. E é isso. O ritmo do momento, Kaká.
0: Isso. Ó, Alex, eu vou te falar. Inclusive, muita gente mandando mensagem, interagindo com a gente, porque é um período muito gostoso, muito top. A galera, as escolas já estão preparando seus alunos, já estão preparando coreografia. É, a gente vê que as quadrilhas em Paragominas, muita gente ensaiando nos ginásios das escolas também, já se preparando para o concurso municipal e intermunicipal.
1: É, exatamente. E como é que tá essa programação aí, Kaká?
0: Olha, programação muito boa. É, há uma expectativa todos os anos, né? De ter o municipal e intermunicipal.
1: É, pra quem não sabe, 11, 12, 13 vai ser o Arraial Municipal ali no estacionamento do Lago Verde. Tá bom, pessoal? Confirmado aí. O Kaká, que é de casa também, ligado à prefeitura, também sabe disso. 11 e 13 no estacionamento do Lago Verde.
0: Eu faço parte aí da ASCOM, que é a
1: Assessoria de Comunicação da Prefeitura.
0: E a gente, vamos estar aí na quinta-feira, quinta, sexta, sábado, nesses eventos. A gente vai estar divulgando nas nossas redes sociais.
1: Agora vai ser também lá o Intermunicipal e o Municipal de Quadrilha no estacionamento do Lago, né? Porque é amplo, né? Na praça ali no ginásio de esporte, não, né? Vai ser no estacionamento do Lago. Então, pronto. Confirme já na próxima quinta, sexta e sábado, 11, 12, 13, Carabal, vai ter muita coisa bacana aí também, Pinduca. E gente bonita.
2: Vou ensinar assim a mulher.
1: E aí vai.
2: Lembra isso aí?
1: Esse que é o negócio, garotinho.
0: Meu amigo Nelson, taxista, nos dando prazer, do carinho da audiência. O Nelson, meu amigo particular, craque de bola. Joga bola demais.
1: Será?
0: Joga bem. Moleque é considerado. Que pena que é remista.
1: Ah, pensei que era flamenguista.
0: Não, não é flamenguista, é vascaíno, rapaz.
1: Tá complicado, né? Eu nem falo pra ele quem que é o líder do Campeonato Brasileirão, que é pra ele já se tocar, né? Melhor se fosse um palmeirense, assim como eu e meu amigo Natan aqui no estúdio, né? Que comanda aí os programas. É, líder isolado, né, Natan? Natan que está aqui diariamente, pessoal, junto com o Emmanuel de França. É de segunda a quinta, né, Natan? Isso, Natan está aqui com ele, o Moreno, Emmanuel de França. Natan, de 5 da manhã às 8 da manhã, de segunda a quinta. Também é torcedor palmeirense e sabe o que é torcer pro time certo. Muito bem, participe conosco, você aí do outro lado do rádio, 991383697. Esse é o telefone. Tá tudo bem, tá pelas ruas de Paragominas com o som do carro ligado. Muito obrigado pela audiência. Você que vai passando aí, pelo ônibus, pelo automóvel também, né? Pelo seu carro na BR-010, vai viajando, tá na estrada. Deus abençoe, Nossa Senhora te leve e te guarde. Obrigado pela audiência, pela sintonia aqui da Clube FM. Tá? Participe com a gente, interaja através do 991383697. Eu sou Alex França, até o meio-dia estou por aqui nas ondas da 89,1. Você em Olianópolis e Olipa nos ouvindo, obrigado pela audiência. Tá em Pixuna, tá em Aurora, Mãe do Rio, Dom Eliseu, região Capim, ligado na Clube, Kaká.
0: Alex, o Nelson perguntou se tu tem a mania de pegar um X1 aí, um X1. No futebol, X1.
1: Rapaz.
0: Que tu acha? Um X1 com o Natan aí, tu garantia, Alex?
1: Cara, eu não sei, bicho, eu não sei.
0: Jogava.
1: Pois é, antes quando eu jogava que eu tava mais...
0: Tu acha? Com preparo, tu pegaria um X1, mas o Alex França aí, um X1?
1: Eu acho
0: no
1: que
0: futebol,
1: não.
0: Assim,
1: tanto ele quanto eu, estamos despreparados.
0: Eu acho, eu daria pra vocês...
1: O que tu daria?
0: Um minuto pra cada só. Só um minutinho.
1: Ah, um minuto?
0: Um minuto, né?
1: Mas com goleiro ou sem goleiro?
0: Não, tem que ter um goleiro, pois né? Vocês dois na linha, tem que ter um goleiro. Aí tu ia escolher o goleiro.
1: Eu participei já do Em 5 X1, que eu lembrava, eu jogava muito ali no
0: Banqueiro. Mas de comida, né? Lá no restaurante ali da minha Selminha, não foi?
1: Não.
0: Ah, X1 esse aí eu mesmo. Sei que tu é bom. X1 de comida.
1: O famoso 1-1, mano a mano.
0: É?
1: Mas respondendo ele, eu não vou.
0: Tu já foi no X1 de 5 contra 1?
1: Não.
0: Ele já foi,
1: olha. É, aí quer. Só...
0: X1, 1 contra 5, 5 contra 1, já foi.
1: Ah, que... isso é verdade. Agora é que eu entendi, rapaz. Começa na adolescência esse 5 contra 1 aí. Aí o cara vai se viciando aí que tá o problema, meu irmão.
2: Aí tu é craque, né, meu
1: irmão? É, aí que, doido, né? Pensando nisso que nasceu aí o X-Vídeo, né?
2: O Bronquelo. Eita, meu amigo Branquelo. Alô, Branquelo. Abração pra você, Branquelo. O meu amigo Duvan, galera, lá na garagem, pintura e polimento, lá na promissão. Tá todo mundo ouvindo o nosso programa.
1: Duvan, diz que o Duvan, ele amanhece o dia, já toma uma dose de cachaça. Ele confunde, né, a branquinha com leite, né, Duvan? Aí já toma um pra ficar esperto. Meu amigo Duvan, parceiro demais, um dos melhores profissionais do ramo de pintura automotiva que eu conheço. Aquele abraço pra você, meu irmão.
2: E Alex, deixa eu aproveitar, deixa eu abraçar meu amigo Júnior Menção. Conhece o Júnior Menção?
1: Gente da melhor qualidade, grande Júnior Menção.
2: Gente boa, na última quarta-feira me recebeu muito bem lá no Clube Nova Dimensão, né, o DJ Wellington Pop. Todas as vezes que eu vou ali, eu sou muito bem recebido, né? Inclusive a galera recebe a gente muito bem, a Dona Nete, o Fernando, a Cláudia Menção, toda a família lá do Clube Nova Dimensão. Obrigado pelo carinho. A gente tem festa lá, vamos lá hoje, Alex.
1: Pois é, vamos, com certeza. A última vez que eu falei com o Júnior Menção pelo WhatsApp, eu falei com ele, mas não fiquei muito alegre, não.
2: Ah, foi. Meu amigo Júnior, um abração pra você. Gente boa, parceiro.
1: Gente nossa. Boa demais, Júnior. Cadê você, meu irmão? Aparece aqui no estúdio pra falar das festas aí.
2: Chega junto. Qualquer hora dessa aparece aí com a gente
1: venha,
2: aí.
1: Venha, meu irmão. O microfone está de portas... Não vou dizer portas abertas. Tá errado, mas os microfones estão abertos pra você. É. E as portas também. Agora
2: valeu,
1: sim,
2: né? Júnior Menção.
1: Abraço a toda a família Menção aí.
2: Deixa eu aproveitar e mandar um abração bem. Quem mais aqui? Quem mais? Tem uma galera, Alex. Tem uma galera aqui com a gente também. Abraçar aqui meu amigo Veríssimo lá na Toca do Peixe, lá no Jaderlândia, ele, a Lídia, toda a família acompanhando o programa. Alô, Veríssimo, parceiro nosso, gente boa, gente boa. Em clima de Copa do Mundo, em clima de Copa do Mundo. Anarie. Alex, olha só, deixa eu te falar uma coisa bem aqui. Cadê? Viu? Nananana. Alex, vamos destacar o jogo. Inclusive, eu tô aguardando aqui, né, receber o nosso convite, nosso amigo Arthur Lobato. Arthur Lobato para falar do Jacaré. E aí, você acredita no acesso, Alex França?
1: Eu acredito, como paragominense, sou filho nascido aqui em Paragominas, eu acredito, sempre acreditei. Às vezes as derrotas acontecem, né? A gente fica chateado como torcedor, mas eu acredito, como acreditei. E agora o jogo nas semifinais, amanhã o jogo em Paragominas, são um jogo de ida e volta, né? Então vamos torcer para que o PFC saia com um bom resultado daqui de Paragominas para garantir aí a vaga para a final, né, Cacá?
2: Sim,
1: garantir a vaga para a final.
2: Olha, acredito. Inclusive, deixa eu falar também que o PFC, né, tá tendo todo o apoio da nossa Prefeitura Municipal de Paragominas, do nosso prefeito Sidney Rosa, né, prefeito que inclusive esteve logo cedo aqui no programa falando desse jogo juntamente com o Charles Guerreiro, né, falando, ressaltando que foi um jogo fora de casa, o jogo que será realizado em casa amanhã, e a expectativa é muito grande, né, e o prefeito tem tido esse olhar carinhoso com o nosso Jacaré, que há muito tempo estava aí esquecido, e hoje dando todo o suporte, não só para o Jacaré, Alex França, mas também para o esporte local, né, futsal, o futebol de areia, o handebol, o vôlei. Estivemos no início aí na abertura dos jogos do ginásio, e o prefeito tem tido esse carinho, incentivado muito o esporte local, o nosso prefeito Sidney Rosa, o pastor Aldo, os nossos secretários também. Inclusive quero até mandar um abraço especial aqui para o meu secretário Pierre Sena, que é o secretário de esporte. Cara, gente boa demais, gente boa mesmo. Alô, Pierre, um abração pra você. É o esporte fluindo em Paragominas, Alex.
1: Isso que é bom.
3: Sanfoneiro cochilou e a sanfona não parou.
1: Vamos lá. Ligando. Vamos lá. Isso, Cacá. Continue você ligando no 991383697. É o zap da Clube FM 991383697. Enquanto isso, vamos nesse ritmo bacana de São João. Explode, coração.

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0: Pobre, quem não sabe, né?
1: E ele também era pipazinha do Anice. Meu amigo Arthur Lobato, meu amigo Arthur Lobato. Você conhece o Virgulino? Já ouviu falar no Virgulino?
2: Aru, aru, galera.
1: Vamos embarcar. Meu amigo Arthur Lobato, seja muito bem-vindo. Bom dia, Arthur.
3: Bom dia, Cacá. Bom dia aos ouvintes da Rádio Clube 89.1 FM. E a gente veio para bater um papinho aí, falar da grande decisão de amanhã, né? Que a gente vai ter aqui na cidade, Cacá.
1: Olha, inclusive eu estava falando agora há pouco e o Paragominas está tendo todo o apoio da nossa Prefeitura Municipal de Paragominas, o nosso prefeito, que tem olhado com muito carinho, né? Com outros olhares. O futebol hoje do Paragominas está sendo bastante valorizado, né? Muita coisa precisa acontecer aqui no futebol. Todo dia é uma coisa nova. E o Paragominas, né, tá tendo essa oportunidade de garantir o acesso. Primeiro o acesso. Não é, eu creio assim, não é tanto o título, é mais o acesso.
3: O título do Paragominas, acho que o maior objetivo realmente é retornar à elite, Cacá.
1: A elite do futebol, né?
3: Se acontecer o título, é bem-vindo.
1: É bem-vindo.
3: Né? Mas, assim, o grande objetivo realmente é chegar à final, é garantir o retorno à elite, lugar de onde o Paragominas nunca deveria ter saído, né? Tendo em vista toda a estrutura que essa equipe tem, a nossa cidade tem, né? Como você falou, a prefeitura, ela abraçou realmente, de fato, esse ano, assim, de uma maneira muito diferente, especial. Né? O pessoal todo lá, Cacá, no último jogo, no primeiro jogo, o jogo de ida das quartas de final contra o Caeté, estava prefeito, secretário, todo mundo lá com o presidente lá nas gabines de transmissão, ali onde a gente faz a transmissão da Jacaré TV.
1: Secretário de Esporte, Pierre Senna, estava presente, a doutora Débora
3: Mariani. Fabiano Câmara. Inclusive, Cacá, logo após o jogo, né, contra o Caeté, e o jogo foi no sábado, na segunda-feira já teve uma reunião do presidente Ruiter, o nosso secretário Fabiano Câmara, onde eles alinharam ali o planejamento da reforma da Arena Verde. Né?
1: Assim, quando se fala reforma, é o gramado, é o estádio, é o quê que vai ser?
3: É isso que eu ia acabar de falar, Cacá. Eu vejo que em termos de estrutura, não está tão longe de arrumar algumas coisas. Algumas coisinhas ali de banheiro, vestiário, é pouco. Mas realmente o que preocupa mesmo é o gramado. É porque a gente tem uma deficiência muito grande em relação à drenagem. O jogo contra a equipe do Marajó, que veio de Breves aqui jogar com a gente na quarta noite, né, a arena virou uma piscina. Né?
1: Mas o que é, Arthur? Não tem drenagem? Não. Ou a drenagem não...
3: A drenagem não suporta essas fortes chuvas que a gente tem na região.
1: Mas quando fizeram o estádio, não houve um planejamento, engenheiro? Como é que a pessoa prepara um estádio sabendo que nesse período de janeiro até o mês de maio tem muitas chuvas no Pará e a gente vê as deficiências que tem os campos, né? Ficam alagados, não tem como rolar a bola. Não houve um planejamento antes?
3: Cacá, a gente acho que entra até em polêmica se entrar num assunto desse. Quem foi o engenheiro, quem que fez, quem que planejou, né? É muito complicado. Mas olha, para você ver, as fortes chuvas do primeiro semestre da nossa região, elas não perdoam, elas chegam realmente fortes. Você vê a final da Supercopa, Flamengo e Botafogo no Mangueirão, o jogo teve, né, que ser adiado alguns minutos, algumas horas, por conta da chuva, e a drenagem do Mangueirão hoje é de primeiríssimo mundo, né, aprovado por FIFA, CBF.
1: Remo Palmeiras também.
3: Remo e Palmeiras.

0: a placar de 1-1, né? Um jogo que a bola não rolou, era chutão pra cá, chutão pra lá, chutão pra cá. O Paragominas conseguiu chegar, achou um gol, não conseguiu fazer valer o mando de campo, o Marajó veio, empatou. Mas assim, foi um jogo onde foi só pra cumprir tabela, porque bola mesmo não rolou. Né? Então assim, essa reunião com o Fabiano, logo na segunda seguinte a esse jogo, o primeiro jogo contra o Caeté aqui, foi pra alinhar essa situação. Eu acho que no programa passado, Cacá, que eu vim também com você, eu falei da situação do Jacó, né? Que cuida bastante do gramado ali. E ele achou alguns pontos que o finado Coque deixou uma ajuda de drenagem, né? Cavou uns buracos bem fundos, colocou uns tubos de esgoto ali de 200, perfurou os capes dos tubos para que fosse drenado mais rápido a água. E estava tudo entupido. Tudo. Aí o Jacó limpou tudo, enfim. Né? O Jacó é o cara que tem sido incansável ali cuidando daquele gramado. Tem que tirar o chapéu pro Mr. Jack.
1: Olha, então esse gramado, ele vai passar aí por uma... Vamos dizer, uma reforma, né? Vamos trabalhar em cima desse...
0: Isso.
1: Mas com essa parceria entre Prefeitura e PFC, que tá dando certo,
0: tá dando,
1: né?
0: Certo.
1: Tá dando certo. Inclusive, o torcedor estava lá no último sábado, o torcedor cantava o nome do prefeito Sidney lá.
0: Rapaz, a torcida... Sidney, o estádio é diferente, né? A energia, estádio, cara, é
1: a energia,
0: muito bom.
1: Eu vejo a energia lá do pessoal lá da torcida do Paragominas, né? Energia, eles do começo ao final cantando, o time teve um grande desempenho, né? Teve uma oportunidade de ter saído com um placar até melhor.
0: Muito maior. Muito bom, de chances claras, Cacá, que eu conferi, primeiro tempo era para terminar uns 4-0.
1: Então, ou seja, esse jogo do passado, vamos esquecer. Que já era, agora focar nesse próximo jogo, uma vitória com, vamos dizer, um placar pelo menos de uns 2-0, 3-0, já tá de bom
0: tamanho pra gente. Cara, já é um grande passo, porque...
1: Não pode tomar gol.
0: Não pode. Essas decisões de ida e volta, mata-mata, é importantíssimo que não seja furada a defesa, né?
1: Até porque decide fora de casa,
0: decide,
1: né?
0: Decide fora contra o Urumajó, teve melhor campanha dentro do nosso grupo. Nós já jogamos contra eles.
1: Houve um resultado positivo?
0: Ganhamos aqui 3-1 e lá perdemos de 1-0, né? Um jogo...
1: Mas lá teve muita chance
0: não,
1: também.
0: Não, também. É uma coisa que eu até comentei com o Charles Guerreiro. Charles, leva o DVD do Romário pra essa moçada, velho.
1: Será se não apresentaram o DVD do Marcelo Cacá?
0: Será, Cacá?
1: É. bora rapidinho aqui, segura aqui. O chefe tá na linha aí, o chefe. Cadê ele? Liga aí pro chefe aí rapidinho, que nós estamos aqui até batendo um papo com ele. É bom que ele aproveita pra fazer uma pergunta aí pro Arthur Lobato. Cadê o nosso chefe?
2: Bom, nosso chefe já tá aqui na linha, já vai participar com a gente já.
1: É, cadê pro meu chefe e amigo Valdemar nas ruas de Paragominas? Como é que tá aí?
2: Tá, peraí. Vamos dar certo. Cadê o primeiro microfone aqui, meu amigo? O 3. Calma aí, o 3.
1: Já agora, aí, Alex.
2: Cadê?
1: Aqui.
2: Paz.
1: Agora, Alex.
3: Alô, meu amigo Valdemar, bom dia, está nas ruas de Paragominas. Estávamos aqui com o Arthur, ainda estamos falando de futebol. O Valdemar também vai entrar ao vivo conosco das ruas para falar de notícias. Meu amigo Valdemar, você está ao vivo? Onde é que você está nesse exato momento, Valdemar?
4: Fala, meu grande amigo Alex França, junto com o Cacá. Que prazer imenso poder estar entrando ao vivo, conversando com os nossos ouvintes da Rádio Clube, na manhã de hoje, de sábado. Eu estou com Gabriele Pizarro, Pedro Edivan, todo mundo suando, transpirando aqui. Eita. No Mercado Municipal, Cleiton de Castro Glória. Estamos fazendo a matéria sobre o grande amistoso da seleção, o time de Carlo Ancelotti, que vai jogar hoje contra o Egito.
3: Exatamente.
4: E aí, nós viemos até o Mercado Municipal, aqui na região do centro, para poder conversar com as pessoas, para poder trazer as expectativas que a gente tem, a alegria. Olha, gente, está todo mundo muito animado, me parece. Eu sinto que nas ruas a população começa a andar de verde e amarelo.
3: Entrar no clima, né, Valdemar?
4: Já começa a entrar nesse clima, que, olha, para mim é bom, inclusive, para o comércio também, que as camisas são vendidas, as bandeiras são vendidas, os carros já estão decorados, tudo começa a dar esse ar tão bonito de Copa do Mundo. E aí o Brasil tem um jogo, tem um histórico inclusive amplamente favorável contra o Egito. com 100% de

0: de aproveitamento. As duas seleções se enfrentaram 6 vezes na história, com 6 vitórias do time brasileiro, 18 gols marcados pelo Brasil e apenas 4 pela seleção egípcia. E olha, as Copas das Confederações, por exemplo, o jogo mais emocionante aconteceu na fase de grupos, quando o Brasil venceu o Egito por 4-3 em uma partida muito disputada. Aí depois amistosos e outros torneios, em todos outros encontros, foram vencidos pela seleção brasileira. Então é motivo para a gente acreditar. Eu, com um olhar sempre de alegria, vejo que o Brasil vai chegar muito bem nesse jogo. E a Gabriela esteve conversando com o povo por aqui. Gabriela, bom dia da Rádio Clube ao vivo.
1: Bom dia, Valdemar. Bom dia, ouvintes da Rádio Clube. Bom dia a vocês que estão aí no estúdio. Olha só, por aqui está todo mundo empolgado. Eu estive conversando com muita gente. Inclusive, tem até palpite de 4-0. Eu não vou nem dizer quem foi que disse esse palpite aí.
2: 4-0 para o Brasil. Eu imagino que 4...
1: Gabriela. Muito favoráveis. Eu acredito. Oi.
2: Gabriel, eu acredito, claro que sim, que esse 4-0, o palpite aí foi para a seleção brasileira, né? Não é possível que encontrou algum torcedor aí do...
1: Seleção brasileira.
2: Ah, tá.
1: O Egito não tem vez aqui, não. O Egito não tem vez, não.
2: Tá certo.
1: É um... Oh, inclusive já tem a trend, né? Essa é a mistura de Brasil com Egito.
0: É verdade.
1: Charme para dançar bonito, mas quem tem o melhor samba é o Brasil, né? Então
2: verdade,
1: pronto.
2: É verdade.
0: Olha, o jogo maravilhoso vai acontecer hoje a partir das 19 horas, não é isso? Perdão, 21, né? O Brasil vai estar se enfrentando com a seleção do Egito. E aí, a matéria que nós estamos realizando aqui com a nossa equipe é conversando com a população, é conversando com o brasileiro. Não teve ninguém falando que o Egito vai ganhar.
1: Não teve ninguém, ninguém coloca fé no Egito, muito menos a gente, né? Tá todo mundo aqui na expectativa do Brasil.
0: É, ninguém nasceu pra lá, todo mundo nasceu por aqui mesmo. E aí é Brasil, é a seleção de Carlo Ancelotti. Está Neymar por lá se cuidando pra participar do primeiro jogo, talvez.
2: Contra... Valdemar.
0: E... Sim, senhor.
2: Valdemar, eu sei que você morou durante um tempo na Argentina. Se fosse Brasil e Argentina, o seu coração falaria mais perto para quem? Para a seleção brasileira ou da Argentina? Para quem o seu coração iria torcer?
0: Não, eu morei 20 anos lá. Ah. Tenho documento, sou argentino naturalizado, mas nunca torci para a seleção argentina. Eu não
3: Muito bem, muito bem.
0: Tipo, eu nunca torci também por time argentino. Eu torço sempre pela seleção, tenho muito respeito. E eu assisti várias Copas do Mundo lá, durante estar vivendo esses 20 anos. Mas eu te digo uma coisa, eu sempre fui muito respeitador, apesar dessa rivalidade, mas o argentino, ele gosta muito, muito, muito do Neymar, gosta muito da seleção brasileira, e esse carinho também é recíproco, porque eu vejo aqui no Brasil muita gente que também gosta do Messi. Eu acho que está tudo válido, mas a minha torcida é da... amarelinha,
2: muito bem.
0: É do nosso time querido. E além disso, o que é que eu compreendo? A pessoa às vezes ela não sabe separar as coisas. Às vezes a gente mistura o futebol com tal coisa, com tal coisa, com tal coisa. Esse é uma seleção que representa o Brasil, assim como o agora no tênis estava o João Fonseca,
2: brasileiro,
0: assim como hoje, gente, olha só, notícia maravilhosa, o Pio, que é corredor do atletismo brasileiro, hoje conquistou o primeiro lugar também, campeão do mundo. Então,
2: que
0: tudo,
2: bacana.
0: Gente, a gente se sente muito feliz quando você vê um brasileiro sendo campeão de bilhar, campeão de petec, de qualquer coisa, a gente fica feliz.
2: Isso é verdade.
0: Porque com isso... dá essa sensação de alegria, de felicidade. Se você ouvir o Pelé falando antigamente, o Romário falando, era voltar de lá e trazer a alegria para um povo sofrido, pessoas que passam dificuldades. Mas a gente quer que o Brasil vá para frente. Todo lugar que eu olho tem uma bandeira, tem uma camisa da seleção brasileira. eu errei, não saí hoje com a minha camisa. Mas, meu irmão, eu agradeço muito. Certo. Agradeço muito. E a Gabriela ainda tem o que falar aqui.
2: Ainda tem?
1: A gente tá falando aqui de Brasil, né? Mas a gente sabe que vocês aí no estúdio também estavam falando de outro jogo. Porque hoje tem Brasil, mas amanhã tem o Paragominas Futebol Clube lá na Arena Verde, o Jacaré do Norte, o maior. Vai jogar contra o Urumajó às 16 horas e nós queremos que todo mundo esteja lá para
0: 4 mil pessoas, tem que estar no estúdio. Amanhã, lá no campo, 4 mil pessoas.
3: No estúdio não dá os 4 mil.
1: Eu quero mais. Eu quero mais que 4 mil pessoas. Eu quero mais. Eu tô confiante que vocês vão lotar aquela arena ali, fazer aquilo ali ferver para torcer pro Paragominas.
0: 12 mil pessoas lá.
1: E a minha expectativa, olha só, eu tô sem expectativa alta, hein? 3-0, que é pra gente ir lá pra Bragança já com esse negócio garantido.
3: Augusto Corrêa.
2: É Augusto Corrêa, só lembrando, viu, e Gabriel?
0: Olha, gente, é uma alegria, eu tô ouvindo o programa de vocês. Vocês podem casar os dois, não tem problema.
4: Porque... Não, não quero não.
2: Não dá certo não, homem com homem.
4: Dois bicudos não tem como não, meu chefe. Dois bicudos não dá certo.
2: Pra mim não dá também não, meu chefe. Aí foge um pouco do meu conhecimento. Mas tudo bem, respeitando cada sexualidade.
4: Mas de homem de tromba não dá não, chefe.
0: Marcelo Cacá, meu irmão, um abraço muito grande. Sucesso pra vocês, Alex e França.
2: Obrigado, meu irmão.
0: Tamo junto. E olha, você tem que voltar com o churrascão da clube. A galera pergunta onde a gente vai. Ei, quando é que esses meninos vão fazer o churrascão? Bora fazer.
2: Vamos se programar.
0: Bora fazer um evento bonito pra gente ir na casa de um...
4: Ei, chefe.
0: Do ouvinte.
4: Falar em churrasco, paga um churrasco hoje, chefe.
0: Não, no próximo final de semana vai ter galinha caipira pra gente.
2: Ah, pronto. Galinha churrasco, caipira. Mas tá valendo.
0: Olha, inclusive o prefeito falou que pode chamar ele. O Sidney disse assim: pode me chamar que eu quero vir, vou trazer o pessoal aqui. É, vai ser show, hein? Pelo que eu vejo, vai ser bom.
2: Com certeza,
0: cachorro,
2: com certeza.
0: Vai ser show.
4: Valeu, chefe!
2: Muito obrigado pela sua participação, Valdemar, por aqui.
0: Sério com vocês.
4: Valeu, chefe. Valeu, abraço.
0: Abraço, meu irmão. Sucesso pra vocês. Tchau, tchau.
4: Beleza, Alex e França, vamos continuar falando aqui do nosso amigo Arthur Lobato. Mas assim, meu amigo Arthur Lobato, então a expectativa, a cidade, o maior comentário. Agora estávamos falando de uma seleção, vamos falar de outra seleção
5: que é Paragominas. Outra seleção que é Paragominas.
4: É a seleção
5: do nosso
4: Jacaré.
5: Exato.
4: Né? E um eco, o mercado municipal, os bairros, todos envolvidos, maior comentário nas redes sociais.
5: Cacá, eu falo sempre que o time é o termômetro do torcedor. Né? O Paragominas está numa fase muito boa, retornando, né, a esperança ao seu torcedor. E a gente viu essa semana a grande divulgação de influenciadores da cidade, páginas de notícias. A própria prefeitura utilizou a página dela também para usar o espaço para divulgar esse jogo, essa decisão. E uma coisa que eu sempre falo, Cacá, o Paragominas Futebol Clube, ele não está apenas representando uma equipe de futebol profissional, não, ele está representando nossa cidade dentro de campo. Então, por isso que eu sempre convoco o povo, né, para a gente ir para lá, para a arena, torcer, invadir, ajudar até financeiramente, que o clube precisa, né, que o custo de um clube profissional, meu amigo, não tá na ponta da caneta escrito, velho.
4: Agora, fala o detalhe do valor do ingresso, quem quiser adquirir a camisa, tem bandeira? Como é que é? Tô vendendo só camisa, a bandeira não foi preparada?
5: Cacá, o uniforme oficial do Paragominas vende lá na frente do estádio mesmo, na secretaria do estádio, ingresso a R$20, crianças até 10 anos não pagam ingresso, e idosos a partir de 60 também não pagam, entrada cativa no estádio, né? Então, assim, um domingo, 16 horas, tudo assim, muito bem feito e bem elaborado pro torcedor, né, ir pro estádio ali, se divertir, levar a família, o filho, a mãe, o pai, enfim, e ir torcer pra nossa cidade que tá nessa grande decisão,
4: eu,
5: né?
4: Eu lembro que alguns anos atrás era proibido a venda de bebida alcoólica lá. Hoje não, hoje...
5: Hoje é liberado, e tem uma parceria com o pessoal da Seven Cats, dentro do estádio mesmo, eles levam lá chopeiras, o pessoal, né, aproveita ali pra assistir com o chopinho na mão, batendo papo, revendo amigos. Então, essa energia do estádio é que é bacana, cara. Então, cada vez mais, o Paragominas, como eu te falei, é o termômetro. O time tá bem, a torcida tá bem e vai empurrar também o time.
4: Ou seja, o cara pode chegar mais cedo, umas 3h30 lá na
5: frente. Com certeza.
4: O fôlego começa lá na frente.
5: Não, já tá dando fila, cara, pra comprar os ingressos.
4: Porque no último jogo, as arquibancadas, quem adentra desse lado esquerdo, as arquibancadas ficaram lotadas.
5: Lotadas, lá, de novo.
4: E não vai ser diferente, né?
5: Acho que vai ter mais público ainda agora.
4: Então, beleza. Então, meu amigo Arthur, obrigado pelo carinho.
5: Cacá, duas cortesias aí pra sortear. Divulga aí pra galera aí.
4: Dois ingressos, então, ó. Boa sorte. Paragominas aí possa trazer esse resultado positivo, que possa decidir fora. E fora comemorar lá fora, comemorar aqui dentro, o acesso que é o mais importante. Primeiro o acesso, depois
5: com certeza. O título. 2012, quando conquistou o acesso lá em Cuiarana, saiu com resultado adverso daqui, né, da grande final, perdeu 2-1 aqui pro Cuiarana, foi lá, ganhou de 2-1 também, repetiu o placar nas penalidades. Paragominas levantou a taça e botou show, né, botou a do senador à época, o Mário Couto. Mário Couto já tinha preparado ao lado do estádio lá em Cuiarana um palanque, chopeira, show, banda.
4: Qual era o time da
5: Santa Cruz de Cuiarana?
4: É, Santa Cruz.
5: Era o lá de Salinas.
4: E qual era aquele... acabou aquele time, eu acho que é IKTG, sei lá.
5: IKTG, o Gavião.
4: É, acabou.
5: Eles estão na terceira divisão.
4: Na terceira divisão.
5: Terceira divisão, dos indígenas.
4: Essa daí eu não quero. Essa conversa daí eu não quero. Bora continuar. Já não basta essa segunda que tá...
5: Rapaz, tá unha.
4: Parece que uma coisa, jogaram uma mandinga aí, não.
5: Mas
4: vai dar certo, Deus
5: quiser, né?
4: A gente quer ver ano que vem poder ter o primeiro acesso e trazer os grandes da capital.
5: Com certeza.
4: Né? A Tuna Luz, o Castanhal, o Paysandu, o Remo, para poder trazer esses times.
5: Paragominas está nessa prateleira aí.
4: Tem que estar nesse patamar.
5: Tem que estar.
4: Então, beleza, Arthur.
5: Valeu, Cacá, obrigado.
4: Um abraço, sucesso e bora de música aqui no Sonzão da Clube.

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0: Opa! Assim, nesse climão gostoso, nesse climão gostoso. Só na batida, só na batida. Olha, Alex, inclusive quero mandar um abraço especial pro meu amigo Jonathan Silva. Inclusive amanhã é o aniversário dele, a comemoração do aniversário dele, lá no espaço dele, lá no quilômetro 9. É, vai ser uma onda, vai ser bom demais. Cerveja gelada, muitas atrações vai estar por lá. Inclusive, meu amigo Douglas Ferrari vai estar por lá. É, João Vitor também, várias outras atrações. Vai ser uma onda legal, vai ser uma onda legal. E vai ter feijoada, tem um espaço lá com uma piscina enorme, um campo de futebol. Jonathan, um abração pra você, todo especial. Falou, olha, Marcelo, quero você lá, quero você lá. Vou levar você pra conhecer lá, Alex. Sabe onde fica? Lá no quilômetro 9 lá. Lá no quilômetro 9.
1: Quilômetro 9 sentido aqui, Colônia Durém, né?
0: É. Pronto. Um espaço físico lá top, top, top mesmo, ó.
1: Vamos lá, com certeza. Vamos lá, com certeza. Dá um ganho aí, Marcelo, nesse microfone pra mim. Dá, aí, aumenta aí.
0: Esse aqui?
1: Não, o 2. Mic 2, aí, pronto. Vamos estar com certeza por lá. Cerveja gelada, gente bonita. E não podemos faltar nesse lugar então, Cacá, beleza?
0: Beleza, ó. Continue, galera, participando com a gente, interagindo. Tem muita gente aqui, deixa eu ver aqui. Quem é a galera que tá com a gente aqui? Quero também a Mônica Paiva, Jardim Bela Vista. Valeu, Mônica, um abração especial pra você, Mônica. Deixa eu ver quem mais também. A galera participando, a Socorro Farias, valeu, Socorro, um abração pra você. Quem mais aqui também? Bom dia, Alex França, Marcelo Cacá, Antônio Escuta, Nazaré, aqui no Americano, pelo aplicativo, tá todo mundo acompanhando. O Edson, lá da obra. Olha, muita gente acompanhando e interagindo, Alex França.
1: Isso que é importante, 991-383-697, tá bom? Para que você possa participar, interagir conosco, passe sua mensagem, queremos ouvir você. Pode mensagem de texto, pode mensagem de áudio, claro, tá bom? 991-383-697, nesse sabadão bonito, de sol lá fora, agora 10h17, clima de São João, vivendo aí as vésperas. É, vivendo a véspera aí da Copa do Mundo 2026, para muitos, a primeira Copa do Mundo. Para mim, Alex França, a minha primeira foi lá de 1994, Cacá. Nos Estados Unidos, né? Nos States, lá nos States. Mas, se eu não me engano, foi só nos Estados Unidos. Agora é Estados Unidos, Canadá e tem outro país que eu não me lembro agora. Mas são três países que vai receber os jogos da Copa do Mundo. Mas a minha primeira foi lá em 1994, onde aconteceu o tetra da seleção brasileira. Naquela seleção tinha Edmundo não lembro, mas sei que tinha Romário, tinha Bebeto, Tafarel no gol, onde Galvão Bueno, narrador esportivo, com o famoso "sai que é sua", eternizou esse "sai que é sua", Tafarel.
0: Eu sou da época também dessa Copa aí, Brasil e Itália, do Baggio ter perdido o último
1: pênalti. Foi 94.
0: É, então é esse mesmo. Foi minha primeira Copa, foi aquela também. Praticamente a mesma idade.
1: Com certeza, cara. Eles estão ficando velhinhos, 94, né, rapaz? Mas isso é bacana para muitas gerações, que eu quero dizer com isso, Marcelo Trancoso Lobo, que em 2026 vai ser a primeira Copa do Mundo, por exemplo, pro Derek, o meu filho, Derek França, né? Com 19 anos, vai ser a primeira Copa do Mundo dele, que ele vai assistir. Mas, enfim, para muitos outros também. E assim, gerações e gerações vai se passando. Mas é importante, como o Valdemar já disse, sermos torcedores e torcer para nossa seleção brasileira e acreditar. Hoje tem amistoso, o Valdemar já trouxe essa informação aqui, com a Gabriele, tá todo o nosso time pelas ruas, no comércio, aí no mercado municipal. E é isso, é viver. Vivenciar esse clima de Copa do Mundo.
0: Geovana, um abração para você. A Geovana Morim está acompanhando o nosso programa também. A Geovana, muita gente. Meu amigo Frangão. Alô, Frangão! Um abração para você. Eu também. Quem mais aqui? Seu Lauro. Tá todo mundo acompanhando o nosso programa. Valeu. É o Leandro. Valeu, valeu, valeu de coração. E a galera continue participando, continue interagindo. Até o meio-dia a gente está levando para você muita informação. São exatamente agora 10h18. E vamos de mais sucesso chegando com Manu Batidão. Todo rasgado, moído, sujo de lama. Cadê a Manu?
1: Isso não é Manu Batidão. Aí, mudando a batida. Vamos lá pro agora, Bregão. Vamos pro Bregão.

0: Opa, Alex Brans, estamos de volta, Alex!
1: Eita, nesse clima, Auto Astral Sabadão. 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
0: Então beleza, meu amigo Alex Franz, bora de música, 10h27 aqui na programação.
1: Vamos de música.
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Eita, Clube FM sempre to... A boa música por aqui, né? Sabadão, 10h49 da manhã.

0: Vamos lá acionar mais uma vez ele, meu amigo Valdemar, diretamente lá do estádio. Oh, a preparação já está por lá. Amanhã jogo do Flamengo Minas. Alô, meu amigo Valdemar, bom dia novamente, meu irmão.
1: Nós estamos ao vivo na Rádio Clube, transmitindo para toda a região interior da cidade de Paragominas, mas eu estou aqui no cenário do espetáculo e tem sempre a pessoa que é responsável. O homem está queimadinho, está bonito, parece que está numa praia. É o Jacó da Foice, papai. Jacó, como é que está ficando o espetáculo aqui, o cenário?
2: E Valdemar, mais do que ninguém, e nem você, para olhar como é que está o campo.
1: O campo está maravilhoso, maravilhoso. Jacó, no nosso tempo de moleque, que a gente jogava na Juquira mesmo.
2: Valdemar, aonde que, quando a gente era criança, tinha um tapete desse pra gente correr em cima? A gente jogava no terrão, né?
1: Jogava no terrão, na poeira, e aí na rua, quando era de pisar, corria o risco de arrancar aquela pele que tá debaixo da unha, né?
2: Arrancava o dedão do pé, era o primeiro que ia. Hoje em dia...
1: E a unha também?
2: A unha ia tudo, agora numa grama dessa, como é que não é? Como é que o cara não joga numa grama?
1: Aqui, rapaz, aqui é só se você for muito, muito complicado.
2: O campo tá perfeito, tá preparado pro grande espetáculo de amanhã, né? Daí a gente agradece aí a imprensa, o Valdemar, que sempre tá com a gente aqui. Agradecer toda a diretoria aí que tá desempenhando para que amanhã, né? Aqui no mínimo aqui, Valdemar, tem aqui 5 mil pessoas empurrando o PFC pra gente chegar aonde, galgar da onde a gente nunca deveria ter saído, que é a Série A do Campeonato Paraense de Futebol.
1: As pessoas que conhecem de futebol em todo lugar, sempre que falam de Paragominas, tem a imagem do PFC. Paragominas é uma cidade que ela tem muitas identidades, é o agro, é a madeira, é o carinho das pessoas, mas ao mesmo tempo o PFC, ele está enraizado no coração do povo, na memória. E aí eu quero agora chamar a atenção de você que está acompanhando a nossa programação. Eu estou com o Jacó aqui no estádio. Gente, tudo pintado, tudo lindo.
2: Maravilhoso, né? Estou terminando agora de demarcar o campo de jogo, né? Para que quando chegar no horário do jogo, que esteja tudo perfeito. Né? A arbitragem deu o apito final, dizer que está tudo ok e vamos para o jogo.
1: Jacó, parabéns, meu irmão.
2: Eu que agradeço a sua presença aqui, eu agradeço a RBA que sempre está com a gente aqui, marcando presença, tá? E nós esperamos todos, a criança, o idoso, o pai, a mãe, que todos venham para cá, venham assistir um grande espetáculo de futebol, bora torcer para o nosso Jacaré do Norte. Isso aqui é a Arena Verde, tá linda, maravilhosa, reformada. O Sidney mandou reformar, mandou deixar 100% aqui para receber todos aqui de braço aberto aqui, ó. Essa casa aqui é do povo. Isso aqui é um dos cartões postal de Paragominas, que tá lindo.
1: É verdade. Meu irmão, tá tudo maravilhoso, tudo esperando você, sua família. Vem comer um churrasquinho de gato amanhã.
2: Tem, um churrasquinho de gato. Quem gosta de uma coisa diferente lá, que gosta de tomar, tem ali.
1: Ah, tomar o quê?
2: É um chope, né?
1: Chope de cupuaçu, de maracujá?
2: Isso, tem tudo, de todo jeito, tem de cevada. Quem manda é o cliente.
1: Ah, perfeito. Então, valeu, Jacó. Sucesso, meu irmão. Olha, eu vou falar o melhor para você que está ouvindo a nossa rádio agora. A Rádio Clube vai divulgar e anunciar a maior promoção para você lotar amanhã.
0: Opa.
1: A Arena. Ingresso em promoção, olha, você não vai encontrar em lugar nenhum, mas vai ter que comprar hoje. Que horas? Estou com o presidente Reuter também aqui, está o Charles Guerreiro, que hoje esteve lá na rádio ao lado do prefeito Sidney Rosa. Boa tarde, meu irmão.
3: Ô, Valdemar, boa tarde a todos da Rádio Clube. É isso aí, Valdemar, a gente esteve conversando aqui com a diretoria, vamos fazer uma promoção espetacular aí para a torcida. Às 18 horas, lá na Praça Central de Paragominas, em frente ao Banco do Bradesco, venda de ingresso antecipado a R$15 para nós lotar o nosso Arena Verde e botar o time lá para cima amanhã, às 4 horas da tarde.
1: Você ouviu muito bem. Hoje, às 18 horas, em frente ao Banco Bradesco, vai ter uma equipe do PFC vendendo em promoção somente hoje antecipado por apenas R$15.
3: Isso aí. Nós juntamos com a diretoria e marcamos de fazer isso aí, essa parada lá na praça lá, pra poder a gente lotar esse Arena Verde amanhã e fazer essa promoção de R$15. Vamos lá, torcedores. Eu sei que tem muito torcedor que ama esse clube não é nosso, esse clube é da cidade. E se Deus quiser, tá faltando tão pouquinho pra nós ir pra elite do futebol paraense.
1: Valdemar, e aqui do tá meu lado, o homem que vai reviver. Sim, senhor. Quero só um minutinho falar com o homem que vai reviver a história, foi campeão pela equipe e que tá no caminho da elite junto com o Jacaré. Charles Guerreiro.
4: Um abraço, Valdemar. Bom dia. Prazer muito grande relembrar 2013. Aqui eu acho que tinha 15 mil pessoas aqui no estádio, mais 10 lá fora que não entrou. Então a torcida vai comparecer, é o jogo do acesso, é o jogo mais importante aí do ano e a promoção de ingresso. Não vão esquecer, não. O presidente nosso acabou de passar aí, acabou de falar, venha comprar, antecipa esse jogo aí, antecipa os ingressos e vamos para a luta. Vamos para a guerra e vitória.
1: O time está preparado, o time já vem se apresentando nos jogos anteriores, dando resposta ao torcedor. Eu sei que agora, mais do que nunca, o torcedor se encontra entusiasmado. Quem está por aqui também é o doutor José Lira. Como é que vai, doutor? A equipe, como é que o senhor está vendo a equipe do PFC?
5: Muito trabalho esses dias, né? Porque...
1: Está todo mundo preparado, sim?
5: Assim, a gente teve,
1: saúde.
5: A gente teve alguns traumas, né? De jogo mesmo, trauma normal, mas que é dentro dessas 48 horas, 72 horas, né? A gente teve tempo aí de recuperar os atletas, né? Então é o trabalho nosso, né? Que é o do recovery, a fisioterapia aí é questão fundamental, porque a gente sabe que os atletas fadigam demais, né? Até o clima do jogo é no sol muito quente, desgastante. Mas graças a Deus aí hoje a gente testou os últimos dois atletas aí e aí vão estar liberados para amanhã, entendeu? Então, graças a Deus aí a gente vai liberá-los e amanhã a gente tem certeza que vamos fazer um grande jogo e esse jogo é importantíssimo, vital para as nossas pretensões, para no segundo jogo lá a gente administrar o placar, o resultado, e se Deus quiser, vim para Paragominas aí com esse acesso garantido, se Deus quiser. E no final fazer essa festa aqui na nossa cidade.
1: É isso mesmo, a festa ela está preparada, a população tem que vir. O Mendes, que desde o início ajudou a montar essa equipe, uma equipe que tem representantes aqui da região, da cidade, tem jogadores novos que estão aparecendo e com isso mostrando toda a responsabilidade, mostrando todo o compromisso, né? Isso mesmo que a equipe tem com o seu torcedor.
6: Com certeza, né? Acho que foi um elenco que a gente montou pensando no perfil do Jacaré, um clube vencedor, né? Como o Guerreiro falou, ele foi vencedor aqui em 2013, então esse clube ficou uma identidade vencedora. Então, para trazer esse elenco vencedor, foi pensado a dedo, né? Junto com o Rui de Soares, que a gente pensou em trazer jogadores com perfil do clube para chegar nesse momento que é hoje, um momento que a gente está vivendo, um dos melhores momentos aqui, principalmente na minha vida, na minha carreira de futebol. Nunca tinha vivido um momento que eu estou vivendo hoje e, se Deus quiser, amanhã concretizar esse acesso.
1: Muito bem, então, vocês não podem perder. Alex, você estava tentando fazer uma pergunta ainda há pouco, meu irmão?
0: Exatamente, Valdemar, até porque nos chegou aqui a informação seguinte, na verdade, sobre os ingressos, né? O valor, se vai ser possível ser pago, né? As pessoas estão perguntando pra gente se pode
1: hoje,
0: ser pago.
1: Só hoje é R$15.
0: Exatamente, tá a forma de pagamento vai ser comprar através do Pix, cartão, dinheiro.
1: No cash, papai. Dinheiro. Dinheiro ou Pix?
0: Certo.
1: Foi feito agora, foi decidido agora. Olha, nós estamos aqui, tá tendo a reunião da diretoria, neste exato momento está acontecendo a reunião da diretoria, foi onde foi decidido fazer essa promoção.
4: É verdade, decidida a promoção, antecipado R$15 o ingresso, hoje lá na praça. Pode ir lá comprar, leva água mineral, refrigerante, suquinho, salgadinho, o negócio não, a cervejinha é aí com vocês. Não, aquele chope de Bacuri, né?
1: Chope de Bacuri, é isso mesmo. Alex, Marcelo Cacá, meu irmão, e vocês não podem estar de fora, por favor, hein? Já passou por aí no estúdio o Arthur Lobato mais cedo, dando a palavra também, chamando a população. Compromisso da imprensa, compromisso do povo, e vamos abraçar o time que com certeza está de volta, o caminho da elite do futebol paraense.
0: Com certeza, vou estar vestido com a minha camisa do PFC, amanhã estarei, se Deus quiser, aí no Estádio Arena Verde, como mais um torcedor que vai lotar o estádio, viu, Valdemar?
1: Beleza, meu irmão, eu também, já estou com a minha camisa que eu comprei aqui, e a gente vai estar junto aqui torcendo amanhã.
0: Tá certo, muito obrigado pela sua participação mais uma vez, Valdemar.
1: Valeu, meu irmão, Deus abençoe você, bom final de semana, e um abraço a todos os ouvintes da nossa Rádio Clube.
0: Pronto, aconteceu, Se Ligue na Clube, foi aí a participação do meu amigo Valdemar Nunes, trazendo essa expectativa, com certeza, né, para mais um jogo do PFC do Paragominas, amanhã às 19, não, amanhã à tarde, que 19 horas, né? É, amanhã, domingão, com certeza, estaremos por lá.
7: Bom dia!

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0: Essa é a melhor, essa é a melhor, Alex França. Eita, minha amiga Claudinha, lá pelo Orange, está acompanhando o nosso programa. Valeu, Cláudia. Minha amiga particular, Claudinha, está acompanhando o programa. Ai, ai, ai, ai, ai, ai, ai, ai. Olha, daqui a pouco tem a nossa batida gostosa, daqui a pouco. Daqui a pouco tem a nossa batida. Cadê a música da Cláudia? Cadê a música da Cláudia, produção? Cadê a música dela? Cadê a música dela?
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3: Olha aí.
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3: Ó, o caqueado, meu irmão. Tá na hora do begão, tá na hora. Agora, 11h29, próximo do meio-dia, como eu queria sentir o cheiro da comida da minha amiga que está ouvindo agora aí. Olha, preparando o que hoje? Nossa amiga, mas tem homem também que é bom, manda ver na cozinha, Cacá.
4: Tem homem que ele manja na culinária.
3: É, muito das vezes até melhor que a mulher, mas eu ainda confio no sexo feminino pra fazer aquela comida gostosa. Então, reta final quase já acabando o programa por aqui, Cacá, eu vou me despedindo, vou
4: você
3: saindo.
4: Você vai sair um pouquinho mais cedo hoje, né?
3: É, exatamente, você vai comandando.
4: Mais ou menos,
3: exatamente. Eita, sabadão, pai d'égua.
4: Alex França já está indo para o alto e avante na tromba do elefante.
3: É, lembra do meu, nosso amigo, rapaz, sabe de quem eu tava lembrando quando falasse isso agora, Cacá? Tu lembra do meu amigo Trajano?
4: Do Trajano,
3: né? Da antiga Rádio Jarana FM Paragominas. Ele tinha um programa no rádio de madrugada. De madrugada, de muita gente. Pô, cadê aquele cara? Não tem contato dele ainda,
4: Não tenho mais contato, não, Alex.
3: Quando eu vou ligar pra Joinha, ver se a Joinha tem esse contato desse homem.
4: Acho que também não, Alex.
3: Também não, sabe lá se tá vivo ainda, né? Mas o que eu quero dizer com isso, ele tinha um programa de madrugada que ele falava que ia ao encontro do sol, das estrelas, né? Aí alguém me falava lá, cuidado pra tudo morrer queimado.
4: É, Alex, ele...
3: Eu não lembro, mas rapaz, tu falou agora, alto levante, tromba do levante.
4: É, Alex, ele... Ele fala assim,
3: o quê?
4: Numa linda madrugada. Isso aí, Alex.
3: Cadê a trilha romântica? Tem que ter aquela.
4: Numa linda madrugada. Ele falava assim, numa linda madrugada, estava eu vindo até a emissora.
3: Certo.
4: Quando eu observei, eu vinha fazendo a minha caminhada. Eu vinha... Observei, vinha uma pessoa do meu lado. Eu olhei para um lado, não era ninguém. Eu olhei para o outro lado, também não era ninguém. Quando eu olhei para trás, eu me deparei com a minha linda sombra me seguindo.
3: Eita, Alex.
4: Era a sombra dele que tava seguindo ele. Ai, Trajano, grande Trajano.
3: Pois é, rapaz, gente boa demais. Uma das figuras que passou pelo rádio aqui em Paragominas. Realmente Trajano, né, rapaz? Ele era um coroa já na sua mão. A moto dele era invocada, né?
4: Motozão, e inclusive ele, acho que ele foi... Ele foi pro Rio de Janeiro, acho que na moto, eu acho, ela.
3: Pois é, ele tinha uns papos de Rio de Janeiro. Rapaz, aparece cada figura em Paragominas. Baixa o volume aí.
4: Deixa eu mandar um abraço especial aqui pro meu amigo Evandro, grande Evandro, toda a galera lá do Hotel Del Príncipe, acompanhando o nosso programa. Evandro, um abração todo especial, meu irmão. Tu sabe que hoje é sábado, Evandro. Tu já sabe, né? Já sabe. Alex, então, é isso?
3: É, pro bom entendedor, meia palavra baixa, né? Já sabe, né, Evandro? Evandro, do Hotel Del Príncipe, gente boa demais, conhece há muitos anos aí.
4: Alex, tá, vamos dar uma faturada?
3: Bora faturar, meu irmão, tudo de bom, pra você.
4: Daqui a pouco eu volto com muito mais, não sai daí.
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daqui a pouco tem o sorteio. Daqui a pouco tem o sorteio dos ingressos. Vem no gingado, vem no balançado. Vem no gingado, no balançado. Abraçar aqui a galera do grupo do WhatsApp Resenha Bola RA7. Meu amigo Nego, meu amigo

demais também. O Nonato, o meu amigo de tela também, grande de tela, gente boa. Tem mais também o Alexandre, o meu amigo Anderson Top, o meu amigo Bigolô, alô Bigolô, o Cleito também, o Cleberson, o Diogo, o Ceará, grande Ceará, o Guilherme também, o Jefferson, meu amigo Johnny, cadê o Cássio, rapaz? Cadê o Cássio? O Lourão, meu amigo Lohan, Marcelo dos Cunhados, o Sargento Marcelo, o Neudo Mastercel, Nelson Taxista, o Neymar, o Salomão, grande Salomão, Zé Colina, o Samuel, o Anderson também, quem mais também? Meu amigo Celcinho, o Nai, gente boa, Nai, toda a galera aqui no grupo, é gente demais, meu irmão. É gente demais, o Vitor também, alô Vitor, um abração pra você. Quem mais também, Marcelo? O Everton também,

Ainda tem meu amigo Nilson, grande Nilson. Nilson, gente boa, meu parceiro Nilson. Bora, vamos embora, só realizar aqui. Bora realizar já o sorteio, pessoal.

0: E aí, já estamos em reta final? Reta final! Meu chefe, meu amigo Valdemar Nunes. Já estamos indo embora para outro planeta Terra. É, eu já estou indo embora já, garotão. Bora realizar aqui o sorteio. Deixa eu ver. Quem foram os sorteados? É isso aí, Zé Colmeia.
1: É isso aí, Catatão.
0: Ah, garoto! Ó, quem levou o primeiro ingresso?

o telefone 0678. E o outro ingresso aqui foi para Paula Promissão 3, final telefone 8845. Paula Promissão 3, final telefone 8845. Esses...

Renezinho também, valeu, Renê. Abração pra você, toda a rapaziada, meu amigo Sandro. Tá endoidando, bicho. É, o Sandro começou, foi cedo. Valeu, Sandro, abração pra você, todas as meninas, toda a rapaziada aqui do

0: embora, embora, vamos embora então, gente, ó. Volto se Deus quiser. Sabadão, sabadão. Sábado tem muito mais aqui no programa. Esse programa que é líder campeão de audiência. É a rádio que eu me identifico, porque é a rádio do povão. A rádio que tem informação, música legal. E você pode estar acompanhando sempre em toda a programação. Galera que está no horário nobre, o meu amigo João de Castro Glória. É, o Valdemar Nunes também que comanda. São dois programas que arrebentam na parte da manhã. Tem o Alex França à tarde, juntamente com a minha amiga Andréa Mora. Eu já estou indo embora, finalizar o programa, deixar as últimas com ela, a diva, queridinha de todo mundo, a Manu Batida. Tchau, galera! Estou indo nessa, tchau!
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0: Instagram, meu amigo, é um negócio bacana. A gente costuma chamar de país de Engana, né? Ou cidade do Engana. Como é que é isso? É impostos da Inglaterra, serviços de Gana, com todo respeito aí aos africanos de Gana, tá bom? Mas é isso, quer dizer, está completamente abandonada a Nanideu. E querem mostrar uma outra realidade que nós estamos mostrando agora. Se você está duvidando, se você está achando que é fake aí e tal e tal, vá lá, Cidade Nova 6, está lá essa parte da frente. Lá atrás, pior ainda, fica um posto de saúde dessa feira, não fica muito longe. Então você já imagina, né? Questão de saúde pública, questão de atendimento à saúde, com todo esse problema aí, meu irmão. Cadê os meus nobres edis, os vereadores de Ananindeua, hein? Cadê esse pessoal, meu irmão? Cadê? Bora ajudar o prefeito a sair da cadeira dele e cheirar um pouco, respirar esse ar da feira aí, rapaz. Pelo amor de Deus. Vamos ficar por aqui porque nós vamos chamar agora o Pedro Divan, lá de Paragominas, né? Ele vai trazer pra gente agora desdobramentos da Operação Dominó. É aquele negócio de jogar bacana, não. O negócio pegou, viu? Ela foi deflagrada pela Polícia Civil no município de Dom Eliseu. Pedro, vem cá. Que operação dominó é essa? Os meninos estavam jogando dominó e a polícia chegou? Me explique, meu amigo. Boa tarde, bom dia.
1: Muito boa tarde, meu parceiro. Boa tarde a todos os telespectadores. Que sabadão bonito, abençoado. Olha, operação dominó. Você já viu aquele dominózinho que você botava em pé e ia cair num, caindo no outro, caindo no outro? Essa é o nome da operação. Operação dominó da Polícia Civil, 51º Batalhão da Polícia Militar, no comando da Major Alessandra Labandeira. Essa, a Polícia Militar e a Polícia Civil vinham monitorando alguns rapazes que se diziam faccionados e queriam fazer ordem, desmanchar a ordem do município. E aí, não deu outra. Quando a polícia estava monitorando a casa, uma outra equipe estava nas ruas e acabou achando dois rapazes na motocicleta. Quando eles viram a polícia, correram, mas não teve outra. A polícia fez um acompanhamento, conseguiu interceptar os dois rapazes, e um deles estava com uma pistola 380, com 11 munições intactas. Foram detidos, e a polícia já foi na residência. Chegando lá, tinha mais dois. Desses dois, um conseguiu fugir, mas o outro ficou. Com ele foi premiado, o dominó caiu de novo. Drogas, arma, dinheiro, material para embalagem de droga, balança de precisão. Tudo isso recolhido pelos policiais e levado para a delegacia de Dom Eliseu. Operação Dominó dando resultado, apesar que o município de Dom Eliseu fica bem próximo da divisa do Pará com o Maranhão, os caras querem tomar conta, mas a polícia está atenta e a casa deles é efeito dominó. Vem caindo todo mundo no xadrez.
0: Eles queriam bater de barata, Pedro Divan, é isso?
1: Isso mesmo, queria um bater de barata, mas aí a polícia entrou com um carrão de cena e acabou com a brincadeira.
0: Obrigado, Pedro Divan, isso mesmo, hein? Carrão de cena. Ah, diretor, tu nunca jogaste dominó, rapaz. Tu joga peteca lá em tapete. Rapaz, jogar dominó, meu amigo, é atravessar. Tem galera que gosta de videogame, PlayStation, não sei o quê. PlayStation, rapaz. Esses negócios todos aí. Era no dominó, virava a madrugada inteira, meu irmão. O negócio tinha que ser bom. E o caboclo que levava pancada de barata, meu amigo, ficava humilhado pelo menos um mês pra querer dar a forra e demorava pra caramba. Carrão de cena da polícia acabou com esse negócio de querer causar desordem no município, querer mandar mais do que o prefeito, querer mandar mais do que a polícia. Polícia de parabéns, tem que continuar de carrão de cena em todo o Pará e acabar com esse negócio. Eita pau. Olha, vamos pegar imagens aqui agora, né? Que a situação é a seguinte. Câmeras de segurança flagraram o momento em que dois suspeitos invadiram um condomínio localizado no bairro do Curuçambá, aqui em Ananindeua, região metropolitana. Olha a ousadia desses patifes, desses macios aí, né? A repórter Ana Paula Costa vai trazer pra gente os detalhes desses rapazinhos que queriam fazer graça aqui na região metropolitana. Olha só.
2: Os dois homens invadiram a guarita do condomínio particular, localizado no bairro Curuçambá. Armados e usando capuz, eles agiram com truculência. A primeira vítima abordada é o vigilante do residencial. O porteiro também foi forçado a se deitar no chão. Os criminosos reviraram o local. Celulares e outros pertences das vítimas foram levados dentro de uma mochila. Um terceiro suspeito participa da ação criminosa por meio de uma videochamada. Ele faz ameaça às vítimas.
3: Estamos trabalhando, né, algumas linhas de investigação, algumas diligências já foram feitas, né, desde o momento do fato até a atualidade. Um indivíduo já foi identificado e no momento a gente trabalha no sentido de localizar e capturá-lo. As imagens de segurança, elas são decisivas, né, principalmente para a Polícia Civil, que a partir disso vai iniciar um inquérito, investigar e também aí está ao encalço desses indivíduos. E uma questão de extrema importância também, além das câmeras de segurança, é a questão da população, da sociedade colaborar através de informações para que a gente consiga identificar e capturar os indivíduos.
2: Na saída, os criminosos efetuaram vários disparos. Com imagens do circuito em mãos, a polícia agora trabalha para localizar os dois suspeitos.
0: Ei, deixa eu dizer uma coisa para vocês. Não vão prosperar, não vão. Isso aí é o pessoal que é do 29º, né? O pessoal do 6º, né? Talvez tu vai ajudar um pouquinho. Vão cercar essa dupla aí. Aí o seguinte, pessoal da bocada daí, da área. Melhor entregar esses dois rapazinhos aí, porque tá tudo filmado, tá tudo registrado, anotado. Fizeram uma guerrilha aí, rapaz, na área do Curuçambá, dando tiro, dizendo quem manda são eles, intimidando todo mundo. Tem gente bacana, gente trabalhadora, gente que dorme cedo e acorda cedo pro trampo. Tem o Curuçambá, né, rural, tem o Curuçambá urbano, que a gente costuma dizer, mas é tudo é Curuçambá, é lugar bacana, todo mundo aí gosta de tirar um sono tranquilo. E vem esses dois macios querendo perturbar a ordem. Ó, a ordem, querer atrapalhar a vida de quem está aí executando a sua atividade no condomínio, né? Achando que pode fazer onda, pode pintar, bordar, costurar, fazer o bordejo e achar que não vai pegar nada? Meu irmão, pessoal do 6º já está cercando daqui e o 29 por ali, já esses dois garotos macios vão procurar um lugar de hotel da Secretaria de Administração Penitenciária. Não é questão de tempo, tá bom? Outras imagens, só tem gente bacana hoje aqui no Bora Cidade, né? Dupla armada rende frentista durante roubo na BR-316 em Castanhal, tá? Lá, as câmeras de segurança registraram toda a ação criminosa, né? E fizeram onda, para acertar e tudo mais. E também nós temos imagens aí, né, de esse assalto que aconteceu aqui em Belém. Esse aí é aqui no Marizal, né? Num posto de gasolina. A gente percebe aí, olha só, o cara entrando no escritório, bagunçando, mexendo na gaveta, certo? Sacudindo tudo aí, querendo achar que encontrou alguma coisa. A gente percebe aí, olha só, que na realidade ele queria dinheiro, né? Mas encontrou só equipamentos. E equipamentos não rende muito. Tá aí, tá certo? Bora pra matéria que você vai ter mais detalhes agora.
4: As imagens de segurança mostram a ação criminosa registrada às 3 horas e 23 da madrugada desta quarta-feira. Enquanto um dos suspeitos permanece na motocicleta dando cobertura, o comparsa invade a conveniência após quebrar a porta de vidro do estabelecimento. Já no interior do local, o criminoso segue diretamente para o escritório. Durante cerca de um minuto, ele revira gavetas e compartimentos usando uma chave de fenda. Os objetos levados são colocados em uma mochila.
5: Se você observar, você vai ver que a porta ficou completamente quebrada. Isso aqui é o resultado do prejuízo que trouxe ao proprietário do estabelecimento, que totaliza um valor de aproximadamente R$20 mil.
6: Graças a Deus, nós não tivemos nenhum tipo de prejuízo em relação aos meus funcionários que estão em primeiro lugar. Ninguém foi machucado, ninguém foi, digamos assim, maltratado e até mesmo ameaçado não foi. Nós tivemos aí sim inúmeros prejuízos materiais que foram da seguinte maneira: arrebentou e conseguiu entrar no escritório, e dentro do escritório, para ele ir atrás do que ele procurava, dinheiro, celular, alguma coisa de valor, ele quebrou praticamente tudo lá dentro. Cada gaveta ele arrebentou, a porta da sala da minha gerente, ele arrebentou, dentro da sala da minha gerente, ele arrebentou absolutamente tudo, até que ele achou montante, celular, algumas coisas e colocou.
4: O posto de combustível e conveniência ficam na Travessa 9 de Janeiro, esquina com a Avenida Domingos Marreiros, no bairro do Marizal, em Belém. Agora, além dos danos materiais, o proprietário tenta recuperar o que foi perdido e retomar a rotina de trabalho.
6: Esse assalto foi um assalto maior, mas a gente tem assalto rápido. A grande maioria dos postos, semanalmente, tem aqueles assaltos que o cara chega de moto, puxa o revólver, tira tudo que o frentista tem e vai embora. Graças a Deus, a gente tem esse caixa 24 horas aí, muito seguro, e 90% da renda nossa a gente põe dentro do caixa eletrônico. Só a gente não consegue colocar aquelas notas mais velhas, mais antigas, alguma coisa assim, entendeu?
0: Pois é, tem que ficar atento, né? Ligado o tempo todo, mas é bom ter sempre esses registros para poder pegar esses camaradas que fazem esse tipo de graça. Um dia vai dar errado para eles e a polícia não demora, sempre captura, né? Por falar em polícia, localizou motocicleta roubada aqui na capital. O veículo estava escondido na mata da Ceasa. Ora, vejam só, acompanhe.
2: A motocicleta foi encontrada escondida em uma área de mata na estrada da Ceasa. Os agentes de segurança chegaram ao local após denúncia anônima.
7: Nós estávamos na fiscalização do trânsito na estrada da Ceasa por volta de 13h30. E aí fomos acionados por moradores da área de que haveria um veículo abandonado na área de mata. Diligenciamos até o local e localizamos o veículo com a placa original, com registro de roubo no dia 18 de fevereiro deste ano.
2: O crime aconteceu na terça-feira de carnaval, quando a vítima, que na época trabalhava como vigilante, estava parada com a motocicleta quando foi abordada por esses dois criminosos. Ambos estavam armados, eles ameaçaram o vigilante e levaram a motocicleta. Imagens de circuito de segurança registraram o momento do crime. Em um outro ângulo, as câmeras mostraram que a dupla teve ajuda. Um carro branco deu apoio aos criminosos. Depois de 4 meses do roubo, a vítima agora se sente aliviada por ter recuperado o veículo. Ele ainda não esqueceu do crime.
8: Eu estava tomando café, aí entrou um carro branco, não sei se é bem certo, se era um Gol ou se era um HB20. Mas ali, como entra muito carro de aplicativo, eu não desconfiei também. Aí saiu e foi assim um pouco lá na frente mais. Aí pegou o mirante, saiu. Aí eu também, moto Uib, saiu moto de aplicativo. Aí fiquei sentado na minha cadeira. Quando eu vi, ele entrou de novo. Quando ele entrou de novo, aí já abriu a porta, as duas. Um já veio com a pistola em cima de mim, me jogou lá do lado do carro lá. E, bora me dar a chave da moto, senão eu te dou um tiro. Aí eu peguei a chave da moto para ele. Só que eles não conseguiram, não acertaram ligar a moto e me puxaram lá do chão de novo. Aí eu liguei a moto e eles foram embora. Só que nesse dia...
2: A investigação continua para identificar a dupla de criminosos.
0: Está aí a lata dos macios, a gente acompanhou a emoção do chefe. Sabe por quê, minha gente? Para você que tem dinheiro, talvez alguma coisa sobrando, né? Um Pop 100, tão barata, né, e tal. Pois é, minha gente, você não sabe às vezes o que é um sacrifício para você encaixar no orçamento uma prestação para pegar um veículo como esse aí e poder fazer a sua atividade, né, de trabalho para a família, fazer compras, executar alguma atividade e paga a prestação disso, né? E ele recebeu de volta aí o veículo que ele tanto desejou para poder... Se pudesse, compraria uma limusine, né? O que deu para comprar? Uma Pop 100, com muito esmero, como isso aqui. E vem dois macios desses fazer esse tipo de situação. A imagem deles estão aí, é uma questão de tempo para encontrá-los. Já já a polícia vai dar essa resposta. Eles colocaram na mata que era para maturar, para alguém esquecer, para depois se pegar, desmontar e fazer o crime por aí. Deu tudo errado, a polícia devolveu a moto para o dono e vocês estão sendo caçados agora. Polícia investiga assassinato de um homem no núcleo Cidade Nova, lá em Marabá. A vítima foi atingida por vários tiros, os suspeitos fugiram de moto.
9: Na rua Aracaju, no bairro Belo Horizonte, Mauro da Costa Silva trafegava a pé quando foi surpreendido por dois homens em uma motocicleta preta. Os criminosos se aproximaram e atiraram várias vezes, fugindo logo em seguida. Mauro foi socorrido e levado ao Hospital Municipal de Marabá, mas acabou falecendo horas depois do atentado. A Polícia Militar realizou buscas na região, mas nenhum suspeito foi localizado. O crime deixa os moradores da área em alerta e se enquadra no artigo 121 do Código Penal Brasileiro, que prevê pena de até 20 anos de reclusão para assassinatos, prazo que pode ser ainda maior se a investigação apontar que o homicídio foi qualificado. A Delegacia de Homicídios já está investigando o caso. A polícia busca imagens de câmeras de segurança e depoimentos de testemunhas que ajudem a identificar os atiradores e a elucidar a motivação do assassinato.
0: Zé, todo mundo quer saber, né, o que aconteceu, por quê, quem mandou, quem executou. É só uma questão de tempo para a polícia juntar tudo e poder prender os acusados. Deixa eu te falar uma coisa aí. Não esquece, manda mensagem pra gente, manda sua foto do teu arraial. Já já eu volto, não saia daí.

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0: Alô, meu povo de Paragominas, muito boa tarde, meio-dia e 19 pontualmente, sempre agradecendo em primeiro lugar o nosso Deus Todo-Poderoso, meu Pai, obrigado por mais um dia, por mais uma bênção, por mais um verdadeiro presente, que é o fato de nós estarmos vivos, estarmos respirando, você aí do outro lado, eu daqui, nossas famílias bem, nossos negócios dando certo, a gente só tem a agradecer a Deus pela nossa saúde, pelos nossos empregos, ou seja, a mensagem de hoje é gratidão para o nosso Deus Todo-Poderoso, legal? Vamos em frente, hoje sábado bonito, verão chegou e chegou com força, Maela inclusive falou assim, olha, tu fica falando que o verão chegou e aí acaba chovendo, verdade, né? Semana passada eu falei que o verão estava chegando com força e caiu uma chuvazinha aqui em Paragominas. Mas olha, você pode me acompanhar pelo meu próprio Instagram, @joaodecastroglória, é o meu endereço, tá? 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Eu aguardo por você. Legal? Vamos em frente, vamos para as nossas matérias. Hoje você vai acompanhar no nosso programa Vale Vaga na Final. Paragominas recebe o Urumajó pela semifinal do Campeonato Paraense Série A2, tá? Você vai acompanhar a expectativa deste grande jogo que vai acontecer. A Gabriele Bezerra foi quem fez aí a matéria e a gente vai acompanhar daqui a pouquinho dentro do nosso programa. Olha, outra expectativa, ainda falando de jogo, é sobre a nossa seleção brasileira. Vai enfrentar o Egito em um grande amistoso hoje à tarde. Eu só penso assim, né, gente? Egito, Panamá, se fosse uma Argentina, se fosse um Paraguai, Uruguai, uma Alemanha, uma Inglaterra, né? Mas Egito, mas vamos lá. Vamos ver. Não, até porque o outro jogo foi 6-2, todo mundo ficou comemorando. Pô, mas 6-2 contra o Panamá. Vai fazer uma gracinha dessa contra a Argentina? Vai fazer uma gracinha dessa contra aí o Paraguai, Uruguai? Vai fazer uma gracinha dessa aí contra o México? Eu acho que não faz. Mas tudo bem. A gente fez uma matéria também sobre a expectativa do jogo da seleção brasileira, do amistoso da seleção brasileira. A Gabriele Bezerra esteve ouvindo algumas pessoas que vão dar aí os seus palpites a respeito deste jogo de logo mais. Paragominas registra série de furtos em bairros e vias públicas do nosso município. Como eu falei ontem, através da Rádio Clube, eu sinceramente não sei o que está acontecendo, gente. Olha só, estão roubando barras de cobre, né? Aquelas barras de cobre que servem como aterro. Estão roubando estas barras de cobre da frente das casas. Estão roubando bicicletas, tá? Uma série de bicicletas estão sendo roubadas. Estão roubando motocicletas aqui na nossa cidade. Estão roubando, por incrível que pareça, gasolina dos carros que ficam, muitas das vezes, fora das garagens, ficam fora das suas residências. Estão roubando lixeiras aqui em Paragominas. Olha, se a polícia realmente não tomar providências, uma hora dessa vão levar é você. Você está sentado ali na frente da sua casa, vendo as pessoas. Daqui a pouco, é só o que está faltando. É só o que está faltando, levarem a gente. Porque até a gasolina do seu carro estão roubando na frente das residências aqui em Paragominas. Uma coisa inacreditável, uma coisa absurda. E está aí as imagens, Pedro Edivan fez essa matéria, a gente vai acompanhar daqui a pouquinho dentro da nossa programação. São algumas das nossas informações, são algumas das nossas manchetes. A gente vai para um breve intervalo comercial, coisa rápida, e a gente já volta com você. Não saia daí.
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10: Olha, o momento está sendo especial porque os alunos estão trabalhando de forma pedagógica, falando sobre sustentabilidade, falando sobre preservar o meio ambiente. 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

0: Muito bem, nós já estamos de volta, programa Bora Cidade pela sua RBA TV. Olha, tem gente nos acompanhando pelo Facebook, YouTube, Instagram. Quando eu falo em redes sociais, eu lembro do meu amigo Sussula, ali em Aurora do Pará. Fiquei sabendo que hoje está rolando um grande churrasco, porque é aniversário do Sussula, que coisa boa. Abraço, Sussula, muito obrigado pela audiência, muito obrigado pelo carinho, que essa data se repita por muitos e muitos anos. E obrigado aí pela parceria, o Sussula sempre que pode nos mantém informados de todos os acontecimentos ali daquela região. Então, parabéns ao Sussula de Aurora do Pará, fazendo aniversário no dia de hoje. Tá aí o meu amigo Sussula. Olha só, gente, tá tendo um churrasco delicioso hoje lá em Aurora do Pará, ali na região de Mãe do Rio, em função do aniversário do meu grande amigo e irmão Sussula, que hoje tá no berço. Que Deus te abençoe, muitos anos de vida. Parabéns. Olha, meio-dia e 31, quero abraçar os meus amigos da Promissão 1, Promissão 2, Promissão 3, estão todos acompanhando a nossa programação. Parque 4 também, em peso, assistindo o Bora Cidade. 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Mas a primeira matéria é sobre o nosso glorioso Paragominas Futebol Clube. Amanhã é dia de decisão. O PFC vai enfrentar o Marajó e está contando com a nossa presença, está contando com o nosso apoio. Gabriele Bezerra fez um trabalho a respeito deste assunto. Vamos lá.
1: É jacaré, é emoção, e a rede vai com certeza balançar neste domingo às 16 horas aqui na Arena Verde. Tá todo mundo muito feliz, muito animado, porque o Jacaré do Norte chegou até a semifinal. E agora neste domingo é o jogo de ida e no próximo domingo o jogo de volta lá em Augusto Corrêa. Eu acabei de conversar com o presidente do time, Ruiter, e também com o diretor, o Mendes, e também conversei com o Pedrinho, que é um jogador, filho da casa, que nos fala da emoção desse momento único.
2: Amanhã é decisão, é o mata ou morre, como diz, né? Então, com certeza, a gente vai matar. Matar no sentido de bom, entendeu? Vamos fazer um bom jogo. Os jogadores estão motivados e pode ter certeza, a nossa torcida, que nós vamos fazer uma vitória aqui para sair com uma vitória boa, para poder no próximo domingo, dia 14, ir com um maiúsculozinho, um pouquinho de a mais do que o outro time de futebol, Ouro Major. A gente vai fazer o mando de campo nosso, já é uma garantia que a gente tem, que a gente vai para lá dependente só do empate, entendeu? É uma coisa muito boa. É só fazer o mando de campo e com o pezinho no chão e humildade total, igual eles estão tendo.
3: Primeiramente, agradecer a todos os atletas que confiaram, né, no meu trabalho, confiaram no presidente também, que é o Ruiter, quando ele me deu essa missão. E tenho certeza que amanhã vão botar em prática tudo o que eles vêm fazendo no campeonato. E se Deus quiser, sair com uma vitória e um resultado positivo para o jogo de volta, a gente conquistar nosso grande acesso.
4: A gente sabe que é muito importante, né? É o tão sonhado acesso, a gente vem buscando, vem trabalhando. A expectativa é sempre das melhores, né? Melhores possível, estar em casa vestindo essa camisa pesada. Não só como torcedor, jogador também, estar representando a minha cidade é bom demais. Se Deus quiser, a gente vai fazer um bom jogo sábado, né? Para ir buscar o nosso objetivo final, que é lá em Augusto Corrêa. Gratificante demais, né? A torcida fica chamando meu nome, por ser da cidade. E tá representando também, é muito bom para mim, para minha família. É muito importante estar nesse processo. E Deus quiser, botar nosso nome na história, né? Que jogador da cidade ter subido junto com o UFC, assim como o Boiú, o nosso amigo Rondinelli. Espero fazer parte desse processo também.
1: Nós contamos com vocês para fazer essa arena do Jacaré ferver no domingo. Então vem, te bora, traz todo mundo, traz a família, porque a partir das 16 horas tem Paragominas Futebol Clube e Ouro Major na semifinal do Campeonato Paraense A2, rumo à elite do futebol paraense.
0: Olha, já deu certo. O PFC precisa do nosso apoio, precisa aí do nosso incentivo. Então vamos lá torcer, né? Vamos lá levantar o ânimo dessa galera. Se Deus quiser, vai passar pelo Marajó. Eu já estou aqui na torcida. Quero mais uma vez parabenizar o presidente, meu amigo Ruiter, né? Parabenizar toda a diretoria técnica, todos os jogadores. Pensamento positivo, firme e forte, que já deu certo, ok? 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Vamos aí em frente? Hoje tem Brasil e Egito. Vamos saber o que a população está esperando desse jogo da seleção brasileira. Vamos lá.
1: Olha só, a cidade hoje já amanheceu super em alta, alegre, colorida de verde e amarelo. Mas por quê? Porque hoje tem amistoso, é pré-estreia da seleção na Copa do Mundo de 2026. E nós já estivemos aqui no Mercado Municipal para conversar com todo mundo e saber das expectativas e dos palpites de hoje. Então vem cá, corre comigo! Hoje tem um amistoso Brasil e Egito. Qual o teu palpite?
5: Eu vou botar 2-1 pro Brasil.
1: E a expectativa para a Copa, como é que tá? Estreia semana que vem, já no sábado.
5: Eu espero que ele ganhe.
1: João Pedro, como é que tá a expectativa para a Copa? Hoje tem um amistoso já antecedendo a estreia do Brasil na Copa.
6: Eu tô muito feliz que vai ter Copa esse ano. Eu também tô com uma expectativa muito grande, que eu acredito que o Brasil vai ganhar.
7: Tô muito ansiosa, acho que vai que você vem.
1: E aí, o palpite pro jogo de hoje?
7: Eu acho que vai de 3-0. Tô confiante depois do 6-2.
8: 3-1, Brasil. 3-1. Eu acho, né?
9: 3-1, Brasil.
1: Olha só, segundo o pessoal aqui do Mercado Municipal, o Brasil tá favorável e com certeza vai dar ele hoje, hein? Mas eu quero te contar qual é o meu palpite. Rupem os tambores, o Brasil já tem um placar muito favorável contra o Egito em jogos anteriores. Então, o meu placar que eu vou arriscar é 4-0 pro Brasil.
0: Olha, eu falei ainda agora há pouco sobre o jogo da seleção, a Maeli está hoje aqui me acompanhando, está reclamando, né? Falando que eu estou sendo muito pessimista. Não é uma questão de ser pessimista, gente. É que eu já vi a seleção em momentos bem melhores do que o atual. Eu estou na torcida também, não quer dizer que eu não esteja torcendo. Sou patriota, sou brasileiro, né? Quero que a gente chegue lá sim. Mas olha, enquanto não entenderem, jogadores não entenderem que eles não são astros, que eles são jogadores, que eles têm que ter garra, determinação para fazer o gol. Enquanto eles não entenderem isso, a gente vai ficar sofrendo, a gente vai ficar se decepcionando. Há quanto tempo a gente não faz uma boa apresentação durante a Copa? Tem muito tempo, gente. Mas vamos acreditar que vai dar certo. né? Eu estou na torcida, sim. Eu estou na torcida, sim. É um direito meu criticar, até porque eu sou um crítico de plantão. Faz parte da minha profissão, faz parte do meu trabalho. Assim como eu tenho certeza que muita gente pensa igual, como também tem aqueles que não pensam dessa forma, e é isso que é o nosso modo de viver no Brasil, até então, uma democracia. Mas olha, a Manuela também está por aqui. Vem cá, Manu, você quer falar comigo hoje? Você quer falar o quê, mulher? Venha cá. Aqui para ficar bonitona, perto do papai. Tá tudo bem com você?
9: Sim.
0: Você vai torcer pelo Brasil?
9: Sim.
0: Vai? Hein?
9: Eu sou do Brasil.
0: Porque você é do Brasil, né? E quanto é que vai ser o jogo de hoje contra o Egito? O Brasil vai fazer quantos gols? Não sabe, né? Quer mandar um beijo pra alguém? Você tem que ficar direitinho, você tá na televisão, tem que ter uma postura, vai. Aquela postura de Miss. É que ela não para, gente. O tempo todo é pulando, é correndo. Então tá bom. Obrigado pela participação, tá? Um abraço, tudo de bom. Tchau. Olha, nós vamos para o intervalo comercial, mas antes do intervalo comercial, eu quero mandar um grande abraço para o meu amigo Júnior, para Dona Conceição, ali na Promissão 2, não esqueci mais, viu, Júnior? Abraço para você, abraçar meus amigos do Manassa aí, meu amigo Careca, Dona Adriana, a pequena Isadora Tartari também está nos acompanhando neste exato momento. Grande abraço para todos do Manassa aí que estão assistindo o nosso programa neste exato momento. Intervalo e a gente volta já já.

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0: 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Mas, gente, muitos furtos estão acontecendo aqui na nossa cidade. Se furta bicicleta, se furta barra de cobre daqueles aterros na frente das residências, bicicletas, lixeira, até gasolina estão furtando das frentes das nossas residências. Pedro Edivan fez uma matéria a respeito desse assunto, vamos acompanhar.
1: Nas últimas semanas, no município de Paragominas, alguns arrombamentos e furtos vêm acontecendo, mesmo com o intenso trabalho da Polícia Militar e da Polícia Civil investigando. Nós temos algumas situações que nós vamos mostrar aos seus telespectadores. Semana passada, 4 estabelecimentos comerciais lá no bairro da Promissão 2 foram arrombados, e o último na rua Equador, um ponto de açaí. A polícia não conseguiu encontrar este homem, mas ela pede que venha na delegacia e faça a ocorrência. Outras situações, 2 nacionais andando na rua, empurrando as portas das residências. Só que uma das portas ele empurrou, mas o proprietário da casa estava acordado. E tinha acabado de chegar. Eles saíram correndo. Nós tivemos também uma outra situação de um furto de uma motocicleta. Um vacilo do proprietário, que ele deixou a motocicleta ali rapidinho, entrou na casa para sair. E quando saiu, levaram a motocicleta. A chave estava no contato, o capacete, e levaram a motocicleta. A polícia começou a fazer buscas e essa motocicleta foi encontrada em Pixuna do Pará, com uma pessoa. Ele foi levado para a delegacia e nós temos um áudio de um policial militar agradecendo pelo empenho de cada morador que colaborou para recuperar essa motocicleta. Vamos ouvir.
2: Veículo já recuperado em Pixuna do Pará. Proprietário já está informado, deslocando para buscar o veículo. Beleza? Através de informações, traga até a polícia a nossa pessoa. A gente foi fazendo ligações junto a outros policiais daquela localidade e lá a moto foi encontrada e já sendo levada para a delegacia juntamente com o autor do furto. Parabéns a todos aqueles que diretamente ou indiretamente nos trouxeram as informações para que nos levasse até o local onde estava a moto.
1: E para finalizar, o último, ali no bairro Uraim, próximo ao prédio Rio Sena, uma mulher vai todos os dias trabalhar, gente. Encostou a motocicleta, fechou direitinho, mas 2 desocupados foram lá e quebraram a trava da motocicleta. Um saiu pedalando rapidinho na bicicleta e o outro saiu empurrando essa motocicleta. É uma moto de 50 cilindrada. Essa mulher precisa dessa motocicleta para se locomover da casa dela para o trabalho e do trabalho para casa. Infelizmente, essa mulher foi vítima. A Polícia Civil pede que todas as pessoas que foram vítimas de furto, assaltos ou arrombamentos, que procurem aqui a 13ª Seccional para fazer a ocorrência. Por quê? Se a Polícia Militar

0: conseguir encontrar e pegar esses nacionais que trouxerem para cá, se não tiver ocorrência, ele não vai ficar, ele não vai pagar pelo que fez. E também seu bem não vai ser recuperado. Então, fica aí, então, a dica.
1: Olha, muito importante essa colocação do Pedro Edvan, de que você realmente deve fazer a ocorrência policial. Porque senão esses vagabundos aí vão continuar roubando. Eles vão continuar furtando motos, vão continuar furtando bicicletas, lixeiras, gasolina, né? Porque muitas das vezes acontece com você, acontece com a gente, e a gente pega e tá, deixa pra lá, não vai adiantar, eu não vou mais recuperar. Pelo contrário, você vai evitar que essa situação se repita, porque a polícia precisa dessas informações. A polícia precisa entender e saber da dinâmica desses furtos que estão acontecendo aqui na nossa cidade. Então é muito importante que você que tem alguma informação repasse para as nossas autoridades. Meio-dia e 52, quase uma hora da tarde. Daqui a pouquinho o Pedro Edvan vai entrar no ar, ao vivo, para falar mais a respeito deste assunto. 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Cadê o meu amigo Pedro Edvan? Já tá pronto? Vamos com o Pedrão. Antes do Pedro, hoje é aniversário da Marília de Lima. Está completando 23 anos, ela pediu um abraço. Ela acompanha o jornal lá do Jardim Bela Vista, tá? Quero abraçar então aí a minha amiga Marília de Lima, hoje no berço. Olha, Marília, que Deus te abençoe, minha amiga. Muitos anos de vida, muitas felicidades e que você possa sempre estar nos acompanhando. Guarda um pedaço desse bolo, que bolo bonito, né? Olha só, bolo muito bonito. Hello, 23 anos, que bacana, que legal, que Deus abençoe. Pedrão, já tá no jeito? Já tá pronto? Rapaz, ele tá ali, olha, encostado, cara de sério. Quem vê assim até pensa, né? Quem vê assim até pensa. O que é que você tem que você tá parado aí, olhando pra rua, braços cruzados? O que foi que aconteceu? O que foi que já fizeram com você? Me fala que eu vou aí e resolvo. O que foi que aconteceu com você, meu filho? Fala. Ó. O que você perdeu na rua?

Pedro não tá ouvindo a gente, não. Ah, Pedro Edivan, verifica aí, Ellison, qual é a bronca, qual é o problema, se ele tá acompanhando a gente. Enquanto o Pedro não me responde, ele que está ali em frente à delegacia antiga da nossa Polícia Civil, sempre atrás de informações, sempre atrás de notícias, não é à toa que o Pedro, ele é considerado o melhor repórter investigativo de toda a região. Tem todo um histórico. Paragominas, já trabalhou em Marabá, passou um bom tempo na RBA Belém, na nossa capital, tem todo um conhecimento, tem toda uma experiência, né? E está ali em frente à delegacia antiga, ali na antiga delegacia de polícia, está ali buscando informações, está buscando notícias para entrar ao vivo e falar mais a respeito desses furtos, porque são muitos furtos acontecendo num curto espaço de tempo aqui na nossa cidade. Ninguém tem sossego mais para nada, né? Você deixa muitas das vezes o carro fora de casa porque não tem garagem, aconteceu alguma coisa, né? Mas não pode mais deixar. Antigamente levavam as rodas, levavam os pneus dos carros. Agora estão furtando gasolina. Aonde é que a gente vai parar se a polícia não prender esses caboclos? Não é verdade? Já tá tudo certo? Não. Oi? Pode chamar a Márcia? 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O Pedrão está se preparando lá, deu um problema no retorno dele, mas ele com certeza já vai entrar ao vivo. 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Meio-dia e 59. Vai dar certo do Pedro entrar? Vamos aguardar. Intervalo comercial. Intervalo comercial e a gente volta já já, se der tudo certo, com o Pedro Edivan, diretamente da delegacia, da antiga delegacia de polícia, trazendo novas informações para a gente. Eu volto já já.

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0: Olha, a gente estava tentando falar com o Pedro Edivan, mas eu acho que não deu certo, né, Alisson? Ou deu certo? Vai ou não vai dar esse link ao vivo? Então tá, vamos lá. Pedro Edivan, ele já saiu de onde ele estava. Pedro, sinceramente, eu não sei o que é que eu faço com esse menino. Eu não sei. Sempre foi assim. Sempre foi assim. Não adianta você querer defender o Pedro Edivan. Sempre me deu trabalho, sempre me deu dor de cabeça, né? Que me diga lá o Edmundo Gonçalves. Edmundo sabe das histórias ali de Mãe do Rio, né? Quando a gente viajou para Mãe do Rio. Mas não foi só em Mãe do Rio também, não. Lá em Ulianópolis, meu Deus do céu, só era dor de cabeça que esse menino me dava. E agora tá aí, fazendo eu ficar aqui. Ai, Pedro, tá me ouvindo, parceiro? Que é que você fica com essa cara de mal, de brabo? Não tenho medo de você, não. Nunca tive e nunca vou ter, porque tu só é garganta. O que é? Quer resolver o negócio?
1: Hã? Já tava falando mal de mim, rapaz.
0: Tô nem ouvindo, ele tá. Aumenta aqui meu retorno. O quê, rapaz? Tu não tem medo? Tu perdeu a noção do perigo, meu filho?
1: Tu sabe do que tu tá falando? Mas vamos lá, João. Brincadeiras à parte, né? Agora há pouco, os senhores acabaram de assistir uma matéria que nós fizemos sobre os armamentos em cursos aqui no município. Aí o que chama a atenção do telespectador, João, é que não adianta estar só reclamando. Tem que fazer a ocorrência. Ah, mas ah, não consigo, não dá, tem que dar. Olha essa imagem aí. Essa imagem está viralizando nas redes sociais. Esse veículo encosta, tá, ali próximo ao Mar dos Ventos, tá, esse veículo encosta, sai uma pessoa de dentro deste carro. Sai uma pessoa de dentro desse carro, tirando por ver agora. Olha lá, sai o rapaz. O rapaz vai entrar ali daquele condomínio. E segundo, a pessoa que postou isso aí, disse que foi entrar na casa dela e quitaram uma coisa. Atenção aí, o proprietário desse carro. Olha ela levando a TV, ó. Tá levando a TV. Agora sim, se isso não foi um furto, eu sou o proprietário desse carro, tá? Se não foi, procure a gente e a gente vai esclarecer isso. Mas que postaram nos grupos, estavam furtando uma televisão, sim. Tá certo? Isso aconteceu ali na próxima Morada dos Ventos, naquele alto do lago, tá? Como os senhores viram agora aí, tá? Essas imagens estão viralizadas nas redes sociais. Olha o carro saindo. Parece ser um Siena preto ou azul. Não dá para ver direito a cor. Mas fica aí o atento para a Polícia Militar. E atenção, de novo. Atenção para dizer que... Ah, o Pedro Edivan está falando besteira. Não. Isso não foi um ponto. Se isso foi uma negociação, se foi alguma coisa, procure nos falar para a gente corrigir. Agora, se foi um furto, aí você que foi vítima tem que ir na delegacia fazer a ocorrência. Olha o rapaz desse último. Cara, muito tranquilo. Acho muito tranquilo com o arrombamento. O que é que faz, João?
0: Olha, é estranho, né? É estranho, mas é como você está falando. É, como viralizou essas imagens, eles têm que... Se não for um crime, se não for um furto, as pessoas que aparecem aí, o dono do carro, a pessoa que aparece levando a televisão, tem que explicar, ei, a televisão era minha, parceiro. Tava levando para assistir ali um jogo e tal, né? Ou, se foi um furto, as vítimas têm que procurar as autoridades para que a gente realmente possa entender o que foi que aconteceu. Mas, Pedro, o que está havendo, meu filho? É uma quadrilha que está agindo em Paragominas? Porque essa onda de furtos vem acontecendo e está todo mundo preocupado em deixar o carro na frente de casa, né? Em ter a sua lixeira roubada, em ter, de repente, a barra de cobre que faz aquele aterramento na frente da casa também sendo levado. O que está acontecendo, Pedro?
1: Olha, infelizmente, o trabalho da polícia, graças a Deus, perdão, corrigido, graças a Deus, o trabalho da Polícia Militar e da Polícia está sendo feito. Esse caso aí, o papai deixou o capacete, a chave do contato, só faltou deixar o duty para transferir. O rapaz entrou rapidinho ali no estabelecimento, quando voltou, olha, o rapaz voltou na motocicleta, botou o capacete, ele ia embora, a moto fácil de ligar, ligou, bateu a moto, foi embora. Aí agora o rapaz vai aparecer, não, o cara levou minha moto. Mas graças a Deus, o trabalho muito rápido da população. Olha só, outra motocicleta também foi furtada. Tá, olha aqui, esse aqui foi próximo ali, aquele residencial Rio Sena. A moto estava estacionada, os dois desocupados foram lá e entregaram a motocicleta da mulher e levaram. O único bem que a mulher tinha. Tem que ir na delegacia fazer ocorrência. A gente bate todo dia, João. Faz ocorrência. Ah, mas aí, sabe qual é o mal do brasileiro? Primeiro, ele só fecha a porta quando rouba. Segundo, ah, mas se eu fizer, não vai dar em nada. Irmão, se você pensar assim, a Polícia Militar, a Polícia Civil não vai poder fazer nada. Nós temos um exemplo, João, do roubo do combustível que está acontecendo. Você sabe disso, hein?
0: Sim.
1: Sabe quantas pessoas foram na delegacia fazer ocorrência?
0: Quantas?
1: Sabe quantas? Nenhuma! Nenhuma! Aí querem que a polícia pegue.
0: É verdade.
1: Vai pegar. Mas vai levar pra delegacia e lá, ó. Você só. Porque não tem ocorrência.
0: Sim.
1: Então você, também morador de Paragominas, você dos municípios próximos, né, que também estão assistindo para a cidade, vá na delegacia e faça ocorrência para que você não seja vítima dessa situação. Não, como é que é o nome, mudando de assunto, como é que era o nome do seu pai?
0: Senhor João Alves da Glória.
1: Nesta rua, fizeram colocar o nome do seu pai numa rua aqui, né?
0: Verdade. Rua João Alves da Glória. Tem a rua João Alves da Glória e tem a rua Escila de Castro Glória.
1: Como também tem da minha mãe, Maria Luciete.
0: Ah.
1: Entendeu?
0: O que foi, cara, que aconteceu?
1: Nessa, mostra pra mim, eu vou pedir pro Elson. Mostra pra mim, Elson, o vídeo. Esse rapaz aí foi detido. Por quê, João? Ele descumpriu medida protetiva contra a sua madrasta. Eu não sei, eu não lembro o que ele me disse, mas ele disse assim, quando ele desceu, ele disse que quer me matar. Ele disse assim, Elson, volta aí de novo, Elson. Tem como colocar o áudio? Eu até brinquei com ele, mas por que ele vai me matar? Bota o áudio aí pra mim, por favor.
2: Ei, tu não vai fazer isso comigo. Sabe que tu é um cara bacana, tu só fez uma besteirinha.
3: Vai,
2: pronto, já foi, filho. Vai, vai lá, vai. Boa sorte pra ti, viu?
0: Não saiu, não.
1: Aí, ó. Cara bacana, né, bicho? Foi, foi lá, quebrou a medida protetiva, a Polícia Militar foi lá, levou ele pra delegacia. E agora já está no sistema penal. Esse caso aconteceu lá na Morada do Sol, né, nas primeiras horas da manhã, isso ontem, e ele agora está à disposição da justiça por descumprir medida protetiva contra a madrasta dele. Era bom, né, rapaz? Cuidado, vamos tomar vergonha na cara, cuidar da vida dele. Mas acho que ele deve ser muito ocupado, não tem tempo para trabalhar, né, João?
0: Olha, Pedro, você fala a respeito dessas situações, a gente se preocupa porque são tantos feminicídios acontecendo, né? A gente viu o caso daquela jovem, né? A gente vem vendo tantas situações semelhantes acontecerem em todo o Brasil. Eu não sei até que ponto realmente essas medidas protetivas, elas estão sendo eficazes. É, porque olha, tá aí um exemplo. Descumpriu a medida protetiva, graças a Deus, o pior não aconteceu. Né? Mas eu acho que medidas mais rigorosas, Pedro Edvan, deveriam ser tomadas pelas nossas autoridades, pela nossa justiça, para evitar essas situações. Você concorda comigo?
1: Concordo plenamente. Algumas semanas atrás, ou um mês passado, nós estivemos acompanhando uma reunião com as autoridades do nosso município sobre um local para essas mulheres que são vítimas dessa situação, que os homens agredem tanto psicologicamente como fisicamente, e que era um local de abrigo, ou seja, como se fosse um residencial, para colocar essas pessoas que terem um auxílio, cuidar, fazer cursos, para conseguir cuidar da sua vida própria, sozinha. Né? Mas aí, esse trabalho ainda é um plano a longo prazo. Porque eu vou te falar, João. Todo final de semana a gente está trabalhando, a gente vê, a Polícia Militar apresenta, a vítima não pode retornar para casa, porque os parentes do acusado estão lá, entendeu? Pode intimidar, pode querer agredir, e a mulher não tem parente, não tem ninguém, não tem para onde ir, e aí a Polícia Civil recebe. Mas aí vai colocar a mulher aonde? É isso que é a pergunta. Para onde a mulher vai? A Polícia Civil não tem dinheiro para colocar a pessoa. Eu já vi policiais e delegados comprar alimento e dar para a mulher, dar para as crianças, mulheres que têm crianças. Então é uma situação que tem que ser trabalhada bem rápido. Fizeram uma primeira reunião, falaram de um residencial para colocar essas mulheres, para ficar na medida protetiva, para dar um auxílio, fazer curso. E depois elas começarem a andar sozinhas. Mas tem que ser rápido. Tem que ser rápido porque está acontecendo morte de mulheres, está acontecendo feminicídio. Isso não pode acontecer. Mulheres têm que ser respeitadas. E desculpe o desabafo. Tem que ser uma coisa ligeira e rápida para resolver isso, viu, João?
0: Pedro, muito obrigado. Eu sei que você está cansado, já trabalhou a semana toda. Vai para casa. Descansar, tomar aquela cerveja gelada que eu sei que a dona Alessandra já colocou no congelador para você.
1: Hã? Hoje é aniversário do Nonato paraense.
0: De quem? Nonato. O Nonato? Rapaz, está no berço.
1: Está no berço hoje, rapaz.
0: Vai ter churrasco? Vai ter festa?
1: Você.
0: Esse
1: não
0: Nonato
1: sei.
0: Também, olha.
1: Parabéns,
0: monte
1: pra ele,
0: de vaca,
1: parabéns
0: bicho. Pra ele é aposentado, a esposa dele é aposentada. Gasta um pouco desse dinheiro, rapaz. Né? Faz uma festa e chama a gente.
1: Pois é, né, rapaz? Mas, João, muito obrigado pela participação. Obrigado a todos. E tenha um bom final de semana abençoado.
0: Amém.
1: Se for beber, não dirija. Se for fazer besteira, é melhor ficar em casa sossegado. Se tiver beber, não beba.
0: Verdade.
1: Fique em casa, assistir televisão com a família. Não quer vir ficar do lado da família? Então, meu irmão, prepare e vai cuidar da tua vida e deixa tua mulher em paz. Então, vou ficar por aqui com você no estúdio do Batalha de Paragominas. Tchau, tchau.
0: Um abraço, Pedro. Tá aí, grande Pedro Edivan participando ao vivo do nosso programa. Gratidão a você que nos acompanhou. Muito obrigado por você que ora por nós, você que reza pelo nosso programa, você que sempre nos acompanha pelo rádio, pela televisão, pelas redes sociais. Um final de semana abençoado e com a graça de Deus. Segunda-feira a gente se encontra pela Rádio Clube e sábado que vem aqui pela RBA TV, canal 30.1, programa Bora Cidade. Até lá!
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Para fechar o nosso especial de hoje, vamos com duas canções que representam muito bem a força e a profundidade do samba, interpretado por Tereza Cristina. Vem aí, As Forças da Natureza e também Onde a Dor Não Tem Razão.

0: chegamos ao fim do nosso especial com Tereza Cristina, uma artista que segue honrando e levando adiante a tradição do samba brasileiro com talento, respeito e muita personalidade. No próximo sábado, o Roda de Samba presta homenagem a um dos maiores poetas da música brasileira, Paulo César Pinheiro, autor de letras que marcaram a história da nossa cultura. E a gente segue por aqui com mais música e mais samba no Roda de Samba.
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7: Tá aí, você ouviu grandes músicas, você está na minha companhia, você está na clube, você tá legal. A gente segue nessa tarde gostosa e pra lá de agradável, ouvindo música de qualidade no Roda de Samba.

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1: Ô Anderson Leonardo, fala, Nelinha Mandar. Acorda essa criançada aí, vai, vou acordar.

0: boa. Foi muito mais legal jantar com meu cachorro. Fiquei com ela, tá tudo certo.
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0: Jerry!
1: E eu fiquei sozinho.
0: 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Xerrite!
1: Ferrugê!
0: Obrigado!
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3: Em Belém, são 2:05.
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3: Interpol localiza na Guiana foragido investigado por roubos e tortura no Pará.
5: Previsão do tempo.
3: Tempo ensolarado aqui na Avenida Almirante Barroso, neste momento na capital paraense, 33 graus. A empresa de assistência técnica e extensão rural do estado do Pará, Emater, abriu 2 processos seletivos para o preenchimento de 14 vagas temporárias destinadas a candidatos com formação de níveis médio e superior. Os salários variam entre R$ 2.229 a R$ 4.733, além dos benefícios garantidos pela legislação vigente. Os interessados devem ficar atentos ao prazo de inscrição, que vai ocorrer exclusivamente até o dia 8 de junho, por meio do Sistema Integrado de Processo Seletivo Simplificado CIPROS, plataforma utilizada pelo governo do estado para esse tipo de seleção. E um homem investigado por participação em roubos com tortura praticados em Tailândia, nordeste do estado, foi preso em Georgetown, capital da Guiana, e transferido para Belém na noite de ontem, sexta-feira, dia 5. Segundo a Polícia Civil, ele estava foragido da justiça e foi localizado após ter o nome incluído na lista de difusão vermelha da Interpol. A prisão ocorreu durante a Operação Longa Manos, conduzida pela Polícia Civil do Estado do Pará, em parceria com a Polícia Federal e com o apoio de autoridades da Guiana. Após chegar à capital paraense, uma aeronave da Polícia Federal, investigado, foi encaminhado ao sistema prisional e colocado à disposição da Justiça. 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Continue ligado no programa Roda de Samba. Eu volto em uma hora com mais notícias.
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11: E o Paysandu tem mais uma decisão nesta temporada, é a terceira só neste ano, e no domingo decide a Copa Verde no estádio Mangueirão. Alô, alô, Diego Menezes, como é que tá esse Paysandu para essa partida? Aquele abraço, boa tarde.
12: Fala, Igor, aquele abraço para você chegando aqui no Roda de Samba para falar do Paysandu Esporte Clube, que daqui a pouco faz um trabalho rápido, um trabalho só para desintoxicar, né? É o tira-pressão. É o tira-pressão da viagem, tira-pressão do jogo de amanhã. Enfim, depois a rapaziada retorna para a concentração. Por que retorna? Porque quando chegou pela madrugada de hoje, o Paysandu foi direto para a concentração, hein? Direto para a concentração. E está todo mundo consciente de que o Paysandu tem que ser diferente, tem que ter atitude, tem que estar com interesse no jogo, tem que estar ligado no jogo, tem que estar competitivo, né? Tem que estar querendo, tem que estar querendo, tem que ser diferente do que foi o Paysandu da partida da quinta-feira lá em Anápolis, hein? E o torcedor do Paysandu, isso aí, meu irmão, eu garanto o seguinte, que o torcedor vai estar em peso, o torcedor vai fazer a parte dele, o torcedor vai jogar, né, a partida da vida dele, vai jogar a partida da vida dele amanhã no Mangueirão, 18 horas e 30 minutos, todos os caminhos. Olha, a tropa dos crias vai completa, força máxima. Então, acho que devido a isso, o Paysandu tem que ser diferente, um Paysandu de atitude, um Paysandu afim, um Paysandu vibrante. Esse é o Paysandu que o torcedor quer ver, esse é o Paysandu que o torcedor está buscando. Ô lobo gigante pela própria natureza. Agora, se o Paysandu demonstrar o que demonstrou na partida contra o Vasco, eu venho dizendo, eu faço questão de citar isso nas minhas inserções, né? Se fizer o que fez contra o Vasco, contra a Portuguesa lá em São Paulo, contra o Nacional, jogando em Belém e em Manaus, aí o Paysandu certamente levantará mais um troféu de campeão da Copa Verde 2026. Mas eu volto a bater nessa tecla, o Paysandu tem que querer, tem que competir e não ficar olhando o tempo passar, né? Jogador fominha, jogador que não olha o outro melhor posicionado. Enfim, eu acho que o técnico deve fazer uma ou outra mudança. Até porque o time não entrou do jeito que o torcedor esperava. Entrou com o Tylon meio desligado do jogo. Entrou com o Ítalo. Ítalo, aqui para nós. O Ítalo, ele já merece sentar um pouco no banco, que é para reativar o modo F5, né? E atualizar, porque a gente sabe que ele tem qualidade, a gente sabe que ele é goleador, e a gente sabe que é só uma questão de tempo para ele, mas o momento está propício para o Juninho, Juninho Pop, goleador, Juninho que faz a diferença, o Juninho que fez engraçado. O gol do Anápolis, aliás, o gol que o Paysandu fez no Anápolis na Série C, jogando em Belém, foi com o Juninho no último minuto. E jogando quinta-feira pela Copa Verde, foi também do Juninho no último minuto. Esse gol tem muito a ver com o que o Paysandu precisa. Esse gol, eu digo que esse gol colocou o Paysandu na briga de novo. Tava 3-0, com 3-0 eu já estava achando que era difícil, mas que não seria impossível. Mas depois, com 3-1, sinceramente, eu vejo que o Paysandu tem plenas, amplas possibilidades de reverter esse quadro. Claro que o Anápolis vem com um esquema jogo por bola, né, por bola certeira, que é para surpreender o Paysandu Esporte Clube, o papão da Curuzu, time do povo paraense, o gigante mesmo, viu? 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O lobo gigante pela própria natureza. 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Portanto, Paysandu daqui a pouco finaliza e amanhã, 18h30, Mangueirão. Eu volto daqui a pouco no segundo bloco, falando mais do Papão aqui no Roda de Samba.
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11: para saber as notícias do Clube do Remo, que tem folga aí de 15 dias, mas não para o Leão, né, Cacheado? Alô, Cacheado, aquele abraço, boa tarde para você.
13: Um abraço, meu caro Igo, aqui pelo lado do Clube do Remo, nenhuma movimentação e você comandando aí o programa Roda de Samba, que eu digo sempre, quem não gosta de samba, bom sujeito não é, né? Isso, Igo? Nós aqui com as informações do Clube do Remo, jogadores do Clube do Remo, pernas pro ar que ninguém é de ferro, ganharam aí antecipadamente 15 dias, por isso estão fora aí do estado, né? Todos viajaram, essa que é a grande realidade, só retornarão lá pelo dia 20. Enquanto isso, aqui pelo lado do Baenão, como não tem nenhuma movimentação de treinamento, nada, o Baenão está com gramado aí em reparos pela equipe do japonês, pelo diretor de estádio, o nosso Fernando Blindex, e tem tudo que está pronto, viu, Igor? Quando retornar, o elenco todo, né? Todo mundo focado aí no trabalho, mesmo com a Copa do Mundo em evidência, mas todo mundo se preparando, recomendação do preparador físico, né, para cuidar sempre do corpo, fisiologista, recomendação de todos, dos médicos, para que todo mundo volte bem, para prosseguir o trabalho no Campeonato Brasileiro da Série A. Todo mundo sabe que o Clube do Remo estava bem na competição, né, encerrou bem um final aí de 4 ou 5 jogos, com uma boa margem, né? Disputou 15 pontos, conquistou 9 pontos, e o técnico Condé pediu muito cuidado para com esses jogadores neste período destas férias, né? Todo mundo é profissional, todo mundo ganha bem, são jogadores são bem pagos, e por isso a responsabilidade acima de tudo, não só do jogador, mas de familiares também, que as esposas, os filhos, né? Estão sempre aí pedindo para o pai ter sempre aquela grande responsabilidade, cumprir com as obrigações para levar o Clube do Remo ao sucesso, no mínimo, se manter no Campeonato Brasileiro da Série A. Distribuidora Amazônia, ama forte e vale a pena. 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Olha, o Clube do Remo, já falei aqui, viu, Igor? O Remo está entre os 10 melhores clubes da Série A, da elite do futebol brasileiro, em renda líquida, meu amigo, até aqui. Olha só, que coisa maravilhosa, e isto graças ao Fenômeno Azul, a maior torcida do norte do Brasil, porque os números não aumentem jamais. Olha aí, o primeiro colocado, o Flamengo com 22 milhões, segundo o Corinthians com 14 milhões, terceiro o Cruzeiro com 14 milhões, quarto o Grêmio com 10 milhões, quinto Palmeiras com 10 milhões, sexto Clube do Remo com 10 milhões. Depois vem São Paulo atrás, vem um canto de clube atrás do Leão. Poxa, Leão, legal, olha, vou te contar, meu amigo. Isso aí foi um site que recebe as informações da CBF, do Departamento Financeiro, né? E fizeram esse levantamento. Parabéns ao Clube do Remo e ao torcedor do Clube do Remo, do Fenômeno Azul, que é sim a maior torcida do norte do Brasil. Estou falando de renda líquida neste campeonato brasileiro. Deixa eu mandar um abraço pro meu amigo lá em Porto de Mós, rapaz, o Eduardo da Belinha. Agora ele é diretor de esporte e lazer da Prefeitura de Mós. Está fazendo uma competição bacana lá, viu? A 12ª Copa da Amizade de Porto de Mós. Ele é amigo do Torrô, aquele ex-jogador do Clube do Remo. Torrou agora é técnico, assim como o Dema, que jogou no Clube do Remo, que um dia eu apelidei de Demônio de Valdecãs, lá em Itapipoca. Ele classificou o Itapipoca para a Série A do Campeonato Cearense. Parabéns ao meu amigo Dema, o Demônio de Valdecãs. Para o meu amigo Eduardo da Abelinha, um grande abraço para você, para sua mãe Abelinha, para o Luiz da Abelinha, todos vocês de Porto de Mós, que acompanham a Rádio Clube do Pará, viu, guerreirão? Rapaz, o Eduardo me disse que a Rádio Clube lá é brincadeira, bebê, é show, agora com internet e tudo. É o Timão, campeão do rádio, ao comando do Guerreirão. Olha, mais um jogador rescindiu com o Clube do Remo e foi publicado hoje, oficialmente agora, tá? Agora não é blá blá blá, não. Agora, oficialmente, o Remo divulgou o distrato aí com o Panagiotis Taxides, que já era de se esperar. E vem outros por aí, com certeza, que estão deixando o Clube do Remo. Inclusive, todos já foram até embora, só falta agora distrato... a rescisão no papel. Seu PM, amanhã sensacional do Seu PM, a dupla Cristal e Pena na domingueira do Seu PM, cantando o melhor da música brasileira. Seu PM, um clube para chamar de seu. Presidente, o Coronel Costa Júnior. Vem aí o novo presidente, o Coronel Barra, distribuidora Santa Marta, com suco Prates. 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Eu volto porque logo mais à noite tem Brasil e Egito, time do Salá. É, o Brasil, preparação dia 13, começa a Copa do Mundo pro Brasil. Brasil e Marrocos, eu sempre acreditando no Brasil. Já já eu volto com a segunda participação aqui no Roda de Samba, meu caro Igor Oliveira.
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11: Obrigado pelo carinho da sua audiência. Siga com a gente porque tem muita música boa até as 4 da tarde.
14: Vamos relembrar. Vamos lá do começo. Padrinho, chega aí. Olha a dona Bete Carvalho aí. Não pense que meu coração é de papel.

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1: Na Federação Paraense de Futebol, Paulo Sérgio Pinto, trazendo as notícias da Casa do Futebol. Boa tarde para você, Sensa.
2: Boa tarde para você, Igor Oliveira. Boa tarde, amigos da Clube do Pará. Estão chegando no Roda de Samba para falar da Federação Paraense de Futebol e dizer que hoje, pelo Campeonato Brasileiro da Série D, 10ª rodada, 16 horas, no estádio Augusto Antunes, em Santana, no Amapá, tem Trem do Amapá e Águia de Marabá com Leonardo Chaú Paixão do Amazonas. No estádio Frei Epifânio da Abadia, em Imperatriz do Maranhão, Imperatriz e Tunaluso Brasileira. Este jogo, com total cobertura da sua Clube do Pará. A arbitragem será de José Magno Teixeira do Nascimento, do Rio Grande do Norte. Amanhã, 15 horas, no estádio Os Pioneiros, em Pato Branco do Paraná, Azures e Brasil de Pelotas do Rio Grande do Sul, com Van Belto Lisboa, Valente. Na Copa Verde, decisão, jogo de volta amanhã, 18h30, no estádio Olímpico Mangueirão, Paysandu e Anápolis, com Alisson Sidney Furtado do Tocantins. Árbitro de vídeo, Paulo Renato Moreira da Silva Coelho, do Rio de Janeiro. No Campeonato Brasileiro de Futebol Feminino, Sub-17, Grupo E, segunda rodada, amanhã, 15 horas, no Complexo Esportivo 19, Futebol Clube Ribeirão Preto, São Paulo, Ferroviária e Clube do Remo, com Ana Caroline Delotero de Souza Carvalho, do estado de São Paulo. No Campeonato Paraense de Futebol Profissional, Série 2, segunda fase, jogos de ida em Itupiranga, Itupiranga 1, Independente 0, em Castanhal, Isabelense 2, Carajás 1. Pelos jogos de volta, em Bragança, Caeté 0, PFC Paragominas 2, em Augusto Corrêa, Urumajor 3, Santos 0. Amanhã, 16 horas, no estádio Navegantão em Tucuruí, Independente e Itupiranga, com Marco José Soares de Almeida. Quarta-feira, 17 horas, no estádio Rosenão em Paraupebas, Carajás e Isabelense. Pela semifinal, jogo de ida. Amanhã, 16 horas, no estádio Arena Verde em Paragominas, PFC Paragominas e Urumajó, com Murilo Augusto Moura de Almeida. Jogo de volta, dia 14, no domingo, 15 horas, no estádio Estrelão em Augusto Corrêa, Urumajó e PFC Paragominas. E vem aí o Circuito Paraense de Festivais de Base, que será coordenado pelo desportista Paulo Romano. Na Super Campeão Copa Pará Sub-20, primeira fase, quarta-feira, 15h30, no Seju Campo 1, Tunaluso Brasileiro de Santa Rosa, com Murilo Augusto Amora de Almeida. Em local e data a definir, vão jogar Tailândia e Altamira. São as novidades da FPF aqui no programa Roda de Samba, que segue com você, Igor. 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Aqui na Clube, segue você, Igor, e o Roda de Samba. Nós voltamos a qualquer momento com muito mais na programação da Clube. Até já.
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1: Tá aí, você está ouvindo música, você está curtindo, onde quer que você esteja, aquele abraço. Aproveitando para mandar um abraço aqui para o Nazareno, mandar um abraço para a galera que está acompanhando a gente aqui na Rádio Clube do Pará nessa tarde de sábado. Um abraço para você, participa comigo, manda tua mensagem, interage, porque você está na Clube a 106.9.

0: viajar.
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0: E na CBF, o Wellington Campos chega com as notícias da Confederação Brasileira de Futebol. Boa tarde, meu ídolo.
7: Alô, Igor Oliveira. Alô, amigos na Roda de Samba da Clube. Aquele abraço, um grande sábado para você. Aqui em Cleveland também estamos com tempo muito bom neste momento. Nós temos aí uma temperatura na casa dos 25 graus, mais uma sensação térmica superior. Time brasileiro chegou ontem à noite aqui a Cleveland. Aliás, aconteceu um fato interessante. Poucos torcedores brasileiros estavam na porta do estádio, principalmente crianças, aliás, do hotel, esperando os jogadores que foram passando, assim, não dando atenção. Aí vieram os mais cascudos, né? O Casimiro e também o Marquinhos. Foi quando a torcida reclamou, Marquinhos pediu licença, foi lá, chamou a galera na recepção e os jogadores voltaram e deram atenção aos torcedores para delírio da pequena plateia. E depois o presidente Samir Chaudhry diz que quer uma torcida do povo, né? Mas os caras parece que não tem ninguém né? Passou num corredor sem ninguém. Mas o Marquinhos entende que é importante estar com a seleção brasileira. Vale a pena fazer esse registro. No campo e bola, vamos trazer aqui o técnico Ancelotti. Ele foi questionado sobre mudar jogadores e mudar o esquema tático. Deu uma aulinha pra gente.
8: Obviamente tu tem que ter conta do adversário, mas isso não é que vai mudar a nossa escalação, o nosso sistema, a nossa estratégia, tendo em conta as características do adversário. Como disse, quero ver outra opção da equipe. Então, é a última possibilidade de fazerlo e vou fazerlo. O que queda claro, o sistema não cambia. O sistema, il 4-4-2, non va a cambiare. O sistema è solo quando você non tem la bola, perché você non può mirare o sistema quando tem la bola, perché nunca attaccamos con 4. Então, è solo defensivo, e defensivo è 4-4-2, non muda. Poi muda la caratteristica del giocatore, perché se io pongo Paquetá e non Luis Enrique, è chiaro che muda la posizione di Paquetá con bola, perché sé perfectamente que Paquetá no puede jugar extremo. Esto después de 40 años de fútbol lo ha entendido.
7: Aí o Carlo Ancelotti, ele não definiu oficialmente o time, mas os jornalistas foram fazendo perguntas e a gente foi encaixando, né? Então não vai fugir disso aqui, ó, Alisson no gol, porque ele quer dar rodagem para o Alisson, Wesley, Marquinhos, o Gabriel Magalhães tem um desgaste físico e tudo indica que o Léo Pereira é quem começa jogando ao lado do Douglas Santos na lateral esquerda. O Casimiro, Bruno Guimarães e Lucas Paquetá na frente, Rafinha, Igor, Thiago e Vini Júnior. É a seleção que pega a equipe do Egito. Brasil, hoje não se assuste quando você ver o jogo pela TV, todo de azul, viu? Camisa, calção e meias azuis também. O jogo no Cleveland Brown Stadium, que vai ser demolido nos próximos anos para a construção, não neste local, mas em um outro local do novo estádio do Cleveland, mais moderno, maior também, segundo o dono da franquia. Pelo lado do Egito, a destacar o time comandado pelo Hossein Hassan, um dos maiores ídolos da história. Ele fez 176 jogos, marcou 69 gols pelo Egito, ganhou a Copa Africana de Nações por 3 vezes e é o autor do gol da vitória de 1-0 contra a Argélia, que colocou o Egito na Copa do Mundo de 1990. Mas o destaque é Mohamed Salah, hoje contra a seleção do Brasil. Tá falado, Igor? Tá tudo aí, meu ídolo?
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9: Em Belém, são 3 horas.
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9: Sorteio da Mega Sena pode pagar 32 milhões de reais neste sábado.
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9: Tempo ensolarado na Avenida Almirante Barroso, neste momento na capital paraense, 33 graus. O governo federal prorrogou o prazo de inscrições do Enem 2026. A decisão foi publicada em edição extra do Diário Oficial da União. Com a mudança, estudantes poderão se inscrever até o dia 12 de junho por meio da página do participante. Antes da mudança, as inscrições iriam até às 23 horas e 59 minutos desta sexta-feira. Mas, com alteração no prazo final para a inscrição, todo o cronograma acabou alterado, como a data limite para o pagamento da taxa. As provas do Enem serão aplicadas em todo o país em 8 e 15 de novembro. E o concurso 3014 da Mega Sena pode pagar um prêmio de 32 milhões de reais para os acertadores das 6 dezenas. O sorteio ocorre às 9 horas da noite deste sábado, na capital paulista. O concurso da última terça-feira, dia 2, ninguém acertou as 6 dezenas. A aposta mínima para a Mega Sena custa R$ 6 e pode ser realizada também pela internet até às 8 da noite. A Mega Sena tem 3 sorteios semanais, que são as terças, quintas e sábados. Aconteceu, ligue na Clube, continue ligado no Roda de Samba, eu volto em uma hora com mais notícias.
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0: A tarde de sábado fica assim, muito melhor com você na minha companhia. Segue ligado aqui no Roda de Samba.

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2: De volta ele com as notícias do Leão, o Paulo Cacheado, aqui no Roda de Samba.
3: Beleza, um grande abraço, meu caro Igor, de volta aqui no Roda de Samba, simplesmente sensacional. Logo mais tem futebol aqui na Rádio Clube do Pará, o companheiro Carlos Gaia comandando toda a audiência aqui no Timão, campeão do rádio. Tem o trem, tem a Tuna Luso Brasileira, a Rádio Clube, ela transmite tudo, como também o Jogo do Brasil, logo mais à noite, através da nossa parceira, a Band. Olha, os jogadores do Clube do Remo receberam 15 dias antecipados aí de férias, né? Só retornarão no próximo dia 20, eu já falei aqui. E a recomendação do NASP, dos profissionais do NASP, para manter sempre essa forma física, né? Porque passado aí esses 15 dias, até o dia 20, todos estarão se reapresentando, o Baianão recebendo um bom trato, gramado do Baianão, já falei aqui, gramado vai ficar perfeito, um tapete, né? Com corte vertical, para atender os jogadores. Assim como também mais algumas reformas na Toca do Leão, né? Alguns complementos aí, assentamento de banheiras para os jogadores, a cozinha industrial, toda a refrigerado, né? O refeitório, né? Outros setores que servem de espaço também para os funcionários que trabalham e que dão apoio na Toca do Leão para os atletas do Clube do Remo. Clube do Remo, não esqueça, é Série A, é elite do futebol brasileiro, o Remo está em cima na competição, o Remo está fazendo aí um trabalho que para quando voltar é para deslanchar, né, nesta competição, assim como quer o técnico Condé. Depois eu falo com relação a contratações. Quem está envolvido com isso é o executivo de futebol, o Luiz Wagner, logicamente sempre ouvindo o técnico Condé. 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Um clube para chamar de seu presidente, o Coronel Costa Júnior. Vem aí o novo presidente, o Coronel Barra. 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Bom, com relação às contratações, primeiro o Clube do Remo está tratando aí também de rescisões de jogadores aí, né? Já foi publicado ontem o distrato, a rescisão de contrato no papel, assinou, não faz mais parte agora do Clube do Remo o Panagiotis Taxid, né? Tudo bem, falta mais aí uns 6 a 7 jogadores aí, né? O Thalisson, ele está recuperado, vai continuar no Clube do Remo, né? Técnico Condé gosta do Thalisson, e ele é um bom zagueiro mesmo, grandalhão, que vai se entender ali atrás, né? Ele estava, antes da contusão, ele estava atendendo lá o time que estava disputando a Copa Norte, né? Aquelas competições aí que não tem nada a ver com o Clube do Remo. Olha, o Luiz Wagner, ele está tratando de trazer novos jogadores também para o Clube do Remo, tá? Um zagueiro, mais um zagueiro, um lateral esquerdo, um meio campista, um homem de ataque, né? Ele sabe, tem tudo aí na mão dele para trazer esses jogadores que possam alavancar o Clube do Remo. 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O Remo, portanto, retorno somente no próximo dia 20 E não esquecendo que quando acontecer a representação, trabalho durante a Copa do Mundo, todo mundo trabalhando, o Remo tem que voltar bem e vai voltar na 19ª rodada enfrentando a equipe do Corinthians lá no Itaquerão no próximo dia 22 ou 23 de agosto. É o Clube do Remo, o Leão Azul Paraense, o autêntico representante do Norte na elite do futebol brasileiro. Eu volto já já com mais informações do Clube do Remo na programação da Clube, meu caro Igor Oliveira.
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2: De volta ao Dinho Menezes com as notícias do Lobo. Alô, alô, Dinho.
0: Opa, beleza, um abraço para você, Roberto, também pro grande Igor. Pois é, Paysandu, nesse momento a rapaziada já se prepara para daqui a pouquinho fazer o último trabalho, hein? Último trabalho como preparação para a partida de amanhã. Nem teve tempo, chegou ainda há pouco, né? Na madruga. E aí a ordem foi concentrar, direto para a concentração, direto e reto para a concentração. Então, agora é colocar em prática, é unir forças, a força que vem das arquibancadas, a força do grupo, a força da diretoria, a força da comissão técnica e superar a dificuldade que vai ter certamente o Paysandu nessa partida contra a equipe do Anápolis. Anápolis que está com a vantagem. Anápolis que vem cheio, né? Cheio de não me toque porque está com a vantagem. Agora, claro que ele fez por onde, né? Fez por onde vir com essa vantagem para a partida de amanhã, às 18 horas e 30 minutos. Com transmissão da Clube, Valmir Rodrigues é quem vai contar a história desse jogão, hein? É ele, o Valmir Rodrigues, que vai contar, que vai narrar, vai passar emoção e, com certeza, com pé queimando, na brasa, pé quente, para esse jogo. É jogo importante, torcedor tá daquele jeito, né? Tá daquele jeito, torcedor, e eu tenho certeza que esse torcedor é que vai fazer a diferença, viu? Esse torcedor é que vai colocar ordem na casa, torcedor que vai dar esse incentivo, que vai dar essa força, que vai dar esse apoio, que vai carregar o Lobo nos braços para esse jogo final da Copa Verde. Jogo final da Copa Verde, todos os caminhos levarão você para o Mangueirão, para o palco do jogo, né? Palco do jogo. 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Então, se programe aí que eu quero ver você no Mangueirão. Você é peça importante, fundamental, hein? Fundamental para esse título do Paysandu Esporte Clube. 3-1 lá, gol do Juninho, e agora jogo de volta. É esse jogo de volta que vale. O time pode ficar assim, com Gabriel Mesquita, o Castro, Sapequinha, e o Quintana, ou até mesmo o Bispo, e pela esquerda o Facundo, o meio de campo com Pedro Henrique, Caio, Melo e o Marcinho, o Thalisson, Juninho ou Ítalo, e o Cleiton Pego. Essa provável equipe do Paysandu Esporte Clube para essa partida, para esse jogaço com aço de bola. O Lobo gigante pela própria natureza, meu fera, jogo importantíssimo. E o torcedor do Paysandu sabe da importância do jogo, da importância dele nas arquibancadas. Ai, ai, ai, ai, ai, ai, ai. 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Que beleza. 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E a mulherada procura para fazer aquele crochê, né? Copa do Mundo, aí já viu, é moda agora crochê. E a mulherada tá com tudo. Vai lá e arrebenta. É isso. Vá você também lá, hein? Sabia que tem homem que gosta de fazer crochê? Eu conheço um que faz. É, vá lá, tô te falando, vá lá. Não perca tempo, não. Não perca tempo, fera. Tá bom? Beleza? Eu já fico por aqui. Amanhã, você sabe, compromisso comigo, com o Lobo, tá? Com o Paysandu no Mangueirão. 18h30, bola rola, aquele abraço e a gente se encontra lá.
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5: Meu compadre Sombrinha, vamos mandar aquele partido que animou muita roda de samba por aí. Nossa,

0: junto com o nosso compadre Almirio Neto.
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5: E o Roda de Samba chega ao fim neste sábado 6 de junho. Obrigado pela sua companhia, obrigado pela sua audiência. Retornaremos aqui no próximo sábado e você já sabe, a partir de 1 da tarde, é ligado aqui na poderosa Rádio Clube do Pará com Roda de Samba. Tchau, pessoal. Bom final de semana.
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0: 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Para você ligado na Clube, seja bem-vindo ao Brasileirão da Série D. Hoje, sábado, 6 de junho de 2026, daqui a pouquinho, terá ou teremos a última rodada da primeira fase do Campeonato Brasileiro da Série D. Você vai saber quem vai para outra fase e quem vai ficar pelo meio do caminho. Só lembrando que os clubes do Pará, a Tuna Luso Brasileira e o Águia de Marabá já estão garantidos na segunda fase da competição. A Rádio Clube do Pará vai transmitir já já tudo, tudo de Sociedade Imperatriz de Desportos do Maranhão e Tuna Luso Brasileira, estádio Frei Epifânio da Abadia, em Imperatriz, interior do Maranhão. E vamos informar com Reginaldo Barros, tudo de trem do Amapá e Águia de Marabá Futebol Clube. Volto a dizer, os times do Pará já estão garantidos, já estão classificados e daqui a pouquinho vamos saber quais serão os adversários da dupla Águia e Águia, ou Águia e Águia. Tudo aqui no microfone da Clube, no microfone do Timão Bola de Ouro. 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
0: Carlos Gaia. Direto para os destaques da bicampeã do Brasil.
4: Um abraço, bom trabalho, Gaia, toda a equipe Clube 106.9 nessa grande jornada esportiva. Atletas suspensos que não vão participar desse jogo diante da equipe do Imperatriz. Luan suspenso, Jaime também na mesma situação, idem o Diego, o Vanderlan. Departamento médico, também departamento médico Túlio. 5 garotos da base foram relacionados, sendo um como titular. A Tuna Luso Brasileira, mais uma vez, Vinícius fica no banco e Joanderson assume o arco da elite do Norte. Tuna com 13 pontos ganhos na terceira colocação, já está classificado antecipadamente para a segunda fase, ou seja, a fase do mata-mata. Time escalado, definido pelo técnico Robson Melo para a última partida do certame brasileiro da Série D, se tratando da fase de classificação.
0: Beleza, Chico Urbano, Jornada Esportiva Clube. 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
5: Você ligado na Rádio Clube do Pará, você ligado na Jornada Esportiva. Agora, os destaques do time maranhense.
6: Imperatriz!
7: Dizendo que na primeira fase do Campeonato Brasileiro da Série D, na cidade de Augusto Corrêa, no estádio Estrelão, houve empate 0-0. Vale ressaltar nos confrontos entre Tuna e Imperatriz, o Cavalo de Aço, uma vitória da Tuna, um empate e duas vitórias do time do interior do Maranhão. No momento, ele está ocupando a quarta colocação com 12 pontos ganhos, né? E interessa, evidentemente, né, já garantir a sua vaga logo mais diante da Tuna Luso Brasileira, jogando na sua cidade, diante do seu torcedor, do estádio Frei Epifânio Abadia. O time será repetido pelo técnico Emerson Cris, da última partida do Campeonato Brasileiro da 4ª Divisão. Definido o escalado, Imperatriz, assim mesmo como a Tuna Luso Brasileira, para o jogo daqui a pouco, última rodada, 10ª rodada do Campeonato Brasileiro da 4ª Divisão, Carlos Gaia.
5: É isso, o time do Imperatriz é o quarto colocado com 12 pontos, a Tuna, a terceira com 13 pontos ganhos. Os dois estão aí na classificação, bem na foto, terminando a primeira fase por hora, classificados para outra fase da Série D do Campeonato Brasileiro. Alô, Jacinto Martins Gonçalves, aquele abraço. Meu querido amigo Amiral do Pombo, também está ligado na Rádio Clube do Pará. Estão indo para o futebol, acompanhando o Timão. Grande Jacinto, um abraço. Obrigado, meu querido amigo Amiraldo. Jornada Esportiva Clube. 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

0: direto para o Amapá. 16h, tem bola rolando por lá. Teremos Trem e Águia. O Águia já classificado, o Trem também. E às 16h a bola vai rolar para este jogo. E o Regica vai acompanhar em cima do lance, informando no microfone da clube. Boa tarde, Regi.
1: Muito boa tarde para você, meu querido Carlos Gaia, amigos da clube. Daqui a pouquinho, em Santana, no Amapá, teremos Trem e Águia de Marabá pela última rodada da fase classificatória. As duas equipes já estão classificadas. Esse confronto de hoje é para definir quem vai terminar na primeira colocação. Nesse momento, antes da bola rolar, o Águia é o primeiro colocado com 18 pontos e o Trem vem segundo com 17. Jogão marcado para as 16h, bola rolando em Santana para Trem, a locomotiva mapaense contra o azulão marabaense, Carlos Gaia.
0: Valeu, Regica, bom trabalho para você, meu querido amigo. E agora, os destaques do banco. Aquele abraço, bom trabalho. Boa tarde para você, Jerônimo.
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3: Boa tarde, um grande abraço para você, Carlos Gaia, Francisco Urbano, o nosso Roberto Menezes no áudio. Boa tarde, amigo ouvinte clube. Pois bem, Série B do Campeonato Brasileiro, a 12ª rodada começou ontem. Operário 2, Juventude 1. Hoje, apenas Criciúma e Londrina já jogaram 1-0 para o Criciúma. Amanhã tem mais jogos, domingo também, segundo também. Vai-se embora até quarta-feira a rodada que está totalmente fatiada, esta de número 12 da Série B. A Série C fica para o próximo final de semana. A Série D, destaque, portanto, para esses jogos que você e o Reginaldo Barros vão dar total cobertura juntamente com o Urbano. Todos os jogos às 16h. Além de Imperatriz e Tuna Luz Brasileira, Trem e Águia, teremos também Tocantinópolis e Oratório. Aí, como já disse o Reginaldo, o Águia já está classificado com 18, o Trem também com 17, a Tuna com 13 e a outra vaga vai ficar entre Imperatriz e Tocantinópolis. Agora, os adversários de amanhã, provavelmente, dependendo da colocação dos clubes aí, vamos conhecer tão somente amanhã, porque o grupo A6 só joga amanhã a última rodada. O Iguatu, único classificado com 17, Maracanã com 16, Sampaio Correia 13, Parnaíba com 11. E até o Motoclube com 11 tem condições de se classificar. Pois bem, e amanhã os jogos são Maracanã e Iape, Sampaio Correia e Iguatu, Parnaíba e Motoclube. Além disso, tem amistosos. Ontem destacando o amistoso Haiti 1, Peru 2. Hoje estão jogando em destaque Portugal e Chile. Vão empatando em 0-0. Mais tarde, já para a noite, teremos Inglaterra e Nova Zelândia, Brasil e Egito. A Alemanha também está fazendo 1-0 em cima dos Estados Unidos.
0: Valeu, meu querido amigo Jerônimo Bezerra. Obrigado a toda a equipe técnica, mais técnica do Rádio Brasileiro. Carlos Augusto aqui comigo, grande Mr. Bean comandando tudo. Lá no áudio, Roberto Mixi. Aquele abraço para você, Roberto.
4: Um abraço a você também.
0: Pelo Timão Bola de Ouro aqui conosco, Francisco Urbano lá no banco, Jerônimo Bezerra. Além do Regica, o Reginaldo Barros que vai informar Trem e Águia de Marabá na Série D do Brasil. Timão Bola de Ouro, comando e liderança dele. A coordenação é do Gil Zé Tomazo. Em nome de todos, eu agradeço pela sua audiência.
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0: aqui no bate-bola da Jornada Esportiva Clube, no nosso pré-jogo, no nosso bate-bola. 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As últimas do Paysandu, que joga amanhã na decisão da Copa Verde. Faladinho.
1: Nesse momento, o Papão da Cruzul faz o último trabalho e depois a rapaziada volta para a concentração. Até porque chegou na madrugada e foi direto para a concentração, hein? Diretaço, retaço. O único que saiu da concentração foi o Matheus Vargas, que já começa a fazer o tratamento pré-operatório, né? Pré-operatório, ele que vai ter que fazer a cirurgia no joelho novamente. O mesmo joelho, tá, gente? É o mesmo joelho. Olha, procura por ingressos. Olha, já espero um público bem acima do que eu estava aguardando, tá? Até aqui, mais de 25 mil espectadores. Então, esse é sinal de Mangueirão lotado, casa cheia. E todos os caminhos levarão você pro Mangueirão, a segunda mansão do torcedor Albiceleste, a segunda mansão do torcedor Bigolô. Deixa eu abraçar o grande Maxinei em Macapá, o homem da ABB. Tá acreditando no Paysandu Esporte Clube, assim como todo o torcedor, né? Todo torcedor está acreditando, todo torcedor viu aquele gol do Juninho como um grande caminho para que o Paysandu levante mais uma taça da Copa Verde. Seria o hexacampeonato do Paysandu. Agora, claro que o Paysandu vai ter que jogar muito mais do que jogou na primeira partida, na última quinta-feira lá em Anápolis, né? Tem que ser mais eficaz, tem que estar mais ligado, tem que estar mais plugado, mais concentrado, querendo mais. Né? Tem que disputar mais, tem que buscar mais e fazer diferente. Agora, se jogar do jeito que está esperando o torcedor, do jeito que a gente vê esse Paysandu aí, meu irmão, ninguém segura esse lobo. Ô, lobo gigantesco pela própria natureza. A bola vai rolar 18 horas e 30 minutos e o torcedor do Paysandu já está garantindo o ingresso dele, tá assegurando a participação dele de uma forma ou de outra. Ele vai carregar esse time nos braços, nas costas. Pode esperar, torcedor, e eu espero você no Mangueirão. Claro que serviu, né, o jogo passado para que todo o grupo Albiceleste possa ter uma noção do que tem que ser feito, de como tem que ser feito e deve ser feito de forma diferente para que o Paysandu consiga o objetivo, que é o título, tá bom? Então isso valeu, acho que foi ruim, mas vai valer a pena, porque a galera tá concentrada, tá plugada e sabe do que tem que ser feito para não ocorrer o que ocorreu em Anápolis. E o torcedor vai ser o diferencial nas arquibancadas. Tia Lídia, ela é bicolor, meu irmão, dança um carimbó que não é fácil. Vai dar uma aula daqui a pouco e vai estar ouvindo a programação da clube quando essa bola rolar. Já com mais eu volto no intervalo falando mais do Papão da Curuzu.
0: Tá legal, Dini Menezes, Globo Esporte Magazine, Tinta Zarcron, Laboratório Amaral Costa, Condutel Orion, Planeta Energia, Velox Belém, Soluções Financeiras, Assovepa, Vidraçaria F. Cruz em Portel, Argamassa, Plartimassa, Fábrica Esperança, transformando seres humanos. As últimas do Remo Cacheado.
2: Beleza, meu querido amigo Carlos Rai, agora com você aqui no Bate-Bola, Clube do Remo sem nenhuma movimentação, mas o Remo está aí, através do Executivo de Futebol, rescindindo o contrato de jogadores, como já era de se esperar. Agora foi do Panagiotis Taxides, né? Ele não tem mais vínculo com o Clube do Remo, rescindiu amigavelmente, e de outros jogadores. É melhor, né, Gaia? Vamos esperar, quando for publicado a gente informa com precisão, como é o caso do Panagiotis Taxides. Agora, o Remo também está tentando trazer jogadores. Esta que é a realidade. Quem está com esta batuta na mão é exatamente o Luiz Wagner. Assim como ele está destratando o contrato com jogadores, né? Ele está também contratando. E quando vier aí, 2, 3, 4, até 5, 6 jogadores, não se assuste não, né? Agora o Remo está tentando trazer, me disse o Wagner, Luiz Wagner, trazer jogadores que cheguem

0: para encaixar e fortalecer o clube do Remo. O Remo encerrou essa primeira fase num bom momento, né, Gaia, de subir. Então tem que voltar com força total na 19ª rodada contra a equipe do Corinthians no próximo dia 22 ou 23 de julho. A CBF vai definir. Já já eu volto no intervalo aqui na Clube, meu querido amigo Carlos Gaia, o da moda.
1: Beleza, beleza, beleza. Paulo Costa Cacheado, e amanhã tem seleção brasileira, hein? Último amistoso do Brasil antes da Copa. Alô, meu ídolo, fala o Wellington.
2: Alô, Gaia, alô, amigos da Clube deste terceiro tempo. E aqui no estádio de Cleveland, daqui a pouco tem o Brasil enfrentando a seleção do Egito, um jogo muito aguardado. Ancelotti já avisou que vai fazer 11 mudanças na seleção brasileira e o garoto Wesley terá mais uma oportunidade. É um jogador que o Ancelotti gosta dele, primeiro porque hoje ele joga tanto na lateral direita quanto na lateral esquerda. Lá no Roma ele revelou que já fez 5 gols e tinha prometido aí no primeiro ano de contrato 6 gols, fez 5 e tem tudo para melhorar. O Wesley inclusive conversa com o Danilo Luiz, que é do Flamengo e que também joga de lateral, começou como lateral no América Mineiro, depois foi para o Santos, depois para o futebol europeu, joga de zagueiro também, mas nesse momento o Wesley, ex-Flamengo, joga pelas duas laterais e ele conta pra gente.
3: Cara, eu acho que é um aprendizado. Eu conversei com o Danilo sobre isso, falei, cara, é um pouco estranho, porque o que tu fazia? Porque tu jogava ali e quando tu ia pra direita tu não sentia diferença, porque eu sinto. Eu joguei 20 e poucos jogos só pela esquerda e o resto 13 ou 12 pela direita, então tem uma diferença. Eu falei pra ele, eu falei, cara, eu sinto um pouco de diferença, até comentei com o Juan, com o pessoal, falei, pô, preciso treinar mais um pouco aqui de ajuste de corpo, porque eu preciso disso, porque eu só tô pela esquerda. Só que eu acho que é uma coisa que agregou no meu futebol, que eu posso fazer as duas coisas. Só que pela esquerda eu sou muito mais ofensivo do que defensivo, porque tem ajuste de corpo, tem tudo isso, então acho que, como na Roma, a estratégia é muito ofensiva, acho que o meu poder ofensivo pela esquerda é muito bom e pela direita também. Só que estou feliz que está dando tudo certo, né? Então que continue assim, se eu for jogar pela esquerda ou pela direita, o importante é estar no meio das 4 linhas.
2: Aí o Wesley, lateral esquerdo e direito da Roma, e um jogador que está sendo também preparado para a Copa de 2030. É uma geração que tem um Ancelotti com muitos jogadores para a próxima Copa do Mundo, como Rayan, Endrick, o próprio Ibanez, quem mais aí? O Igor, Thiago, tem o Rodrigo do Real Madrid, que está se recuperando de cirurgia de joelho, entre outros jogadores, não falei o Wesley, né? Então tem uma moçada já sendo preparada para a Copa de 2030. Um detalhe interessante, a FIFA, para evitar fiasco de ingressos sobrando, ela está reduzindo drasticamente preços de vários ingressos, porque corre o risco de muito estádio de portão quase que fechado, né? Sem a presença de torcida devido aos altos preços. E a FIFA, ela soltou uma nota nas suas redes sociais, mudando aquela ideia de proibir o torcedor de levar garrafa d'água para o estádio, principalmente as recarregáveis. Agora pode levar a garrafa com até 590 ml de água lacrada e utilizar no estádio. Aquela recarregável, que é um plástico mais duro, essa está proibida. Tá falado, Carlos Gaia, é com você na Clube.
4: Tá falado sim, Wellington Campos, beleza pura. O quarteto de arbitragem já no gramado, o time do Imperatriz também aqui à nossa direita, todo de vermelho, a arbitragem toda de preto, e a Tuna ainda não pintou. É a luz ainda não veio para o gramado. Bola rolando aí, Regi.
5: Bola rolando.
6: Autorizou. Aí o Nacional Brasileiro.
5: Frei Águia, 55 segundos do primeiro tempo, Gaia.
4: Valeu, Reginaldo. Aqui, hino Nacional Brasileiro. Vamos ouvi-lo.

0: Aí, portanto, o hino nacional brasileiro. É, a turma entrou atrasadíssima, mano. Na voz do Francisco Urbano, confira a escalação da elite do Norte.
1: Luca com 12, João Anderson, lateral direito, Ramon 3, 2, 3, o Vini Ed, 19 segundos, zagueiro Douglas e meia dúzia, lateral esquerdo Wesley, meio campo com 15, Cauê, o 14, Rafael Martins, 10, Giovani, os atacantes, 8, Alan Maia, 9, Paulo Rangel e 11, Bilal, é o time Cruz Maltino. Tem à disposição Robson Melo. O Vinícius, camisa 1, no, para o gol. 17, Gabriel Furtado. 18, Diogo Santos. Além do 20, Edigo. A novidade, 21, Madeira. 22, Sorato. E 23, Pedro Nunes. É o time, é o banco da Tuna.
2: A Tuna Luz Brasileira fez 9 jogos, 13 pontos, 3 vitórias, 4 empates, 2 derrotas. Marcou 14 gols, sofreu 13, tem saldo de 1. Jaime, com 4 gols, é o principal artilheiro.
0: Valeu, Jerônimo. Na voz do Urbano, agora a escalação do Cavalo de Aço.
1: Imperatriz! Wellington Lima é o goleiro. Lateral direito, Wilson José. 3, o Vinícius, capitão da equipe. 4, o Arthur Potiguar, meia dúzia, Whitson. Aí o setor de meio campo, 4-3-3, 15, Felipe Macena, 8, João Vitor e 10, Rian. No ataque, 21, Vitor Pereira, 18, Fidel e 17, Ivan Fortuna, técnico Emerson Cris. E tem no banco à sua disposição o 23, Matheus, o goleiro reserva. Demais jogadores, 13, o Rony, 16, David, o 26, Ceará, 5, Caio, Edson, o 20 é o Doda Maranhão. Além do Donda, o 19, Matheus Sabiá, 7, Luizinho, 11, Pedro Sena e 25, Paloma e 9, Joel. Olha, tem dois, não é? Doda, tem o Doda, camisa 22, para diferenciar, tem o Doda Maranhão. É o time, é o banco do Cavalo de Aço, Jerônimo Bezerra.
2: O Imperatriz, nos 9 jogos, fez 12 pontos, 3 vitórias, 3 empates, 3 derrotas, marcou 11 gols, sofreu 10, tem saldo de 1. Ivan Fortuna com 2 gols, é o principal artilheiro.
0: Apita José Magno Teixeira do Nascimento. Assistente 1, Everton Miller da Costa Maia. Assistente 2 é João Luiz dos Santos. O trio é Potiguar. É isso, o trio do Rio Grande do Norte. O maranhense José Rocha é o quarto árbitro. Vem aí o futebol total da clube.
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0: Galos Gaia. Aqui no Futebol Total da Rádio Clube do Pará, o gramado não é bom, a gente olha daqui. É, algumas irregularidades no gramado, mas a bola vai rolar para Imperatriz e Tuna Luso na Série D do Campeonato Brasileiro. É o Futebol Total da Rádio Clube do Pará no microfone famoso, microfone 106.9, em todo o sistema Clube de Rádio, no YouTube, no Facebook, na internet, nos aplicativos. Obrigado pela audiência. Tá tudo pronto aí, não tá, Urbano?
1: É, tá tudo pronto. Tudo pronto, a Tuna, como também a Imperatriz, para iniciar essa partida, a décima e última rodada da fase classificatória.
0: Só lembrando que a bola já está rolando lá no Amapá, lá em Santana, por hora 0-0 para Trem e Águia de Marabá. Como é que estamos aí, Regica?
4: 7 minutos do primeiro tempo, tudo igual, o Águia já teve chance de marcar, mas o goleiro Vitor Lube evitou a queda de sua cidadela, permanece em Santana, no Amapá, 3-0, Águia de Marabá também 0,
0: Gaia. Valeu, Regica, aqui rolou a bola.
5: Vejo o jogo, vem da clube, Galos Gaia.
0: Bola rolando no estádio Frei Epifânio da Badia, interior maranhense. Bola rolando, começa o jogo. É Série D do Campeonato Brasileiro. Imperatriz e Tunaluso. E a Lusa vai para o ataque. Bola solta para a canhota. Tentou ali o jogador Wesley. Adiantou demais a bola. Redonda saiu. É lateral para o time da casa. Lateral cobrado. Bola recuada para o goleiro. Ele não pode pegar exatamente o guardião Wellington. Sai jogando aqui na zaga. Bola com o Vinícius. Atrasa tudo. Colocou no Arthur. Arthur domina. Colocou para a direita 0-0, colocou no Wilson, ele começa com o goleiro Wellington, passa o pé sobre a redonda, campo de defesa, vai sair jogando lá do canhoto, bola com o zagueiro Vinícius, domina a bola, ajeita, meteu aqui na frente, lançou o comprido, tentativa do jogador Wilson, a bola quicou na grama, saiu, bola fora, é lateral em favor do time da Tunaluso brasileira. Aqui Rádio Clube do Pará, poderosa, a maior emissora da Amazônia. 0-0, início de jogo no estádio Frei Epifânio da Badia. Torcida deixando a desejar, pensei que estaria lotadinho aqui, viu, mano?
1: Principalmente, Caia, pelo interesse do Imperatriz. Na verdade, o que pode acontecer? O Imperatriz vencer a Tuna e mudar o posicionamento, né? O Imperatriz seria o terceiro colocado e a Tunaluso brasileira a quarta colocada. É o que vai acontecer, porque tanto o Tocantinópolis como também o Oratório já estão lá, né, eliminados, não tem mais condições de alcançar nem Tuna, nem Imperatriz. Então vale muito mais para a equipe do Imperatriz do que para a Tunaluso brasileira. Tanto prova que a Tuna poupou alguns jogadores no sentido, é claro, desse jogo. Muito embora os jogadores pendurados com 2 cartões amarelos, daqui a pouco eu dou a relação. Capitão da Tuna, no momento, é o Cauê, camisa 15, e o capitão da equipe do Imperatriz, do Cavalo de Aço, é o zagueirão, camisa número 3, Vinícius, na informação da distribuidora Amazônia.
0: Tá legal, Francisco Urbano, é da Amazônia, é forte, é uma forte, produtos é uma forte com a distribuidora Amazônia. É escanteio para o time da Tuna ali no lado canhoto, a Tuna tentou, ganhou escanteio na esquerda, tá lá o jogador, camisa número 8, Alan Maia, preparado para fazer a cobrança. Saiu o Alan, deixou pro Wesley, o lateral Cruz Maltino tá lá preparado para fazer a cobrança, 0-0, tá lá também engatilhado Giovani, escanteio para o time da Tuna, lá do canhoto, lá vem cobrança, jogadores na grande, na pequena área, 0-0, bola rolando, 2 minutos, escanteio, cobrado, bola metida na boca do gol, cortou errado a zaga do time do Cavalo de Aço, o rebote da Tuna, Paulo Rangel dominou, é daí, preparou, ajeitou, cruzamento fraco, corta a zaga, a bola volta para o time da Tuna, olha a Lusa, dominando na direita, cruzamento rasante, afasta a zaga do Imperatriz, já nem é clube, 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
0: O reloginho está batendo aqui, 3 minutos no primeiro tempo, 0-0, bola atrasada no goleiro do time da Tuna, é Jo Anderson, o Vinícius está ali no banco olhando tudo, bola com o guardião Tunante, sai jogando na canhota, bola chegou no Wesley, coloca na zaga, na direção do Douglas, sai jogando pelo meio, a Tuna tenta sair, bola com o Cauê, ajeitou, pegou uma cacetada, opa. Falta dura aí, seu Urbano.
1: E o árbitro em cima do lance, né? O José Magno Teixeira, do Nascimento, Rio Grande do Norte, considerou uma falta apenas normal do camisa 21, justamente do Vitor Pereira, da equipe do Imperatriz. Cobrada a falta, segue 0-0 no placar Minas Macedo Ferraz.
0: É a Rádio Clube do Pará, futebol total da equipe Bola de Ouro, já nem é clube, é seleção.
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0: 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Galera ouvindo a gente, obrigado pela audiência. Lá vem a Tuna, bola esticada aqui no lado canhoto para o jogador Wesley, vinha voltando. Estava em completo impedimento. O assistente aqui do lado direito viu, marcou impedimento aí, Urbano.
1: A jogada pela esquerda, com bola lateral da esquerda. O Wesley, né, que é bem rápido, apoia bastante. mas pilhado impedimento, não deu caso aí ao ataque da equipe da Tundaluza brasileira. Continua 0-0 no placar Midas Macedo Perriaço.
0: 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Microfone 106.9 falando de Série D do Campeonato Brasileiro. A Tuna vem para o ataque, tentou, perdeu a parada, o time do Cavalo de Aço já se manda, bola esticada, lançamento cumprido, na ponta direita dominou o jogador do Imperatriz, apanhou. O assistente marcou a falta, ó, posso até estar errado, mas um passo, seria pênalti aí, Urbano?
1: Seria pênalti, muito embora o Alan Maia, camisa 8 da Tuna, foi conversar com o assistente, dizendo que não foi tanto assim, mas na verdade foi uma falta perigosíssima, mini escanteio pelo lado direito do ataque da Tuna, setor defensivo, aliás, do ataque do Imperatriz, setor defensivo da Tuna Luz Brasileira, quem sabe pintando um grande momento para o Cavalo de Aço.
0: A falta foi do Vini Ed, número 3 do time da Tuna.
1: Zagueirão.
0: É falta para o time do Imperatriz aqui na direita, muito perto da meta, quase em cima da risca da grande área. É no lado direito, lá vem falta para o time do Imperatriz cobrar aqui na direita. Relógio bate 5 minutos do primeiro tempo.
1: Rian.
0: Hein?
1: O Rian, que vai cobrar a falta, camisa 10.
0: Rian, preparado para fazer a cobrança, camisa 10, vai para a bola, correu, rolou para trás, olha o tirão baixo, a bola rasante vai passando, afasta a zaga da Tuna. A Luza se manda para o contra-golpe agora, quero ver, bola esticada para o Bilal, adiantou demais o Bilalzinho, a bola ficou para o time do Imperatriz, tocou na redonda errado, o jogador do Cavalo de Aço, a bola saiu, é lateral para a Tuna, lateral aqui no lado canhoto. A Luza não tem pressa para fazer a cobrança, abraçando você no ônibus, no táxi, no carro de aplicativo, você trabalhando, você curtindo. Curtindo aí a equipe Bola de Ouro, obrigado pela audiência. Você no seu lazer, onde você estiver, ouvindo a Rádio Clube do Pará, o nosso carinho. Obrigado pela audiência. 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
0: Bola está no campo de defesa do time da Tuna com o zagueiro Ed. Rolou pelo meio, a bola chegou na direção do jogador Cauê. Ele ajeita, está cercado, colocou no Douglas, rolou, entregou no lado esquerdo no Vini. Vini Ed domina, pé canhoto na redonda, vai disparar ainda ele, não preferiu soltar curto. Voltou no Douglas aqui na direita, no campo de defesa, rola pelo meio, chegou no Cauê, na roda gigante, ele atrasa tudo, atrasou, colocou embaixo, bola com o Douglas. Douglas deixou para o Ed, lá vem Vini Ed, tentou passar, meteu no jogador do time da Luz ali, Wesley chega, quarto jogador do Imperatriz, Imperatriz marcando em cima, lateral para o time da Tuna Luz, o brasileiro. Você ligado conosco, obrigado pela audiência, aqui 0-0, Imperatriz e Tuna. Hoje vamos conhecer os adversários dos clubes do Pará na outra fase da Série D, lá em Santana, no Amapá, 0-0, para Trem Desportivo Clube e Águia de Marabá Futebol Clube. O Reginaldo Marcos está informando em cima do lance. Aqui 0, lá também 0. Volta o time do Imperatriz agora para o ataque. Corredor direito, bola com o Felipe Macena. Dominou, adiantou, caiu, não foi nada. A arbitragem mandou seguir aí, Urbano.
1: Mandou seguir. O Fortuna tentando aí ludibriar a arbitragem. Jogadores da Tuna também. Deu a sequência na jogada. A Tuna vai o ataque. 0-0 permanece no Frei Epifânio Abadia, no exterior do Maranhão, no placar Midas Macedo Ferriaço.
0: Eu pensei que era Fortunato. É Fortuna o nome do cara, né, Urbano?
1: É uma coisa pela outra, né? São sinônimos, coisa do gênero, né?
0: É isso, o jogo tá parado aqui, falta em favor do time da Tuna.
1: Dizendo o seguinte, a atração no banco da Tuna é o Edgo, né? Bom jogador, 24 anos, jogou a temporada passada no time Cruz Maltino. 15 jogos, sendo 7 gols marcados, é um jovem talento, estava no Guarani de Sobral, então está no banco da Tuna Luz Brasileira, já sendo preparado para a segunda etapa do Brasileiro da Série D, o famoso mata-mata. 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
0: 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Olha a Tuna escapando ali pela canhota, a bola com o Alan Maia, dominou o Alan, entregou no lado esquerdo para o Wesley, voltou no Alan, foi falta no Alan, a arbitragem mandou seguir, melhor para o time do Cavalo de Aço. Lá vem contra-ataque do time maranhense aqui no meio campo, bola com o Rian, bom jogador, limpou o primeiro, fintou o segundo, carregou, rolou para a direita, a bola chegou no seu lateral Wilson, tentou a metida, cruzamento feito ali na boca do gol, cortou a zaga da Tuna, melhor para a Tuna Luz ou brasileira. Você tá ligado no futebol total, bola rolando aqui 10 minutos no primeiro tempo, 0-0, placar de Midas Macedo, Ferro e Aço, 0-0 também, lá em Santana, no Amapá, tudo de Trem Águia de Marabá. Cuiabá. E você tá ligado na Clube, você tá curtindo a equipe Bola de Ouro. Amanhã tem Bola na Torre, lembrando que o Bola na Torre será à meia-noite e meia na RBA TV e na Rádio Clube do Pará 106.9. Lá vem a Tuna trabalhando aqui do lado canhoto, a bola ajeitada, quem dominou foi o Alan, fintou o marcador. Ele marcou falta de ataque, deu falta do Alan Maia, eu não entendi.
1: É, mas aí também os jogadores da Tuna contestando, além do técnico Robson Melo.
0: Achei que o árbitro errou, viu?
1: Exatamente, tanto próprio o Robson Melo fazendo seus protestos aí referente a essa jogada que, segundo a arbitragem, o árbitro lá do Rio Grande do Norte, José Magno Teixeira, do Nascimento, estava irregular. Segue 0-0 no placar Midas Macedo, PRA.
0: Falou Francisco Urbano, pontual da notícia. Você falou, tá falado, meu querido amigo Urbano. Lá vem um cavalo de aço. O relógio bate agora 10 minutos no primeiro tempo. Bola esticada para a direita para o time do Imperatriz. Lançamento horrível. O jogador do Imperatriz aqui do lado direito fez o lançamento. Placa número 21, Vitor Pereira botou lá para a direita, ela foi cumprida demais, a bola saiu. Lateral para Tuna Luso na esquerda no campo de defesa. Logo mais às 7 horas da noite, amistoso internacional, tem Brasil e Egito. Na dobradinha da Copa, Rádio Clube do Pará, Rádio Bandeirantes de São Paulo, Brasil e Egito. Último amistoso do Escrete Canarinho, visando a Copa do Mundo. Será que dá para a seleção brasileira, Chico Urbano? Será que dá, Urbano?
1: Esse jogo agora?
0: Não, na Copa. Agora não vale nada, né? Não.
1: Olha, Gaia, para ter uma ideia, eu não vou nem assistir esses jogos da Copa, você tá entendendo? Ah. Sem brincadeira nenhuma, a seleção não passa qualquer tipo de confiança. A gente pensando que o novo treinador ia mudar alguma coisa, mas está naquela mesma
6: vamos
1: situação.
6: Acreditar, vamos acreditar.
1: Não, Reginaldo, o cara não vai fazer a minha cabeça que esse bando aí de jogadores aí estão bilionários, não estão nem aí para o Brasil nem nada. Eu não acredito na seleção brasileira, nem vou assistir nem jogo, perder meu tempo.
0: Não, assistir o jogo eu vou porque eu gosto de futebol, mas eu particularmente não acredito na seleção brasileira.
1: Eu prefiro a quarta divisão.
0: Você acredita, Regica, sinceramente?
6: Acredito sim, porque... Duas Copas, o Brasil foi desacreditado e trouxe os dois canecos em 94 e 2002.
0: Ainda mais com aquele goleiro barbudo lá, que foi em 2018, nada, 22, nada. Já teve a chance dele agora de novo, desde março que o cara não joga, é titular absoluto, aí não dá.
1: Pois é, por isso que eu estou falando. A gente pensa que vai mudar, não muda. A última seleção que eu vi jogar foi com Romário, né?
0: Aí é brincadeira.
1: De lá pra cá, meu irmão, acabou. Não perco meu tempo, prefiro ver a quarta divisão de que ver jogo da seleção brasileira. É uma questão de opinião.
0: Claro, e eu respeito com certeza. Eu vou assistir os jogos da Copa, todos que eu puder, obviamente os jogos da seleção, mas eu particularmente não acredito na seleção brasileira de futebol. Quero estar errado, torço para estar errado, sabe? Depois vou dar a minha mão a palmatória se eu estiver errado, mas eu particularmente também não acredito nessa seleção brasileira aí, viu? Cadê o nome do homem aqui? O Wellington Lima tá caindo, o jogo tá parado aqui. Tornozelo direito do goleiro do cavalo de aço, Urbano.
1: Esse gramado aí, o Frei Pifão de Abadir, que você conhece muito bem, a última vez estive com o Rosibaldo Souza aí, mudou bastante, né? A estrutura dele, o gramado não, mas a estrutura mudou bastante, tem as cadeiras mais confortáveis. E a gente compara, né, Gai, que você também trabalhou muito, Nilzinho Santos, gigante da Vila Paz.
0: Isso.
1: Como eu gosto daquele estádio, é um estádio acanhado, mas bem, bem bonitinho, bem arrumado. É exemplo também dessa modernização que houve, uma revitalização do Frei Pifão da Badia. É um estádio bom, bonito, raiz, que a gente pode dizer assim, estádio raiz. E na segunda maior cidade do Maranhão, do estado do Maranhão, que é justamente Imperatriz. Primeiro é a capital, São Luís. E a segunda é Imperatriz. 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
0: 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O jogo tá parado. É bom que se diga. O gramado não é bom. O gramado atrapalha muito. Tem hora que a bola quica. Os jogadores tocam na redonda. Para ela correr, ela não rola. Ela quica. E acabou agora se contundindo o goleiro. O Wellington do time do Imperatriz está caído lá. Tornozelo direito. E o DM do time maranhense acionado para atender o jogador. 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
0: Continua parado o jogo aqui na marca de 14 minutos do primeiro tempo.
1: Vai, Gaia. Detalhe seguinte: se ele não tiver condições, nosso queridíssimo reserva e goleiro da área titular, Wellington Lima, o Matheus, camisa 23, daqui a pouco será. Ficará no aquecimento à disposição do técnico Emerson Cris, da equipe do Imperatriz. 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
0: 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Tá falado, meu querido amigo Chico Urbano. É a Rádio Clube do Pará, com o futebol total da equipe Bola de Ouro. E a bola volta a rolar, tá rolando de novo no estádio Frei Epifânio da Abadia, em Imperatriz do Maranhão. Aqui 0-0, nem Imperatriz nem Tuna. Os dois times estão classificados, vão na manha. Pode olhar, nenhum time quer ir pra frente. Quer se esforçar.
1: É uma questão de posição. Como
0: é lógico, lógico, lógico.
1: Tá, olha, pra te ter uma ideia, eu ia falar daqui a pouco, mas vamos lá. Os pendurados que não viajaram da Tuna: Otávio, Gustavo Henrique, Gabriel Furtado, Vanderlan, tudo, né? Só aí são 5 jogadores que foram poupados e não viajaram por causa da segunda fase. Lesionados da Tuna que não viajaram, justamente o Lucão e o Aleph. E a rapaziada da base aí, prestigiando a Tuna. Estão em Imperatriz: Sorato, o Leal, o Madeira, o Jean, o DG e Giovanni. Então a Tuna Lusa Brasileira com banho na sombra, conseguiu a duras penas naquele jogo contra a equipe do treino, fazer aquele gol do Jaime, proporcionando essa condição da Tuna e para a próxima etapa do Campeonato Brasileiro da quarta divisão. 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
0: Aqui escanteio para o time do Imperatriz da ponta direita, lá vem cobrança. O Vini Ed botou a bola para o fundo, escanteio para o Cavalo de Aço no lado direito. É o time do Maranhão querendo o gol primeiro aqui no jogo. Escanteio na direita, lá vem cobrança. Está lá o lateral direito, o Wilson José, para fazer a cobrança. Ele vai para a bola, autoriza a arbitragem do jogo. Vai para a bola o Wilson. Lado direito, correu, pé direito, levantou na boca do gol, primeira trave, sobe, corta da zaga da Tuna, subiu lá no alto, cortou o zagueiro Cruz Maltino, a bola vai saindo, é o Douglas Santos, a bola sai, é lateral em favor do time do Imperatriz, é lateral para o time do Cavalo de Aço, aqui do lado canhoto, bola metida aqui na frente, caiu o jogador do Cavalo de Aço, houve a falta. Para que essa falta aí, Urbano? Indiscutível essa falta aí, mais um passo, era pênalti, hein?
1: É, foi o Fidel, né? Fidel que recebeu, rapaz, a alavancada aí.
0: E o Robson Melo balançando a cabeça negativamente aqui, Urbano.
1: Porque não tinha necessidade. É. Jogado com o lateral direito da Tuna, o Ramon, camisa número 2. A exemplo que foi aquela falta que você citou, quase seria a penalidade máxima, quase na risca. A exemplo agora é do lado esquerdo do ataque da equipe do Imperatriz, setor defensivo da Tuna Luz do Brasileira. Quer dizer, a sorte da Tuna é que ela já está classificada, mas se complicar no lance que só bastaria escorar no jogador da equipe do Imperatriz, a bola ganhar diante de fundo, aí ocasionou essa falta que pode levar perigo e o primeiro gol da equipe do Imperatriz.
0: É Imperatriz 0, Tuna 0, Trem 0, Águia de Marabá 0. Aqui falta para o time do Imperatriz. No lado esquerdo, aos 17 minutos do primeiro tempo, falta vai ser cobrada. Está lá o jogador do Imperatriz para fazer a cobrança. Rian, placa 10, engatilhado. E o João Anderson, goleiro Tunante, preocupado.
1: Wilson José.
0: O Wilson. José. Deixou, o Rian deixou para o Wilson.
1: Exatamente.
0: O Wilson vai cobrar aqui do lado canhoto, de pé trocado na contramão. Ele vai cobrar direto. Pode olhar. Cobrou direto, mandou. A bola foi embora pela risca de fundo, bateu na parede. 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
0: Escanteio, Urbano.
1: Alan Maia, que colocou para escanteio. Aí pela direita, em favor da equipe da Tuna Luz, do Imperatriz.
0: Lado direito, escanteio para o time do Cavalo de Aço. Está lá o jogador,
1: hein? Wilson.
0: É, correu rapidinho para cobrar agora na direita. Saiu da canhota, vai para a direita, o lateral direito, o Wilson vai cobrar o escanteio. Corner cobrado, bola metida na boca do gol, pulou lá o jogador da Tuna cortando. Era o Ed, a bola voltou para o time do Imperatriz. Cabeçada direto ali, Fraquinha quicou, saiu o goleiro, pegou. Bola nos braços do goleiro aí, Urbano.
1: Não deu troco, bola fácil, colocou a Tuna no contra-ataque, mas já está voltando ao ataque a equipe do Imperatriz.
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1: É, a equipe do Imperatriz, vamos dizer assim, que ela está mais interessada no jogo, né? A Tuna, tanto pro que fez essas modificações por necessidade, como também outros poupando, já avisando a segunda etapa do Campeonato Brasileiro da Série D, Então, esse jogo, vamos dizer assim, que interessa mais para a Imperatriz, para a mudança de posicionamento. Ele iria para terceiro lugar, vencendo, e a Tuna ficaria no quarto. Para a Tuna, tanto faz como tanto fez, o maior objetivo da Tuna nessa primeira fase foi o avanço para a segunda fase. Então está de bom tamanho. Agora, em termos de jogo, efetivamente, o Imperatriz está bem melhor que a Tuna.
0: Falou Francisco Urbano, tentativa da Tuna. Lá vem contra-ataque Luz. Opa! Falta para cartão. Subiu o cartão para o jogador do Imperatriz. Acho que é para o Wilson lá.
1: O Wilson José recebeu o cartão amarelo. É o primeiro cartão do jogo do Imperatriz, na informação da distribuidora Amazônia.
0: Falou Francisco Urbano, muito obrigado. Cartão para o Wilson José, lateral do time do Cavalo de Aço. 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
0: Por hora, Águia primeiro, Trem segundo, Tuna terceiro, Cavalo de Aço quarto e Tocantins Tinópolis o quinto. É a classificação de momento aqui na Série D do Campeonato Brasileiro, mas muita água ainda para rolar debaixo da ponte. 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
0: Deixa eu abraçar a galera que ouve a gente curtindo a Rádio Clube do Pará, minha querida amiga Dilvanda Faro. Alô, Dilvanda Faro, aquele abraço para você, muito obrigado pela audiência. E Yuri Faro também está ligado conosco, obrigado pela preferência de sintonia. Todos ligados na Rádio Clube do Pará, obrigado pela preferência de sintonia. A Dilvanda Faro, que gosta muito do futebol paraense, torce e ajuda o futebol do Pará. Alô, Dilvanda Faro, aquele abraço, minha amiga. Yuri Faro, obrigado pela audiência. 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
0: Impressionante como a bola não rola, ela quica.
1: Já ia falar, é horrível esse gramado de Frei Pifone. Realmente o jogador, ele vai ter o adversário, além do adversário, o gramado. Ele vai ter que entender a situação do gramado de momento para poder ele conseguir ter um futebol razoável e principalmente da finalização, tanto o Imperatriz como também a Tuna Luz brasileira, na informação da distribuidora Amazônia.
0: E agora saiu a chuteira do jogador do Imperatriz, na falta ali do jogador Tunante, que leva amarelo, camisa 15, Cauê. O gramado é tão ruim que atrapalha os dois times. Cartão para o Cauê, número 15 da Tuna aí, Urbano.
1: Camisa 15 e, para variar, capitão da equipe da Tuna Luz Brasileira. É o primeiro cartão da Tuna Luz Brasileira, o segundo da partida, na informação da distribuidora Amazônia.
0: Está na hora do giro, galera de todo o Brasil. Você ligado na Rádio Clube, confira conosco. 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
0: No cronômetro. O tempo passa, torcida brasileira. O tempo passa, torcedor Cruz Maltino. O relógio batendo aqui 22 minutos do primeiro tempo. Série D do Campeonato Brasileiro. É a última rodada na primeira fase. 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
5: Imperatriz
0: 0
5: Zero.
0: Lembrando dos jogos.
6: O Augusto Antunes em Santana, no Amapá, permanece 31 do primeiro tempo. 3-0, Águia também 0.
2: Lembrando dos últimos jogos desta primeira fase do outro grupo que vai cruzar com este grupo. A 5 serão todos amanhã.
0: Valeu, Jerônimo. 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Em Imperatriz e em Belém, 4 horas da tarde, 29 minutos.
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0: com você, comunicando no microfone da Clube, Roberto Mix, manuseando a nave. Hoje, 19h, amistoso Brasil e Egito. Último amistoso da seleção brasileira, visando a Copa do Mundo, que vai começar na outra semana. Você vai curtir tudo na dobradinha da Copa. Rádio Clube do Pará, Rádio Bandeirantes de São Paulo. E amanhã, 18h30, tem decisão da Copa Verde, Mangueirão, Paysandu e Anápolis. Valmir, Rui e todo o time da Rádio Clube do Pará. Lembrando que o Bola na Torre de amanhã será 19h30, já na segunda-feira, na RBA TV e na Rádio Clube. Aqui o jogo está parado. O que é que houve, Urbano?
1: É um strike aí que aconteceu entre os jogadores da Tuna Luz brasileira. E vamos ver o que aconteceu. A bola passou do goleiro João Anderson. Ele acabou se machucando com o próprio jogador, seu companheiro de zaga, no caso ali, o Douglas. Olha, sintonizado no programa, o nosso querido grande Danilo Augusto, Rádio Bragança em cadeia com a Rádio Clube do Pará. Grande Danilo Augusto em cadeia, portanto, acompanhando esse jogo Imperatriz e Tuna Luz brasileira, mandando um grande abraço para você e para toda a equipe.
0: Jogo está parado aqui, jogador da Tuna vai se levantando, guardião tunante, a bola vai rolar de novo no estádio Frei Epifânio da Abadia. Clube de Marabá, Clube do Tapajós, Clube de Paragominas, Clube de Maracanã, Clube de Moju, Rádio Clube de Monte Alegre, Paraense de Castanhal, Rádio Barcarena de Barcarena, Curuçá de Curuçá, Atlântico de Sardinópolis, Rádio Bragança lá de Bragança, Rádio Tropical de Marudá, Educadora do Cachoeira do Arari, Rádio Educadora de Cachoeira do Arari, Progresso de Garapé Mirim, Rural de Altamira, 104 FM de Mocajuba, Tapajoara de Itaituba, Marco Zero do Iapoque no Amapá, JA de Tomeiaçu, Rádio Bragança, alô turma de Bragança, obrigado. Olha o time do Imperatriz tentando, bola batida, defendeu o goleiro, largou, voltou o toque, vai entrando, gol do Imperatriz.
8: Oi! Quem fez o gol, hein, garotinho?
0: Ivan Fortuna, no rebote do goleiro Tonante. O jogador do time do Imperatriz perdeu o gol ali, o Fidel. Ele veio na mais alta velocidade. Ele, o goleiro, ele bateu. O goleiro Tonante rebateu. A zaga da Tuna cochilou. Não chegou na bola o zagueiro Douglas. Antecipou o camiseta 17, Ivan Fortuna, e mandou pro fundo do gol. Gol do Cavalo de Aço. Gol maranhense na Série D do Brasil. Eram decorridos 25 do primeiro tempo. Agora escrito no placar de Midas Macedo Ferriaço.
9: Imperatriz
0: tem
9: 1-0.
1: 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No contra-ataque na mais alta velocidade, quem perdeu o primeiro foi o camisa 18, Fidel, de fazer o primeiro gol. Na sobra, na defesa do João Anderson, não teve cobertura o setor defensivo, a zaga da Tuna Luz brasileira. Aí apareceu camisa 17, Ivan Fortuna, sem dificuldade, colocou no fundo da rede do João Anderson, estabelecendo 1, Imperatriz 0, Tuna Luz brasileira. No placar, Midas Macedo Ferriaço.
2: Gol de número 85 deste grupo A5. É o gol de número 12 do Cavalo de Aço e o terceiro do Ivan Fortuna. A Tuna cai para a quarta colocação, Imperatriz pula para a terceira.
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0: Urbano 27, em nome de Água Vida, Água Mineral dos Campeões, 1-0 Imperatriz. Qual é do jogo, Urbano?

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1: Olá, você ouvinte do programa Vida e Paz. Para você, muito boa noite com a paz do seu Jesus. Como é que vocês estão? Tudo bem?
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1: Hoje aqui. Primeiramente, grato a Deus por essa oportunidade do qual Ele está me dando para ser usado hoje como instrumento. Para trazer uma palavra da sua parte. Para todos nós. Palavra essa que se encontra no livro de Gênesis. E hoje vamos aprender
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1: Sobre obediência e desobediência, obedecer e desobedecer, os resultados do qual isso traz, ou as consequências que, para quem obedece e para quem desobedece, principalmente a voz de Deus. Então vamos estar lendo aqui no capítulo 3 de Gênesis, versículo 1, diz assim: ora, a serpente era a mais astuta que todas as animarias do campo que o Senhor Deus tinha feito. E esta disse à mulher: é assim que Deus disse, não comereis de toda a árvore do seu jardim. Isso é um problema, sim, bem na história. Do fim

0: Sim. Ainda muito confusão
1: pra mim. Aquela árvore era boa, era comida e agradável aos olhos, e a árvore sobreobrigava para desobedeceu os resultados do qual Deus andava seu marido, as consequências com ela comigo, para que ao redor a neve dos olhos e os olhos da morte de anos. Então, por uma luz da estaca, que se elege, poder, mulheres e cintura, para ser primeira, era a mais arcuda. E ouviram a voz de todas as Marias, aliava na cama. Eu sei a Deus tinha feito. E escolheu-se a mulher, sua mulher, é assim que da presença do Senhor. Não comerei que ajudar.
2: Eu vejo línguas como que
1: clamou o Senhor. Se a mulher se abençoe, se o fruto das árvores cai, comeremos. Ouvi a tua voz, mas o ar da água estava em nossa vida, porque estava em Deus.

0: comigo pela família. Então já te gravando, pode ver o mundo inteiro, Deus, a vida da família aí, ó.
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0: 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Então foram abertos os olhos e
2: levanta a mãozinha pra cima. Um dia João Batista estava batizando e de repente ele olhou lá atrás e disse: aquele lá é o Cordeiro de Deus que tira o pecado do mundo. Ele vos batizará com o Espírito Santo e com fogo.
0: E clamou ao Senhor Deus, Adão.

desta, que fará, te ferirá a cabeça e tu lhe ferirá o calcanhar. E a mulher disse, multiplicarei grandemente a tua dor e a tua concepção, com dor terás filho e o teu desejo será para o teu marido e ele te dominará. E Adão disse, porquanto deste ouvido à voz da tua mulher e comeste da árvore de que te ordenei, dizendo, não comereis dela, maldita é a terra por causa de ti, com dor comerás dela, e todos os dias da tua vida, espinho e cardo também te produzirá, e comerás a ave do campo. Então, amados e queridos, estamos diante de uma palavra do qual Deus, para o primeiro ser humano feito por ele lhe deu uma ordem. E nos versículos anteriores vamos ver que Deus, quando criou o mundo, fez ali os animais e todas as coisas do qual hoje vimos. E ele criou o homem também. Porém, as coisas do mundo que vimos, ele diz, haja

Glória a Deus, aleluia, louvado e agradecido seja o nome do Senhor. Já está no ar o programa Vida e Paz, som do céu aqui na terra, versão jovem. Programa esse de responsabilidade da Igreja Evangélica de Missões, IADM. Temos como nosso pastor presidente, o pastor Eliezer Miranda Barbosa. E o nosso templo central fica ali ao lado do cartório. Já que nesta tarde nós estamos convidando você para sintonizar no programa, para participar conosco do programa, que nós vamos estar aqui das 17 horas até as 19 horas. Nós convidamos você para ficar conosco até o finalzinho deste programa. Eu creio que vai ser bênção de Deus para as nossas vidas.

E lembrando que você também pode participar do programa conosco através do número de contato. Eu vou estar deixando aqui o contato para você. É 919-8474-6395. Através desse número você pode estar mandando aí uma mensagem e vai estar caindo aqui no grupo de ouvintes. Pode pedir um hino, fazer um oferecimento. Nós vamos estar aqui colocando para tocar para você. E também você pode sintonizar aí através da Rádio Clube 89,1, né? E pode estar participando do programa conosco, ouvindo aí louvores em adoração ao nosso Deus, em edificação. E também vai ter a poderosa palavra de Deus aqui sendo pregada através da Bíblia Sagrada.

0: Aleluia, glória a Deus. O hino aí abençoado aí de fundo aí. Acende outra vez do cantor Jefferson e Sueli. Eu deixo esse louvor aí para toda a juventude aí da UMADEMP, da União de Mocidade, da Assembleia de Deus de Missões. Convido também essa juventude a participar aí conosco aí do programa aí. E vai ser bênção de Deus para nossas vidas. Sintoniza aí, juventude. É uma juventude aí separada, escolhida, para levar a palavra de Deus. Também ser avivado nesses últimos dias, né? Que nós podemos ter essa chama do Espírito Santo em nosso ser, né? Para que nós venhamos ser jovens aí, cheios do Espírito Santo de Deus. Amém? Está aqui conosco também, já nesta oportunidade aqui, quero apresentar aqui o meu irmão Hamilton, o qual recebeu, aceitou, né, o convite de estar participando aqui do programa juntamente conosco, na versão jovem. E vou deixar ele aqui se apresentar, né? E aí, irmão Hamilton, paz do Senhor.
1: Paz do Senhor, irmão Rodrigo, homem de Deus. Quero também, assim, primeiramente agradecer ao nosso Papai do Céu, né? E segundo a direção dessa Rádio Clube aqui, maravilha de Deus, essa tarde de sábado, maravilhada, né? E também agradecer a toda a direção da igreja, né? Que está com esse programa maravilhoso aqui na Rádio Clube. E todos também, aqueles nossos ouvintes aí do outro lado, tá? Desde já quero agradecer a todos.
0: Aleluia, glória a Deus, louvado e agradecido seja o nome do Senhor. Então tá aí, né, irmão Hamilton, que tá participando conosco aí. E o irmão Hamilton também, ele vai deixar aqui uma passagem bíblica, né, já de início para nós, né, que estamos já ligados aqui, para você, né, que está ligado no programa. Ele também vai estar fazendo a oração por nós aqui nesta oportunidade, né.
1: É isso mesmo, irmão Rodrigo. Nós não podemos iniciar o nosso programa sem orar, né? Sem interceder ao nosso Papai do Céu, aquele que é digno de toda honra, de todo louvor. E aqui no Salmo 34, né? Do verso 4, diz assim: Busque ao Senhor, e ele me respondeu. Busquei ao Senhor, e ele me respondeu. E de todos os meus temores me livrou. Amém? Com essas palavras, nós vamos estar orando ao nosso Papai do Céu, bendizendo a Ele e dizendo que sem Ele não somos nada, né? Vamos orar ao nosso Pai do Céu. Pai maravilhoso e santo, graça nós te damos, Senhor, por mais esse dia, Senhor, que se iniciou, Pai, por esse dia também que está findando, Pai, que o Senhor possa nos conceder uma noite maravilhosa na Tua graça, na Tua bênção, debaixo de Teus cuidados, Senhor. Abençoe também os nossos ouvintes que estão do outro lado, Senhor. Aqueles que têm sintonizado ou abrido seu rádio neste momento, Senhor. Que o Senhor também esteja adentrando no seu lar, na sua casa, com a sua família, protegendo de todo mal. Pai, neste momento, Senhor, nós só temos a te agradecer, Pai, por todos os teus feitos na vida de cada um de nós. Pai, também quero assim entregar a vida, Senhor, do nosso irmão Rodrigo, Pai, que apresenta esse programa maravilhoso, Senhor, que não só hoje, Pai, mas para todo sempre, o Senhor esteja abençoando a vida de cada um deles que tem se exposto a fazer a Tua vontade, através do rádio, Senhor, fazendo o Teu ID, pregando o Teu Evangelho, Senhor, e aquelas pessoas, Senhor, que tem também abrindo os seus rádios, sua casa, para ouvir a Tua Palavra. Que essa tarde seja uma tarde repleta de bênção na vida de cada um, Senhor. Pai, neste momento, mais uma vez eu te agradeço em nome do teu filho amado Jesus Cristo. Amém, graças a Deus. Louvado seja o nome do Senhor.
0: Glória a Deus, aleluia. Obrigado, irmão Hamilton, pela disponibilidade, né, de você estar aqui, para estar participando do programa conosco. Que Deus possa continuar abençoando sua vida, seu ministério, sua casa, sua família.
1: Amém.
0: Amém. E nós estamos também, irmãos, aqui com um propósito, né, aí, durante os 30 dias do mês de junho, que diz a respeito sobre a gratidão. E durante esses 30 dias nós estamos aí falando da palavra de Deus, falando versículos, que engrandeça o nome do Senhor, que agradeça, né? Que nós venhamos ser gratos a Deus, né, por tudo aquilo que Ele fez em nossas vidas. E cada dia nós temos apresentado um tema diante, né, desse propósito. E também até os louvores também, eles estão sendo louvores de gratidão, né? Eu já quero aqui, já nesta oportunidade, deixar um louvor aqui para cada um dos ouvintes do cantor Isaías Sade, Bondade de Deus. Você venha meditar na letra desse hino, hino abençoado da parte de Deus para nossas vidas, e que você venha ser grato a Deus por todos os benefícios que Ele tem feito, né, na sua vida, por tudo que Ele ainda vai fazer, né? E porque Ele é Deus, né, que sabe todas as coisas. Nós somente o que nós possamos fazer é render a nossa graça, nosso louvor a Ele. Eu vou deixar aqui esse hino aqui para vocês aí que estão ligados no programa. Medite na letra desse hino. Amém.

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0: Glória a Deus, aleluia. Bondade de Deus. O cantor Isaías Sade. Você está ouvindo de fundo aí esse louvor abençoado. Você que já está sintonizado conosco aí, que já está desde o início aí participando do programa. Nós estamos aqui com finalidade, né, de levar a palavra de Deus através dos louvores, através da Bíblia Sagrada. E nós estamos aqui também com uma programação, né, muito especial nesse mês de junho, aqui reforçando, né, o aviso, né, aqui o propósito que nós estamos, né, que é falar sobre gratidão. Então são hinos aí que nós estamos colocando aqui, forma de gratidão a Deus por tudo que Ele tem feito, né? E louvado e agradecido seja o nome dEle. E já está na sintonia conosco, né, o nosso irmão Diácono Nicodemos, que ele mora lá no Laércio 2, né, na rua Rio Capim. E ele está sintonizado no programa e ele fez o pedido aqui do hino, né? Não Deixe a Cruz, do cantor Wilson Silva. E é o próximo louvor aqui que nós vamos estar ouvindo. E vamos estar colocando aqui, né, o hino do irmão aí para estar tocando. E você também faça como o irmão Wilson, né, que fez aí o pedido do hino. Você também pode estar... O irmão Nicodemos, né? Desculpe, perdão, eu confundi o nome do... O irmão Nicodemos com o cantor. Mas é o irmão Nicodemos, né? Pediu o hino aí do Wilson Silva, né? Não vou largar a cruz, né? E, igual eu disse, faça como o irmão Diácono Nicodemos, né? Que pediu o hino aí. Você pode também estar participando do programa aí através do contato, né, que eu deixei aí para você. Tá participando, mandando a sua mensagem. E sua mensagem vai estar caindo aqui no grupo dos ouvintes. Então vamos estar aqui, né, ouvindo o hino do irmão. Não deixe a sua cruz.
1: Irmão Rodrigo, também queria assim mandar um abraço especial, né, ao nosso irmão Antônio Lima, que é cantor e compositor também, aqui de Paragominas, sabia? Olha só, rapaz, Paragominas tem cantor e compositor evangélico, né? Também quero mandar um abraço ao nosso irmão da Igreja Batista, né? O irmão Zé, o irmão Josiel, todo aquele povo ali que está lá na Batista Peniel também. Também quero também agradecer ao nosso Papai do Céu e mandar um abraço forte e firme nessa tarde à Igreja Casa da Bênção, né? Lá onde eu congrego, ao pastor Magno e todas as pessoas que ali estão sintonizadas também no programa da Rádio Clube.
0: Amém, glória a Deus. Nós somos um povo só, né? Com o propósito só de proclamar o Evangelho do Senhor Jesus Cristo. É uma honra que está dividindo aqui a mesa, né, da rádio, dessa programação aqui do programa Vida e Paz, né? Som do céu aqui na terra, juntamente com o meu irmão Hamilton, né? E ele deixou aí um forte abraço aí pro pessoal, né, também aí da...
1: A todos aqueles que estão sintonizados com a gente, né, irmão?
0: Amém. Então, vamos estar aqui, né, ouvindo agora o hino do irmão Nicodemos, né, que pediu aí, não vou deixar a cruz. Fique aí com esse louvor pra você, amém.

Glória a Deus, aleluia, um hino aí abençoado. O cantor Wilson Silva, né, que nós acabamos de ouvir também, ainda tá tocando aí de fundo aí, né? Wilson Silva, Não Largue a Cruz, a pedido aí do nosso irmão aí, que pediu, né, o irmão Diácono Nicodemos, né? Estamos aqui, né, continuando aqui com a programação, né? Aqui na versão jovem. E também, como eu tinha dito para vocês, né, que nós estamos aí no propósito, numa campanha, né, dos 30 dias de gratidão, aqui no programa Vida e Paz, né? O tema geral o tema é Em Tudo Dai Graças, né? E o texto base está em 1 Tessalonicenses, capítulo 5, versículo 18. Baseado nesse texto, né, de 1 Tessalonicenses 5:18, nós estamos aí com esse propósito durante os 30 dias, somente trazendo palavras aqui, né, de gratidão, para que Deus venha para que nós venhamos ser gratos a Deus, né, a cada dia por tudo que Ele tem feito, né, em nossas vidas. E no dia primeiro, que foi o início desse mês, né, do dia 1º de junho, nós falamos aqui sobre a gratidão pela vida. Que a reflexão fala a respeito: cada novo amanhecer é um presente de Deus. A vida não é um direito adquirido, mas uma dádiva da graça divina. No dia 2, nós falamos da gratidão pela salvação. Reflexão: o maior presente recebido foi a salvação, por meio de Jesus Cristo. Nada se compara ao privilégio de sermos filhos de Deus. No dia 3, nós falamos gratidão pela família. Reflexão: mesmo imperfeita, a família é um dos maiores instrumentos de Deus para ensinar amor, perdão e caridade. E no dia 4, nós falamos pela gratidão pela saúde. A reflexão: a saúde é uma bênção frequentemente percebida. Apenas quando falta, valorize cada força que Deus lhe concede. E no dia 5, nós falamos gratidão pelo pão de cada dia. Reflexão: Deus continua sustentando seus filhos diariamente. Sua provisão é uma demonstração constante de amor. E hoje, irmão, nós vamos continuar, né, com esse tema aí, falando a respeito da gratidão de Deus. No dia 6, hoje, nós vamos estar falando da gratidão pela palavra de Deus. A reflexão é: a Bíblia é luz para o caminho e alimento para a alma. Agradeça porque Deus continua falando conosco. Então, hoje nós vamos estar falando nesse tema aí, a respeito da gratidão pela palavra de Deus. Porque nós estamos aí, né, nesse propósito aí, durante os 30 dias, dizendo que Deus é bom, sendo grato a Deus, e porque Ele é soberano, né, tudo que faz. E logo mais nós vamos estar falando desse tema. E eu já quero aqui dizer também que daqui a pouco o irmão Hamilton, né, ele vai estar deixando uma palavra aí para a juventude, né, de da UMADEMP, né, vai estar trazendo a palavra. E vai ter a oportunidade também aqui, tá, deixando uma palavra aí abençoado. Vamos estar continuando aqui tocando os hinos. Logo após esse hino, ele já vai estar, né, trazendo aqui uma palavra, deixando uma palavra aqui, fortalecimento espiritual para a juventude. E que eu creio que Deus vai falar, né, através da sua palavra, aos nossos corações. Fique ligado aí no programa, você que já está sintonizado também, continue aí conosco até o final. Vamos estar aqui até às 19 horas da noite, até às 7 horas da noite, né? E convidamos você a participar do programa aí, sintonizar, mandar sua mensagem através do número. Eu vou até estar deixando aqui o número novamente para você. É 984746395. Através desse número de contato, vocês podem estar mandando a mensagem. Nós vamos estar aqui vendo, né, no grupo de ouvintes. Vamos estar aqui atendendo ao seu pedido de hino e também oferecimento. Próximo hino, irmão, que nós vamos estar ouvindo aqui é o hino da cantora Isadora Pompeu, Bênçãos que não têm fim. Eu quero aqui também dedicar esse hino aí a cada ouvinte aí que está na programação desta noite. Amém. Fique com esse louvor, adoração a Deus.

0: Glória a Deus, aleluia. O hino aí abençoado que nós acabamos de ouvir aí da cantora Isadora Pompeu, né? Bênçãos que não tem fim. O hino abençoado. E agora nós vamos estar entrando, irmãos, com a palavra de Deus, né? Com o nosso irmão Hamilton vai estar trazendo aí uma palavra abençoada aí para. Vai deixar aí para a juventude, né? Juventude de Paragominas, né? Você está com a oportunidade, irmão amigo, para estar aí trazendo essa palavra. Amém.
1: Amém, irmão Rodrigo. Graças a Deus, né? Estamos por aqui mais uma vez nesse maravilhoso programa, assim como já falei, né? Aqui na 89,1 Rádio Clube FM. E estou muito feliz em estar participando mais uma vez desse maravilhoso programa, né? Onde nós vamos, assim, nesse começo de noite, final de tarde, de sábado, dia 6, né, de maio, onde podemos ter mais uma oportunidade em poder meditar na palavra do Senhor. Principalmente alertas para os nossos jovens, para aqueles que estão iniciando na sua carreira em Cristo Jesus e fazendo da igreja o futuro da igreja. Não é isso, irmão Rodrigo?
0: Sim, é verdade.
1: A carta a Timóteo, né, do apóstolo Paulo. Nós vamos ver aqui, quero ler aqui no 2 Timóteo, capítulo 2, verso 22, onde diz assim: Foge também das paixões da mocidade e segue a justiça, a fé e o amor, a paz com os que de coração puro invocam o Senhor. Essa mensagem maravilhosa, né, de muito ânimo, principalmente a um pastor como Timóteo, jovem também, ali precisava de uma grande instrução do apóstolo Paulo, um homem inspirado por Deus, né? Hoje, amado, nessa tarde maravilhosa de sábado, eu quero, assim, deixar esse alerta aos nossos jovens, né? Sabemos que não é fácil lutar com jovens, mas é maravilhoso, porque muitas das vezes temos aprendido bastante com nossos jovens, né? De que forma podemos amadurecer mais. Também lá em, no Evangelho de Mateus. Evangelho de Mateus, capítulo 7, verso 21, diz assim: Nem todo aquele que me diz Senhor, Senhor, entrará no reino de Deus ou no reino dos céus, mas apenas aqueles que faz a vontade de meu Pai que está no céu. Mateus 7, 21 também alerta, né? A vivemos numa vida em plenitude com nosso Deus, em retidão e obediência.

Enche, nos preenche do poder de Deus. Nós sabemos que hoje poucos são aqueles que dão interesse à palavra de Deus. Mas você sabia que é possível orar, ser batizado, manter os 10 mandamentos, ir à igreja e não ser necessariamente um cristão? Você sabia disso? Um cristão, ele deve fazer também essas coisas. Mas o ato de fazê-la, por si só, não significa que você seja um cristão. Amados, hoje, nesta tarde de sábado, 6 de maio, eu quero assim, nessas poucas palavras, né, nessa oportunidade maravilhosa, em que Deus nos concedeu a estar aqui mais uma vez na Rádio Clube, junto com o irmão Rodrigo. Eu agradeço também, em nome de Jesus. E todos aqueles da direção dessa igreja, para os jovens, né? Que nós possamos estar fortalecidos em Jesus. Porque aqui, né? Em Mateus 7, no verso 21, torno a repetir dizendo: Jesus disse, nem todo aquele que me diz Senhor, Senhor, entrará no reino dos céus, mas apenas aqueles que faz a vontade de meu Pai que está no céu. Então isso é uma alerta muito grande para nossas vidas, para nossos jovens, né? Para nossas igrejas, que ali incansavelmente nossos líderes de jovens têm lutado com aqueles jovens para que não venham se desviar, mas para que a cada dia possa estar de cabeça erguida, aprendendo mais do Senhor. Amados, realmente eu tenho que confessar isso. Eu amo de coração a estar junto, ao lado de jovens. Porque também me sinto uma pessoa ainda jovem no caminho do Senhor. E a palavra de Deus diz que a partir do momento que você se converte em Cristo Jesus, você nasce de novo. E quando nascemos de novo, nós começamos a dar nossos primeiros passos. Porque é o Senhor que nos conduz com seu Espírito Santo a estar todos os dias de pé, com sabedoria e conhecimento para falar as maravilhas que eles têm nos ensinado todos os dias. Amado, com essas palavras, eu quero agradecer mais uma vez ao nosso irmão Rodrigo, né, o nosso Papai do Céu, que está no céu, nos concedendo, que nós possamos, todos os dias da nossa vida, ter o ânimo de fazer esse vídeo maravilhoso. Não só nas nossas igrejas, nas nossas congregações, mas aonde quer que nós possamos ser direcionados a fazer. Nas ruas, né? Pregar nas ruas para nossos jovens, pregar aqueles que muitas das vezes não têm compromisso com o Senhor, mas estão se entregando no mundo das drogas, que o mundo ele está pronto aí, né, para iludir a vida dos nossos jovens, a se desviar do caminho do Senhor. Também pregar aqueles que necessitam, que estão nas ruas usando drogas, né? Que nós possamos estar lançando essa mensagem maravilhosa no coração deles, para que eles venham entender e compreender os propósitos de Deus para suas vidas. Hoje não está fácil, mas com a ajuda do nosso Deus poderoso e teu Espírito Santo, nós conseguimos em nome de Jesus. Amém? Nesta tarde eu quero assim, encerrar esse momento maravilhoso, né, de meditação da palavra do Senhor, com uma oração também a todos os jovens dessa amada igreja do Senhor que aqui está de pé para fazer o seu ID, né, através do rádio. As pessoas que estão do outro lado, como ouvintes, nos ouvindo nesse momento, que possa abrir seu coração. Se tem um jovem aí que está ouvindo essas palavras, que possa sim dar ouvido à palavra, porque a palavra de Deus diz que o crer vem do ouvir. E nós cremos em nome de Jesus que esta palavra dessa tarde maravilhosa, ela não vai ser em vão, mas ela vai ter um efeito maravilhoso para a vida de cada um daqueles que está dando ouvido neste momento. Amém? Vamos orar nosso Papai do Céu, nesta tarde. Senhor Deus, soberano e Pai, Criador do céu e da terra. Neste momento, Senhor, nós te agradecemos mais uma vez, Pai, por estarmos aqui, Senhor, pela essa maravilhosa palavra, Senhor, dessa tarde, de sábado, dia 6 de maio, Senhor. Pai, nos conceda, Senhor, nos dê sabedoria e conhecimento e ânimo para fazer muito mais, Senhor. Que nós possamos, Senhor, não estar só nesta tarde, Senhor, mas sempre estar ao teu lado, Senhor, aprendendo mais de ti, Senhor,
para poder fazer o teu ídolo.

0: Neste momento, Senhor, também quero agradecer, Senhor, a todos aqueles da direção desta rádio, Senhor, aqueles que estão aqui neste momento, Senhor, que o Senhor esteja tocando seu coração, na sua mente, que eles venham também se entregar, Senhor, a sua vida, Senhor, a Ti, Pai, porque sem Ti não somos nada, Senhor. Também quero orar a cada jovem, Senhor, que aí estão se perdendo nesse mundo, Senhor, que o Senhor possa estar enviando mensageiro da Tua parte, Senhor, a pregar o Teu ídolo, o Teu evangelho, Senhor, e que eles venham, Senhor, se render aos Teus pés, Pai. Porque a Tua palavra diz, Senhor, que com o coração nós cremos, Pai, mas com a boca nós confessamos perante o homem, Senhor. E aquele que confessa perante o homem, Senhor, também será o Seu nome escrito no livro da vida, Pai. Neste momento, Senhor, também quero assim estar orando por aqueles que estão como ouvinte do outro lado, Senhor, nos ouvindo neste momento, que o Senhor possa estar, Senhor, abençoando a vida de cada um, Senhor, deles, Pai. De cada um daqueles também que estão participando desse programa neste momento junto conosco, Pai. Pai, neste momento, Senhor, mais uma vez eu te agradeço em nome de Jesus. Amém, graças a Deus. Em nome de Jesus.
1: Glória a Deus, aleluia. Palavras aí abençoadas da parte de Deus, né? Palavra aí ministrada aí pelo nosso irmão Hamilton, né? Uma palavra aí para os nossos dias, né, aí. A gente sabe que tem muitos jovens aí, né, que estão longe, né, do caminho do Senhor. Tem muitos que até estavam no caminho do Senhor e acabaram se desviando, não permanecendo, né, ali, nos caminhos de Deus. Mas a palavra hoje é que o irmão deixou, né, para que venha, né, novamente, né, buscar a presença de Deus. É como o próprio Salomão disse, né, no livro de Eclesiastes 12, versículo 1, no qual ele disse: lembra-te também do teu Criador nos dias da tua mocidade, antes que venham os maus dias, cheguem os anos dos quais venham a dizer, não tenho neles contentamento. Então, o que nós possamos, nós podemos fazer, né, é lembrar, né, do nosso Criador. Nós, como jovens ainda, quando nós estamos jovens, né, que tem toda vigor e virtude para fazer a obra de Deus, nós viemos nos gastar, né, aí, né, fazendo, né, a obra de Deus, agradecendo a Deus por tudo e deixar, né, que o Espírito Santo venha nos fortalecer, nos conduzir, né, pelos caminhos certos que nós devemos andar, né. Vamos continuar aqui com louvores, né, adoração ao nosso Deus. Quero deixar aqui o próximo hino aí para juventude, né, Força Jovem do Cantor Anderson Freire. Vamos estar ouvindo aqui a sequência, né, da programação. Eu quero deixar aí para cada jovem que está ligado no programa. Amém? Depois de uma palavra abençoada aí, fique com esse louvor. Somos...

Glória a Deus, aleluia, louvado e agradecido seja o nome do Senhor. É, irmãos, aí, força jovem, eu tô um dos freires aí, nós estamos ouvindo aí de fundo aí, mais um louvor e abençoado aí da parte de Deus. É, eu quero deixar aqui um aviso, irmãos, porque hoje, 6 de junho, às 19h30, vai estar acontecendo ali o culto geral das heroínas da fé, ali no nosso templo sede ali, de missões, a partir das 19h. Às 19h30 vai estar acontecendo o culto geral do departamento das heroínas da fé. A ministração vai estar pela responsabilidade da missionária Conceição. Então nós convidamos aí você, ouvinte, você que quer participar de um culto nesta noite, convida aí você aí para estar participando ali no templo sede ali que fica na rua Eixo W01, ao lado do cartório. Convite aí especial aí para você participar desse culto aí geral, que eu creio que vai ser bênção de Deus para nossas vidas. Aleluia. Vamos continuar aqui de programação, continuar aqui com louvores a Deus. Daqui a pouco nós vamos estar trazendo mais uma palavra para o seu coração, uma palavra falando de gratidão, depois de uma palavra também abençoada aqui que o irmão Hamilton deixou, né, para os jovens. Daqui a pouco nós vamos estar entrando num tema falando a respeito da gratidão, né? Gratidão pelo quê? Pela palavra de Deus. A reflexão é: a Bíblia é luz para o caminho e alimento para a alma. Agradeça, porque Deus continua falando conosco. Já quero aqui reforço, deixar Salmo 119, versículo 105. Lâmpada para os meus pés é a tua palavra e luz para o meu caminho. Hebreus capítulo 4, versículo 12. Porque a palavra de Deus, ela é viva e eficaz. Ela é mais afiada que qualquer espada de dois gumes. Ela penetra até a divisão da alma e do espírito, das juntas e medulas. E ela é apta para discernir os pensamentos e as intenções do coração. Mateus 4:4. Mateus 4:4, Jesus diz que nem só de pão viverá o homem, mas de toda a palavra que parte da boca de Deus. Então aí é a palavra de Deus, né? Palavra poderosa em todos os seus efeitos. Nós vamos estar falando desse tema daqui a pouquinho. Está continuando aqui de louvores. Vou deixar aqui o hino agora para vocês do Gabriel Guedes, A Bênção, juntamente com a cantora Nívia Soares. Amém? Daqui a pouco nós vamos estar trazendo a palavra, dentro desse tema, né? Gratidão pela palavra de Deus.

0: Aleluia, Deus, louvado e agradecido seja o nome do nosso Deus. Vamos continuar aqui, né? Vamos falar a respeito do tema, né? Da nosso propósito, né? O qual nós estamos aí durante 30 dias nesse propósito. Vai ser o mês de junho todinho, falando sobre gratidão a Deus, né? Nós falamos aqui temas da Bíblia Sagrada, né? A respeito de gratidão, o que Deus, né, tem feito sobre a nossa vida, o que Deus tem abençoado, né? A gente, né? Nós, que nós devemos ser gratos, né, por tudo que Ele tem feito. Falamos aqui no dia 1º, no dia 2, no dia 3, no dia 4, no dia 5. Vamos continuar falando aqui, né, no dia 6 também. O tema hoje, irmãos, ouvintes também ligados, nós vamos estar falando, como eu já tinha reforçado, né, é gratidão pela palavra de Deus. Tem uma reflexão aqui também como base, né, que é a Bíblia é luz para o caminho e alimento para a alma. Agradeça porque Deus continua falando conosco. A gente sabe, né, que no Salmo 119, versículo 105, a palavra do Senhor nos diz, né, que lâmpada para os nossos pés é a palavra de Deus, né, e luz para o nosso caminho, né. E Jesus fala ali em Mateus 4:4, que nem só de pão viverá o homem, mas de toda a palavra que procede da boca de Deus, né. E também em Hebreus capítulo 4, versículo 12, a palavra do Senhor diz que a palavra de Deus, ela é viva, ela é eficaz, né, ela é mais afiada que qualquer espada de dois gumes. Ela penetra até a divisão da alma e do espírito, das juntas e medulas, e ela é apta para discernir os pensamentos e a intenção, e as intenções do coração, né? Então esta é a palavra de Deus, né? A Bíblia, ela é luz para o nosso caminho. A Bíblia, ela é alimento. A Bíblia, ela nos dá o direcionamento certo, né, por onde nós devemos seguir. Assim como ela é luz, ela não apontou para os nossos pés, também ela é luz para o nosso caminho, para clarear, né? Irmão Hamilton, a gente sabe, né, que nós como cristãos, né, nós devemos tomar a palavra de Deus como alimento diário, né, a cada dia, né, para que nós venhamos fortalecer o nosso espírito, assim como nós fortalecemos a nossa carne, né, com nosso alimento diário ali, né, com o almoço, com a janta, né, ali com o café da manhã, né, algum lanche também, às vezes a gente come, né, a gente alimenta ali a nossa carne. E assim também deve ser a palavra de Deus na nossa vida, fortalecer o nosso espírito, né.
1: Verdade, então, irmão Rodrigo, olha, eu costumo dizer, ou falar, melhor, né, costumo falar que a palavra de Deus, ela é um alimento muito forte. Quando uma pessoa é novo convertido, nós temos que ter muita cautela de como alimentá-la. Porque uma criança recém-nascida, nós sabemos que quando ela toma muito mingau, né, na mamadeira dela, ela enche muito a barriga dela, ela coloca tudo para fora, né, ela vomita. Da mesma forma também, a palavra de Deus para pessoas novas convertidas. Não é que ela vai fazer mal, mas nós temos que ter muita cautela de como alimentarmos, né? Principalmente também jovens. Mas, assim como você falou, da mesma forma que nós alimentamos a nossa carne, né, com a comida, com a bebida, com as verduras, com as frutas, nós também se alimentamos da palavra de Deus, né, da Bíblia, que não só é um alimento, mas também é um manual de vida, é um direcionamento para nossas vidas, não é isso? Então é isso que nós temos que fazer todos os dias, tá aprendendo e repassando também um pouco daquilo que Deus tem designado em nossas vidas, tem nos dado como alimento espiritual.
0: Aleluia, glória a Deus. Assim, irmãos, como nós falamos aí vários temas durante desde o dia 1 até o dia 6 nós estamos falando desse tema de gratidão a Deus. E cada dia que nós estivemos aqui falando a respeito da gratidão, nós estivemos aqui especificando, né? Ser grato por alguma coisa, né? Ou seja, pela gratidão pela vida, gratidão pela salvação, gratidão pela família, gratidão pela saúde, gratidão pelo pão de cada dia. Hoje não é diferente. Hoje nós estamos aqui falando agora a respeito da gratidão pela palavra de Deus.
1: Até porque, irmão Rodrigo, né? Nós sabemos que a palavra nos ensina que em tudo nós temos que dar graça, não é isso? Aprendemos aí com o servo do Senhor também, Jó, no livro de Jó, que foi um homem temente a Deus e paciente em tudo, né? Na dor, na angústia, em tudo que Jó passou, mas mesmo assim, ele estava dando graças a Deus.
0: Permaneceu fiel, né?
1: Exatamente.
0: A Deus, né? Ele reconheceu, né, que do pó, né, ele veio, né, do pó ele retornaria. E ele disse, bendito seja o nome do
1: Senhor.
0: Do Senhor, né? Assim como eu li também naquele versículo, né? Lembra-te do teu Criador, né? Da tua mocidade. Jó, ele lembrou, né?
1: Olha que maravilha pra jovem, né? Lembra-se do teu Criador no dia da tua juventude ou mocidade.
0: Verdade. É lembrar, né? E assim também é. Nós sermos gratos a Deus por tudo é uma forma de lembrança, né? O salmista, ele diz no Salmo 116, versículo 102, ele diz: o que darei eu por todos os benefícios que o Senhor me tem feito? Tomarei o cálice da salvação, anunciarei o nome do Senhor e contarei e oferei sacrifício, né, de louvor, ele diz lá, no Salmo 116, versículo 112. Porque a gente sabe que nós não há nada que nós possamos oferecer a Deus, né? Porque a maior prova de amor, ele já provou ali, né? Foi na cruz do Calvário, né? Ali para nos salvar, né? Ali para que nós pudéssemos ser hoje livres, né, da condenação eterna, né? Ele nos chamou filhos, né? Antes nós éramos chamados de criaturas, né? E o homem, por ter pecado ali no Jardim do Éden, ele se afastou, né, da presença de Deus, né? Deus, ele, no Jardim do Éden, ele conversava com o homem, né? Ali tinha intimidade com o homem, né? Se como o homem pecou, ele foi se esconder de Deus. E Deus procurou, né, naquele dia, no mesmo lugar, né, o homem para conversar, porque ele descia, né, para conversar com o homem, né? E no dia que ele sentiu falta, ele foi procurar, ele procurou Adão, né? Não porque ele não soubesse Adão, mas porque ele queria que ele estivesse naquele local, né? Que ele queria falar com ele, né? E assim o pecado arrecadou, né? Esse afastamento da gente com Deus. Mas Deus, ele se fez homem, esteve aqui nessa terra. Assim como o próprio versículo de Mateus 4:4, que Jesus ali, ele está sendo tentado ali pelo inimigo. Na primeira tentação, o inimigo disse: tu és filho de Deus, tu transforma essas pedras em pão. Ele lança ali uma palavra poderosa: nem só de pão viverá o homem, mas de toda a palavra que procede da boca de Deus. Ali ele passou pela tentação no deserto, ele permaneceu fiel a Deus, para demonstrar que nós também poderíamos vencer, né, as tentações. E hoje nós devemos tomar como exemplo Jesus Cristo, né? Se espelhar em Jesus Cristo. Assim como o apóstolo Paulo, ele disse: sede meus imitadores, assim como eu sou de Cristo. Não é fácil, mas também não é impossível quando nós colocamos Deus na frente, né, irmão amigo?
1: O que nós observamos, irmão, é que o pecado, ele criou um abismo entre o homem e Deus, né? Uma separação. E para nós nos livrarmos desse pecado, nós só temos um mediador ao Pai, que é Jesus Cristo. Então nós temos que como ainda agora há pouco eu estava falando, falei, que com o coração nós cremos, mas com a boca nós confessamos Ele como Senhor e Salvador da nossa vida. Então, amado, daqueles que... Muitos hoje, quando você chega a perguntar para uma pessoa se ele tem Deus ou se ele aceita Deus, ele vai dizer que sim. Ou melhor, se você perguntar a qualquer pessoa se Deus é o pai dele, claro que ele vai dizer que sim. Mas nós sabemos, a palavra de Deus nos ensina, é clara, né? E nos ensinar que muitos são aqueles que são criatura de Deus. Porque no início da Bíblia, logo em Gênesis, começa logo falando que Deus criou os céus e a terra e tudo que nela há, né? Mas nem tudo aquilo que hoje existe, como principalmente o homem, nem todos eles são, pode ser chamado filho de Deus, mas somente daqueles que confessa Ele como Senhor e Salvador da sua vida. Ele como Senhor e Salvador da sua vida. Porque é como eu acabei de falar, com o coração se crê e com a boca se confessa. Não é isso? Então, para nós podermos ser chamado o Filho de Deus, nós temos que primeiro confessar Ele como Senhor e Salvador da nossa vida. Enquanto isso, nós não passamos de uma criatura de Deus. Não é fácil explicar isso para as pessoas no dia de hoje, porque muitos vão se irritar, vão ser contra, vão dizer, ah, é só vocês que é filho de Deus, só vocês evangélicos é que são os filhos de Deus. E eu quero dizer nessa tarde ou nessa começo de noite, né, de sábado, que sim, aqueles que confessam são os chamados filhos de Deus, separados de uma vida de terror, de obstáculo, para uma vida em santidade em Cristo Jesus. Amém?
0: Glória a Deus, aleluia. É, e esta é a palavra, irmãos, aqui. Nós sermos gratos a Deus por tudo, até nesta questão, né? Grato. Gratidão pela palavra de Deus, é isso, né? Nós vivemos a palavra de Deus, né, em nosso ser, como forma de testemunho. Jesus, ele nos deu uma ordem para nós ganhar o mundo inteiro, né? Mateus capítulo 15:16, né? 15:16, né? Ide por todo mundo, pegar o evangelho. 16:15. Eu me confundi aqui. 16:15. Ide por todo mundo, pregar o evangelho a toda criatura. Aquele que crer será salvo, né? Mas aquele que não crer já está condenado, né?
1: Uma ordenança, né? Fazer discípulo.
0: Ordenança. Então, nós recebemos a palavra, nosso ser, nós somos ali orientados pela palavra de Deus, e através de nós somos orientados pela palavra de Deus, nós vamos ter uma condução, né, diferente, né, ali através da palavra de Deus, e nós vamos ganhar mais pessoas, né, assim como nós fomos resgatados através da palavra de Deus, nós vamos também sendo grato pela palavra de Deus em nossas vidas, que nos edificou, que nos transformou, que nos libertou. Nós pegamos esse ide imperativo de Deus, né? E vamos ganhar o mundo inteiro também, né? Ide por todo mundo, pregar o evangelho. Não só guardar esse evangelho pra gente, né? Ou em dentro de quatro paredes, mas fora, né?
1: Expandir, né? O mais importante, assim, uma coisa importante, é que o Senhor, Ele ordena, Ele não pede. Se tu puder, ou se você puder fazer isso por mim, não, Ele diz... É uma ordem, né? Ele está mandando ou chamando como um quartel, um coronel, um major, um sargento, chama o soldado para a guerra, para fazer, para batalhar, para guerrear, para vencer.
0: Verdade.
1: Né? A palavra de Deus, ela nos edifica a fazer a vontade de Deus, nos intima. E como você falou, a partir do momento que nós somos intimados a fazer a vontade de Deus, né? Aí nós vamos refletir nossas vidas e ver os nossos atos antepassados errados e começar a buscar pessoas para o reino de Deus, ganhando através do nosso testemunho. Não é isso?
0: Verdade.
1: Isso é muito maravilhoso, porque Deus ele nos tirou do lamaçal de pecado, né? Da onde nós achávamos que não havia mais solução, e ali nos fez não mais uma criatura, mas uma nova criatura em Cristo Jesus, para viver uma vida em dignidade e benignidade com Cristo Jesus.
0: Pois é, irmãos, hoje, o dia 6, nós ficamos com esse tema, gratidão pela palavra de Deus. Essa palavra que a cada dia nos transforma, essa palavra que a cada dia nós devemos viver, essa palavra que nós devemos a cada dia ter como manual, né, de vida em nosso ser, né? Dizer que é fácil, né, viver ela, nós vamos estar sendo mentindo, né? Porque não é fácil, né, irmão Hamilton, viver essa palavra. Mas verdade, quando nós somos gratos a Deus, pedindo as misericórdias de Deus em nossa vida, pedindo também auxílio pelo Espírito Santo, né, de Deus, para que venha nos fortalecer, nós vamos ser capazes, né, de sermos pessoas melhores, na presença diante de Deus, diante dos nossos irmãos, né? Cumprir, né, ali a palavra de Deus, né, ali conforme a vontade de Deus, né? Então, essa palavra que nós queremos deixar hoje para cada ouvinte aí que está, também os jovens, né, aí que estão ligados no programa, a palavra de hoje é gratidão pela palavra de Deus. Então, que nós venhamos ser gratos pela palavra de Deus em nossas vidas, né? Ser grato por tudo que Deus tem feito, né? Vamos estar aqui neste momento levantando uma oração, né? Agradecendo por esse momento aqui desta palavra. Que essa palavra venha ficar guardada no seu coração. Que você venha meditar nela dia e noite. Assim como o salmista disse, no Salmo 1, né? Bem-aventurado é o homem que não anda segundo o conselho dos ímpios, nem se assenta na roda dos escarnecedores. Porém, o seu prazer está na lei do Senhor e nela ele medita de dia e de noite, né? Assim como o salmista também disse, ali no Salmo 27, versículo 4, ele diz, né? Uma coisa eu pedi ao Senhor e também a buscarei, que eu possa morar na casa do Senhor todos os dias da minha vida, a fim de contemplar a beleza do Senhor e meditar no seu santo templo, né? Inquirir também no seu santo templo. Falar a respeito, né? De buscar, né, a presença de Deus, ouvir, né, as palavras de Deus. Então, que nós venhamos, né? Cada dia buscar a presença de Deus. Vamos estar levantando a oração pela sua vida, aí que está do outro lado, né, desse microfone aí. Que Deus venha derramar das suas bênçãos sobre a sua vida, que você venha ser grato a Ele por tudo que Ele tem feito. Amém? Vamos levantar a nossa oração onde você estiver, com a sua cabeça. Seja grato a Deus por tudo, todos os benefícios que Ele tem feito. E em nome do Senhor Jesus, amém? Vamos orar.
1: Antes do irmão Rodrigo começar a orar, eu também quero dedicar a todos os irmãos aqui de Paragominas, né? Não importa a entidade, a congregação, a placa de igreja, tá? Em que eles se encontram. O importante é que ele entregou a sua vida a Cristo e permanece na presença do Senhor. Eu quero dizer aos santos e fiéis irmãos em Cristo, né, que estão aqui em Paragominas, que a graça, a voz e paz da parte de Deus, nosso Pai, esteja com cada um de vocês nesta tarde de sábado. Tá bom, amados? Que vocês possam ser abençoados pelo nosso Deus, que as suas casas, sua família, elas possam ser prósperas a cada dia. Que vocês possam, nesta noite, refletir o certo e o errado nas suas vidas. Aqueles que já conhecem a Deus, aqueles que já conhecem a Cristo, aqueles que ainda não conhecem, que o Senhor possa estar tocando em seu coração, na sua mente, possa estar abrindo, né, dando discernimento da palavra, entendimento, que nessa tarde, nesse início de noite que estamos aqui, não um por acaso, mas porque Deus nos designou nessa noite, falando das maravilhas dele, orando, intercedendo pela nossa cidade, né? Pelo nosso povo, que Deus possa estar nos conduzindo todos os dias da nossa vida a fazer o ID, pregar o evangelho a cada pessoa. Não importa a forma e aonde nós estejamos, o importante é que nós possamos estar disponíveis a fazer a vontade de Deus. Porque Deus, ele não procura os capacitados, mas aqueles que estão disponíveis, né, a fazer a sua vontade. Amém? Louvado seja o nome do Senhor.
0: Amém. Vamos orar, irmãos. Senhor, meu Deus e eterno Pai, nós te louvamos, meu Deus, nós te agradecemos, porque o Senhor é bom, meu Deus e eterna, a tua misericórdia. Meu Deus, o Senhor é o Deus que conhece nossos pensamentos, o Senhor é o Deus que conhece nosso coração, nosso interior. Meu Deus, nada foge do controle das tuas mãos, meu Deus. O Senhor é o Deus que é onisciente, meu Deus, que conhece todas as coisas. Nós aqui, meu Deus, através dessa oração, nós reconhecemos que nós somos falhos, nós somos pecadores, nós necessitamos, meu Deus, mais da tua presença. E nós colocamos aqui diante de ti, meu Deus, todas as nossas falhas, para que o Senhor venha, meu Deus, de uma forma poderosa, nos orientar, nos abençoar, meu Deus, perdoar pelos nossos erros, pelas nossas falhas. Meu Deus, que nós venhamos ser, meu Deus, gratos a ti, por tudo que o Senhor tem feito nas nossas vidas. Meu Deus, nós falamos aqui a respeito de um tema, meu Deus, de sermos gratos pela tua palavra. A tua palavra, meu Deus, ela é poderosa. A tua palavra, meu Deus, ela é eficaz. Meu Deus, a tua palavra é o nosso alimento diário. Meu Deus, que através da tua palavra, o Senhor venha também, meu Deus, fortalecer vidas, meu Deus, salvar vidas, meu Pai. Que, meu Deus, às vezes não tem encontrado, meu Deus, soluções para as suas causas, mas eu quero aqui dizer que o Senhor é o Deus que permanece fiel, meu Deus, a tudo, que nós devemos somente colocar nossa confiança em ti. Só vem abençoar cada ouvinte, meu Deus, que está conosco, meu Deus, continua conosco aqui nesta programação, meu Deus. O Senhor venha curar, libertar, trazer, meu Deus, aqueles que não estão na tua presença para a tua presença. E que venha guardar, meu Deus, também aqueles que já estão na tua presença. Que o Senhor venha fortalecer, meu Deus, espiritualmente. Meu Deus, a nossa palavra hoje é gratidão por tudo que o Senhor tem feito. Por tudo que o Senhor ainda vai fazer, porque nós temos fé, meu Deus, no Deus que é poderoso para fazer muito além daquilo que nós pedimos ou até imaginamos, meu Deus. Nós colocamos a nossa vida, o nosso ser diante de ti, meu Deus. Porque o Senhor é o Deus Todo-Poderoso. Pai, continua abençoando, meu Deus, a minha vida, a vida do irmão Hamilton. Estamos aqui, meu Deus, com o propósito de anunciar a tua palavra. Que estivemos aqui, meu Deus, falando palavras de edificação espiritual, da tua Bíblia, meu Deus, sagrada, que é, meu Deus, poderosa, que transforma, que restaura, meu Deus. Que cada palavra que foi dita aqui possa ficar guardada no coração de cada um, meu Deus, e que o Senhor venha trabalhar através do teu Espírito Santo. Que o teu Espírito Santo te convence, meu Deus. Nós só temos aqui, nós só podemos falar, meu Deus, da tua palavra. Verbalizar aqui, meu Deus, através da nossa boca, aquilo que o Senhor tem colocado no nosso coração. E é o Senhor que pode abençoar, meu Deus. Em nome do Senhor Jesus Cristo, nós somos gratos ao Senhor por tudo. Continua, meu Deus, abençoando cada um, meu Deus, que está disposto aí a fazer a tua obra, meu Deus. Está disposto, meu Deus, a lançar a mão no arado aí, meu Deus. E que o Senhor venha fortalecer, meu Deus. Em nome do Senhor Jesus Cristo, nós oramos a ti nesta noite, nesse começo de noite, meu Deus. Que nós venhamos ter uma noite abençoada, meu Deus, debaixo das tuas mãos, meu Pai. Que o Senhor venha nos livrar de todo mal, meu Deus. Em nome do Senhor Jesus Cristo, que nós venhamos continuar com a nossa esperança firme no Senhor, meu Deus, que um dia o Senhor vai nos levar, meu Deus, aí para as mansões celestiais. Que nós venhamos guardar, meu Deus, a nossa coroa, meu Deus, permanecer fiel a ti. Em nome do Senhor Jesus Cristo, é o que nós oramos nesta noite, meu Deus, porque nós te agradecemos. Amém.

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estou sentindo a presença de Jesus aqui nesse lugar.

Aleluia. Nós já estamos chegando no finalzinho do programa. Vida e paz, né, aqui na versão jovem, né? Você que esteve aí conosco aí, continua conosco, né? No finalzinho aí do, já no finalzinho, né, aqui do programa. Sei que Deus falou, né, ao seu coração através das palavras de Deus, através dos louvores, ele continua falando, né? E vamos continuar aqui, né, com adoração ao nosso Deus, com hinos, né, de louvor e adoração. Maomito, só quer oferecer aí um louvor aí para mais um louvor aí para cada ouvinte.

É isso aí, irmão Rodrigo. Vamos estar mais ouvindo mais o louvor, né? De Anderson Freire, Identidade. Um hino muito bonito, né? Quero também com esse hino, né? Quero assim oferecer à congregação, Assembleia de Deus Mãe, né, do pastor Atevaldo. Fica bem ali na Cidade Nova, né? Camboatã 1, próximo à Escola Arnaldo. E oferecer a todos meus familiares também, né? Minha sogra, também o pessoal que estão lá na CAIP, né? Sintonizado no nosso programa. E com certeza é lido de audiência no horário, né? E oferecer também esse hino à mãe do Antônio, Antônio Lima, que se encontra lá na Vila Nova, CAIP, né? Que ela possa estar conosco até o final desse programa. Todo sábado também sintonizado, né? Todo sábado acontece esse programa aqui para os jovens. E que ela possa estar sintonizada. Irmão Rodrigo, bênção de Deus aqui na direção desse programa. E quero mais uma vez também agradecer, né, o irmão Rodrigo, a toda a direção desse programa, a esta casa maravilhosa que tem abrido espaço à palavra do Senhor, que é viva e eficaz. Nós sabemos que as pessoas, muitas delas do outro lado do rádio, têm se convertido, né? Têm se entregado a sua vida, porque a palavra de Deus também nos ensina, falando que se nós se negarmos a fazer a vontade de Deus, né, até as pedras clamarão ao nome do Senhor. Então por isso nós temos que se expor a fazer a vontade de Deus a cada dia. Vamos ouvir mais um hino, né, na voz de Anderson Freire, Identidade, hino muito lindo, maravilhoso.

0: Glória a Deus, aleluia. Chegamos, irmãos, ouvintes do programa Vida e Paz. Chegamos a mais um final do programa. Queremos aqui agradecer, né, a audiência de cada um aí, ouvinte que esteve até neste momento aí conosco, né? Que Deus possa continuar abençoando a vida de vocês. O irmão amigo também vai deixar os seus agradecimentos aqui, né? Já no finalzinho também. Pode deixar aí, irmãos, amigos, seus agradecimentos aí também.
1: Pois é, irmão, assim como já falamos, né? Outra vez agradeço primeiramente ao nosso Papai do Céu, segundo toda a direção dessa rádio, né? Que tem aberto suas portas a ouvir a palavra de Deus. E também em prol dos jovens, né? São líderes desses programas aqui. A você, né? Também. A toda a equipe aqui que faz esse programa maravilhoso, né? Que leva a mensagem do Senhor todos os sábados. E que Deus possa estar abençoando todos vocês, né? Eu agradeço de todo o coração, em nome de Jesus.
0: Bem, glória a Deus. E lembrando que amanhã, a partir das 12 horas da tarde, vai estar novamente, né, a programação do Vida e Paz, na versão da Unademp, né, que também é o coral geral de adolescentes aí do nosso ministério, né? Amanhã o programa é na direção dos adolescentes, programa Vida e Paz. Vamos estar continuando também aí no dia 7, né, com um tema também, né, sobre gratidão aí. Então já convidamos você, né, a partir da manhã, 12 horas da tarde, você está ligadinho aí no programa Vida e Paz, na versão dos adolescentes. Amém? Que Deus possa abençoar a vida de cada um. Em nome do Senhor Jesus. Um forte abraço.
1: Também quero, assim, irmão Rodrigo, rapidamente aqui, mais uma vez, né? Mandar um abração ao irmão Nicodemos, né? Que está lá na sua casinha, sintonizado conosco, né? Ficou até o final. A sua mãe, tá? Grande abraço. Deus abençoe, meu irmão, grandemente.
0: Amém. Glória a Deus. Deus possa abençoar a vida de cada um.

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4: Claro que futebol é com a Bandeirantes está nos times, as seleções, começando pelo Brasil. Manda pro mar, Pretzel!
5: Aqui é Brasil!
4: Com os jogadores reservas do Brasil entrando agora no gramado, o Brasil escalado pelo Carlo Ancelotti com Alisson número 1, Wesley número 2, Marquinhos número 4, Ibanhas número 24 e Douglas Santos número 16, Casemiro número 5, Bruno Guimarães é o 8, Paquetá número 20, Vinícius Júnior é o 7, Igor Thiago número 25 e Rafinha, número 11, os titulares de Carlo Ancelotti, meu caro Ulisses Costa.
6: Muito bem, do futebol da Bandeirantes, o Banco do Brasil.
4: O Everton, Ederson, Gabriel Magalhães, Alexandro, Danilo do Flamengo, Bremer, Léo Pereira, Fabinho, Danilo do Botafogo, Matheus Cunha, Endrick, Luiz Henrique, Martinelli e o garoto Rayan.
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7: Definido e escalado por José Hassan, o Egito de Chomeir no gol 23. 13 para Fatu, 14 Antifati, 2 Yasser, 3 Ani, 19 Marouane Atia, 17, Mohanad, 11, Zico, 7, Trezeguet, o capitão do time, 12, Haitan Hassan e 22, Marmouche.
6: O banco.
7: À disposição de Hassan, El Shanawi, Hansa, Madi, Salah, Alá, Ibrahim, Tariq, Eman, Karim, Zizou, Abdelmonem, Rabia, Abdelmagid, Dunga e Saber.
6: É o futebol da Bandeirantes, seleção brasileira de azul hoje. Brasil e Egito, para você, torcedor brasileiro, você ligado no microfone da Bandeirantes, último amistoso antes da Copa do Mundo. E que presença maravilhosa do Igor Thiago no comando de ataque do Brasil. O futebol da Bandeirantes traz Brasil diante da seleção do Egito. Quem apita o jogo?
4: O mexicano Adonai Escobedo, PDV.
7: Com ele, Ibrahim Martínez e Maximiliano Gomes, os Bandeiras. E no VAR, Carlos Quivero, todos do México.
6: Essa foto tua, Pretzel, a beira do campo de jogo, combinou demais, viu? Combinou demais, viu, Pretzel?
4: Uma alegria, Ulisses, uma alegria. Times perfilados para os hinos nacionais. Vinícius Júnior, o mais aplaudido no telão. Uma comoção quando apareceu o Vinícius Júnior.
6: Muito bem, vamos aí para você. Para você, vamos aos hinos nacionais de Egito e Brasil. No microfone da Bandeirantes, na experiência de Copa do Mundo, a seleção que fica à esquerda canta o hino primeiro, depois à direita o brasileiro então. Pelo menos é isso que a gente vê. Vamos ver o que vai acontecer, que trata-se de um amistoso. Primeiro, seleção da esquerda do Egito.

Aí a execução do Nacional do Egito. Torcedor do Egito marcando presença no Huntington Bankfield, em Cleveland, nos Estados Unidos, e no Nacional Brasileiro.

0: boicotar o hino, mas obviamente, como já de costume, como a gente já está acostumado, o povo brasileiro continua a cantar o hino nacional brasileiro. Para você ligado no microfone da Bandeirantes para Brasil e Egito. Egito e Brasil, análise e opinião. Leandro Quesada com Cláudio Zaidan.
1: Ulisses, o Ancelotti disse que não quer muito desgaste aí para o Vinícius Júnior. Espera que o Vinícius fique com menos obrigações de marcação. Então, é claro, Rafinha e o Paquetá, naturalmente, vão ter de fazer essa sanfona, né? Vão ao ataque, volta para marcar. Vão ao ataque, volta para marcar. Assim como o Guimarães vai sair para o jogo, o Wesley sairá para o jogo pela direita. E apenas uma observação, Quesada. O Ibanez, ele vai disputar a posição na Copa com o Wesley. Eu só quero ver se ele vai colocar o Marquinhos pela esquerda, porque o Marquinhos joga tanto pela direita quanto pela esquerda. Está acostumado com isso. Prefere o lado direito, mas sabe jogar pelo lado esquerdo. Talvez ele coloque o Ibanez pela direita, fazendo a cobertura para o Wesley. Até porque é ali que o Ibanez vai jogar se ele tiver chance durante a Copa do Mundo. Porque a dupla titular, obviamente, será Marquinhos e Gabriel Magalhães, não é, meu caro Quesada?
2: Ah, sim, essa é a tendência, né? Agora, também tem na história da Copa algo que a gente não pode deixar de falar, Zaidan e Ulisses, que a seleção que começa como titular na Copa não é aquela que vai terminar, né, Zaidan? 58 nem precisa lembrar. Claro. Pelé e Garrincha não iniciaram e a gente sabe como é que terminou tudo, né? Mais recentemente a gente viu em 2002 um time com Anderson Polga, com Juninho Paulista, e esses não terminaram como titulares a Copa. O Raí começou a Copa de 98, certo, Zaidan? E ficou também pelo caminho. E a gente vai ver isso em... É, exato. E a gente vai ver isso em outras Copas, né? Que o Brasil ganhou, que não ganhou, enfim. E às vezes se acerta o time durante a disputa, porque é assim que funciona. Num tiro curto de 8 jogos, se o técnico não tiver a velocidade e agilidade para fazer a coisa acontecer e mudar rapidamente o curso de um time, pode colocar tudo a perder, né? Então, e o Ancelotti deixou claro isso, né? Dizendo que está muito confiante naqueles que estão entrando no segundo tempo. Ulisses, o time que inicia hoje a partida contra o Egito não será o time que inicia a Copa contra Marrocos, tá? Bingo! Bom jogo pra gente.
0: Muito bem, então, Leandro Quesada. Zaidan, você acredita que esse é o time que vai começar a Copa do Mundo com a seleção brasileira? Rapaz, eu tô numa dúvida aqui em relação ao Rafinha. Rafinha não tá bem com a camisa da seleção brasileira. Tá voltando de contusão. E o Paquetá ganha uma moral danada, porque jogou muito o último jogo, né, Zaidan?
1: E o Matheus Cunha é um jogador que o Ancelotti gosta muito. E ele pode optar por colocar o Luiz Henrique como titular contra a Marrocos. E não nos esquecemos de um fator que tem sido pouco considerado. Segundo o Ancelotti, há alguma chance de o Neymar ter condição no primeiro jogo. Não se sabe, apenas uma especulação. Mais provável para o segundo, mas pode ser que esteja para o primeiro jogo.
0: Vai começar o jogo, tudo pronto para a bola rolar, saída que pertence à seleção brasileira. Apita o árbitro, toca na bola, a seleção brasileira, ela rola, sai, ela rola, deixa ela rolar. Você quer emoção? Vem comigo, torcedor brasileiro, aqui no microfone da... É Bandeirantes, torcedor do Brasil, desde 1950 em todas as Copas do Mundo. Domina a seleção brasileira, tenta ser jogando no campo de defesa, abertura vem pelo seu campo de retaguarda, toca a bola, Brasil de pé em pé, recolhe no seu campo de defesa, o Brasil domina pelo setor de direita para Marquinhos. Marquinhos domina para a seleção brasileira, para ser jogando pelo seu campo de defesa, vem para o toque de bala, abre a jogada na esquerda, recomeça o lance, curtindo novamente, dominou o Douglas Santos, pede a abertura, vem para ele, recomeça a seleção do Brasil, já sai tocando no seu campo de defesa, prende a jogada no campo de retaguarda, na zaga central, domina novamente o Brasil para ser jogando. Marquinhos recolhe, Ibanez pede pelo meio, abertura vem na intermediária para Casemiro, que abre para Ibanez. Ibanez domina para a seleção brasileira, tenta descer pelo setor de intermediário no campo de ataque na circunferência central, abre o lance à frente, vem para o toque de bola para Paquetá para Ibanez, ele volta para Marquinhos. Marquinhos domina para a seleção brasileira, que tenta ser jogando com Ibanez. Ibanez prende para o Brasil, faz um giro na marcação para Paquetá prendendo o espírito, abriu do toque de Baracutinho com Douglas Santos. Douglas Santos tentou levantar bem de cabeça para tirar dali. E acertou, cara, a bola põe para fora em lateral pela esquerda. Campo de ataque para a seleção brasileira bater. É lateral para a seleção brasileira bater pelo setor de esquerda. 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Obrigado pelo carinho da Silva Sintonia. Já aprendi o lance recorde contigo no campo de defesa da seleção do Brasil. Com toque de bola de Ibanhas. Ibanhas domina curtinho, solta na zaga central. Está chegando a seleção brasileira. Recolhe Casimiro para Ibanhas. Ibanhas para Marquinhos. Marquinhos domina para a seleção brasileira. Abre para Paquetá, que volta para Ibanhas. Ele prende o lance no campo intermediário, no campo de retaguarda. Solta para o toque de bola curtinho de Casimiro. Vem lançamento e é bom do Casimiro. Partiu para a ponta de ataque, tentando esse perigo. Ele ganha a jogada. Igor Thiago recolhe para o Brasil. Vem para a finta. Tenta o toque de bola. Soltou curtinho para Vini. Vini balançou, tentou escapar. A bola bate nele e vai embora. Tiro de meta para Egito bater.
3: E o Igor Thiago recebeu nas costas, passou pela marcação e fez uma boa jogada com Vinícius Júnior na primeira pontada do centroavante, 0-0, Ulisses.
0: É bola no campo de defesa em tiro de meta novamente para a seleção do Egito, bater o seu jogador no seu campo de retaguarda. Marcelão Capace ligado no microfone da Bandeirantes, a Bandeirantes com você, torcedor brasileiro. Aperta na marcação e Banhas ganha lance para a seleção brasileira, deu para Paquetá, tentou soltar, frente! Para o Igor Thiago, a bola vai embora para a linha de fundo, tiro de meta para a seleção do Egito bater.
3: E esse aperto de saída de bola adversária foi treinado pelo Ancelotti em duas vezes durante a semana. Igor Thiago acionado mais uma vez, Ulisses.
0: A bola volta no toque de bola contigo no campo de defesa para ser jogando a seleção do Egito. É bola para o Egito bater do campo de retaguarda. São os primeiros 3 minutos de bola rolando para você ligado no microfone da Bandeirantes. A Bandeirantes com você já domina no campo de defesa. Recolhe a jogada, tenta descer a seleção do Egito. Abertura à frente no toque de bola. O árbitro para. Está marcando a falta cometida pelo Wesley. É falta. Campo de defesa para a seleção do Egito bater em cima de 3 no campo de retaguarda.
3: É a primeira do jogo. O árbitro pede para acelerar e agilidade na partida. Aqui em Cleveland, 62 mil ingressos vendidos, Ulisses.
0: O futebol da Bandeirantes em campo na Copa do Mundo. Vem aí o Mundial da FIFA no futebol da Bandeirantes para você. E tenta descer a seleção do Egito. Tenta o toque de bola curtinho. Bola volta para Paquetá. Redonda a jogada curta pelo comando de ataque. Deu para Vini. Vini tá veloz. Soltou o lance à frente. Vai bater pro gol. Pediu o pênalti. O Paquetá reclama do puxão na camisa. O árbitro tá dando tiro de meta pro Egito bater.
3: Na realidade, ele sinaliza o impedimento. Auxiliado pelo auxiliar, com perdão da redundância, mas esse é o lance. Impedimento na marcação do Paquetá, que pediu o pênalti 0-0.
0: Ele foi puxado pela camisa, mas antes estava impedido, bem marcado pelo bandeiro do Júlio. É bola para a seleção brasileira, Sérgio jogando. Domina a seleção do Brasil para o Sérgio jogando pelo seu campo de defesa. Você na Bandeirantes, a Bandeirantes com você. Rico leva a seleção do Egito, tenta descer pelo setor de direito do campo de defesa. Vem para o toque de bola com o Fatu. Ele prende o lance, enfia a jogada para o comando de ataque, aperta na marcação. E Banhos vem para ganhar para a seleção do Brasil. Ele já dá um tapa na bola, tenta o Sérgio jogando de forma errada. Para a volta do toque de bola, curtinho na intermediária. Aperta no toque de bola, vem para ganhar novamente a seleção do Egito. Casimiro ficou caindo, a abertura vem para meio de campo. Aperta na marcação, Paquetá, recupera para a seleção brasileira, já sai jogando no toque de bola curtinho com a seleção do Brasil. A abertura vem para o toque de bola de Rafinha, Rafinha domina para o Brasil, limpa o primeiro, limpa o segundo, parte com a bola dominada, pode soltar na direita, o que faz, abriu para Wesley, ele prende o lance, Wesley pela direita do campo de ataque, volta para Marquinhos, capitão da seleção brasileira, abre para Paquetá, que tem o terceiro para o jogo, domina Paquetá para a seleção do Brasil, sai jogando no campo de retaguarda com Bruno Guimarães para Paquetá, Paquetá prendeu, solta para Wesley, Wesley recolhe para a seleção brasileira, balança de um lado ao outro, Bruno Guimarães sai jogando no seu campo de defesa, tenta o toque de bola novamente a seleção, recolhe do campo de defesa, vai pro toque curtinho pro setor de esquerda, prende o lance curto no campo intermediário, abertura para Vini, Vini domina, dá o tapa na bola, mas sai com pare tudo para a linha de lado, em lateral pro Egito bater.
3: Duas bolas do Vinícius Júnior, duas bolas perdidas, pede mais atenção o Ancelotti. 0-0, início de jogo, Ulisses.
0: 0-0 é o placar do jogo para você ligado no microfone da Bandeirantes, a Bandeirantes com você, torcedor brasileiro. O Brasil aperta a seleção do Egito, que tenta sair pro jogo, vem Banhas, fora driblado. Recolhe no campo de ataque, Zico. Ele domina para a seleção do Egito, abriu para o setor de esquerda, campo de ataque, vai sair a pancada para o gol, tentou o toque de bola na esquerda, vem cruzamento na grande área. O Marmouche não esticou o pé, que se estica, tocaria na bola, na bela pontada do Fatu.
4: Pela primeira vez chega o Egito, Ulisses Costa, e já chega assustando mais que a própria seleção brasileira. A bola aberta depois dele fingir que ia tentar o chute, e foi ali, me pareceu, mais um cruzamento, uma tentativa de passe, ninguém fechou por ali, quase, quase o Egito na rede.
0: E aí, Zaidan, e aí, Quesada?
1: E aquele lado que o Ancelotti tem a preocupação, ele vai provavelmente, em muitas ocasiões, usar o Ibanhas como lateral, porque o Wesley, que apoia muito bem dos dois lados, direito e esquerdo, agora aprendeu a jogar pela esquerda na rola, tem dificuldades na marcação daquele lado, Luiz.
0: No futebol da Bandeirantes, para você, torcedor brasileiro, obrigado pelo carinho da sua sintonia. E do menino toque para tentar descer a seleção brasileira. Vem Rafinha, ganha a bola para a seleção do Brasil. Está jogando com o Alisson. Alisson domina para a seleção brasileira. Vem para o toque de bola do seu campo de defesa. Você na Bandeirantes, a Bandeirantes com você, torcedor brasileiro. Obrigado pelo carinho da audiência. Você ligado no microfone de maior tradição do rádio brasileiro. Do menino campo de ataque, vem para a finta. Domina Rafinha, tentou o passe de bola, soltou à frente. Vem na cobertura. Chega bem na proteção, onde está jogando no campo de defesa novamente. Domina no campo de arremetar, guarda subir. Ele recolhe a jogada, vem pro toque de bola. Roubou a bola, vai pintar. Bruno Guimarães dominou, bateu!

0: Brasil, do Brasil, do Brasil, Bruno Guimarães! Uma bobeira da zaga do Egito! Na saída de bola do goleirão! Tentou a finta, balançou de um lado, o outro, Yasser muito lento! Depois de receber o toque, Mohamed! Ele tentou a finta, tentou escapar, não conseguiu. Mohamed chegou para ganhar a bola dele. Bruno Guimarães tocou na bochecha, roubou e bateu, tocou na bochecha esquerda da Brasil, o chute traseiro. O Brasil abre o placar do jogo a 7 minutos de bola rolando. Bruno Guimarães, Brasil 1, Egito 0. Com emoção maior do futebol, essa emoção, Bruno Guimarães, que você proporciona a torcida brasileira. O detalhe do gol é teu, Isaite. Fala, Brasil.
1: Essa é a pressão que foi treinada durante toda a semana. No que a gente pôde ver nos poucos minutos e no treino aberto de quarta, o sufoco em cima do adversário, e deu certo. Mohamed pressionado, perdeu. Bruno Guimarães, ágil, bateu forte no canto esquerdo do goleirão, terceiro gol dele em 43 partidas, Brasil 1-0, Ulisses.
0: É o futebol da Bandeirantes, Zaitan Quesada, e o jogo 1-0, Brasil.
2: Vai, Quesada.
3: Pois é, Zaidan, eu ia comentar exatamente isso, né? Dois lances anteriores, o Ibanez fez o mesmo movimento do Bruno Guimarães, tentando roubar a bola e roubando. Só que dessa vez o Bruno fez as duas partes, né? Ele rouba a bola, Zaidan, e depois aquele clarão, né? Ficou ele, a bola, o goleiro, e um lance realmente de marcação, algo que o Ancelotti está pedindo muito para os jogadores. E o Bruno Guimarães, como um homem surpresa ali, porque está todo mundo preocupado com o Vini, com o Rafinha, com o Igor Thiago, mas é o Bruno que decide nesse início de jogo em Cleveland, Zaidan.
2: E aquela história, Ulisses, Quesada, o Quesada e o Pretzel já haviam dito isso em várias ocasiões. O Ancelotti exige essa marcação na saída de bola do oponente, não é? Essa é uma das armas que a seleção tem para tomar a bola muito próximo da área, Ulisses.
0: É o futebol da Bandeirantes, domina Igor Thiago. Ele recolhe para a seleção brasileira. Já sai jogando no toque de bola. A seleção do Brasil tenta o toque de bola com Marquinhos. Marquinhos domina no campo de defesa. Ameaça levantamento à frente para o comando de ataque. Tenta ser jogando a seleção brasileira. Recolhe o toque de bola. Casemiro. Casemiro escolhe depois do toque de Bruno Guimarães para Marquinhos. Marquinhos para Ibanez. Ibanez abre a jogada com Douglas Santos pelo setor de esquerda. Campo de retaguarda. Sai jogando para a seleção brasileira. Domina no campo de defesa. Vem para o toque de bola contigo no setor de meio de campo. Aperta na marcação. Tentou o toque de bola novamente. A seleção do Brasil para ser jogando, você está na Bandeirantes, a Bandeirantes com você, toca a bola, recolhe Coutinho, Douglas Santos prende a jogada, Brandes em frente à marcação do primeiro, ele tenta o toque de bola, Coutinho pelo comando de ataque, vai para finta, volta a jogada curta, recolhe com Bruno Guimarães, tentou o passe de bola, péssimo Casemiro, mas erra o Egito. A bola volta para Marquinhos, que vai sair jogando completamente errado, um presente, o Egito vai empatar, a bola batida pro gol, Zico, Egito, Zico! O Marquinhos erra feio, capitão brasileiro. Ele toca a bola para trás e dá um presente para o Zico. O Zico entra na cara do gol para meter no fundo da rede. E o Casemiro estava contando borboleta no campo de jogo, porque o Casemiro estava na marcação do Zico. Quando o Marquinhos toca a bola para trás, o Casemiro até acordar e no Zico, o Zico já estava com a bola dominada, entrando na área e batendo por baixo do Alisson. Metendo a bola no canto esquerdo, na bochecha esquerda da rede. Agora, Egito 1, Brasil também, o Ancelotti abre os braços do banco. Que sono, Marquinhos, que sono, Casemiro.
4: Atenção, Marquinhos, esse Zico não é o nosso, é o do Egito. O capitão da seleção brasileira desligado junto do Casemiro, tentou ali tocar a bola para trás e em ritmo de amistoso. Até menos do que isso, o Brasil toma um empate rapidamente do Egito. Zico, que é justamente inspirado o apelido no nosso galinho. O Egito empata 1-1 em Cleveland, agora tudo igual.
0: E aí, Quesada e Zaidan?
3: Ô Zaidan, nunca pensei que o Brasil ia tomar um gol do Zico. Parem as máquinas, alguma coisa está errada aí, Zaidan, não pode ser. Me belisca, fala que é verdade, que o Brasil tomou o gol do Zico. Ô Zaidan, o Marquinhos está muito estafado, hein? Não foi fácil para ele, reta final de Liga Francesa, Champions League. Eu não sei se seria hoje melhor até deixá-lo resguardado para a estreia na Copa do Mundo. Hein? Não sei se vai aguentar quando a batida forte chegar em Zaidan.
2: É, como fizeram com o Gabriel Magalhães, que está descansando, também disputou a final. Agora, o Marquinhos, ele achou que só havia o Alisson ali, né? Vou recuar para o Alisson. E o Casemiro falhou duas vezes, como disse o Ulisses. Ele já havia errado um passe e depois se posiciona mal na marcação. E não se brinca com alguém que é conhecido por Zico, né, Ulisses?
0: Que coisa! É o futebol da Bandeirantes para você, torcedor brasileiro. Obrigado pelo carinho da sua sintonia. Você ligado no microfone Bandeirantes. O tempo não para, Bandeirantes marca. Você confere, jogados 12, 13 minutos agora, de bola rolando, 13 de bola rolando. É o primeiro tempo do amistoso da seleção brasileira em Cleveland. Lê, girando o placar do amistoso da seleção. Continua para você, Brasil 1, Egito também 1 na Bandeirantes. Quem vem para falar é você. Alô, alô, Agrela.
5: Ulisses, bola rolando também para o amistoso Venezuela e Turquia. Venezuela faz 1-0, gol de Mendoza. Já no feminino, o Brasil vira em cima dos Estados Unidos com Tainá Maranhão e Bia Zanerato. Agora 2-1 na arena do Corinthians.
0: É o futebol da Bandeirantes para você, torcedor brasileiro. Obrigado pelo carinho da sintonia. Domina a seleção brasileira. Francisco jogando com toque de bola com o Tintin. Banhozinho, domina novamente no toque de bola. Recorde a seleção do Brasil com o Alisson. Alisson já prende o lance no seu campo de defesa para tentar o levantamento à frente para a cama de ataque. Vai tentar o toque de bola com o Tigre no setor intermediário. Obrigado, torcedor, pelo carinho da sua sintonia. Você ligado no futebol Bandeirantes. A Bandeirantes com você. Já prende o lance curtindo no campo de defesa. A seleção brasileira sai jogando no campo de retaguarda. Recorde Marquinhos abriu. Ele solta a jogada com o Douglas Santos, que não está descendo muito hoje. Domínio do campo de retaguarda para ser para o jogo. Prende o lance contigo no setor intermediário. Já domínio do campo de defesa, vem para o toque de bola na seleção brasileira. Já prende o lance curto no meio com o Casemiro. Casemiro recolhe, domínio pelo seu campo de defesa. Vai tentar o toque de bola no setor intermediário. Recolhe no comando de ataque, tenta o toque de bola. Volta na esquerda. Domina Douglas Santos para ser jogando para a seleção brasileira. Pois não, Zaidan.
2: Pelo menos temporariamente, uma inversão, né? O Ibanhas agora fica do lado direito e o Marquinhos vem para a esquerda.
0: É o futebol da Bandeirantes para você, torcedor brasileiro. E domina, tenta descer a seleção do Brasil. Ganhou, Paquetá, ligou, boa bola para o Wesley na direita, bateu cruzado, pega, larga, pega. Chobier faz a defesa.
1: Sentiu o Wesley, sentiu, colocou a mão na virilha esquerda na hora que ele fez a batida na bola. Sente o lateral direito brasileiro, esperamos que não seja nada grave.
0: É o futebol da Bandeirantes, domínio do campo de defesa. Obrigado, torcedor, pelo carinho da audiência. E aí, Zaidan?
1: Ó, pediu atendimento, Zaidan. Wesley pede atendimento.
0: Tá sentindo no campo de jogo, Wesley. Tá pedindo atendimento lateral direito brasileiro.
2: Se não puder ficar, Ulisses, o Ibanhas vira lateral e aí o Léo Pereira deve entrar na zaga do Brasil, né, Queçada?
3: É, essa é uma tendência, né? Ou de repente colocar o Danilo lá na direita, acho pouco provável, viu, Zaidan? Mais fácil realmente acontecer isso, o Ibanhas já foi colocado nessa posição, não vai dar para o Wesley mesmo. E aí pode ser o Léo Pereira ou Danilo, um dos dois ao lado do Marquinhos. Rapaz, perdeu o Wesley, né? Porque é o único lateral mesmo que avança que a seleção brasileira tem.
0: É o futebol da Bandeirantes para você, sentindo ali o adutor, a virilha. Que coisa, Wesley. Departamento médico do Brasil no campo de jogo.
1: E no movimento dele, Ulisses, ele até brincou durante a semana que ele deu entrevista, porque ele tem jogado pelo lado esquerdo na Roma e ele é destro, então ele tem que fazer a inversão, né? Ele não está muito acostumado com isso, mesmo assim ele se adaptou bem a essa função. Agora ele vem do lado certo, e quando ele faz o cruzamento, ele põe a mão imediatamente na virilha esquerda. Vamos ver se não é nada grave, mas parece que não vai dar mesmo. Vem aí mudança do Brasil, Danilo. Danilo vem aí no lugar do Wesley.
0: Muito bem, tá aí o Wesley saindo para a entrada do Danilo, é isso?
1: É isso, mas Danilo aí, do Flamengo.
3: Mas ele pode colocar, como o Zaidan falou, o Ibanhas na direita e o Danilo entrar como zagueiro. Eu acho melhor fazer isso. Ibanhas na direita e o Danilo seu companheiro do Marquinhos, porque o Danilo já não tem mais aquela pegada dos 18, 19 anos.
2: E vale notar, Ulisses, que o Brasil tinha problemas na marcação exatamente daquele lado, né? Ele até fez uma inversão, o Ancelotti, ele mandou o Ibanhas para a direita, Marquinhos para a esquerda. E agora ele vai ter alguém que marca mais, né? O Danilo pode ser zagueiro, pode ser lateral, pode fazer uma inversão com o Ibanez, tanto faz. Mas ele vai ter alguém que marca mais, em compensação perde o apoio que só o Wesley consegue fazer por aquele lado. Não há outro lateral apoiador como o Wesley na seleção hoje, Luiz.
0: Muito bem, está aí sendo o Wesley. Torcer para que não seja nada sério, né? E é bom tirar mesmo, é amistoso, aquela coisa toda, né, Zaidan?
2: Claro, sentiu, sai na hora, lógico.
0: É bola para a seleção brasileira, domínio do campo de ataque, lançamento para Igor Thiago, não dominou! Não dominou o Igor Thiago! Perde a chance o Brasil do segundo gol. A bola volta no toque, ele marca com a seleção de Egito, sai jogando Yasser. Ele prende o Lúcio no campo de retaguarda, tenta o levantamento com o Rony. Ele tenta o toque, ele bora com o Tinga na entremediária. Rony, Rony põe para fora, bola lateral para a seleção brasileira bater. Manuel para o Brasil bater pelo setor de esquerda, campo de ataque para você ligado no microfone Bandeirantes, torcedor brasileiro. Lateral para a seleção brasileira bater. Vini Júnior não apareceu até agora no jogo, hein? Você ligado na Bandeirantes, a Bandeirantes com você. Obrigado, torcedor, pelo carinho da sua audiência. É bola do campo de ataque para ser pro jogo, tempo do toque, ele bora contigo na intermediária. O Brasil está jogando com Marquinhos, que erra feio no jogo. Abre a jogada para Ibanez. Ibanez domina no seu campo de retaguarda. Vai tentar o toque, ele bora curto novamente no comando de ataque. Aperta na marcação, levanta a frente. Fácil. Vai do gol, Chobier para fazer a firme defesa e ser o jogador do campo de defesa. Você era Bandeirantes, a Bandeirantes com você, torcedor do Brasil. Obrigado pelo carinho da Silva Sintonia. O tempo não para, Bandeirantes marca. Você confere 18 jogados do primeiro tempo, girando o placar do amistoso da seleção brasileira. Brasil! Ha! Brasil 1-1 também para a seleção do Egito, Agrela.
5: Polícia da seleção do Uruguai requisitou o fisioterapeuta do Flamengo, Lanian Neves, para cuidar de Arrascaeta durante a Copa do Mundo. Ele que tem uma lesão de grau 2 na panturrilha direita, mas não foi cortado do Mundial.
0: É o futebol da Bandeirantes para você, torcedor brasileiro. Obrigado pelo carinho da Silva Sintonia. Domínio do campo de defesa, sai jogando o Brasil para Paquetá. Paquetá já abre para Vini Júnior. Vini Júnior recolhe pelo setor de esquerda do seu campo de defesa. Vai tentar o toque para a fatura. Toma de ataque dentro do break. O árbitro para. Marca a falta de ataque do Vini Júnior.
1: A segunda do jogo e a primeira do Vinícius Júnior, que não está bem. A torcida vaia, mas ele dá uma puxadinha no seu marcador. 1-1 no placar, Bruno Guimarães marcou o gol do Brasil, Ulisses.
0: Para você ligado no futebol da Bandeirantes, a Bandeirantes com você, torcedor brasileiro. Obrigado pelo carinho da sua sintonia. E do menino do campo de defesa, para ser jogando você, está curtindo o sonsaço. Bandeirantes, a Bandeirantes com você. Já do menino do campo de defesa, para ser jogando novamente a seleção do Egito. Placar de 1, jogo empatado, tempo não para, Bandeirantes marca. Jogados 20 minutos de bola rolando, 20, primeiro tempo de jogo, girando o placar do amistoso internacional da seleção brasileira. Último amistoso antes da Copa, continua Brasil 1, Egito também 1 na Bandeirantes. Quem vem para falar é você, Alô Agrela.
5: Ulisses, mais tarde, 9 horas da noite, tem Argentina e Honduras, amistoso internacional preparatório para a Copa do Mundo. Mais cedo no tênis, na final juvenil, Guto Miguel, brasileiro, 17 anos, de Goiânia, venceu, de Goiás, aliás, venceu o norte-americano Michael Antonius por 2-0 e chegou ao número 1 do ranking da ATP entre os juvenis.
0: Para você, torcedor brasileiro, pelo menos uma notícia boa no tênis, né? Tudo bem que é juvenil, mas é primeiro, pô. O goiano, não é isso?
5: Isso, goiano, exatamente.
0: Isso, fala o nome dele de novo aí.
5: Guto Miguel, Luiz Guto Miguel.
0: Luiz Guto Miguel, isso aí, cara. O Joãozinho deu uma ramelada no meio de semana, né? É o futebol da Bandeirantes para você.
2: Eu estou chorando, meu Deus.
3: Exato, é. Essa é uma imagem impactante, né? É, o monitor está mostrando aqui um choro e o apoio dos colegas, hein? Sei não, hein? Sei não. Acho que o Wesley deve estar imaginando o pior cenário a partir de agora para disputar a Copa do Mundo, hein?
1: E um detalhe. Pois não. Um detalhe, Ulisses. Até o dia 12 de junho, o Brasil tem a possibilidade de trocar a lista, trocar algum jogador na lista em caso de uma lesão que faça realmente que o jogador seja cortado através de um lado do departamento médico.
0: É, isso aí. Pelo menos o Brasil tem isso. Qual seria? Desculpa aí, não tô... Tomara que não seja nada com o Wesley, que o Wesley é um jogador de qualidade, né? Mas qual seria o jogador para fazer isso?
1: Essa é uma pergunta ótima, né? A gente vai ter que ver as opções que o Ancelotti tem naquela lista de 55 nomes. Aí veremos, sem dúvida.
6: Eu acho que o Marquinhos comemorou muito o título da Champions League, hein?
4: Cartão amarelo.
6: Tomou amarelo agora.
4: Exatamente, né? Tava perdendo na corrida pro Marmute, que é jogador do Manchester City. Ele vai na tesoura, toma o cartão amarelo, o primeiro da seleção brasileira.
6: No futebol, tá, Bandeirantes? Vamos lá para aquele tempo técnico para rapaziada tomar uma água. Eu quero Claudio Zaideu Quesada comigo para falarem dos jogos de um Brasil, um Egito.
3: Ô, Zaidan, eu tô com a lista aqui, viu, Zaidan?
7: Fala,
3: rapidinho, ó. Vitinho é lateral direito, certo? Do Botafogo. E o Paulo Henrique do Vasco. E o Paulo Henrique do Vasco. São os caras que são os caras da lateral direita. É só pra gente, né, responder essa pergunta aí que o nosso Ulisses fez. Ou seja, são essas as opções se por acaso o Wesley for cortado e se por acaso, né, Zaidan, ele resolver levar justamente um lateral específico pra direita.
2: É, tomara o Wesley fique, esse choro dele é comovente, o pessoal da comissão técnica, particularmente fisioterapeuta, conversando com ele, preparador físico, mas se ocorrer, o Ancelotti, claro, pode chamar, vocês se lembram, quando o Romário foi cortado, foi o Emerson, né? E quando o Emerson foi cortado, foi o Ricardinho, foi isso? Então, você não tem que chamar alguém da mesma posição. Agora, de qualquer maneira, Ulisses, claro, é amistoso, o jogador tem de pensar mil vezes antes de ir para uma dividida. Não se faz isso que o Marquinhos fez num jogo como esse. Talvez pelo erro que ele cometeu no gol do Egito, ele tenha desesperadamente dado essa entrada no Marmux. Não se faz isso com amistoso, perto da Copa. Isso é um desespero bobo. Agora, abstraindo o fato de ser amistoso, o jogo do Brasil é fraco até aqui. E particularmente porque dois jogadores que são chave no esquema ofensivo do Brasil, até agora não fizeram nada. Rafinha e Vinícius Júnior. Não sei se o Quesada vê assim também.
3: Concordo. Agora o jogo está muito centralizado também, né, Zaidan e Ulisses? Tem que abrir um pouco mais esse jogo. É, coisa que o Brasil não está conseguindo fazer. Contra o Panamá, o Luiz Henrique foi pouco acionado. Quem chamou o jogo, a responsabilidade foi o Vini. E o Rafinha, como falso 9 naquela oportunidade, não resolveu. Uma palhinha rápida aqui, Ulisses, para voltar para você. Se realmente tiver recuperado o Estevão, como ele falou naquela conversa com o pastor da igreja, eu chamaria o Estevão, viu? Eu chamaria o Estevão. Boa, tem Ibães, tem Danilo, tem um monte de gente para a lateral direita, improvisa alguém, o Danilo Santos. Chama o moleque Estevão.
6: É. Ótima ideia. É por aí mesmo. O Estevão falou que sarou, não é isso, Zaidan?
2: Falou. Ele joga muito, né? Ele joga muito. É um cara acima da média. E hoje em dia, jogador acima da média é raridade, né, Ulisses?
6: Ah, e como é, viu, Zé? E como é, viu? Pra você ligado no futebol da Bandeirantes, a Bandeirantes com você, torcedor brasileiro. Obrigado pelo carinho da Silva, sintonia, domina a seleção do Egito, tenta o passe, ele vai contigo no setor intermediário. Afasta a zaga, a seleção brasileira, vem pra Garulho, esse Coutinho, Rafinha. Ele prendeu, se soltou pra Vini Júnior na velocidade. Ganhou, vai fazer o segundo do Brasil, ele não perde, bateu em cima do goleiro! O Vini Júnior tentou buscar o canto e meteu em cima do goleiro.
1: Demorou para bater na bola. Se ele bate um pouquinho antes de dar o último passo, ele fuzila o goleiro. Tentou deslocá-lo e acabou realmente parando no goleirão egípcio. 1-1 no placar, Bruno Guimarães marcou o gol do Brasil.
6: E tenta descer novamente, vem para o toque de bola, houve a falta em cima do Bruno Guimarães para a seleção brasileira bater no campo de defesa.
4: Exatamente, né? Até porque o time do Egito estava carregando todo mundo, entrando na grande área num contra-ataque rápido. Depois da chance desperdiçada pelo Vinícius Júnior, inversão, abertura de jogo, o Egito desceu rapidinho já assustando.
6: Pra você ligado aqui no futebol da Bandeirantes, torcedor brasileiro, obrigado pelo carinho da sua sintonia. Você curtir o sonsaço, Bandeirantes, o tempo não para, Bandeirantes marca. Você confere jogados, 26 minutos de bola rolando, o primeiro tempo de jogo, girando o placar do amistoso da seleção brasileira antes da estreia na Copa do Mundo. Brasil 1, Egito também 1 na Bandeirantes, é você, alô, Agrela.
5: Ulisses, mais cedo a Bélgica venceu a Tunísia, goleada 5-0, enquanto Portugal bateu o Chile por 2-1, gol anulado de Cristiano Ronaldo. A Alemanha venceu os Estados Unidos pelo placar de 2-1, jogando fora de casa, Ulisses.
6: do futebol da Bandeirantes para você, torcedor brasileiro. Vem Danilo, ganha a jogada para a seleção brasileira. Tenta ser jogando pelo seu campo de defesa para você, ligado no microfone de Bandeirantes. A Bandeirantes com você, torcedor ouvinte do Brasil. Obrigado pelo carinho da sua sintonia. Você ligado no microfone de maior tradição do rádio brasileiro. Domine pelo setor de esquerda, campo de defesa. Vem tentar o toque de bola contigo no setor intermediário. Novamente recolhe no campo de ataque a seleção. Tendo o toque de bola novamente a seleção do Brasil. Recolhe no campo de defesa. Vem para a finta em cima para a marcação. Vai tentar o toque de bola contigo no setor intermediário. Para você que está curtindo o sonsaço da Bandeirantes, a Bandeirantes com você, domina Vini Júnior. Escapou do primeiro, escapou do segundo, deu a bola para Rafinha. Tentou bater direto para o gol. Bateu em cima do goleiro Rafinha.
1: E o Paquetá pediu a bola para trás, que ele estava entrando para fazer a conclusão pelo meio. 1-1 no placar, Ulisses.
6: Que coisa, hein? É o futebol da Bandeirantes para você, torcedor brasileiro. Obrigado pelo carinho da sua sintonia. E domina o Brasil para ser o jogador do seu campo de defesa. Vem com o Ibanhes. Ibanhes prende para a seleção brasileira. Tenta o toque de braçar, jogando curtinho com o Paquetá. Paquetá recolhe a jogada para Marquinhos. Marquinhos já domina o seu campo de defesa. Vai tentar o levantamento à frente para a comando de ataque. Ele tenta o toque de bola contigo no setor intermediário. Já recolhe Marquinhos. Vai para a finta em cima para a marcação no primeiro tempo. Tenta o toque de bola. Volta curtinho pelo setor de esquerda. Recolhe novamente a seleção brasileira para ser o jogador. Obrigado, torcedor, pelo carinho da sua audiência. Você ligado no futebol da Bandeirantes. A Bandeirantes com você, torcedor brasileiro. Obrigado pelo carinho da sua audiência. Aqui domina o Brasil. A abertura vem pelo setor de esquerda, que abre ataque. Boa abertura de bola para a ponta, prende o lance curtinho. Marquinhos, Marquinhos domina, recomeça pelo seu campo de defesa, vai tentar a finta em cima da marcação. Dominou, recolheu, prendeu o lance curto. Já tenta partir para o comando de ataque. Já recolhe a jogada no comando, abriu, prendeu para a ponta, prendeu Marquinhos, Marquinhos domina, enfia no meio de campo curtinho, é para Rafinha, cochila, perde o lance, vem para fazer a falta, predito.
1: A quinta falta do Brasil, Rafinha reclama e o Danilo pede para ele sair do bolo. Já tinha pedido antes também para o Vinícius parar de reclamar. Tudo aqui na cidade de Cleveland está empatado o jogo por enquanto.
6: 1-1, Zaidan e Quesada.
2: Pelo menos Rafinha e Vinícius começaram a aparecer, né? Aquela jogada que o Vinícius entra em condição de fazer o gol, bate em cima do goleiro, o passo foi do Rafinha e o Vinícius conseguiu entrar em velocidade. E depois o lance do Rafinha, que em vez de cruzar tentou finalizar um pouco sem ângulo, o passe foi do Vinícius. É fundamental que os dois participem mais do jogo, porque o Igor Thiago, ele depende que os companheiros trabalhem a bola. Ele é um cara de trombada, de choque na área. Não será ele quem vai preparar a jogada, né, Kessler?
3: É, isso aí. Agora um detalhe, falta o Danilo Santos nesse meio campo. Eu não sei o que vocês acham aí, Ulisses e Zaidan, mas o Danilo dá uma verticalidade, uma dinâmica totalmente diferente. Né? Agora, tirar o Casemiro também não é fácil, né? Vai tirar o homem de confiança dele. E com o Danilo no time, tem que colocar Rayan ou Luiz Henrique abertos lá na outra ponta. Né? Então, no segundo tempo, já dá para começar a fazer essa correção e pensar no Endrick também, entendeu? Já que é fase final de testes, testa, Ancelotti, testa, porque quando começar a Copa, aí é Copa do Mundo, não tem brincadeira.
6: Para você ligado no microfone da Bandeirantes, torcedor brasileiro, obrigado pelo carinho da sua sintonia. Vem Brasil, domínio do campo de ataque, abertura vem pelo setor de direito do campo de ataque, tenta o levantamento à frente do comando, prendeu no circuitinho a seleção brasileira, abertura do comando novamente, Paquetá tenta o passe de bola, perde a bola, domina a seleção do Egito, está jogando no seu campo de retaguarda, o tempo não para, Bandeirantes marca. Você confere, jogados para você conferir, 30 minutos de bola rolando o primeiro tempo de jogo, girando o placar do amistoso da seleção brasileira. Continua para você, Brasil 1, Egito também 1, na Bandeirantes, quem fala é você. Alô, alô, ô, oh, Agrela.
5: Ulisses, notícia ruim para a seleção da Alemanha, que perdeu o jovem Lennart Kohl, de 18 anos, atacante por lesão. Inclusive já tem um substituto para ele, Hassan Odregu, que foi convocado. Ele que tem 20 anos, joga no Leipzig também da Alemanha.
6: Alô Luiz, alô Bianco, curtindo o som, Zacho Bandeirantes, alô Pachon, curtindo o som da Bandeirantes, obrigado pelo carinho da Silva, sintonia do menino do campo de defesa, Andressa Guaraná, um beijão pra você, obrigado Andressa pelo carinho da audiência, do menino do campo de ataque, tenta o toque para a seleção brasileira, para ser o jogo da abertura, vira o toque para o Coutinho, recolhe Igor Thiago, capricha Brasil, já prende o lance à frente no campo de ataque para Paquetá, Paquetá na dividida para Danilo, para Paquetá, ele toma falta, vai os trancos e barrancos, ganha a jogada com vontade, o Brasil, abertura no meio, Bruno Guimarães, tentou o passe, não consegue. A bola já volta, Marquinhos tem cartão amarelo, vem para a marcação, domina a seleção do Egito, sai descendo e desce pela direita do campo de defesa, contigo na intermediária, no domínio novamente de Marmouche. Ele prende o lance, tenta o passe, ele bola soltou no comando de ataque para ninguém. Tranquilo no gol, Alisson sai para fazer a defesa.
4: A bola acaba espirrando no defensor brasileiro, né? Fica fácil para o Alisson, numa descida rara do time do Egito, que tenta assustar a seleção brasileira. Por enquanto, tudo igual, 1-1 em Cleveland.
6: Dúvida a seleção brasileira, apareceu o jogador do campo de defesa, tenta o toque de bola contigo novamente no setor intermediário. Recolhe a seleção brasileira, vem com Paquetá, Paquetá, dúvida para a seleção do Brasil. Ele vai tentar o toque de bola, já solta rancudinho para Rafinha. Paquetá aparece como opção de jogo. Devolveu para Rafinha, bom drible, outro drible, puxou perna esquerda, bateu sem ângulo pro gol, dá o tapa! Chomir põe para a linha de fundo em tiro, esquinado, escanteio para o Brasil bater, mas era uma bola para cruzar. Você perdeu o ângulo, hein, Rafinha?
1: Mais uma para cruzar, ele preferiu bater, escanteio, cobra Bruno Guimarães, lado esquerdo, primeiro do jogo.
6: E vem para a cobrança de escanteio, a seleção brasileira, para você ligado no futebol da Bandeirantes, a Bandeirantes com você, torcedor brasileiro. Obrigado pelo carinho da sintonia, escanteio para o Brasil. Bruno Guimarães vem para a cobrança de escanteio para a seleção brasileira, você está na Bandeirantes, a Bandeirantes com você, escanteio vai ser cobrado, vem levantamento para dentro da grande área, torcedor brasileiro, Brasil tenta o segundo gol, 32 minutos, um Brasil, um Egito, amistosamente jogando para você ligado na Bandeirantes. Obrigado pelo carinho da sua sintonia, torcedor brasileiro. Ajeita para a cobrança, vem para o levantamento à frente, vai tentar o toque de bola contigo novamente no setor intermediário. Escanteio, vem Bruno Guimarães para a cobrança de escanteio para a seleção brasileira, levanta a mão, mão direita levantada. Bruno Guimarães na bola, vai partir para a bola, correu para a bola, partiu, bateu, levantou no meio do gol, tocou no soco, o goleiro vem para tirar. A bola volta com a seleção brasileira em lateral para o Brasil bater. Rafinha poderia ter corrido, pegou a bola e tentado uma jogada, né? Foi um slow motion esperando a bola sair. Parece que todo mundo tá com medo de machucar, né? Rapaziada, tirando o pé, hein?
1: É verdade, o Danilo Silva vai cobrar na área agora. Só faz a sinalização pros companheiros, arremesso lateral, virou lance de gol.
6: E vem, levantamento à frente, lateral que Danilo vem para a cobrança para a seleção brasileira, para você ligado na Bandeirantes, a Bandeirantes com você, torcedor brasileiro. Danilo tentou bater, subiu, o zagueiro cortou, a bola volta, tenta o toque de bola, a seleção do Brasil vem para tocar na bola, Danilo, péssimo. Ele toca na bola, a bola sai para a linha de lado, em lateral para a seleção do Egito bater. Para a seleção do Egito bater do seu campo de defesa e vem para o toque de bola, tenta descer a seleção brasileira, abertura no setor de esquerda, houve a falta. Tá parado o jogo e o Marruan ficou revoltadíssimo, hein?
1: Mas revoltado de forma equivocada. Falta em cima do Bruno Guimarães, Rafinha na bola, com o pé invertido pelo lado direito. Segunda falta cometida pelo Egito. 1-1 no placar, Ulisses.
6: É falta para a seleção brasileira bater para você ligado no microfone Bandeirantes, torcedor do Brasil. Obrigado pelo carinho da sua sintonia. É falta para o Brasil bater pela direita. 34 minutos de bola rolando. Obrigado, torcedor brasileiro, pelo carinho da sua audiência. Você ligado na Bandeirantes, a Bandeirantes com você. Vem para a cobrança de falta. A seleção brasileira se posiciona para bater falta. O Brasil ajeita para a cobrança. Marquinhos, Marquinhos vem para a bola para a seleção brasileira. Obrigado, torcedor, pelo carinho da audiência. Falta para a seleção brasileira bater. Vem levantamento dentro da grande área, Rafinha na bola, Rafinha para a cobrança, ele vem para a cobrança, ele falta para a seleção brasileira, vai partir para a bola pelo setor de direita, falta cobrada, Rafinha bateu direto pro gol, põe para fora. Pediu para todo mundo ter calma para fazer isso, Rafinha, vai lamber sabão.
1: Foi vaiado até em Barcelona neste momento, 1-1 no placar, Bruno Guimarães marcou.
6: No futebol da Bandeirantes, para você, torcedor brasileiro, é bola, campo de defesa, o tempo não para, Bandeirantes marca. 35 minutos de bola rolando, 35 de bola rolando para você conferir. É o primeiro tempo de jogo, girando o placar do amistoso da seleção brasileira. Em Cleveland, nos Estados Unidos, no Huntington Benfield, continua para você. Brasil 1, Egito também 1 na Bandeirantes, é você, Alô Agrela.
5: Ulisses, já encerrado, a Escócia, adversária do Brasil na fase de grupos da Copa, bateu a Bolívia fora de casa 4-0. Enquanto isso, a Inglaterra venceu Nova Zelândia 1-0, gol de Harry Kane.
6: É o futebol da Bandeirantes, um buraco na zaga brasileira pela direita, desce com a bola apoiada, recolhe pelo setor de direito do campo de ataque, vem para o domínio, faz o break da marcação, Rani. Rani prende o lance, levanta para a seleção do Egito, busca a jogada contigo no campo intermediário para Zico, autor do gol, ele tenta a finta, solta a jogada com Aitan inverteu a jogada lá do outro lado, vem para o domínio do toque de bola, o capitão Trezeguet, ele prende para o Egito, vai para a finta, solta a jogada no setor intermediário, abriu para Zico, Zico prendeu de esquerda, olha o Egito apertando o Brasil, cruzamento na grande área, o toque de cabeça vem para tirar na direita. Douglas Santos gira para a seleção brasileira. Zan jogando com Vini. Vini domina para Casemiro. Pessimamente passa mal a bola. Casemiro era Rafinho. Abra a volta com a seleção brasileira. Toque de cabeça também péssimo do fraco Danilo. Subiu de cabeça, tocou errado. Abra a volta com a seleção do Egito. Que domina pelo setor de esquerda. Câmara ataque. Vem para quinta em cima da marcação. No primeiro já tentou. Toque de bola contigo no setor intermediário. Você ligado na Bandeirantes. A Bandeirantes com você, torcedor brasileiro. Obrigado pelo carinho da sua sintonia. Vem lançamento à frente do comando de ataque. Aperta na marcação. Domina a seleção do Egito. Toca a bola de pé em pé no seu campo de defesa para você ligado no futebol Bandeirantes. Obrigado, torcedor, pelo carinho da sua audiência. Você ligado no microfone de maior tradição do rádio do Brasil. 37 jogados, 1 a 1. Lateral para a seleção brasileira ser o jogador no seu campo de defesa. É lateral para a seleção brasileira ser o jogador no seu campo de defesa. A quarta vai tentar o toque de bola Coutinho novamente. Recolhe a seleção brasileira para ser para o jogo. Já prende o lance no setor intermediário. Prende a jogada, tenta o toque. Bruno Guimarães abriu para o toque de bola Coutinho no meio de campo. Recolheu para Paquetá. Paquetá domina balança em frente à marcação. Vai tentar o toque de bola. Volta, volta para o toque de bola de Douglas Santos, que abre do meio para o toque de bola Coutinho de Ibanhas. Ibanhas domina, vem para o toque de Paquetá. Perigoso pelo meio de campo. Mas ganha a jogada a seleção brasileira para ser jogando no seu campo de defesa. Já tenta o toque de bola Coutinho no setor intermediário. Brasil recolhe pelo setor de ponta. Vai para a finta da marcação. Prendeu o Coutinho para Rafinha. Rafinha domina. Abriu no toque de bola de Bruno Guimarães. Soltou. É para fazer o gol. Igor Thiago bateu em cima do goleiro. Defesaça do Xobiera. Mas o Igor Thiago não pode perder um gol desse, hein?
1: Imagina se é contra Marrocos, né? A enfiada do Bruno Guimarães foi maravilhosa. Uma bola em diagonal no meio da linha defensiva do Egito. E o Igor Thiago, cara a cara, pegou mal na bola. Agora ele está balançando a cabeça aqui na minha frente, lamentando a chance perdida. Para quem briga por uma vaga entre os titulares, né, Ulisses? Não dá para perder esse gol.
6: Ah, é momento para mostrar o que é para definir, né? Não pode perder esse tipo de gol, hein, Zaidan? Hein, Quesada?
2: Tentou colocar entre o goleiro e a trave ali, né? E acabou facilitando a vida do goleiro egípcio. Agora, o Bruno Guimarães, independentemente até do gol que marcou, é o melhor jogador brasileiro em campo num primeiro tempo fraco da seleção brasileira. Fica mais com a bola, mas está enfrentando um misto do Egito. E fica mais com a bola, é natural isso, mas o Brasil não faz um bom jogo, não. Jogo fraco até aqui.
3: E contra Marrocos, obviamente, que vai ser mais difícil, né? 3 gols feitos, perdidos pelo Brasil. Ulisses, esse lance do Igor Thiago e os anteriores com Rafinha e com Vini. O Brasil até que consegue construir a jogada. Na hora da finalização é que precisa acertar o pé.
6: É, por aí, né? O Brasil cria, cria, cria, mas...
3: É isso.
6: Não consegue fazer o gol, né? E vem para o jogo o time do Egito. Já no segundo tempo, será que vai melhorar?
3: Ah, se mudar os 11, talvez, né?
6: Muda será tudo. Que ele vai querer mudar os 11 no último jogo? Essa é a questão, né?
3: Oh, ah, eu mudaria, viu? Eu mudaria.
2: Luiz Henrique, Rayan, Danilo, esses caras têm que entrar, né? Hendrick.
6: Ah, tem que entrar. Para você ligado no microfone da Bandeirantes, torcedor brasileiro, obrigado pelo carinho da sintonia. É bola para a seleção do Egito bater placar de 1 Brasil, 1 também para a seleção do Egito. Você ligado no futebol da Bandeirantes, a Bandeirantes com você, torcedor brasileiro, obrigado pelo carinho da audiência. É bola no campo de ataque, escanteio para o Egito bater. Escanteio cobrado, recolheu, levantou o Aitan. Ele tenta levantar da boca do gol, afasta a zaga brasileira, vem para ganhar meio que na sorte, aperta novamente a seleção do Egito. Lançamento na grande área, tira a zaga brasileira, vem para cortar dali, dá um pico na bola, corta. Douglas Santos, abre a volta, volta na ponta direita, vem para tocar da bola e bem, expõe para fora. É lateral para a seleção brasileira bater a bola, tocou no Zico por último.
4: Exatamente, que agora fica ali reclamando da marcação da arbitragem, né? Porque poderia, quem sabe, manter o Egito no ataque tocando bola, como vem fazendo nos últimos minutos. Agora o Brasil tem ela, por enquanto, tudo igual em Cleveland, 1 a 1.
6: O tempo não para, Bandeirantes marca. Jogados para você conferir, 40 minutos de bola rolando. É o primeiro tempo de jogo, girando o placar do amistoso da seleção brasileira. Você confere. Brasil, 1, Egito também 1. Oh, Agrela.
5: Ulisses, mais cedo, Vitória venceu Fortaleza 2 a 1, jogo de volta da final da Copa do Nordeste. Com isso, o rubro-negro é pentacampeão da competição. Destaque também para a Fórmula 1, que amanhã, GP de Mônaco, tem Kimi Antonelli largando na ponta.
6: E vem para o jogo a seleção brasileira, a bola faz solta para o Vini Júnior, o toque do Igor Thiago, Vini Júnior, o toque bate fraco na bola, o Brasil perde a chance de fazer o gol.
1: Mais uma na saída de bola apertada contra o Egito. Casemiro participou muito bem agora, mas mais uma chance perdida por Igor Thiago. Segue 1-1 no placar.
6: Gente, o Brasil perdendo muitos gols, hein, Zaidan, hein, Quesada?
2: Muitos gols. A gente não vai fazer a covardia de dizer, ah, o Romário nesse lance, o Ronaldo nesse lance. Não tem nada a ver. O Jairzinho nesse lance seria muita covardia. Mas um pouco de capricho, né? Você nota uma certa afobação, um certo nervosismo. Os jogadores que estão acostumados a fazer gol. O Igor Thiago mete a bola na rede toda semana na Inglaterra. O Vinícius Júnior sabe finalizar. Mas parece haver uma afobação. E Ulisses, dos quatro jogadores de defesa do Brasil, neste primeiro tempo, o melhor foi o Ibanhas, hein?
1: Amarelo.
6: Pois não. Rani, falta no Vini.
1: Falta no Vinícius. Rani, número 3 do Egito. Terceira falta cometida pelo Egito. O Brasil cometeu 7, lado esquerdo de ataque. Rafinha na bola e também o Bruno Guimarães.
6: Para você ligado no microfone da Bandeirantes, a Bandeirantes com você, torcedor brasileiro. Muito obrigado pelo carinho da sua audiência. É, falta para a seleção brasileira bater, você ligado. Mas foi falta no Vini? Achei mais normal, hein?
1: Pois é, para amarelo eu não daria. Mas é a regra, Ulisses, encostou é falta? Não, né, Ulisses? Dessa vez não.
6: Aí tá parado o jogo, tá marcada a falta para a seleção brasileira bater. Vem para cá, Brasil, e falta novamente na bola. Bruno Guimarães ficou, virou o homem das bolas paradas do Brasil, hein? Bruno Guimarães na bola, vai deixar, partiu para a bola. Rafinha levantou na segunda trave, no suco, tirou o goleirão. A bola volta no toque de Baracutinho com a seleção brasileira. Vem cruzamento na grande área, o desvio para trás. É tiro de meta, tá dando o árbitro. Casemiro falou que não tocou na bola.
1: Na realidade ele queria o escanteio, dizendo que o goleirão egípcio bateu na bola, mas eu acho que ele bateu direto mesmo, 1-1 no placar.
6: No futebol da Bandeirantes, para você, torcedor brasileiro, obrigado pelo carinho da sua sintonia. Você ligado na Bandeirantes, a Bandeirantes com você. E do Bilo vem para o toque de Baracutinho, novamente no setor intermediário. A seleção brasileira vem com o Alisson. Alisson bate da bola, tenta o levantamento à frente. Vem Igor para brigar. Ele tenta ganhar o lance. Bola passa também pelo Paquetá. Recolhe a seleção do Egito, prende o lance novamente. Mohanad do Bilo do campo de defesa, vai tentar na finta na marcação. Tenta o toque de Baracutinho no setor intermediário. Você está na Bandeirantes, a Bandeirantes com você, torcedor brasileiro. Obrigado pelo carinho da Silva Sintonia. É para no campo de ataque, tenta descer o Brasil. Marquinhos ligou para Casemiro. Casemiro enfiou no comando de ataque no buraco. Apertou, vem para ganhar novamente. Rafinha, ele prende para o Brasil, cruzou, deu para trás. Afasta de cabeça, tira dali. Andi põe para a linha de fundo, escanteio.
1: O segundo para o Brasil, Bruno Guimarães.

0: Cansado, Rafinha. Maratona de jogos também na Europa pelo Barcelona, algumas lesões. Bola na área do Egito, mais uma vez, Ulisses.
1: E vem para a cobrança de escanteio, Rafinha, 44, 45, já já os acréscimos por parte da arbitragem. Escanteio novamente para a seleção do Brasil bater. Vem levantamento dentro da grande área, você ligado na Bandeirantes, a Bandeirantes com você, torcedor do Brasil. Levantamento vem à frente, sobe de cabeça, vem para tirar Andi. A bola volta no toque de bola com a seleção brasileira, que já parte do campo de ataque, abertura do comando de ataque. Recolheu Bruno, soltou jogada na ponta, vem para o domínio, balança a seleção brasileira. Rafinha dominou, cruzou, levantou na boca do gol, subiu. De cabeça vem para tirar o zagueiro, a bola volta contigo no meio de campo, aperta na marcação. O Egito sai jogando na moral. Na moral, no campo de defesa, domina novamente a seleção do Egito, tenta o toque de bola, vem por baixo. Casemiro põe para fora, lateral para o Egito bater.
0: E agora o técnico Hassan do Egito reclama da entrada do Casemiro em cima do seu jogador, pedindo mais uma falta. O árbitro não deu, só o arremesso lateral. 1-1 no placar. Bruno Guimarães marcou o gol brasileiro.
1: Pra você ligado no futebol, Bandeirantes. Mexer todo mundo, Zaidan, Quezada, é o que tem que fazer o Brasil.
2: Já era o esperado, né? Já era o esperado, já era o combinado. É pra isso mesmo que serve amistoso. Mas é o seguinte, o Brasil pode ganhar a Copa? Pode, mas não jogando essa bola, né? Nem 50% a mais que isso será suficiente. Um jogo ruim da seleção brasileira. Mas queremos ver Danilo no meio campo, o Rayan, que é um jogador que tem muitas qualidades para jogar na ponta como centroavante, o Luiz Henrique, o Endrick, tem muita gente para ser observada na seleção brasileira, Luiz.
1: Léo Pereira nas áreas. Pois não, Zé.
2: Léo Pereira também tem uma chancezinha aí para jogar um pouco.
3: Quero ver o Salah no jogo, viu? Tem que colocar os caras mais difíceis aí para o Brasil ter mais dificuldades. Que passa também por esses testes encontrar mais dificuldades. O Marmucci deu trabalho nesse primeiro tempo, mas o Salah seria algo interessante aí, pensando em dificuldades defensivas para a nossa seleção no segundo tempo. Eu mudaria praticamente toda a seleção, Ulisses. Mudaria até o goleiro. O goleiro, inclusive, vai mudar, viu? É o Everton. No segundo tempo é o Everton, é a promessa aí do Mr. Ancelotti.
1: No futebol da Bandeirantes, para você, torcedor brasileiro, obrigado pelo carinho da sua sintonia. Aqui do Mineiro, campo de defesa, para ser o jogando, vem para o toque de bola, a seleção brasileira tenta achar a jogada, levantamento, vem pelo setor de esquerda, abre a jogada para Douglas Santos. Douglas Santos domina, enfia para Vini Júnior. Vini Júnior recolhe para a seleção brasileira, vem para a finta, tenta adotar para a bola, já domina para a seleção do Brasil. Abriu, soltou, boa bola à frente, vem cruzamento na grande área, errado! Cruzamento ruim. E o Casemiro aperta para ganhar para o Brasil, ganhou jogada, soltou para Bruno Guimarães, que abriu na direita, solta para Danilo. Danilo domina para a seleção brasileira, vem para o cruzamento, subiu o zagueiro, cortou, buscava Vini. Vini recolhe para a seleção do Brasil, vai para a finta, puxa, vai para dentro da grande área, perde a bola, faz o giro, a bola vai embora. E o Vini cai pedindo pênalti, na chegada forte ali do Rani.
0: E o árbitro é apenas o tiro de meta, está esperando o VAR, já botou a mão no ouvido, o Rafinha reclama, pede a averiguação com o VAR, vem também o Bruno Guimarães reclamando e ele está balançando a cabeça, sim, foi nada?
1: Foi um toquinho sutil do Rani, mas não foi suficiente para derrubar, parece até que o Vini que busca o contato, hein?
2: Eu acho que ele se choca com o pé dele, com o pé do zagueiro ali. Sabe, é uma seleção muito, muito acostumada a fazer essa pressão, né? Todo jogo, pode ser jogo treino, os caras estão fazendo pressão em cima da arbitragem. Vamos jogar bola, não é o resultado pelo resultado, isso é um amistoso, né? É jogar bola.
0: Segue
2: jogar
0: o jogo.
2: Bola. É isso que está faltando.
3: Não foi absolutamente nada. O detalhe é o seguinte, o Rani está ali na marcação. E aí o Vini faz o giro, e aí é o contato, não tem jeito, né? E é jogador brasileiro, não estou falando do Vini especificamente, né? Mas prefere às vezes cavar a falta, o pênalti, do que seguir na jogada.
1: É o futebol da Bandeirantes e vem Egito, tenta descer no campo de ataque na marcação. O Danilo é muito fraco, cara, para estar vestindo a camisa da seleção brasileira. Já foi, hein, Zaidan?
2: Eu achava o Danilo muito bom quando ele foi campeão da Libertadores com o Santos há 15 anos. Um período bom na Europa, mas hoje não. Ele mesmo já havia anunciado a aposentadoria na seleção, mas o Ancelotti confia muito e quis fazer com que ele voltasse à seleção brasileira. Ele e o Casemiro, né? Já eram tidos como aposentados na seleção e o Ancelotti os levou de volta.
1: Para você ligado no futebol, Bandeirantes ergue o braço, o árbitro termina o primeiro tempo. De um para o Brasil, um para o Egito. Ana Martins está chegando, alô.

0: aqui tá feio o negócio, hein, Ana?
1: Vai Brasil, né, Ulisses? A gente tá aqui na torcida. Tava na expectativa aí que pintasse o segundo gol, quem abriu o placar lá em Cleveland, nos Estados Unidos, nesse amistoso com a equipe do Egito, foi o Bruno Guimarães, aos 7 minutos. É uma bobeada da zaga do Egito, aí o volante do Newcastle foi lá e marcou o primeiro. Logo em seguida, a gente teve o Zico, que não é o nosso Zico, né? O camisa 11 do Egito, empatando o jogo num vacilo do Marquinhos. Uma dispersão total ali do Casemiro no jogo, mas são os nossos analistas que vão falar daqui a pouquinho no intervalo inteligente da Bandeirante sobre isso. Agora faltando 4 minutos para as 8, Pretzel, seu destaque, meu querido.
2: Olha, a seleção sai aplaudida pela torcida depois do primeiro tempo e o Everton já vai para aquecimento. Então o Everton vem para a segunda etapa no lugar do Alisson. Vamos ver se o Ancelotti fará mais mudanças no selecionado brasileiro. 1-1 no placar, Ana.
1: É a reportagem de Olho em Tudo, a nossa reportagem Bandeirantes em Ação com Alexandre Pretzel, direto lá do estádio em Cleveland, do Huntington Bank Field em Cleveland. É, chance desperdiçada pelo Vini Júnior, chance desperdiçada pelo Rafinha. Sua análise aí desse primeiro tempo, Zaidan.
3: Oi, Ana. Primeiro uma saudação aqui para José Maia, o mito, também para o Dr. Edson Foiane Júnior, grande médico, grande ouvinte da Bandeirantes, o Edson Pérez, todos em Jaú ouvindo a Bandeirantes, e claro, em São Paulo, Regis Amed, um ícone palestrino, um grande amigo Amed, ouvindo a Bandeirantes também. Um jogo fraco da seleção brasileira, ficou mais com a bola do que o Egito, atacou mais do que o Egito, misto egípcio, é bom dizer, né? Não é o time titular do Egito inteiramente, você tem um misto. Mas independentemente disso, ainda que fosse o time titularíssimo do Egito, ainda que o Salah estivesse no seu auge, o Brasil tem de se impor num jogo desses. O Brasil ficou mais com a bola, teve mais chances, mas fez um jogo tecnicamente fraco. Inclusive nessas chances que teve, aproveitando a lentidão da defesa egípcia, muitas finalizações ruins. Do Igor Thiago, do Vinícius Júnior, do Rafinha, todos tiveram chances cara a cara e desperdiçaram. Para mim, o destaque brasileiro no jogo foi o Bruno Guimarães, não só pelo gol, mas pela bola que jogou. O cara que deu passes bons, se posicionou bem. O Casemiro errou demais, Marquinhos errou, inclusive, no lance do gol. Aliás, ambos erraram. E tivemos essa nota lamentável, a contusão do Wesley. Tomara, não seja nada grave, e ele possa ficar na Copa do Mundo, Ana.
1: Obrigada, viu, Zaidan? Quem está com a gente também é Leandro Quessada. Quessada, que bom estar com você aqui no intervalo Bandeirantes. Sua análise aí, sua primeira impressão desse primeiro tempo da seleção brasileira com o Egito.
4: Seleção está enganando a gente, não está não, Aninha?
1: Olha,
4: tá,
1: a expectativa fazendo... era alta aqui, viu?
4: Está fazendo a gente sonhar, está iludindo a gente, né? Porque assim, começa contra o Panamá, gol a um minuto, lembra? Né? Roubada de bola do Casemiro, o Vini vai lá e pum! 1-0 Brasil. E aí o Brasil para, não consegue desenvolver mais. Parece que o gol estraga o time, né? E hoje o gol não saiu a um minuto, mas saiu a 8. Né? 8 do primeiro tempo, numa roubada do Bruno Guimarães, como se fosse o Casemiro. Só que ele rouba a bola e não toca para ninguém. Ele avança e faz o gol. A partir daí eu falei, poxa, pensei, né? Com os meus botões, falei, ah, agora o Brasil vai, né, vai conseguir construir aí uma grande vitória e uma grande apresentação contra o Egito, mas não, né? Aos 10 minutos, um erro técnico individual do Marquinhos, né? Que é um cara que a gente respeita muito. Fez a leitura errada do jogo, foi tentar recuar a bola, recuou errado. E aí o Zico, quem diria, a gente tomando o gol de Zico. O Zico, o Ahmed Zico, fazendo aí o gol de empate da equipe do Egito. E aí a seleção brasileira desesperou, né? Perdeu o Wesley, a gente não sabe qual será a situação do Wesley, depois o Pretzel vai trazer essa informação precisa pra gente. E aí o Brasil até construiu ofensivamente o jogo, mas perdeu gols fáceis, feitos, né? Com o Vini uma vez, com o Igor Thiago uma, duas vezes, com o Rafinha outra vez, né? Então, realmente não tá legal. O meio campo não desenvolve, muito lento na criatividade, o Brasil não joga pela ponta direita, não tem jogada pela ponta direita. O Vini só resolveu jogar no último terço do jogo aí, do primeiro tempo. Então mudanças são necessárias. Colocar o Luiz Henrique ou o Rayan lá na direita. Colocar o Endrick, tentar colocar um Danilo Santos também para desenvolver melhor, né, essa verticalidade, essa dinâmica do meio campo da seleção brasileira. Estou decepcionado, Ana. Sinceramente, estou decepcionado com o que eu vi nesse primeiro tempo, ou o Brasil muda radicalmente a forma de jogar, ou a gente vai ter dificuldades na Copa do Mundo. E não estou falando no início da Copa do Mundo, não, porque acho que no início a gente até vai levar. Mas depois, quando começarem a chegar as pedreiras, se o Brasil jogar esse futebolzinho aí, para na fase de 16 avas, hein? Pode escrever no seu caderninho aí.
1: Obrigada, Leandro Quesada, com a gente também na nossa jornada esportiva. 8 horas mais um minuto pelo horário de Brasília. O Brasil, que está no Grupo C, enfrenta Marrocos no dia 13 de junho, né? Estreia na Copa do Mundo, Haiti no dia 19 e a Escócia no dia 24 em Miami, onde estará Paulo do Valle, que está conosco aqui na jornada esportiva, né, PDV?
5: É isso aí, na expectativa por Mohamed Salah no segundo tempo, Aninha. Jogador icônico do futebol mundial, né? O principal atleta africano da Premier League de todos os tempos e nos últimos anos um dos principais jogadores do Liverpool. Viveu uma temporada bem abaixo do esperado, assim como toda a equipe, mas agora busca novos ares, né? E espera fazer uma boa Copa do Mundo para mostrar que ainda tem lenha para queimar na elite do futebol mundial. Há 3 gols de se tornar o maior artilheiro da seleção egípcia e passar o seu treinador, né, o Hossam Hassan, que é, com 69 gols, o maior artilheiro da história da seleção. Quem sabe Mohamed Salah no segundo tempo, e se a gente viu o Zico na primeira etapa pelo time do Egito, quem sabe o Dunga agora na segunda etapa. Só faltava, Aninha, no primeiro tempo,
1: um gol
5: do Zico.
1: Dunga.
5: No segundo gol do Dunga.
1: Aí não dá, né? Aí é pra deixar na história de todos os amistosos o de hoje, sábado, 6 de junho, esse com o Egito. Quem está acompanhando tudo de perto lá do Huntington Bank Field em Cleveland é o Alexandre Pretz. Eu vou chamar o Pretz, inclusive, para perguntar sobre esse lance do Wesley, né? Porque na hora a gente viu a saída dele ali, mas depois a imagem que foi mais impactante foi a dele no banco, ali chorando, muito preocupado. E nós também, porque ele é peça-chave nesse time do Ancelotti, né, Pretzel?
2: É, assim que ele sentiu a lesão, foi na minha frente, eu falei na hora, sentiu. E ele botou a mão no músculo adutor, na virilha do lado esquerdo, né? E aí ele já saiu meio que olhando para o banco, já balançando a cabeça. Foi uma cena, o próprio jogador sente, né, quando a lesão é grave. E aí imediatamente, quando a bola parou, ele pediu substituição. Se lamentou bastante. Essa imagem, é claro, não apareceu aqui no telão. A geração aqui é a geração interna, né? O jogo fica passando no telão, mas o Wesley no banco não apareceu. Inclusive, como vocês flagraram, pode ser uma lesão grave e aí pode acontecer um corte, como já houve também em outras Copas do Mundo. Uma pena, porque o menino estava empolgado. Ele deu entrevista na quinta-feira, foi uma entrevista bem sincera, bem interessante dele, mostrando que ele está adaptado à Roma e que ele poderia fazer uma boa Copa do Mundo, Ana.
1: Com certeza, Pretzel. Inclusive, a gente tem as opções da pré-lista, né? Mas não dá para imaginar um cenário sem o Wesley nesse time do Brasil, que é peça-chave aí nessa equipe do Ancelotti. Agradecer aos nossos ouvintes que estão acompanhando aqui a nossa jornada esportiva no youtube.com/RadioBandeirasOficial. Você que está no dial de carona com a gente, um beijo para Vanessa Nunes, nossa colega radialista aí, que está curtindo a Bandeirantes, e a Eloá também, a filha, todo mundo acompanhando as emoções de Brasil e Egito pela Bandeirantes. Vou girar o nosso plantão esportivo com o Guilherme Agrela. Vai contar um pouco do que aconteceu no esporte nesse sábado, né, Gui? Boa noite para você.
6: Oi, Ana, tudo bem? Boa noite a você novamente. Atualizando os amistosos internacionais neste momento, porque no intervalo de jogo também, para a Venezuela 1, Turquia 1. Venezuela saiu na frente aos 14 minutos com o gol de Mendoza e a Turquia empatou aos 44 com o Baris Yılmaz. Portanto, o intervalo agora 1-1 neste confronto. O Brasil feminino segue vencendo os Estados Unidos por 2-1. Gols de Tainá Maranhão e Bia Zanerato. Então, um jogo já no segundo tempo, próximo aí dos 40 minutos da segunda etapa, vai dando o Brasil nesse primeiro amistoso contra as norte-americanas. Depois, posteriormente, tem mais um novo nessa série de jogos aí em preparação para a Copa do Mundo do ano que vem, que será realizado inclusive no Brasil. Mais cedo, outros jogos aconteceram, viu, Ana? Como, por exemplo, a vitória da Escócia sobre a Bolívia fora de casa por 4-0. A Escócia, que é adversária do Brasil no grupo, né, na fase de grupos da Copa do Mundo, 4-0, mesmo com alguns jogadores de fora, um time meio alternativo ali, claro, pensando também no início do Mundial de Seleções. Inglaterra 1, Nova Zelândia 0, gol de Harry Kane, além de Panamá 1, Bósnia também 1, mesmo placar para Austrália e Suíça. A Alemanha venceu os Estados Unidos por 2-1 jogando fora de casa e Portugal venceu o Chile por 2-1. A Romênia ficou com uma vitória diante de País de Gales também por 2-1 e a Bélgica goleou a Tunísia pelo placar de 5-0. Você estava até me perguntando, antes da gente começar aqui a jornada, viu, Ana, sobre a Copa do Nordeste.
1: Sim,
6: a gente,
1: final da Copa do Nordeste.
6: Isso, a gente conversou porque o Vitória venceu de novo. Venceu a partida de ida por 2-1 fora de casa, lá em Fortaleza, e agora no Barradão, de novo 2-1 para cima do Leão do PC. Portanto, Vitória chega ao seu quinto campeonato na história da Copa do Nordeste, pentacampeão, a equipe comandada pelo técnico Jair Ventura. Tivemos também Série B do Campeonato Brasileiro, 12ª rodada. Nessa pausa para a Copa do Mundo, o Brasileirão Série B não para, e o Criciúma, hoje mais cedo, jogo que começou às 11 horas da manhã, o Criciúma com gol de William Lepo bateu o Londrina pelo placar de 1-0. Viu, Ana?
1: Obrigada, viu, Guilherme Agrela, hoje no nosso plantão esportivo. Brasil 1, Egito 1 no Huntington Bankfield em Cleveland, nos Estados Unidos. Alexandre Pretzel está por lá, nossa reportagem Bandeirantes em Ação. Deixa eu chamar aqui os nossos comentaristas, o Cláudio Zaidan, Leandro Quesada, até para perguntar, numa possível baixa do Wesley, quem poderia ser o escalado dessa pré-lista do Ancelotti para o lugar dele?
3: Eu gostei muito da ideia do Quesada, né? Porque nós temos inclusive essas experiências históricas de jogadores cortados serem substituídos no elenco por jogadores de outras posições. Isso quando eram 22, depois 23 convocados, agora são 26. Né? E ele tem a possibilidade de, ou Danilo ou Ibanez, qualquer um dos dois pode jogar por ali. Jogar bem é outra coisa. E mais, na ausência do Wesley, eu escalaria o Ibanez e não o Danilo. Danilo entrou muito mal hoje, errou muito. Agora, ele pode chamar, e a ideia do Quesada é ótima, liga lá para o pessoal do Estevão, o pessoal do Chelsea. Pergunta, e aí? O cara tem condição de jogar? E aí, Estevão? E leva o menino, né? Ele é um jogador acima da média. Isso é uma raridade hoje. A seleção brasileira é uma comprovação disso. Falta talento. E o Estevão tem talento, né, Cassiano?
4: Tem muito talento, né? E a gente lembrou durante a transmissão, Vitinho, né, Zaidan? Lateral do Botafogo.
3: Botafogo.
4: E temos o Paulo Henrique, que é do Vasco. Uhum. Então,
3: do Vasco.
4: Entre nós, muito respeitosamente eu falo isso dos dois, deixa o Danilo fazer o papel, improvisa ali o Ibanez quando necessário e tal. Era para ser o Militão, né, o dono dessa posição, mas... Traz alguém aí da frente, né? E a gente está falando muito sério, se realmente constatarem que a lesão está praticamente curada do Estevão... Se estão dando uma chance para o Neymar, né, ter um tempinho a mais para se recuperar, por que não fazer isso com o Estevão também, né? A lógica, pelo menos, diz isso, né? O tratamento dirá para a gente que é igual. Ah, não estou comparando o tamanho do Neymar com o Estevão. O Neymar tem uma carreira muito maior, né, muito mais extensa, até porque tem mais idade. O Estevão vai fazer o sucesso e vai trilhar o caminho dele. Mas se tiver a possibilidade, eu faria isso. E estou revendo aqui o lance em que o Wesley está chorando. Zaidan, é aquele choro do cara que sabe que o problema é maior do que a gente está imaginando, viu?
1: Pois é, foi uma cena bem impactante, né?
3: Tomara que não, né, Ana? É comovente, porque é como disse o Quesada, o jogador sabe que não é uma coisa simples, ele não está chorando de dor, né? Ele está chorando de tristeza. Agora, muitas vezes o jogador erra na avaliação que ele faz na hora, pela dor que ele está sentindo. E depois acaba se recuperando. É o que a gente quer. A gente torce muito para o Wesley estar na Copa.
1: Obrigada, viu, os nossos analistas aqui, comentaristas. Leandro Quesada, direto de New Jersey, nos Estados Unidos. E o Cláudio Zaidan, que está com a gente na jornada esportiva. Pretzel, os times já voltando aí, já dá para ver alguma alteração por parte da seleção brasileira do Carlo Ancelotti?
2: Ainda não, mas já estou preparado para arriscar todo o bloco aqui, porque é bem provável... que haja pelo menos umas 7 mudanças aí. Começando pelo Everton, que está aquecendo com o Ederson. E no Egito, acho que o PDV também vai ter que riscar, porque vários jogadores aquecendo também no gramado. Só o trio de arbitragem, por exemplo, no campo. E aqui eu olho para o placar sempre é regressivo, né, Ana? Que é o tempo de intervalo. Já foi, hein? Já foi. Está na hora dos times voltarem.
1: Pois é, a gente está quase cravando 15 minutos aí do intervalo. Agora 8 horas mais 10 pelo horário de Brasília. A expectativa é que ele já use muitas dessas muitas alterações que tem para esse jogo de hoje, né? O último jogo antes da Copa do Mundo. O Prédio vai trazer os detalhes assim que possível. E a gente aguardando a volta aí das equipes para o segundo tempo de Brasil 1, Egito 1 no Huntington Bankfield, nos Estados Unidos, em Cleveland. Lembrando que o caminho do Brasil, que está no grupo C, é Marrocos, no dia 13, no MetLife Stadium. O Haiti, no dia 19, no Lincoln Financial Field, na Filadélfia, e a Escócia, no dia 24, fecha, né, essa fase de grupos em Miami, no Hard Rock Stadium, onde estará Paulo do Vale e Ulisses Costa para trazer todas essas emoções. A gente espera que até lá tenhamos boas notícias aí por parte da seleção brasileira, né, Pretzel?
2: Ah, sem dúvida, né? Ninguém gosta de ver nenhum jogador, a profissão dos caras, né? Tanto é que ele foi consolado pelos outros jogadores, mas a gente sabe que o jogador, ele tem, né, ele sente. Então, assim que ele botou a mão no, na virilha, o Wesley sentiu que o negócio não era fácil e pediu a substituição depois, imediatamente. Segue aqui o bate-papo entre o trio de arbitragem. E tem uma cena aqui que realmente é uma cena engraçada, só para quem não se molha, né? Mas tem, sabe, a irrigação, aquela irrigação sobe, claro, né? Ela sobe, ela vai molhando a grama. Então tem várias aqui no gramado do estádio, aqui do Cleveland Browns. Só que é o seguinte, ó, a potência da irrigação é um absurdo. Então tá todo mundo da imprensa molhado, inclusive eu. Eu gostaria de mandar para quem criou a irrigação para vários lugares, mas vou agora, vou me conter agora molhado nesse momento.
3: O Pretzel, no momento que o Ancelotti está voltando ali, eu só queria saber do Pretzel o seguinte. Alguma notícia a respeito do exame que o Neymar faria?
2: Não, ele se enganou,
3: Zaidan.
2: Ele se enganou porque o exame vai ser segunda-feira. Ele deu a data errada. Haverá um exame, mas será na segunda-feira apenas. Ele deu a informação que seria hoje, mas não. Segunda-feira o exame. Só para informar aqui, vamos lá, Zaidan. Volta o Brasil. Fabinho entra. Matheus Cunha entra. Danilo Santos também. Bremer também, então eles estão vindo aos poucos, né?
1: Então a gente tem a volta do Brasil já com alterações aí. O Fabinho, o Matheus Cunha, o Danilo Santos, quem mais? Quem mais?
2: Hendrick, Bremer e o goleiro Everton. Então, okay. Atenção.
1: Tá aí os times voltando então, a gente vai acompanhar o segundo tempo de Brasil 1, Egito 1, direto do Huntington Bankfield, em Cleveland, nos Estados Unidos, as emoções com Ulisses Costa na Bandeirantes. Vai, Ulisses!
7: Muito bem então, Pretzel, vamos confirmar as alterações aí dentro do que é possível,
2: vamos,
7: né?
2: Vamos lá aqui, aí. Ó, saiu o Vinícius Júnior, entrou o Luiz Henrique com a 21, saiu o Igor Thiago, entrou o Hendrick com a 19, saiu o Rafinha, continua. Aí saiu o Paquetá, entrou o Danilo Santos com a número 18. Entrou o Fabinho com a 17, saiu o Casemiro com a 5. Deixa eu ver quem é aqui na defesa, tá aqui o 14, Bremer. E saiu o Marquinhos, saíram os dois zagueiros. Saíram Marquinhos e Banhas, entraram Bremer 14 e Léo Pereira número 15. Então no momento, Lê, só pra gente resumir, o Everton, Danilo, Bremer, Léo Pereira, Douglas Santos, Fabinho, Danilo Santos, o Paquetá não continua, o Rafinha continua, na frente mais, Luiz Henrique e também o Hendrick. Esse é o time do Brasil neste momento, os 11 jogadores.
7: Muito bem, alterações da seleção brasileira, vai começar o segundo tempo do jogo para você, de 1 a 1, para você ligar no microfone de Bandeirantes, torcedor brasileiro. E o Salá está no campo de jogo, é isso?
5: Com a abraçadeira de capitão, né? Agora em campo, a gente já confirma quem saiu.
7: Apito o árbitro, toca na bola o Egito, ela rola, se ela rola, deixa ela rolar. Sim, você quer emoção, vem comigo, torcedor brasileiro, aqui na Bandeirantes, torcedor do Brasil, já está parado o jogo, está marcada a falta para a seleção do Egito, bater no campo de defesa, houve choque de cabeça, está parado o jogo, sente muito o Fatu.
2: Sente, e o árbitro agora pede o atendimento para o jogador egípcio, né? No primeiro lance do segundo tempo. Então, resumindo, meu caro Lee, sempre bom. Alisson, Danilo, aí a defesa Brenner, Léo Pereira, Douglas Santos. Fabinho, Danilo Santos e Matheus Cunha. Luiz Henrique, Endrick e Rafinha. Esse é o time que está em campo neste momento pelo Brasil. E o Everton no lugar do Alisson.
7: Muito bem, o Matheus Cunha no lugar do Bruno Guimarães, então.
2: É, exatamente.
7: Qual o número do Matheus Cunha, por favor, Prete?
2: 9.
7: Número 9, tá certo então. Então foram 1, 2, 3, 4, 5, 6, 7, 8 alterações, é isso?
2: É isso, 8 alterações. Estão em campo o Douglas Santos e o Rafinha. E o Wesley saiu, já tinha saído para a entrada do Danilo. Então já tinha sido a mudança do Danilo. 9 mudanças em relação ao time que começou a partida.
7: 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Está parado o jogo, jogador sendo atendido ainda pelo choque na cabeça. Está caindo o Fatu, camisa número 13. Está sentindo ali o Fatu.
2: Bastante, e agora o árbitro reconduz o jogo, recomeça a partida.
7: 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Você ligado no microfone de maior tradição do rádio esportivo brasileiro. Recomeça o jogo, vem para o toque de bola, seleção brasileira. Já sai jogando no seu campo de defesa, o Brasil, abertura, vem pelo setor de esquerda, campo de retaguarda, tenta o toque de bola, Douglas Santos. Ele prende a jogada, faz o giro em cima da marcação, recomeça para a seleção brasileira. Guilherme no seu campo de defesa, abertura, Léo Pereira tenta soltar, a jogada soltou pelo setor de direito, no campo de ataque para Luiz Henrique. Luiz Henrique domina para a seleção brasileira, vem para finta, escapa para a marcação no primeiro, pode soltar na direita, ele abre com toque de bola, curtinho de Danilo, ele prende o lance para a seleção do Brasil, já tenta descer do campo de ataque, aperta a seleção brasileira, tenta o toque de bola, vem para a marcação, balança em cima para a marcação, Matheus Cunha, ele ganha o lance para a seleção brasileira, o passe sai errado, novamente domina Danilo, ele prende o Danilo do time do Flamengo, lateral direito, o francês jogando no campo de retaguarda, recomeça, o Danilo também está no campo de jogo, Pretzel. Danilo Repita. Santos, sim, né, 18, né?
2: Sim, o Danilo Santos entrou no lugar do Paquetá.
7: 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E recomeça bem para o toque de para a seleção brasileira. 1 a 1, o jogo está empatado. 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É para o campo de defesa, para ser jogando a seleção brasileira. Tenta partir na direita, campeão. Ataque, péssimo passe. O Danilo, que é o capitão da seleção, põe para fora.
2: Para fora, e o Egito, é claro, não tem pressa para fazer a reposição. A galera agora começa a fazer festa aqui no estádio. 1 a 1 no placar. Bruno Guimarães marcou no primeiro tempo.
7: Pra você ligado no futebol moderante. Pois não.
5: Ó, quem saiu no Egito pra entrada do Salah foi o camisa 12. O Hassan, camisa 12. Haitan Hassan, 12. Entrou o Salah, camisa 10. Saiu também o Trezeguet com a 7. Entrou o Abdemonem, que veste a camisa 6 na equipe do Egito.
7: A bola volta, tenta descer a seleção brasileira, tentou girar para bater para o gol, a pancada do Endrick, ele explode em cima da marcação, está marcado escanteio para a seleção do Brasil bater.
2: É o quarto escanteio pela esquerda, agora Matheus Cunha na cobrança, todo mundo do Brasil na área.
7: Se posiciona para a cobrança de escanteio a seleção brasileira na paulada do Endrick. Para você ligado no microfone, Bandeirantes, a Bandeirantes com você, torcedor do Brasil, obrigado pelo carinho da sua simultania. Vem para a cobrança de escanteio a seleção brasileira, ajeita para bater o escanteio, o Brasil se posiciona para o levantamento dentro da grande área, vem para a cobrança de escanteio a seleção brasileira, ajeita para o levantamento dentro da grande área, Matheus Cunha, ele vem bater escanteio para o Brasil, comecinho de jogo, armou jogada com Luiz Henrique, abriu o compasso, vai para o tapa, a bola já partiu para a linha de fundo, está dentro da grande área, deu para trás, tirou o zagueiro mal, bateu de primeira, o Matheus Cunha explode a bola em cima da zaga, novo escanteio para o Brasil,
2: o quinto e bate o Cunha pela esquerda.
7: Escanteio, vem Cunha para a cobrança de escanteio para a seleção brasileira, para você ligado no futebol da Bandeirantes, a Bandeirantes com você, escanteio para a seleção do Brasil bater, se posiciona Cunha, vem para o levantamento dentro da grande área, escanteio para a seleção brasileira, cobrar, partiu para a bola curtinho para Luiz Henrique, ele prende o lance bico na área, vem cruzamento na boca do gol, levantou na boca do gol, tentou o toque de cabeça, a bola passa por todo mundo, recomeça o Brasil para ser jogando, já tentou o toque de bola Rafinha, ele balança na marcação, vem para o toque, solta contigo no setor intermediário, recomeça a seleção brasileira para ser jogando com Fabinho. Ele prende o lance, Fabinho domina para a seleção do Brasil. Tenta o toque de Baracutinho. Primeiro já solta a jogada, abriu para o setor que esquerda, solta o lance à frente. Dominou Matheus Cunha, vem para o toque de bala para a seleção brasileira. Balança para o Luiz Henrique. Ele prendeu pelo setor de ponta esquerda, quebra ataque, vai para o domínio Luiz Henrique. Balança de um lado ao outro, vai para a finta. Ameaça o cruzado, puxa o cruzamento. Tentou bater para o gol, Rafinha entrou, não tocou na bola. no belo lance do Luiz Henrique, tiro de meta para a seleção do Egito bater.
2: E esses cortes dele, né, ameaça de levar para o fundo e puxa para o meio. Essa é uma jogada característica do Luiz Henrique. Perdeu o gol, Rafinha, hein? Chegou um pouquinho atrasado, 1-1, segue o jogo.
7: Não, a fase do Rafinha é péssima com a camisa da seleção, hein, Zaidan, hein, Quesada?
3: Sim, sim. Aliás, a temporada dele foi inferior, muito inferior à anterior, né? Agora, eu gosto muito mais desse meio campo. Acho até que ele poderia pensar no meio campo com Danilo, o Bruno Guimarães e o Matheus Cunha. Acho que o time fica com mais qualidade no meio campo. E o Luiz Henrique, ele incendeia jogo, né? É um cara que parte para cima. O Endrick também tem essa característica. Você vê que já tentou uma finalização da entrada da área de curveta. Me parece um time mais ousado, né, do que aquele que estava em campo, principalmente no meio campo.
7: No futebol da Bandeirantes, domina a seleção brasileira, tenta ser o jogador do campo de ataque, recolhe pelo setor de esquerda da seleção do Brasil, vem para o toque de bola frente, dominou o Matheus Cunha, tentou tapa na bola, errado, bola volta com a seleção do Egito, já ganhou o lance, aperta o Brasil com o Rafinha, ele balança para a seleção brasileira, vai para a finta, deu para trás, vai sair o gol, bateu! Endrick!

0: Brasil, Hendrick! Hendrick! A 6 minutos de bola rolando, segundo tempo de jogo, o Brasil faz 2-1. Numa jogada do Rafinha, balançou legal, ganhou. O Hendrick se posicionou muito bem, bola vem no pé esquerdo dele. O toque do Rafinha perfeito. O Hendrick chega, chapa a bola e mete no fundo da rede. Pra fazer o segundo gol brasileiro, o Hendrick. Ele dá na bochecha esquerda da rede. Ela morre no fundo do gol. Hendrick, gol vivo, seu maior do futebol. Vencemos, seu Hendrick, que você proporciona a torcida brasileira. Brasil, Brasil, Brasil, Brasil, 2-1, Egito. Na bandeira, se você o detalhe, até o design para seu.
1: Uma jogada pelo lado, Hendrick agora recebe o abraço de Carlo Ancelotti. Hendrick, José Mourinho pediu a volta dele para o Real Madrid. A estrela do menino. Segunda vez que ele bate na bola e marca o gol. Assim que a bola chegou, ele já foi para o abraço. Impressionante a visão dele, a intuição dele. Brasil 2-1 no placar. O Hendrick marca o seu quarto gol em 17 jogos. 2-1, Ulisses.
0: E aí, Zaidan, erra, o Egito, vem Brasil no campo de ataque, Rafinha prendeu demais, perdeu, a bola voltou para Danilo, enfiou para o Hendrick, forte demais, sai, subir do gol para fazer a defesa, pois não, Zaidan, pois não, Quesada.
2: Dá-lhe, Quesada.
3: Hendrick, né, gente, é isso, a gente tava pedindo, acho que a gente entende um pouquinho desse negócio, né, Ulisses, hein, Zaidan, hein, Pretzel, hein, PDV, é isso, né. Moleque tá pedindo passagem há muito tempo. Eu só tô numa dúvida. Será que o Ancelotti tá com medo de sacar os veteranos da Copa do Catar? É só uma pergunta que eu deixo no ar, a gente discute depois.
0: E vem pro jogo da seleção brasileira, agora foi solta à frente, no mineiro, campo de ataque, vem pra finta, perde a bola, Hendrick. Domínio do campo de defesa da seleção brasileira, tenta ser jogando, levantamento vem pro toque, ele para de Danilo, Danilo domina para a seleção do Brasil, vai pro toque, ele para pro Danilo Santos tenta soltar a jogada no campo de ataque, antecipa a zaga do Egito, vem para ganhar, Danilo chega na bola, toca, ganha a jogada para a seleção brasileira, ele já sai jogando pro Brasil, tentou enfiar a jogada, Rafinha partiu, não passou, ele volta a jogada no campo de defesa, faltou inteligência, raciocínio por Danilo, domínio do campo de defesa para ser jogando da seleção brasileira. Domina o Brasil do campo de defesa para ser jogador do campo de retaguarda. Já tenta o toque de bola 2-1 para a seleção brasileira. 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A Bandeirantes com você. Aperta na marcação a seleção brasileira na esquerda. Abre a jogada contigo no meio de campo. Vem para o toque de bola curto novamente. O Brasil aperta no toque contigo na intermediária. Ganha lateral. Lateral para o Brasil bater.
1: E o Brasil acelera o jogo agora. Fabinho pede movimentação. Brasil vence 2-1. Bruno Guimarães e Hendrick.
0: Se posiciona para a cobrança, lateral cobrado, vem para o toque de bola, a seleção brasileira domina com Danilo Santos, o Danilo Santos abre para o Danilo do Flamengo, Danilo Santos do Botafogo, já no Palmeiras também, domina no campo de ataque, abriu para Luiz Henrique, ele prende para a seleção brasileira, vai para a finta, levou do nada, o outro costurou, ergueu a cabeça, outra finta do Luiz Henrique, balançou, chegou marcação forte em cima dele, ele dá o toque de bola para Danilo, Danilo prende para a seleção brasileira, vai para o cruzamento, aí faz isso o Danilo que está no Flamengo, cara. Esse cara não pode vestir a camisa da seleção brasileira, já foi. Já jogou muito, mas já foi, Zaidan, Quesada.
2: É, essa mesmo experientíssimo como Ancelotti, que está assumindo um outro país, ainda mais um país com a história do Brasil, o cara chega meio inseguro. E ele se fiou e se firmou em jogadores que ele conhece muito bem, que tem longa trajetória na Europa. Por isso ele fez voltarem para a seleção o Casemiro e o Danilo, né? Mas claramente o Danilo, mesmo no Flamengo, ele é reserva, né? Não dá mais para ser solução para a seleção brasileira.
0: Para você ligar agora no futebol da Bandeirantes, torcedor brasileiro, pois não.
3: Ulisses, como o Danilo Santos, hein, Zaidan? Como ele dá outra cara ao time, né? É outra história, é outra dinâmica. Pô, será que só a gente está vendo isso, sério? Será que o Ancelotti não vê? Esse moleque vai ter que fazer mais o quê para ganhar vaga de titular no time? Sério mesmo, eu realmente não consigo entender o Ancelotti. Se é um técnico brasileiro, eu estaria arrebentando, né? Porque não enxerga o que todo mundo está enxergando. Olha o Egito aí.
0: E tenta o toque de bola a seleção do Egito, tenta o toque de bola pelo setor de esquerda, vem com o Mohanadi. Mohanadi domina, solta a jogada contigo no campo de retaguarda. O tempo não para, Bandeirantes marca. 11 minutos de bola rolando, 11 minutos de bola rolando para você conferir. É, o segundo tempo de jogo girando o placar do amistoso da seleção brasileira. Continua para você. Brasil 2, Egito 1 na Bandeirantes. É você. Alô, alô, ô Agrela.
4: Ulisses, mais tarde, 9 horas, tem Argentina e Honduras, amistoso internacional. Neste momento, a Turquia vira para cima da Venezuela 2-1 fora de casa. E o Brasil feminino segue vencendo os Estados Unidos 2-1 na Arena do Corinthians. Jogo já no finalzinho, Ulisses.
0: É o futebol da Bandeirantes para você. Pois não.
1: Danilo agora é o capitão, né? O Danilo Silva, jogador do Flamengo.
0: É.
1: O Casemiro então saiu, então o Danilo virou capitão com a saída do Marquinhos também.
0: É, eu tava falando, e o cara ainda é capitão, velho. Tá louco. Ancelotti tem que rever essas condições aí. A para volta do toque, ele para para o seu jogo, ele vem para o toque, novamente a seleção brasileira tenta o toque com o time na intermediária, não consegue, 2-1 para a seleção do Brasil. Já prendeu o lance do setor intermediário, apareceu na marcação, tentou tocar a bola novamente, Bremer não toca, a para volta com a seleção, tenta sanar, ele tentou bater para o gol, houve um desvio. A bola vai embora para a linha de fundo, do chute do Salah, escanteio para a seleção do Egito bater.
5: Na primeira participação do craque egípcio, com a abraçadeira de capitão, ele vai para cima, quer marcar o gol dele, a bola desviou no Léo Pereira, levou o perigo, escanteio Egito em busca do empate.
0: Para você ligado na Bandeirantes, a Bandeirantes com você, vem para a cobrança do escanteio, novamente a seleção do Egito, vem levantamento dentro da grande área, placar do jogo, repito para você, placar de 2-1 para a seleção brasileira, o Brasil vence o jogo, vem para o levantamento à frente, escanteio Salah, vem para a cobrança do escanteio para a seleção do Egito, você está na Bandeirantes, a Bandeirantes com você, torcedor brasileiro, Salah partiu, bateu o braceiro, afasta bem para tirar dali Rafinha, ela volta no toque de bola de Luiz Henrique, vem para o Breck, segura o seu marcador, perde o lance, deu sorte a seleção brasileira, lançamento para o Rafinha, muito forte do gol, com os pés, sai jogando o Chubiera, domina no campo de defesa para ser jogador no seu campo de retaguarda, para você ligado na Bandeirantes, a Bandeirantes com você, já prendeu o lance, curtiu no setor intermediário, domina no campo de defesa para ser jogando a seleção brasileira, a abertura vem à frente do toque, ele para contigo no setor de meio de campo, você está na Bandeirantes, a Bandeirantes com você, torcedor brasileiro, obrigado pelo carinho da Silva Sintonia, já prendeu o lance, curtiu no campo de retaguarda, a seleção do Egito, a abertura vem pelo setor de esquerda, no campo de retaguarda, vai tentar o toque, ele bola novamente, a seleção do Egito, já prendeu o lance no campo de defesa, aperta na marcação novamente, recolhe no comando de ataque, tenta apertar a seleção brasileira, tenta o toque, ele bola contigo, o Egito, para sair o jogador do seu campo de defesa, prende o lance, a seleção do Egito, para ser o jogador do campo de retaguarda, para você ligado no futebol da Bandeirantes, a Bandeirantes com você, obrigado, torcedor ouvinte do Brasil, já recolhe no seu campo de defesa, tenta o toque, ele bola contigo novamente, recolhe no campo de defesa, vem para a finta em cima da marcação do primeiro, vai para o toque, ele bola curto novamente no comando de ataque, aperta a seleção do Brasil para ser o jogador no seu campo de defesa, recomeça novamente para ser o jogador da seleção do Egito no campo de retaguarda com Yasser, Yasser prende o lance, não tem espaço para tocar, rola a jogada, solta pelo meio novamente para Marouane, Marouane prendeu, soltou pelo setor de direito no campo de retaguarda para Fatum, ele prende o lance, abre curtinho, Rani pede, a abertura vem com ele no toque, ele bola curto novamente no setor intermediário, recolhe no campo de defesa, vem para a finta em cima da marcação, já vai tentar o toque de bola curto no comando de ataque, aperta, tenta descer do comando, vem para a finta, recomeça novamente a seleção do Egito, sai tocando de pé em pé no seu campo de retaguarda, é você na Bandeirantes, a Bandeirantes com você, torcedor brasileiro, é na volta do toque de bola, tá saindo, lateral para o Brasil bater.
5: É, com o apoio ali do treinador, né, justamente do Hossein Hassan, que é um dos principais nomes da história da seleção do Egito, que agora busca, quem sabe, voltar a assustar a seleção brasileira, que toca a bola. Campo de defesa, por enquanto, 2-1 Brasil.
0: 2-1 para a seleção brasileira, para você ligado no futebol da Bandeirantes, torcedor brasileiro. Obrigado pelo carinho da sua sintonia. Vem para o jogo, a seleção do Brasil vai tentar o toque de bola contigo no setor intermediário, a seleção brasileira. Abertura do comando de ataque, tenta o toque, Rafinha, ele prende o lance, se movimenta, pode soltar a frente do comando de ataque, falha o zagueiro, vem para brigar na jogada, recolhe Luiz Henrique, prende o toque de bola contigo na intermediária, o Endrick empurrado, derrubado o Endrick, tá parado o jogo.
1: Mais uma falta, o menino Endrick se mexendo demais, ele marcou o segundo gol do Brasil, 2-1 Brasil, quarta falta cometida pelo time egípcio.
0: É falta novamente para a seleção brasileira bater pela esquerda, tá parado o jogo, falta para a seleção do Brasil bater, para você ligado na Bandeirantes, o tempo não para, Bandeirantes marca. Jogados para você conferir, 16 minutos, segundo tempo de jogo, girando o placar do amistoso da seleção brasileira. Brasil 2-1, Egito na Bandeirantes, é você. Alô, alô, Agrela.
4: Ulisses, mais cedo, vitória. Venceu o Fortaleza 2-1, campeão da Copa do Nordeste desse ano.
0: É falta para a seleção brasileira bater pela esquerda, falta para a seleção brasileira cobrar, falta alçada dentro da grande área nas mãos do goleiro. No alto, Gobier sai para fazer a defesa.
1: Já saiu jogando, mas o Brasil já retoma com Douglas Santos. Vem de novo o Brasil.
0: E vem Brasil, Douglas Santos, domina, solta, jogada pelo setor de esquerda, que abre ataque, vai para o toque, ele para a Rafinha, domina para a seleção brasileira, ele prende, vem para o drible, perde a jogada, bola volta com a seleção do Egito, que já domina no seu campo de defesa para ser jogador no campo de retaguarda. Você está no futebol da Bandeirantes, a Bandeirantes com você. Obrigado, torcedor, pelo carinho da sua audiência. Levantamento à frente, o Egito toca a bola no seu campo de retaguarda para ser jogando. Recolhe no campo de retaguarda, é o futebol da Bandeirantes para você, torcedor brasileiro. 17 minutos de bola rolando, 2 Brasil, 1 para a seleção do Egito. Brasil jogando amistosamente. O que dizer desse amistoso em Quesada, em Zaidan?
3: Eu não estou gostando.
2: Claramente. Fala Quesada, vai nessa.
3: Eu não estou gostando, eu sei que você também não está. Mas enfim, é o que temos, né? Agora, ficam algumas coisas legais. Danilo Santos para mim tem que ser titular. O Endrick está pedindo passagem. E o Rafinha... O Rafinha realmente tem cadeira cativa, hein? É, eu vou falar, o Antelote está apaixonado pelo Rafinha. Mudaram as peças, Zaidan, e o Rafinha continua no mesmo espaço de campo. A gente estava achando que ele ia jogar aberto pela ponta, não. Ele está jogando mais centralizado. Lembrando, né, momentos aí também pela equipe do Barcelona da Espanha.
2: É aquele negócio, né? Você percebe um meio campo mais técnico, mais rápido e mais ousado, né? E o Luiz Henrique e o Endrick, eles estão mostrando para o Ancelotti, ó, estamos à vontade, estamos em casa, não trememos. Pode contar conosco, inclusive já no primeiro jogo contra o Marrocos. Estão prontos para jogarem pela seleção.
0: E vem para o jogo, tenta descer novamente a seleção do Egito, batida a bola para dentro da grande área, vem no tapa na bola o Everton, ele tira a bola, volta com a seleção do Egito, tenta o toque para Coutinho, é na intermediária, lançamento, cruzamento, vem leva o gol, vem para subir de cabeça, Danilo tira, era para recuar para o Everton, cara, tava livre o Danilo. Abertura do campo de defesa com a seleção do Egito, que já sai jogando no campo de retaguarda, para você ligado no microfone, Bandeirantes, a Bandeirantes com você, domínio do campo de defesa, pressiona para o jogo, já tenta o toque para Coutinho no setor intermediário, aperta na marcação, recolhe a seleção do Egito, tentou salar, descer, não consegue. Era a falta contigo do seu campo de defesa para ser jogando. Recorde do campo de defesa novamente, tenta o toque de bola curta pelo setor de esquerda. Aperta na marcação, tenta arrancar a seleção do Egito. Abertura vem pelo setor de esquerda. Abde prendeu, empurrou jogada pelo setor de esquerda do seu campo de defesa. Vai tentar lançamento à frente para dentro da grande área. Tenta o toque de bola, prefere voltar a jogada já. Volta do seu campo de retaguarda. Você está na Bandeirantes, a Bandeirantes com você, torcedor brasileiro. Obrigado pelo carinho da sua sintonia. Abertura vem do comando de ataque. Aqui tem o toque de bola novamente, o Egito, lançamento vem nas costas da marcação da zaga brasileira, dominou, prendeu, girou, tentou o toque de bola, se atrapalha no lance, o Zico perdeu o lance, mas o Bandeira já marcava impedimento.
5: É, mas ele errou o domínio, né, porque a bola foi muito boa, apesar de estar numa situação irregular, segundo o Bandeira, que já marcou dentro de campo, ele erra ali no domínio, porque seria uma ótima oportunidade caso o Bandeira validasse o lance na tentativa do Egito de empatar o jogo por aqui.
1: Martinelli vai entrar no Brasil.
0: E aí, Zaidan? E aí, Quesada?
2: Martinelli joga pela esquerda, muita velocidade. Ele é visto pelo Ancelotti como reserva do Vinícius Júnior, o cara que ocupa o lado esquerdo do ataque e que é muito rápido, né? É assim que ele é usado no Arsenal, é assim que ele é usado na seleção brasileira, Quesada.
3: É, aí fica Luiz Henrique aberto na direita, Martinelli na esquerda e o Matheus Cunha e o Endrick ali mais centralizados, né? O Matheus Cunha fazendo mais esse papel de armador da seleção. Sinceramente, hein? Rafinha de armador, Matheus Cunha de armador. Ah, não sei, viu? Eu acho que isso daí não vai dar certo, não.
2: E é um detalhe que é sabe, Ulisses, e Prestes e PDV. É exatamente nessa função em que está o Matheus Cunha, às vezes o próprio Rafinha, que há uma sombra historicamente imensa do Neymar, né, Ulisses?
1: Oh! É por isso que ele insiste em levar o Neymar. Em tentar ajeitar a vida da seleção brasileira com o Neymar. Essa é a questão, né?
3: Se o Neymar entrar, ele tem que ser o falso 9, concordam? Não dá para pensar naquele Neymar da Copa de 2022 que ficava ali no meio-campo com o Paquetá e com o Casemiro, né? Não, não dá mais para pensar nisso. Agora, como falso 9...
2: Tem que jogar com 3, né, no meio-campo, o Neymar
3: isso.
2: E 2 atacantes.
3: E mais 2. Né? Isso, é. Que se colocar o Neymar com 2 caras no meio-campo e mais 3 no ataque... A gente toma de 5 do Haiti.
2: Esse foi o erro do Vojvoda no Santos. O Neymar tem de jogar com 3 jogadores no meio campo, que vão correr, o triplo, e ele jogando com 2 atacantes, ou até você pode botar um outro jogador como quarto do meio campo e o Neymar e mais um atacante. Essa é a maneira de utilizar o Neymar hoje, né?
0: Vamos ver o que ele vai fazer, né, em relação ao Neymar. Olha o Egito brincando dentro da grande área, aperta a zaga, aperta o ataque brasileiro para recuperar essa bola, mas o Egito tentou sair jogando, ganha lateral. Danilo vem para a cobrança rapidamente de lateral, demorou para se posicionar o jogador do Brasil. Que coisa, hein, Pretzel?
1: Exatamente, o Ancelotti pede mais rapidez no toque de bola brasileiro. O Martinelli tirou o colete e saiu correndo em direção ao Ancelotti, mas depois voltou para o banco e colocou o colete. Será que foi alarme falso, Ulisses? Pode ter sido.
0: Vai saber, né, Précio? No meio do campo de defesa, Prazer jogando, vai tentar um toque de bola contigo no setor intermediário. Novamente aperta na marcação a seleção do Brasil. Hendrick vem pra cima. A bola espirra e deu sorte. Sobrou pro Chobier, hein?
1: É verdade. Agora uma falta forte do número 3, do Rani, em cima do Fabinho. O Fabinho é grande, hein? O Rani não é tão grande assim. Mas foi uma entrada pegada, uma entrada muito forte. Parada para hidratação, 2-1 Brasil. Gols de Bruno Guimarães e Hendrick.
0: Bom, algumas coisas aí da enquestada ficam claras. Danilo Santos tem que ser titular, não tem jeito.
3: Sim.
0: Tem, não sei no lugar de quem, isso é um problema do técnico. Rafinha é uma insistência, mas não está bem. O Hendrick entra, mexe bem. Luiz Henrique faz aquela fumaça. E o que, que vai ter que fazer o Ancelotti, para essa estreia?
2: Bom, o Danilo Santos, ele pode jogar ele em qualquer função do meio campo. Porque ele é um cara que sabe marcar, ele sabe armar e ele tem finalização. Ele é um dos artilheiros do Botafogo na temporada, não é? Um jogador que sabe finalizar, ele chega na área. Então ele pode jogar, por exemplo, com Casemiro, Danilo e Bruno Guimarães. Ele pode jogar, acho que não fará isso, porque o Casemiro é meio intocável para o Ancelotti. Não sei porquê hoje ainda tem essa condição, mas ele poderia jogar com Danilo, o Bruno Guimarães e mais alguém no meu campo, pode ser o Paquetá, pode ser o Matheus Cunha, mas um terceiro homem de meu campo. Mas eu acho que na cabeça do Ancelotti, o meio campo com Casemiro, Danilo e Bruno Guimarães é perfeitamente possível. Perfeitamente possível, porque ele vai ter três jogadores, e principalmente Bruno Guimarães e Danilo, que marcam, armam. O Bruno Guimarães fez um bom primeiro tempo, foi o único que jogou bem no primeiro tempo, e chegam para finalizar. Não é não, questão?
3: Sim, perfeito. Eu tiraria o Casemiro, tá, Zaidan e Ulisses? Eu tiraria, não sou Ancelotti, mas eu tiraria. Eu colocaria o Bruno Guimarães e o Danilo no meio campo, e mais um que está na seleção, que seria o Neymar, né? Se o Neymar estivesse bem fisicamente, ele poderia ser esse 10. Não vai estar, esquece, né? Aí realmente, como você está dizendo aí, Ulisses, tem que achar alguém nesse meio campo. É que a gente não tem isso no futebol brasileiro, né? Hoje, se a gente fizer a pergunta nas ruas, quem é o grande 10 do futebol brasileiro jogando no Brasil? Não tem, né? Não tem o pensador. E fora do Brasil, sendo brasileiro, também não tem, né? Então é muito complicado.
0: O Neymar não pode ser esse cara?
3: Não dá, não tem mais essa vitalidade.
2: O Neymar pode ser o quarto do meu campo, mas ele não pode ter a função de voltar para marcar, de voltar até o campo do Brasil, de correr atrás de jogador do outro time. Se você fizer isso, como o Voivoda fez em alguns jogos, se arrebenta com o Neymar. O Neymar tem de jogar ou na área ou muito próximo da área. Então você tem de ter três jogadores no meio campo e mais o Neymar. Vai ter mudança aí, Ulisses?
1: Vai entrar o Alexandro com a número 6 no lugar do Douglas Santos com a número 16.
3: Nossa.
1: Então só sobrou o Rafinha por enquanto, é isso? Deixa eu ver se volta o Rafinha. Se não é o Martinelli no Rafinha.
2: Só.
1: Não, vem Martinelli. Vem Martinelli no lugar do Rafinha. Então, mudança dos 11 jogadores. Só o Rayan que não entrou ainda.
3: Poxa vida, hein? O que a gente mais queria, o Rayan não entrou. Não vai entender, né?
0: E aí, Zaidan? E aí, Quesada?
3: Então, não, foi isso que o Zaidan falou. Na Copa de 22 era o Neymar atrás do trio da frente, né? O trio da frente era Rafinha numa ponta, Vini na outra e o Rodrigo. Depois ele foi rodando o Tite, né? Colocou o Richarlison no time. Aí o Neymar se machuca, o Rodrigo vem fazer essa função, né? Mas hoje não dá mais para o Neymar fazer isso. O Neymar tem que ser um falso 9. Ele tem que ficar numa área reduzida ali do último terço do campo, Ulisses e Zaidan, para receber essa bola em 5, 10 metros. Ele resolveu o jogo, entendeu? Se você colocar o Neymar no meio campo para correr atrás dos outros para marcar, esquece. Aí você mata o Neymar. Aí não,
0: mas
3: aí
0: nem
3: aí
0: o Messi não faz isso. Ninguém faz isso.
3: Ah, ok. Mas não dá. Hoje não dá para fazer, entendeu? Aí se ele fizer isso, ele vai estar inventando a roda.
0: No futebol da Bandeirantes. É isso, né, Zaidan?
2: É o Neymar. O Neymar tem de jogar com 3 jogadores no meio campo e mais ele. Né? Ele não pode ser o terceiro do meio campo. Entrada do Martinelli, dá muita velocidade pelo lado esquerdo, a mesma função do Vinícius, né? E com o Luiz Henrique aberto na direita. Agora, o que o Ancelotti está pedindo, como já disse o Pretzel, é um pouco mais de velocidade do meio campo, né? Para a bola chegar para o Henrique. Qual é o Brasil aí?
0: E vem Brasil no campo de ataque, bola foi solta na ponta. Martinelli tenta o passe, não consegue, bola volta na esquerda. Alexandre, ele prende o lance, vai para a finta, tenta o cruzamento, levantou. O Alexandre é o seguinte, cara, eu vou dizer para você, viu? É, nós não temos lateral no Brasil também, né? É um negócio de louco, hein? Meu Deus, ele é muito fraco, hein? O Danilo e o Alexandro, eu vou dizer pra vocês, hein, gente?
2: É. O lateral direito hoje não tem. Se você pegar o melhor lateral direito do Campeonato Brasileiro, é o Varela, que é o uruguaio. E na esquerda, na minha opinião, é o Juba, do Bahia, né? Que não tá na lista. Não sei se está entre os 50, mas o Juba é um cara que... O Juba é um cara que... Dois campeonatos seguidos ele jogou muito mais que o Alexandre, né? Disputando o mesmo campeonato. Né?
0: E vem Luiz Henrique, domina para a seleção brasileira, solta o jogador no seu campo intermediário. Recomeça com Bremer. Bremer domina no campo de defesa, vem para a finta, tenta o toque de bola para a seleção brasileira, sai jogando Fabinho. Ele prende para a seleção do Brasil, abre para o toque de bola, Coutinho novamente. O Brasil domina no campo de retaguarda, tenta ser jogando. Já prende o lance com Bremer. Bremer domina para Léo Pereira. Léo Pereira domina para a seleção brasileira, para Bremer, que sai jogando no seu campo de retaguarda. Toca a bola no Brasil, 2-1 para a seleção brasileira. Para você ligado no microfone da Bandeirantes, torcedor brasileiro. Obrigado pelo carinho da sintonia. E do meio do campo de defesa, tenta ser jogando o Everton. Ele prende para a seleção brasileira. Ninguém do Egito vai para cima do Everton. Everton posiciona para ser jogando para a seleção brasileira. Tenta o lançamento à frente para Luiz Henrique. Luiz Henrique subiu de cabeça, ganhou a jogada por toque de bola, Coutinho na intermediária de Hendrick. Abriu jogada, seria bom lance para o Martinelli. O zagueirão vem para tirar o perigo de qualquer maneira. Salá dribla fácil, brinca Salá, ganhou o lance para o Egito, tentou soltar as costas da marcação brasileira. Ele era muito forte, tiro de meta para o Brasil bater.
5: E o drible do Salah em cima do Alexandre, né? Ficou ali.
0: Ah, mas até eu driblo o Alexandre.
5: Procurando o Mohamed Salah, que depois acaba errando na dose, né? A bola muito forte, no momento que vai mexer a seleção egípcia, ó, saindo o 17, o Mohanad, para a entrada do camisa de número 8, que, deixa eu pegar aqui o camisa 8, na minha lista aqui, é o Eman. Eman, saindo camisa de número 3, o Rani, para a entrada do 24, Tarik, portanto o Tarik também, e saindo o camisa 13, o Fatu, para a entrada do número 15, o número 15 aqui, vamos pegar aqui, tô tentando procurar aqui na minha lista, não estou achando o número 15.
3: É, olha, o Rafez, viu, PDB? Karim Rafez, 15. É 15.
5: Exatamente, está entrando o número 24 também, o Tarik, que eu já confirmei. Saíram o Fatu, Rani e o Lachin, 17, e o Zico, 11. Entraram Adel, 20, Achur, 8, Rafez, 15 e o Alá, número 24, na equipe do Chile.
0: Muito bem, para você, desculpa. Ligado aqui na Bandeirantes, do Biderruim para o toque, levando Luiz Henrique, abre a jogada para Danilo, para Hendrick, Hendrick direita, solta o jogador, campo de ataque para Matheus Cunha. Matheus Cunha domina para a seleção brasileira, vai tentar soltar na esquerda, abriu, é para Alexandre, ele tenta o toque de bola, Coutinho para Matheus Cunha domina para a seleção brasileira, girou para Martinelli, Martinelli domina para Danilo, bate Danilo, ele enfia a jogada na esquerda, recolheu para Luiz Henrique, abriu o compasso para bater, dominou, outra finta, vem para dividida, ganhou o lance, Luiz Henrique tentou o drible, solta a jogada para Danilo, errado, toque do Luiz Henrique, a bola volta para Danilo de presente, ele domina para a seleção brasileira, tenta descer, vem para a finta, vai para o break, tenta o toque de bola, Coutinho novamente, recolheu a frente, ganha lateral para a seleção brasileira bater, manual para a seleção brasileira bater e ser jogando no seu campo de ataque, se posiciona para ser jogando na seleção do Brasil, você ligado na Bandeirantes, a Bandeirantes com você, obrigado torcedor pelo carinho da sua audiência, levantamento vem pelo campo de ataque, vai tentar o toque de bola, Coutinho no setor intermediário, já recolhe novamente o toque, Coutinho no setor de meio de campo, aperta na marcação, tenta descer a seleção brasileira, abertura vem pelo setor de esquerda do seu campo de defesa, você ligado na Bandeirantes, a Bandeirantes com você, obrigado torcedor brasileiro pelo carinho da sua audiência, vem lançamento à frente, domina a seleção brasileira, lançamento no comando de ataque errado, completamente torto, né, pro Hendrick. Aí do gol tranquilo sai para fazer a defesa Chobiera.
1: Fácil para o goleiro que já sai com pressa. O Brasil vence 2-1. Bruno Guimarães e Endrick marcaram.
0: No futebol da Bandeirantes, para você, torcedor brasileiro, obrigado pelo carinho da sua sintonia. E já vem para o toque de bola para ser jogando. Recolhe novamente no campo de defesa, vem para o toque. A seleção brasileira tenta ser jogando errado. Léo Pereira falhou. Vem para consertar o Fabinho.
5: E tá ali o Mohamed Salah agora, ó. Fica até rindo aquele sorriso amarelo, porque por muito pouco a equipe do Egito não assustou. Agora toca a bola no campo de defesa.
0: Pra você ligado no futebol, Bandeirantes, a Bandeirantes com você, torcedor do Brasil. E domina no campo de defesa para ser jogando, vem pro toque, ele para contigo no setor intermediário. Aperta na marcação para descer novamente a seleção do Egito. Lançamento à frente tranquilo, Danilo volta com o Everton. Recolhe o Everton no campo de defesa para ser jogando no campo de retaguarda. Ele tenta o levantamento à frente no campo de ataque, vem pro toque, ele bola aperta para Endrick, que não passa a bola. Bola volta com a seleção do Egito que sai jogando no seu campo de defesa. É bola para a seleção do Egito bater do seu campo de defesa. Obrigado, torcedor, você pelo carinho da sua audiência. Você ligado no microfone de Bagual, tradição do Rádio Esportivo Brasileiro. E do Bruno Toque de bola contigo no setor intermediário. Recolhe a seleção do Egito. Você ligado na Bandeirantes, a Bandeirantes com você. Obrigado, torcedor, pelo carinho da sua audiência. Placar do jogo 2-1 para a seleção do Egito. O tempo não para. Bandeirantes marca. Jogados para você conferir, 33 minutos de bola rolando, 33 de bola rolando, o segundo tempo de jogo, girando o placar do amistoso da seleção brasileira. Brasil 2, Egito 1, na Bandeirantes, quem vem para falar é você, diz aí Agrela.
4: Fim de jogo em Itaquera, a seleção brasileira vence os Estados Unidos por 2-1 para mais de 31 mil pessoas no estádio do Timão. Brasil e Estados Unidos que se encontram novamente na próxima terça-feira, 9:30 da noite, desta vez no Castelão, no Ceará.
0: Pra você ligado no microfone da Bandeirantes, torcedor brasileiro, obrigado pelo carinho da sua sintonia. Do meio do campo de ataque, tenta descer o Egito, bola foi solta à frente do campo de ataque, aperta na marcação, a abertura vem pelo setor de esquerda, prende o lance e continua na intermediária, Raphs, ele tenta o toque de bola novamente, Raphs, ele tentou partir do campo de ataque, houve a falta, tá parado o jogo. Bremer derrubado.
5: É porque ele rouba a bola e depois ele acaba fazendo a própria falta ali, porque perdeu a bola justamente na tentativa do cruzamento. Falta marcada, campo de defesa para a seleção brasileira, na ação do Bremer que sofreu a falta por ali.
0: É bola no campo de defesa para a seleção brasileira sendo jogando. E aí, Quesada, e aí, Zaidan, e o jogo, 2-1 Brasil.
3: É, o tempo não está passando, né, Olívio?
6: Hã? São perspectivas diferentes, né, Quesada? O Egito, se ele for às oitavas, vai ser um feito extraordinário. Tem grande chance de passar para 16 avos, porque ele tem a Nova Zelândia no grupo. Nova Zelândia é um time muito ruim. E aí o jogo da última rodada, Egito e Irã, pode definir o segundo colocado do grupo. E até como terceiro, já que 8 terceiros colocados avançam, você tem uma chance. Então o Egito pode chegar a 16 avos. Se chegar às oitavas, vai ser um grande feito. O Brasil é outra história, né? O Brasil, a única coisa que o satisfaz é o título. E para jogar pelo título, não pode ser essa bola, né? Não pode ser esse jogo. É amistoso, você tem de considerar isso, mas isso não é bola para título. Copa do Mundo vai ter de ter outro nível de desempenho.
3: É, os objetivos são totalmente diferentes, né, Ulisses e Zaidan? O Brasil está tentando buscar o Hexa. Não podemos dizer que está descartada essa possibilidade, porque Copa do Mundo, as coisas acontecem. A Argentina estreou no Qatar perdendo para a Arábia e depois bateu o campeão. Agora, o Egito nunca ganhou uma partida em Copa do Mundo. Então, o objetivo do Egito, né? O

0: É muito difícil fazer futebol assim.
1: E aí, Zaidan?
2: O Ancelotti, ele é um conservador. E aqui não há juízo de valor na palavra. É característico. Ele não é um revolucionário, ele não vai mudar a maneira de jogar. Ele não é Guardiola, Cruyff, Rino Smith ou Gustavo Sebs. Ele é conservador, mas é muito competente. Ninguém faz a carreira que ele fez sem ser muito bom. Claro que ele é muito bom. Mas seleção é a primeira experiência da vida dele. A não ser aquele breve período como assistente do Arrigo Sacchi. E mais, ele não tem um time ainda. Ele diz isso. Aquele papo, eu tenho 26 titulares. Ele não tem um time ainda. Mas também não é nenhum terror isso. Porque várias vezes um time é formado com o andamento da Copa. Né? Isso não é um problema sem solução. Dá para você fazer uma grande Copa achando o time durante a Copa. Agora, o que eu digo é, não pode jogar só isso. Para disputar título. Não é para chegar às quartas. Tá? Para disputar título, tem de jogar muito mais do que isso.
1: É o futebol da Bandeirantes. Pois não, Pretzel.
3: Público presente aqui no estádio, Huntington Bank Field. Fui bem agora, né, Ulisses? Analista de pronúncia, 64.311 pagantes.
1: É o futebol da Bandeirantes, tenta descer a seleção brasileira. Danilo lançou para ninguém. Tiro de meta para o Egito bater.
3: E o goleirão apressa o jogo. O Egito ainda sonha com empate. É o sétimo jogo entre os dois times e a sétima vitória brasileira.
1: 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Obrigado pelo carinho da sua sintonia. Você está ligado no microfone de maior tradição do rádio brasileiro. Domina a seleção do Egito, tenta descer do campo de defesa. Vem para o toque de bola com o Imã. Ele prende o lance novamente para Abdê. Abdê domina Abdê. Munim, ele tenta a finta em cima da marcação, volta na sua zaga central com Yasser. Yasser recolhe novamente, o Brasil marca a pressão, vem pra cima, a bola recuada para o goleiro Chobir. Chobir domina no campo de defesa, abre a jogada pelo setor de esquerda com Andi. Andi tenta o levantamento do comando de ataque. Salah já perde no comando, a abertura foi feita à frente novamente com Marchu, Marmute. Marmute prende o lance para a seleção do Egito, abriu jogada para o meio de campo com Imam. Imam prendeu para Marmute, tentou para Salah. Salah recolhe no campo de ataque, o passe sai errado. Domina a seleção brasileira e tenta ser jogando e vem velocidade, o Brasil toma a pancada agora, Matheus Cunha, e tá parado o jogo.
4: Ó, já vem o Zizou e o Hamza na equipe do Egito. Zizou, meio experiente, vai entrar titular normalmente nesse time, e o camisa 9 Hamza já, duas alterações. Ó, neste momento, então, saindo o camisa 22, o Marmouche, para a entrada do Hamza, número 9. Portanto, e saindo também o camisa 19, o Marwan, para a entrada do 25, Zizou, na equipe do Egito.
1: 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Obrigado pelo carinho da sintonia. E aí está parado o jogo, as alterações do Egito. Zaidan, Quesada e Manuel.
2: Eu só queria fazer uma observação aqui, Ulisses, né, sobre o Salah, né? O Salah está naquela lista de Eusébio, Coluna, Yaya Touré, Jorge Weah, Eto'o, dos formidáveis, né? Madjer, dos formidáveis jogadores africanos. Um dos maiores jogadores da história da África, disparado o maior jogador da história do Egito. E um dos maiores da história do Liverpool. Ele e Fabinho estavam juntos naquele time formidável, né? Que foi campeão europeu e campeão do mundo em cima do Flamengo. Agora, é um Salah já na fase derradeira. Você vê que ele é desarmado com muito mais facilidade, ele perdeu velocidade. Então estamos vendo aí o ocaso de um dos grandes nomes do futebol do século XXI.
1: No futebol, tá, Bandeirantes domina a seleção brasileira, tenta ser o jogador do toque de bola com Bremer. Bremer domina do campo de retaguarda, vai tentar a finta em cima da marcação, rapaziada do Ben TV. Alô, Nicolas, Gabriel e Enio, ligados do futebol, Bandeirantes, Nicolas, Gabriel e Enio. E vem pro jogo a seleção brasileira, que boa tabela, aperta na marcação, vem pra tirada ali, Yasser. Ele põe pra fora, lateral pro Brasil, bater na esquerda. E o Ancelotti vai à loucura no banco, hein?
3: Claro, porque ele quer mais qualidade na finalização e nos passes aí intermediária para frente. Brasil 2-1, gols de Bruno Guimarães no primeiro tempo e Endrick no segundo.
1: No futebol da Bandeirantes, para você, torcedor brasileiro, recolhe no campo de defesa, tenta o toque de bola contigo novamente no setor intermediário. Você ligado na Bandeirantes, a Bandeirantes com você, domínio do campo de defesa, tenta descer a seleção brasileira. A abertura vem pelo setor de direito do campo de ataque, tenta o toque de bola contigo novamente. Luiz Henrique abre a jogada no campo de ataque, tenta descer, houve a falta, não, árbitro está dando só lateral. Chega forte, Hamza, para fazer a bola sair em lateral, lateral novamente. O Bremer fica reclamando e olhando torto para ele aí, hein?
3: É verdade, mas segue o jogo, né? Amistosão também. vai ter cumprimentos no pós-partida. Lembrando que o Brasil estreia no próximo

0: sábado, 19h, horário brasileiro, contra Marrocos.
1: A bola volta para Danilo, Danilo tenta o toque, para não consegue, ganha Hendrick, soltou para Danilo, recolheu pelo setor de esquerda, boa bola na cara do gol! Martinelli correu para não chegar, velho. Oh, vou falar para você, a bola na cara do gol para ele, ele correu para não chegar, uma vergonha o Martinelli nesse lance. E vem com vontade, Danilo recupera, soltou para Martinelli, não se posiciona, perde a jogada do Hendrick, ganhava o lance para Martinelli, recupera a seleção do Egito, tenta descer com o Salah, toma pancada, tá parado o jogo.
0: Falta, e o Léo faz Pereira. Falta nele. Falta do Léo Pereira, 9-9, faltas 18 no total, Brasil 2-1.
1: Você ligado na bandeira, será que teremos acréscimos?
0: Ah, poderia terminar assim, né? Mas provavelmente respeito ao público, né?
1: É o futebol da Bandeirantes na Copa do Mundo, último amistoso da seleção brasileira. O Brasil estreia contra Marrocos no dia 13 agora. A Bandeirantes vai trazer a emoção desse jogo para você. E do meio do campo de ataque, tenta descer contigo na ponta, aperta a seleção do Egito, vem para tirar. O Danilo põe para fora, escanteio.
2: E o time egípcio ainda sonha com empate, né? Seria um feito histórico. Já está por ali o Salah para cobrar rapidinho.
1: E vem para a cobrança novamente Salah. Ele bate o escanteio, tenta o levantamento à frente do comando de ataque para você ligar no microfone Bandeirantes. Levantamento vem à frente, aperta para a placar de 2-1 para o Brasil. O Egito chega, cruzamento na grande área, muito forte. Tiro de meta para a seleção brasileira bater. Um alô para o Paulo, Roberto e Ilka. Curtindo o solzaço Bandeirantes lá com o Vanderlei. Obrigado pelo carinho da sintonia aqui, placar do jogo 2-1 para a seleção brasileira. Ancelotti vai ter muito trabalho esses dias, hein, gente?
3: Vai sim. E toda hora a câmera de transmissão oficial dá um big close no Mister e ele está com uma cara muito preocupada. E parece que os filhos dos treinadores acompanham a história da seleção, né? Me ajuda aí, Matheus Bach com Tite, aí o Silvestre com o Dorival. Fernando Diniz ainda não tem filho tão grande, né, para se auxiliar. E toda hora Ancelotinho na orelha do Ancelotão. Pô, mas quem que foi contratado? Foi o Ancelotti pai ou foi o Ancelotti filho? Hein? Hein?
1: Mas se permite isso o dirigente, problema do dirigente,
3: né? Tá errado, isso tá errado, né?
1: O Ancelottizinho não tava no Botafogo? Era isso?
3: Tava.
0: Já saiu.
1: Não, então, aí foi demitido.
4: Já, foi dispensado.
1: Aí pelo belo trabalho no Botafogo, então foi pra seleção ser auxiliar do pai, é isso?
0: Mas ele tá sendo cotado pra ir pro Lille
4: da França. É, hoje em dia, né, Pretzel, os clubes contratam o pacote, né? O treinador nunca vem sozinho, né? E aí, se é um treinador de muito nome, ele traz quem ele bem entender, né? Os clubes aceitam, né? Não há dúvida. Então, hoje é muito comum você ter um parente, viu? E mais do que isso, né, comissões muito grandes, até por isso tudo sai muito mais caro, né? E as indenizações, quando há demissão, você tem de pagar a turma toda, né? Então... Antigamente viu o treinador em sua mala, sozinho, mais ninguém.
0: Hoje agora é uma confraria, né, Zé?
4: Uma equipe imensa com ele. Hã?
0: Agora vira confraria também, muitas vezes, né?
3: É,
0: Ulisses.
3: Né?
0: Mais cinco.
3: O David Ancelotti, o Ancelotinho, vai treinar o Lille depois da Copa do Mundo, tá? Obrigado, Ramos.
1: É o futebol da Bandeirantes para você, torcedor brasileiro. Obrigado pelo carinho da sintonia. E aí está parado, marcada a falta do Bremer.
0: Mais uma.
1: É falta para a seleção do Egito bater o preço. Ficou econômico como o futebol brasileiro, hein? Do meio do campo de ataque, vem para o toque de bala contigo novamente pelo setor de esquerda, aperta a seleção do Egito. Tenta o do meio do comando de ataque, vem para a fim da marcação, prende o lance, cruzamento na grande área, a bola vai embora. Pois não.
0: Tem uma pergunta para ti de amigos. Se tu fosse treinador, tu levaria nós quatro juntos para a comissão técnica?
1: Fácil.
0: Panela, é uma confraria, né? Mesmo. É uma panela, meu.
1: Uma panela. Mais conhecida como panela. Tiraria só o Capriotti. O resto iria todo mundo. Aí parado o jogo. Vem para repor a bola em jogo. Ideia tua foi essa, né? De tirar o Capriotti. Do brilho do campo em ataque. Vem para o toque de bola contigo no setor intermediário. Aperta a seleção brasileira. Nossa senhora, o Fabinho. Viu o goleirão adiantado? Acho que meteu um bico na bola. Ficou fácil para o goleiro do Egito. Kubir que sai do gol para fazer a firme defesa com 5 de acréscimos. Já temos 1+4 de jogo. Domina a seleção do Egito. Tenta descer 2-1 para a seleção brasileira. O Brasil vence o jogo. Você ligado no futebol da Bandeirantes. Recolhe no campo de defesa. Aperta na marcação novamente a seleção brasileira. Obrigado, torcedor, pelo carinho da sua audiência. Você ligado no futebol Bandeirantes. Curtindo o sonsaço de maior tradição do rádio brasileiro. Domina no campo de defesa. Prende o lance curtindo no setor intermediário. A seleção do Egito. Recolhe a jogada com Eman. Eman Brasil.